0: passado, você vai se lembrar, o Atlético perdeu pro Iquique lá no Chile, Thiago Reis.
1: É, vexame. Você usou o termo certo. Eu tava evitando aqui, mas você tem razão, vexame. Pelo amor de Deus, Galo. Pelo amor de Deus. Belo Horizonte, em Prefeitura do Povo, aqui o trabalho não para. Já já eu vou ouvir a galera. O WhatsApp é o 319-9651-9657. Olha, a gente vai destrinchar mais do jogo. Galera tá aqui frenética no YouTube também, né? Nosso pós-jogo no Itatiaia Esporte, no Itatiaia Oficial, Itatiaia ao vivo. Chat tá liberado pra galera também já mandar aí o seu registro. Mas, Ale, eu vou analisar o jogo com você daqui a pouco. Eu tô vendo aqui de novo o segundo gol do Juventude La Piedra. Cara, o Atlético tem três zagueiros altos, três mondrongo na área, três caras de quase 2 metros cada um. Os três desfilando, o seu Lianco olhando pra bola. É ensinamento básico, básico do básico do zagueiro. Ou você escora no atacante, né, pra desequilibrar, pra tirar um contato, ou você ataca a bola. O Lianco vai torcendo, torcendo pelo atacante, torcendo pro Everson sair do gol, toma nas costas e o gol do Juventude. O Ale, desculpa, mas nem amador toma um gol desse, vencendo o jogo. Ninguém tromba, ninguém encosta minimamente no atacante uruguaio, Ale.
2: Até porque o cruzamento não é da linha de fundo, né? Onde o
1: balãozinho, o chuveiro ali.
2: E aí é muito simples, né? A mão do zagueiro é o olho. Então ele pode olhar a bola e ele vai sentindo onde está o atacante adversário. Então a mão dele é o olho. Mas essa preguiça do Lianco, essa ruindade do Vitor Hugo no lance do primeiro gol e outras chances, né, que esse Juventude teve durante a partida, no primeiro tempo o cara quase faz um gol de letra, né? Depois o Everson faz uma defesa milagrosa, cara a cara ali, uma bola em que o Vitor Hugo deixou o cara finalizar. Essa preguiça, ela é de todo time, assim, é perna pesada, sabe, a falta de concentração, perder um gol que o Cacierra perdeu, você não pode perder, o número de passes que o Atlético errou. Então é um time completamente... Ô Thiago, deixa eu falar uma coisa aqui, com todo o respeito que esse Juventude, nem sei se merece também, porque... Mas se o Atlético joga 50% do que ele jogou contra o Cruzeiro, o jogo era 32-0. Era 32-0.
1: Tipo isso.
2: Agora, por outro lado, e é uma coisa que o treinador e a comissão técnica e o próprio grupo tem que tomar muito cuidado, que o clássico, ele tem uma magia, né? Tem uma magia que muda tudo. Quem, o time que não tá tão bem, arrebenta, sabe? O jogador que tá fazendo uma temporada ruim, ele destrói, né? E tem tudo isso. Mas muitas vezes essa magia só dura os 90 minutos do clássico. Então hoje o que a gente viu foi o Atlético que a gente vinha acompanhando antes. Que a gente viu, por exemplo, contra o próprio Cienciano, que a gente viu contra o Flamengo. Sabe? Porque não é. Eu ainda acho, e eu falei isso, estou muito à vontade, porque eu falei isso nos programas, falei antes do jogo. Eu acho que não era jogo pro titular. Não era jogo pro titular. Porque a cabeça, a mente, o corpo dos caras ainda tá ligada no jogo. E eu sei que o torcedor não gosta disso. Ele não gosta de ouvir o que eu tô falando, mas é a verdade, é o que acontece, é a vida como ela é. A cabeça, o corpo, o coração, a mente, tava tudo no clássico ainda. É um jogo que exige muito, que te suga muito. Então, era evidente que os caras estavam moídos. Era evidente, tirando o Vitor Hugo, que é ruim, né? O Vitor Hugo é ruim, coitado. Mas os caras estavam moídos. Então, eu acho que era uma grande oportunidade que o Atlético tinha de botar com, sabe, desculpa até a expressão, mas é uma maneira de falar, botar a faca na garganta dos caras, dos boleirão. Fala, ou vocês correm contra esse Juventude aí na Sul-Americana, essa aqui é a última chamada de vocês. Porque os caras estão inteiros, meu. Os caras estão inteirão. O Scarpa nem entrou no clássico, o Dudu também não. O Igor Gomes não joga 50 anos, sabe? O Pérez foi reserva. Então você tinha uma oportunidade ali de botar os caras pra jogar. E fala assim, ó, ou joga ou joga. Vocês não viram o que os caras fizeram sábado? Agora, que eles não iam fazer o que eles fizeram no clássico, isso aí tá na cara, pô. Isso aí não precisa. Não precisa ser mágico pra. Não, vamos que dá. Não dá. Não dá. Agora, é realmente difícil, viu, meu? É difícil. E sabe o que é pior? Pior ou melhor, sei lá? O Atlético, se ele quiser, se ele quiser, ele ganha os dois jogos em casa com o Cabedio aí, com o Cienciano, ganha os dois jogos em casa e ainda vai para os playoffs da com o terceiro da Libertadores. Então, isso é uma terra sem fim, meu. Os times tentam sair da fase de grupo da Sul-Americana, não consegue. O que o Atlético tem feito na Sul-Americana foi tentar sair. Foi assim que perdeu pro Cabedio, foi assim que ganhou culposamente do Juventude na Arena MRV, foi assim que perdeu pro Cienciano e foi assim que empatou hoje. O Atlético está tentando ser eliminado, mas não consegue. Porque se ele ganhar os dois jogos, ele vai para esse jogo do capeta, meu, que é esse jogo do playoff. Ele vai, porque é muito melhor que os outros times, mas ele quer. Na minha cabeça, a única chance era se desse uma última chamada nessa turma aí que ganha muito dinheiro, que já jogou muito bem, mas que hoje, pelo que dá pra perceber, só tô com a vida mansa aí, meu. Ah, deixa eu aqui no banquinho, tô ganhando meu pagode e tal. Até porque, né, ô Tiagão, você tocou num ponto importante. Por exemplo, o Dudu, se os caras quiserem negociar, que nem é o Atlético que paga integralmente o salário, ele já não pode jogar mais no brasileiro, então ele tem que jogar na Sul-Americana, né? O Renier só pode jogar mais um jogo no brasileiro, então ele tem que jogar a Sul-Americana. O Scarpa só pode jogar mais dois jogos no brasileiro, tem que jogar a Sul-Americana. Então era o seguinte, ó, vocês viram que o time fez contra o Cruzeiro? É isso que eu espero de vocês, meu. Vamos correr, vamos ralar a bunda no chão, sabe? Vamos deixar tudo no campo. Porque os caras que jogaram lá, tem que dar. E você vê, né? A gente fala muito da parte tática e tal. É o mesmo esquema tático. Mas se os caras não tiver, vivo, intenso, saudável, não vai. Não, mas os três zagueiros. Os três zagueiros, pô. Entendeu? Tem que ter os caras jogando a vida. Eles jogaram a vida no fim de semana. Não ia jogar, não tem tanta vida assim, ô Tiagão. E ainda desgastou o time para jogar contra o Botafogo e depois com o Ceará, o decisivo da Copa do Brasil. Então, acho que houve um equívoco de avaliação. Não ia repetir aquele, sabe, aquela, pô, a gente viu no Mineirão, foi impressionante o que o Atlético fez. Foi impressionante. Agora, se você falar que o Cacierra é aquele mesmo do fim de semana, ninguém acredita. Ninguém acredita. Hoje, praticamente ninguém jogou bem, né? Mas eu acho que era previsível, você podia evitar esse tipo de situação. Ah, mas os caras, os reserva entram na nhaca. Aí é mais um bom motivo, um ótimo motivo pro Atlético esperar o meio do ano e dar um pé na bunda desses caras. Mas eles têm que ser cobrados. Ah, então fala aí. Fala aí, vem de pijama também. Pergunta por que ele foi de pijama, o Claudião.
3: Tá chegando o técnico do Galo para o início da entrevista aqui do técnico do Atlético. Estamos aqui no aguardo para o início aqui, o Fabrício, na assessoria do Atlético, vai iniciar a entrevista aqui, fazendo aqueles últimos testes ali. O técnico do Galo já está pronto também. Eduardo, boa noite. Cláudio Rezende, da Itatiaia. Queria que você falasse, né, da visão do jogo, 2-0 a favor. Tomam dois gols, bolas cruzadas na área. Qual é o sentimento que fica? Porque o torcedor se animou muito, né? Com o desempenho do Atlético, uma vitória expressiva, maiúscula no clássico, e hoje aqui essa decepção, porque estava com o placar praticamente definido no jogo.
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8: Fim da entrevista coletiva, obrigado a todos.
0: Tá aqui então o técnico do Atlético, poucas palavras também, né? Depois desse jogo, muito pouco tempo depois da partida, ele já tem que analisar esse empate, né? Que fica como sabor de derrota pro Galo, pelo que aconteceu no jogo, né, Thiago? Ele mesmo disse, né? Que são erros que se repetem, e aí quando se repetem, custam caro, vem custando caro pro Atlético, e já não é de hoje. Palavras aí mais importantes nessa entrevista do técnico Barba Domingues. Eu vou me deslocar agora, Thiago, para a zona mista, né? Para que a gente possa ouvir também os jogadores do Galo na saída aqui do Estádio Centenário em Montevidéu, no pós-jogo Sete Cabete.
1: Pera aí, Cláudio, pera aí pra você votar no melhor em campo. Vou girar aqui com o Ale Oliveira, quero ver o Caixa também. Aliás, o empate não seria uma tragédia tão grande se o Atlético tivesse sua melhor condição, mas como explicou o Cláudio, não ganhou de ninguém fora de casa nesta Copa Sul-Americana. Ale Oliveira, o seu voto de melhor em campo pós-jogo da Itatiaia 7K Bet. Quem foi o melhor do jogo, Ale?
2: Cadê o Ale? Opa!
1: Melhor em campo, Ale.
2: Eu vou votar no Alan Minda.
1: Alan Minda. O Minda fez um bonito gol para o Atlético no início da partida, quando o Atlético abriu o placar no primeiro tempo.
2: E ele que deu aquela assistência pro Cacierra perder o gol feito lá, foi ele que deu a assistência.
1: Ali não teve nem assistência, o Cacierra arrancou do meio de campo, ele foi entrando com bola e tudo, nem, nossa mãe, centroavante, 10 milhão, perdeu um gol desse. Ô, Cláudio Rezende, seu voto.
0: É, eu acompanho o Alê, fez um bom jogo de novo, Alan Minda.
1: Pedro Abílio.
9: Alejo Cruz.
1: Alejo, nome de jogador de videogame, né? Alejo Cruz. O Caixa Mário Henrique, ansioso pra te ouvir, Mário. Enquanto o Caixa se posiciona com o voto dele de melhor em campo, eu informo que o Palmeiras venceu o Sport em Cristal 2-0 e o Rosário Central venceu o Libertad 1-0. O Grêmio na Sul-Americana fez 3-0 no Riestra e o Caracas venceu o Independiente Petroleiro 3-2. Tem bola rolando agora na Libertadores. O Universidad da Venezuela está empatando com o Del Valle 0-0. E no grupo do Cruzeiro, né? Barcelona e Boca Juniors, 17 minutos. Com muita chuva lá no Equador, 0-0 Barcelona e Boca. Caixa Mário Henrique, seu voto, Mário.
10: Alan Minda fez um golaço.
1: Dito isso, Mário, que joguinho do Galo, cara, não tem condição, 2-0. Ô Mário, você que acompanha, a gente falava no início da transmissão, né? Desde 2019, desde 2009, todos os jogos do Atlético praticamente, é uma coisa histórica, o Galo em Tiapá que não roda, não liquida o jogo, Mário, e aí veio o castigo também numa moleza danada da zaga do Galo, se complicando, hein, Mário, na classificação da Sul-Americana, Caixa.
10: Mas hoje, Thiago Reis, quando solta a bola depois do segundo gol do Atlético, eu olhei no cronômetro aqui, tô olhando pro círculo central agora, meu Deus, 33 minutos, furou a bola, bicho, furou a bola, você tá na casa dos caras, que nem são esses caras assim, né? A gente sabe da limitação do time do Juventude, o Atlético faz 2-0, sai a bola, uma bagunça na grande área. Já uma confusão na grande área, um bate-rebate, para mim tinha sido até gol contra. É, o Atlético toma 1-2, depois mais mudanças da equipe do Juventude, e eu tô falando, tá perigoso, os caras estão em cima, tá perigoso, os caras estão em cima. Até que tem um chuveirinho na grande área, é deslocada a bola no contrapé do Everson, o Atlético toma o 2-2. É, a zaga de novo com muita deficiência. Mas eu não vou falar só da zaga, porque se o Cacierra perdeu lá na frente um gol no lançamento que ele recebeu, que ele saiu na cara do goleiro, e até brinquei durante a transmissão, tem que pôr, dar o DVD do Reinaldo pro Cacierra, porque ele sai na frente do goleiro, o goleiro já caindo, ele dá uma paulada em cima do goleiro. É, DVD do Rei, por quê? Quem é atleticano sabe que ali é uma cavadinha, o Hulk fez muitas vezes também, o Rei era o mestre nisso. E não pode um centroavante com a 9 jogando o Galo custando 10 milhões de euros perder um gol desse. Culpa foi dele? Não. A culpa foi da zaga? Também. Mas o Atlético deixa escapulir uma vitória nas suas mãos aos 33 do segundo tempo, sendo que precisava muito dessa vitória, ela acaba não acontecendo. Vida que segue, dois jogos em casa, vamos ver o que que o Atlético apronta ainda na Sul-Americana, mas principalmente Thiago Reis, no final de semana contra o Botafogo, o Atlético precisa manter o ritmo, o embalo, aí vai contar com a sua torcida, coisa que não aconteceu no clássico, né? Com uma torcida menor, estava a torcida do Atlético na Arena MRV, a gente espera que o Atlético consiga uma grande vitória, porque precisa somar pontos também no Brasileirão.
1: Boa, bom retorno, viu? Caixa Mário Henrique, que contou mais uma vez a história do Galo na Copa Sul-Americana. 9:19 em pré-jogo da Itatiaia para 7KBet. 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Olha aqui, você que tá acompanhando esse pós-jogo, tô falando de jogos importantes. Já tem o jogo do grupo do Galo, hein? O Cienciano às 9:30 enfrentando o Puerto Cabello lá na Venezuela. Se vence o Cienciano, liquida a fatura do grupo, né? Vai a 10 pontos, coloca 5 pontos sobre o Atlético, praticamente, né? O Atlético vai ter que vencer os dois jogos, torcer pro Cienciano não pontuar. Enfim, o Cienciano para ser o primeiro do grupo. Então, vamos acompanhar também esse Cienciano e Puerto Cabello, já 9:30 na Venezuela. 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É, o torcedor do Galo vinha num astral legal, né? Pô, ganha o clássico. Aí você pensa, 2-0, dá um passe importantíssimo dentro do grupo na classificação. E aí, olha, tem uma turma aqui no chat, você pode vir pro pós-jogo no YouTube, no Itatiaia Esporte, no Itatiaia Oficial, reclamando das substituições. O Vanderlei Ramos, por exemplo, né? Scarpa, Dudu, Reinier e esse Barba que é burro, não se explica. Quer dizer, olha lá, o Pedro Ivo. A Tiara tá falando, não fala o óbvio. Entrou Scarpa, Reinier e Dudu, acabou o time. Não segura, não marca, não segura a bola, não marca nada. Pedro Ivo. Aí a Itatiaia falou que você mandou, é a sua opinião, Pedro Ivo. Tá registrado. Ale, é só coincidência ou o fato dessa turma ter entrado e o time ter caído tanto? Se explica, Ale.
2: Não, o primeiro tempo foi bem ruim. E foi com o time titular. O Minda faz aquele bonito gol, aliás, mérito dele. Por isso, inclusive, ele ganhou o melhor da partida, né? Faz um gol de categoria, mas as melhores chances foram do Juventude. Teve aquela bola de letra do cara lá que deu impressão, inclusive, que tinha entrado, né? Foi muito, por muito pouco. Teve uma defesa com os pés do Everson, que foi um milagre que ele fez ali, já uma bola nas costas do Vitor Hugo. Então o Juventude foi melhor já no primeiro tempo. E aí no segundo tempo não vinha jogando nada. Aí faz o segundo gol com a cobrança do escanteio do Scarpa. Cobrança do escanteio foi do Scarpa. E aí acaba tomando dois gols de erros individuais. Assim, eu acho que os caras que estão no banco de reserva estão devendo muito, mas estão devendo muito. Mas hoje, os caras, o Claudião estava no campo, ele percebeu, era nítido, mas não estava nem tá no campo para ver. Os caras estavam com a perna cansada. Mas alguém acha que o time titular, produziu alguma coisa próximo do que produziu no jogo contra o Cruzeiro? Mas nem de longe, nem física, nem tecnicamente, taticamente era o mesmo desenho. Então, assim, não dá, infelizmente, viu, Tiagão? Porque a gente aqui da categoria subóbito, a gente pegou um momento do futebol que a parte técnica do jogador era a coisa mais importante que tinha. Hoje não é mais. Hoje é parte física, ocupação de espaço.
1: A altura, né? Tem que ser alto, tem que ter 1,40 pra jogar.
2: Quem corre mais tá mais próximo da vitória. Agora, se você corre organizado e tem bons jogadores, você tá próximo do título. Mas hoje quem corre mais, e hoje quem correu mais foi esse Juventude, que é muito limitado, mas muito limitado.
1: É muito ruim o time do Juventude.
2: Uma das bolas lá do gol, primeiro gol, foi o goleiro tentando chutar a bola pra frente, a bola foi pro escanteio.
1: Quase que ele faz o gol contra.
2: Os caras são muito. Mas o time hoje produziu muito pouco. E realmente, eu acho, já falei isso há algum tempo, que o Barba, ele teve um pouquinho de dificuldade em algum momento de administrar esse elenco. Ele identificou que tem gente que pode render muito mais, e a torcida já tinha identificado isso faz tempo, né? Tanto que traz essa herança ainda. E aí, ele tinha dois caminhos, Tiagão. Ele tem dois caminhos, tá? Tem dois caminhos. Um, tentar recuperar os caras, né? Sabe, como a gente fala na linguagem do futebol, dá uma bala pros caras. Quer me enganar, me dá uma bala. Chega lá, não sei quem. Você é muito bom, cara. Eu vi você, foi o melhor do Campeonato Brasileiro aquele lá. Você faz isso, eu quero você no meu time, cara. Vamos recuperar, vamos lá, E chegar no meio do ano e dar um pé na bunda dos caras, não é isso? Ou pegar esses caras que estão dando migué, que estão roubando, e afastar do grupo para dar exemplo pros outros. E dar espaço pra molecada. A molecada, meu amigo, você põe eles num banco
1: dá desse. Dá espaço para quem quer, né, Ale?
2: Exatamente. Você põe os moleques no banco do jogo da Sul-Americana. A Sul-Americana, fase grupo, é duro de assistir. Mas você põe os moleques no banco, os caras beijam o banco. Os caras tiram foto no banco, os caras abraçam o banco. Sabe? Então, ele tinha esses dois caminhos. Ele não fez nenhum dos dois. Não sei se por ordem superior, mas ele não fez nenhum dos dois. Agora, hoje, a gente falou aqui, inclusive a gente escalou um time, né, o Thiagão?
1: Exatamente.
2: Escalou o time. Falou assim, põe esses aqui, ó, pra jogar. E falou aí, nego, vocês viram que... Porque tem uma coisa também, o Thiagão. O time titular também vinha oscilando muito. É só você pegar, ó. Por exemplo, contra a Chapecoense, que foi aquela goleada lá, o time bem, contra o Furacão ganhou, aí Porto KB de Santos, duas lástimas. Aí contra o Juventude, esse mesmo time aqui na Arena MRV, ganhou o jogo, aí perde pro Coritiba. Aí ganha do Ceará na Copa do Brasil, aí toma a goleada em casa do Flamengo e perde para aquele cienciano de novo. Aí joga contra o Cruzeiro, puta de um jogo para mim, disparado, melhor jogo da temporada, aliás, o melhor jogo em muito tempo. Aí faz isso aqui contra esse Juventude. Então, o time titular, que é o time titular do Barba, ele não tinha feito uma atuação assim de, pô, de com exuberância, uma atuação de gala. Até para calar a boca dos caras que são os bambambam, que estão no banco de reservas dando migué. Contra o Cruzeiro, ele teve essa atuação, então ele podia chegar nos caras que estão na reserva e falar, aí, tá vendo o que os caras estão fazendo?
1: É assim, né?
2: É assim que tem que jogar, cara. E eu vou dar um jogo pra vocês, que é esse da Sul-Americana aí. Agora, o que que aconteceu? Ele botou o titular, desgastou o titular, não resolveu o problema dele na Sul-Americana e a atuação foi fraca porque os caras não tinham força, não tinham energia. Os caras não tinham força, não tinham energia. Que é um pouco do que aconteceu, ô Thiagão. A vitória do Atlético foi mérito do Atlético contra o Cruzeiro, tá? Totalmente. Os caras jogaram muito, correram muito, brigaram muito, né? Mas o Atlético também tava com o bagageiro cheio do jogo contra o Boca. Também tava. Então o futebol é isso aí, meu. Infelizmente é isso aí. Então hoje tava na cara que ele tinha que dar um xeque-mate nessa boleirada aí.
1: E não deu.
2: E não deu.
1: Ah, e não deu também, olha, na boa, você tem que cobrar desses caras, não dá. 2-0, pô, fura a bola, segura a bola na frente, sabe? Cava uma falta, não é nada, é uma moleza, é uma preguiça.
2: Preguiça.
1: De dar sono, viu? 9:28, quero ouvir a massa, hein? Torcida do Galo tá na bronca, aqui no chat do YouTube, o Alexandre Schirme tá ligado, também o Vanderlei Ramos, o Ale Oliveira, certinho, falou tudo. Matou a charada, obrigado, viu? O Luiz, tem que mandar o nome aí, irmão, manda o nome completo aqui, ele mandou 10,90, ele já tá puxando aquela campanha de novo de fora, Brax. O Rogério Maia tá bravo com o treinador, Flávio Paulo, já pra ele a culpa não é do treinador, o time é que é muito ruim. O Rogério Maia, olha, muita gente aqui no YouTube, hein? Pós-jogo da Itatiaia pra 7K. Bet, e você? 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Eu quero te ouvir, massa. 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

0: Galo estava vencendo o jogo por 2-0, deixou o Juventude do Uruguai empatar 2-2 no finalzinho. Quero ouvir o torcedor. Fala aí, massa do Galo. Seu nome, seu bairro.
1: Boa noite, Hugo Lira de Sete Lagoas. Cheguei de serviço cansado, esperava uma vitória do Galo nesse time feio aí. Acabou que mais uma vez entregou aí os 3 pontos. Eu cheguei na conclusão, se o Galo investir numa fábrica de chapéu, no outro dia os meninos nascem tudo sem cabeça. Ô fase, viu? Ô Galo.
0: Tô rindo com respeito. É rindo. Rindo de nervoso.
2: Foi boa.
0: Hein?
2: Foi muito bom.
0: Como é que é? Sete Lagoas, um abraço. Se construiu uma fábrica de chapéu, a turma vem sem cabeça, Léo. O que faz?
2: É que o anão cresce, né? Compra o circo, o anão cresce,
0: né? Compra o circo, o anão cresce. Gente, pelo amor de Deus. Caramba, viu, Galo? Vamos lá, ouvir a galera pós-jogo da Itatiaia para 7K Bet. 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
3: Boa noite, Thiago Reis, amigos da Itatiaia. Aqui José Geraldo, de São Joaquim de Bicas. Eu queria falar que o Atlético tem que acabar com essa coluna de férias aí. Começou a acabar, mas ainda tem muita gente na coluna de férias. Dudu, Scarpa, Ranieri, esses caras, eles não querem jogar futebol. O primeiro tempo do Atlético foi bom, enquanto tinha o pessoal interessado em jogar bola. Hora que colocou o pessoal que tá só pra coluna de férias, aí deu no que deu. Infelizmente, não dá. Tem que tirar esses caras fora daí. E o Barba também, pode colocar a barba de boi e mexer pra colocar esses fungos que tá entrando no segundo tempo aí, pelo amor de Deus. Tô achando que já pode começar a dar linha também.
0: É, a turma já tá pegando aqui no pé do Barba também. Pode colocar barba de moi. Mineiro é bom demais.
2: Mas eu sei que tem que ser sempre um culpado, né? Mas o primeiro tempo não foi bom, não. Primeiro tempo não foi bom.
0: Mas ele não tem que dar um choque nessa turma, Ale, como você falou, cara, não é possível, velho.
2: Então, ele só tem esses dois caminhos. Ele foi por um terceiro que não existe no futebol. Porque ele tentou. Sabe quando você tá. Sabe aquele filme Dormindo com o Inimigo? Não tô falando do teu casamento, não. Tô falando outra coisa. É, ele expôs os caras.
0: Você sabe como chama isso no poker?
2: Como
0: ele
2: chama?
0: Deu um all-in. Que é você pegar todas as suas fichas, ela se toma aqui, ó. Agora vou pro tudo ou nada. E aí, na hora, então vamos ver. Eu paguei, o jogador falou, vamos pagar pra ver. Deixa eu ver o que você tem na manga.
2: É.
0: Ou então trucou de. Pra mineiro? Ele trucou de valete dama.
2: É.
0: Aí o cara chamou com ais, meu filho. Não tá aguentando o rojão, cara.
2: É.
0: Porque ele deu aquele esporro todo na entrevista seguinte. Não, vocês me entenderam mal. Vocês não me entenderam. Aliás, entender tá difícil bem mesmo de entender, viu, Barba? Tá bem difícil de entender mesmo. Coletiva, nada com nada. Chegou falando, tentando encaixar ali um português, um portunhol. Agora já chutou o balde. É, dá pra entender nada com nada.
2: O torcedor, ele.
0: E aí ele pôs a culpa no torcedor, né? Vocês que entenderam errado.
2: Interpretação.
0: E os jogadores todos ficaram pé da vida. Ele trucou o grupo do Atlético e não teve peito de pegar o zap ou sete copas ou o que fosse e botar lá, não, ele recuou.
2: Ou de repente ele não pôde fazer isso, né? Por algum motivo, né?
0: Mas a diretoria não deu todo apoio a ele?
2: É, mas tem coisa que a gente não sabe, mas fato é que o torcedor, ele tá com essa memória afetiva que é válida, muito válida, que é do clássico. Esses caras que saíram jogando, tirando o Vitor Hugo, jogaram muita bola, cara. Eles encheram o torcedor do Galo de orgulho. Essa é a verdade. Deu orgulho de ver o Atlético jogando bola contra o Cruzeiro.
0: E deu esperança, Ale. Deu esperança. Acima de orgulho, espera. Oxe, vai melhorar, vai trazer uma. Olha, o Atlético agora vai engrenar. A gente passou a falar isso, né?
2: Sim, sim.
0: Poxa, se jogar isso aí, a metade disso aí.
2: Nossa senhora,
0: ganha campeão. O quê? 40% dos jogos.
2: Não, da Sul-Americana ganha vendado. Da Sul-Americana ganha vendado. Só que hoje o time não conseguia reagir. Não conseguia. E aí, acho até que. A gente falou sobre isso. Eu acho até que ele deveria ter pesado essa condição, esse negócio da condição física dos caras e ter trocado. Mas, assim, já pra começar o jogo. E aí os caras não conseguiam jogar. O primeiro tempo não foi bom, torcedor. Você me desculpa, o primeiro tempo não foi bom.
0: Foi ruim.
2: Os caras entraram mal. O gol do Vitor Hugo, o segundo gol, que era pra acabar o jogo. Fez o segundo gol, acabou o jogo. O cruzamento foi do Scarpa, né? O Vitor Hugo que faz o gol, depois ele falha na sequência, no minuto seguinte ele dá de Vitor Hugo e acaba falhando no lance do gol. Mas de qualquer maneira, todo mundo foi mal hoje, todo mundo.
0: Ô Ale, vamos dar uma passadinha, começaram os jogos das 9:30, o Santos tá em campo com o Neymar e companhia lá no Paraguai contra o Recoleta, 0-0. O campo lotado, né? Impressionante. Ele foi na Argentina semana passada, lotou o campo, agora também uma grande atração desse jogo entre o Santos e o Recoleta, 0-0 com Neymar em campo. Na Libertadores, o Boca Juniors acaba de ter um jogador expulso, o Ascacíbar. Como bate esse time do Boca,
2: nossa,
0: né?
2: Nossa senhora.
0: O cara chutou a cabeça do jogador do Barcelona, o Ascacíbar. O jogador do Barcelona caiu, ele deu um bicudo na cabeça e todo mundo reclamou ainda. Todo mundo reclamou. Boca com um homem a menos, hein?
2: Isso é uma ótima notícia, uma grande. Esse Barcelona, pra mim, é a grande decepção agora da Libertadores.
0: Não era pra ser tão ruim assim como tem sido, né?
2: Não era nenhum ponto.
0: É. Vejamos se agora com um homem a mais em casa.
2: Isso.
0: Segura o Boca, que é um resultado interessante para o Cruzeiro, que joga amanhã. Já pro Galo, gente, o Cienciano tá em campo, que é o líder do grupo, podendo abrir uma grande vantagem. Tá jogando contra o Puerto. O Galo não ganhou do Puerto, cabelo.
2: Nossa senhora.
0: Olha lá. O Cienciano tá jogando agora. Primeiro tempo 0-0 lá na Venezuela. Toma ouvindo a galera. 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Seu nome e seu bairro.
4: Boa noite, pessoal da Itatiaia. Aqui é Denison, do bairro Tupi. Está complicado assistir o jogo do Galo. Tem jogadores em que não merecem vestir a camisa do Galo. Vitor Hugo é a cara do Galo hoje. Nível baixo, nível muito baixo. Atlético precisa de pelo menos 4 a 5 jogadores para chegar e vestir. Senão o Barba não vai se sustentar no cargo. Não tem como. Está muito fraco o futebol.
0: Tá ruim mesmo, tá ruim.
2: Mas Tiagão, tem uma coisa que é resultado, né? É complicado, né? Resultado é complicado. A gente tava falando dos melhores jogadores do clássico, lembra que a gente tava discutindo aqui?
0: Sim.
2: Que deu
0: foram tantos, né?
2: E deu briga, eu te dei cotovelada, você deu um carrinho no Claudião, o Caixa deu um soco no... Por quê?
0: Eu votei no Maicon.
2: Isso.
0: Você no Lodi?
2: Lodi.
0: O Cláudio votou no Minda. Quer dizer, foram vários.
2: Você viu? O Cassierra jogou
0: Cassierra,
2: bem também.
0: O Caixa votou no Cassierra.
2: Entendeu? E esses 4 que a gente citou, eles vieram agora. Eles vieram esse ano. Foram contratações do Atlético.
0: Investimento.
2: Que são caras que são titulares hoje do time e que no jogo relevante, como é o clássico, gastaram a bola, meu. Que a gente tá discutindo aqui quem foi o melhor do jogo. Esses 4 cara chegaram agora. Sabe quem que é o outro que chegou esse ano?
0: Quem?
2: O Vitor Hugo. O Vitor Hugo do meio, que é o jogador mais regular do time. É ruim, Vitor Hugo?
0: Que não jogou hoje, né?
2: Que não jogou hoje, não jogou o clássico. Mas foi mais uma contratação. Estamos falando de contratação, né? O torcedor não tá falando de contratação. A gente falou desses 4 que arrebentaram no clássico. O Vitor Hugo, que é o jogador mais regular do time nesse ano.
0: Preciado veio esse ano também.
2: Preciado tá devendo.
0: Justificou.
2: O Preciado tá devendo, é um jogador de Copa do Mundo, mas tá devendo. Mas você vê, será que as contratações foram tão ruins assim? Não me parece. Me parece que ele poderia ter um grupo maior, um grupo mais largo, se ele tivesse uma administração com um pouco mais de cuidado e sensibilidade.
0: Eu acho que esses jogadores do Atlético não estão merecendo sensibilidade mais não, viu, Ale?
2: Não.
0: São sensíveis demais, né? Tá na hora de alguém dar uma dura nesses caras.
2: Mas deixa eu te falar.
0: 2-0, pelo amor de Deus.
2: Mas isso aí é uma bola que foi cantada, é o seguinte, é o que a gente tá falando aqui, tá chovendo no molhado. Ele poderia ter, porque você tem que pensar no Atlético, né? O mais importante é o clube, não é isso? Como é que ele vai fazer esses caras que jogaram pra caramba, jogaram muita bola contra o Cruzeiro, jogar contra esse Juventude, depois jogar contra o Botafogo, depois jogar contra o Ceará, depois jogar contra o Cienciano, não vai conseguir, Tiagão. Não vai conseguir.
0: Então, mas não vai por quê? Cansaço, sequência pesada?
2: Não aguenta, a gente viu hoje. Hoje não foi nem, mas não foi nem um esboço do que a gente viu no clássico, mas nem um esboço, o cara não aguenta. Então das duas uma, ou ele engana esses caras aí que não estão jogando nada, que estão na reserva, e põe os caras pra jogar esse jogo, sabe? fala umas mentiras para eles. E quando chegar no meio do ano, toma atitude. Ou abre espaço para os moleques. Tira os boleirão e abre espaço para os moleques. Talvez isso não seja viável, porque tem alguns interesses comerciais, né? Os caras têm que vender esses caras, têm que negociar esses caras e tal. Mas se é isso, ele não podia ter dado aquela entrevista que ele deu lá. Entendeu? Porque daí ele entregou os caras na bandeja. Então, por isso que eu falo da administração do grupo, ele poderia ter um grupo mais largo, seja com os moleques, ou seja levando melhor esses vida mansa aí que estão no elenco.
0: É, tá fácil não, viu? Vamos ver, essa pausa pra Copa do Mundo vai ser decisiva. Ô, Cláudio Rezende, como é que tá a saída aí do estádio Monumental? Os jogadores vão falar, vai ser aquele silêncio de sempre, como é que é, hein, Cláudio?
5: É, por enquanto não passou nenhum jogador do Atlético, jogadores do Juventude estão passando aqui, muitos estão dando entrevista. Ô, Thiago, e eu vou te falar um negócio, hein? Tem mais gente na zona mista que no jogo, no estádio. Tá lotada a zona mista aqui. Os caras vieram tudo pra zona mista. Muitos jornalistas. Eu até pensei que estaria vazio, viu, Thiago? Porque o time não tem muita representatividade com relação à torcida. Mas tem muita gente na zona mista, viu, Thiago? Tô arrumando um lugarzinho aqui pra gente registrar os jogadores do Atlético, que devem vir quase todo mundo junto, né? Porque continuou lá no vestiário e não veio, por enquanto, ninguém, Thiago.
0: Deve ser aquela promoção, Cláudio. Compra o ingresso e ganha direito a uma entrevista. Vai lá. Entrevista.
2: Eu vou te falar que se o cara investir um pouquinho, ele joga nesse time do Juventude.
0: Levar o meião também, a chuteira.
2: Pô, se o cara tiver com uniforme, não sei se ele não forma não, hein?
0: Ô, Cláudio, falando em promoção, o Atlético começa amanhã a vender ingressos pra despedida do Hulk. Hulk foi confirmado hoje pelo Fluminense, anunciado pelo Flusão, e agora ele se despede da torcida no fim de semana. Tem muita gente achando que o Hulk vai jogar. Não vai, né, Cláudio? Vai ser uma homenagem ali, um circuito pra ele se despedir da galera na Arena MRV, Cláudio.
5: É, a partir de 3 da tarde, as homenagens para o Hulk na Arena MRV. Mas o Hulk não pode jogar porque ele já atingiu o limite máximo de jogo para atuar em outra equipe no futebol brasileiro na Série A. Então, por isso até que o Hulk não jogou lá contra o Flamengo de última hora, porque já tinha essa conversa lá com o Fluminense. Então, o Hulk vai à Arena MRV antes do jogo, será homenageado, e depois tem um jogo importantíssimo pro Galo, que venceu o clássico, deu uma afastada ali da zona do rebaixamento, mas tem que continuar na pegada contra o Botafogo, 16h. Então, a partir de amanhã, quarta-feira, 10h, venda de ingressos com bilhetes a partir de R$29,90 para sócios do Galo. Então, essa é a informação, né, de momento. Delegação do Galo que volta amanhã em voo fretado no início da tarde para BH. E aí vai ter um tempo a mais, né, Thiago? O Ale falou aí, realmente de sábado para hoje, terça, foi um período menor para recuperação física dos jogadores, principalmente pela intensidade do clássico. Agora o Galo tem, a partir de amanhã, quarta-feira, o jogo é só domingo. Então tem um período aí para recuperar a turma para jogar contra o Botafogo na Arena MRV no domingo, viu, Thiago Reis? Estamos aqui na zona mista, esperando os jogadores em nome da 7KBet.
0: Aliás, já estão culpando o Hulk, o Ale e Cláudio pelo jogo de hoje.
2: Não.
0: Porque ele fez um vídeo chorando com os jogadores, dizendo: me deem essa vitória contra o Cruzeiro.
2: Não.
0: E aí ele não pediu hoje. Aí os caras. Faltou ele pedir hoje, porque aí chega domingo com uma festona.
2: Pensei que era por causa do domingo, porque não, domingo o pessoal deu uma enxugada boa lá também, né?
0: Ah, teve uma festa bacana, né? Uma despedida lá em Lagoa, merecido. Mas ele fez, você viu esse vídeo? Ele foi lá no caso de todo mundo chorando. Ganha o jogo do Cruzeiro por mim. Último pedido. Uma foi lá e ganhou. Você tinha que ter falado, Hulk. Ganha também do no Uruguai do Juventude. Aí domingo tem uma festa legal, mas eu acho que a torcida vai ao campo. Esperamos que a torcida vá, que o Hulk merece. Esses jogadores aí, tem uma meia dúzia que não merece, não. Mas o Hulk com certeza merece, viu, Cláudio?
5: O detalhe aqui, nós não podemos fazer imagens ao vivo por uma regulamentação da Conmebol.
0: Sim.
5: Vocês tinham que ver. Tem um influencer, que eu acho que é influencer, né? O cara tava entregando ali as figurinhas da Copa do Mundo pro jogador analisar, Thiago Reis. Que coisa. figurinha da Copa do Mundo, que é uma febre, né?
0: Devolve.
5: Garotada tá aí colecionando já as figurinhas da Copa do Mundo. O rapaz parou o jogador aqui, Ale, pro cara falar dos jogadores da Copa do Mundo aqui, aí eu não entendi nada.
0: Faz o seguinte, pede ele uma meia dúzia aí, que hoje eu já morri em 80 conto no álbum do Bernardo.
5: Ah, caro, hein, Thiago?
0: Ah, pelo amor de Deus, pede meia dúzia aí pra ele, Cláudio, dá uma tunda nele também. Devolve o que fizeram com o Castro antes do jogo.
5: Eu comprei umas figurinhas lá no, em Cusco, no Peru. Fui todo feliz, Thiago. Mas as figurinhas eram tabajara, viu? Cheguei, não era as mesmas, não. É, não adiantou nada. O Caio, meu filho, falou, não, essa aqui não serve, não. Muito maior que a do álbum aqui. É outra figurinha lá,
0: pra
5: de
0: quem não acompanhou,
5: também.
0: Né, o Caixa, antes do jogo, comprou R$100 duas águas. Foi fazer a conversão lá.
5: É, ela foi fazer graça lá em Cusco, achei barata a figurinha, Thiago. Falei, vou levar um tanto aqui. Não era figurinha do Brasil igual, não.
2: É, o Claudio tirou a figurinha, o Zé Ivaldo.
0: O Vitor Hugo, zagueiro.
2: Vitor Hugo, zagueiro. Mas tá estranho, essa seleção tá estranha, hein, cara.
0: 9:45, Zé Ripa, não chorar, gente. Galo tava ganhando 2-0, pô. 2-0, cedeu o empate na Copa Sul-Americana. Vamos continuar ouvindo o torcedor? Já o Cláudio Rezende vai trazer jogadores do Galo, hein, com o apoio da Prefeitura de Belo Horizonte. 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
6: Boa noite, seu nome e seu bairro, Júlio César, aqui da cidade de Esmeraldas. Esse time do Atlético é uma vergonha. Eu não havia me empolgado muito pela vitória pelo Cruzeiro, porque precisa ter sequência. E mostrou-se que foi uma exceção. Time arame liso, time sem vontade, sabe? Errando passe de 2 metros, assim, é vexatório. Esse time cai para a Série B se não tiver uma mudança radical. Scarpa não pode jogar, ele não quer jogar, ele está de aviso prévio e não quer jogar, ele matou o meio campo do Galo, matou.
0: O Ale, concorda? E sobre o Scarpa, né? Se for verdade que ele está de aviso prévio, Ale, numa boa, o Atlético é muito grande para ficar tentando refém, ficar refém do cara. Se alguém na diretoria do Atlético já decidiu que o Scarpa vai sair no meio do ano, ele já tinha que estar afastado, cara. Ah, mas nós vamos valorizar, meu amigo. Vamos, já deu, já é bucha, já é embuchar o prejuízo aí, porque é prejuízo, o Scarpa já é prejuízo, né? Do que ele não fez na maior parte do tempo com a camisa do Atlético.
5: Ô, Thiago.
0: Tira, pô.
5: Mas não vai ficar não, tá?
0: Então tira,
5: não vai ficar. Inclusive, eu já tive a pessoa do Atlético, da diretoria, que me falou o seguinte, o Scarpa não completa o 13º jogo do brasileiro.
0: Ô, Cláudio,
5: então é porque não vai ficar.
0: Então o ouvinte está perfeito. O cara tá cumprindo aviso prévio.
2: Não, isso aí sem dúvida. Isso aí a gente falou. Tira, dá espaço pra molecada e afasta.
0: Não, Ale, mas aí é gestão de futebol, meu amigo. Agora eu vou cobrar da diretoria então. Pô, se você já definiu que o cara não vai ficar nesse reme-reme até quando? Aí o torcedor que falou agora, acho que é Júlio César, foi perfeito, é aviso prévio.
2: Mas
0: pra
2: o
0: ficar
2: time,
0: nessa murrinha aí.
2: Mas o time não empatou o jogo por causa do Gustavo Scarpa.
0: Mas é pelo exemplo que você dá.
2: Sim.
0: Você chama o Scarpa pra entrar no jogo. O cara tá lá esperando uma chance, tá no banco. Aí, eu e Ale Oliveira, tô aqui esperando, eu me matando no treino,
2: não,
0: tô
2: aqui
0: pra entrar. Aí o treinador chama ele, por exemplo, peraí, não treina, não tá afim, vai sair no meio do ano e é ele que vai entrar?
2: É.
0: Não faz sentido, Ale.
2: Então, eu concordo com você, isso a gente já discutiu 800 mil vezes, que a administração do grupo foi muito mal feita, muito mal feita. Ou ele tentasse trazer o Scarpa pra ele, ou ele afastava o Scarpa, estamos falando do Scarpa aqui, porque ele falou que tem gente que não tá se entregando e o Scarpa, por exemplo, não entrou no clássico, não entrou em outros jogos. Mas hoje, o time todo tá jogando muito mal, aí ele tinha que trocar os jogadores, ele tinha que trocar de...
0: O Scarpa não tinha nem que tá lá, ele não tinha nem que ter viajado, cara.
2: Tudo bem, mas já que ele não fez isso, ele tinha que trocar, pra mim os caras não tinham nem que sair jogando, mas tudo bem, ele tinha que trocar os caras. O Scarpa cobrou o escanteio pro segundo gol, acabava o jogo ali. Ué, agora, quem jogou bem? A gente votou no Minda aqui que fez o gol, deu aquela assistência e tal. Quem jogou bem hoje no Atlético?
0: Mas Ale, você tá fazendo uma análise que é correta. Ela é uma análise micro, tá, envolve o jogo,
2: sim,
0: o desempenho.
2: Porque a macro a gente já fez.
0: Se você puxar pro macro, cara, sim. Não pode. Se você já tem um cara demissionário, Poxa vida, aqui, você não vai cumprir aviso prévio não, amigo, junta as coisas aí, pode caçar teu clube.
2: Você quer um exemplo que é proibido? Que eu, quando eu cheguei aqui em Belo Horizonte, cheguei em Minas Gerais, falaram, não pode fazer isso. Você não pode falar do outro time do...
0: comparar.
2: Exatamente. O que aconteceu com o Cruzeiro, quando o Leonardo Jardim dispensou o Dudu?
0: Tchau e benção, não teve conversa.
2: Acabou,
0: não.
2: E aí os outros começaram a se coçar e quem não tava se coçando foi pro banco, ou o outro nem entrava, entendeu? Porque você tá dando um recado pro teu grupo, não é isso? Você tá dando um recado pro teu grupo, senão fica fácil, meu amigo. O cara vai lá, troca a roupinha dele.
0: O meu tá em dia.
2: Tá em dia, ganho bem, moro bem, como bem, sabe? Tem uma estrutura sensacional. Eu tô aqui, tô acomodado aqui. Eu já ouvi, inclusive, de gente ligada ao Scarpa, porque ele não quer sair. Por que tem essa conversa agora, ô Tiagão? Sabe por quê?
0: Por quê?
2: Não tem nenhum time no Brasil, hoje, pode ser que apareça alguém aí depois, mas porque essas ofertas já estão sendo feitas. Não tem nenhum time no Brasil que quer pagar R$1.200.000 por mês pro Scarpa. Nenhum time no Brasil. E sabe o que vai acontecer daqui a pouco? O Atlético, que já não vai ganhar dinheiro com o Scarpa, que é o dinheiro que ele pediu no começo do ano para os clubes que vieram procurar, não vai ganhar dinheiro com os caras e ainda vai pagar a parte do salário.
0: Mas não era melhor fazer isso? Você citou o Dudu no Cruzeiro, não foi o que o Cruzeiro fez? Foi. Pedrinho falou, tá aqui a dívida, toma, some daqui. Eu pago para ficar livre. Cara, você paga para tentar resolver o problema. Não. Aí você não resolve com ele, ele não te entrega nada e eu, para mais do que isso, o exemplo, cara.
2: É, o exemplo.
0: Qual que é a mensagem que você passa pro seu grupo?
2: É.
0: Ah, nós estamos aqui mesmo, vai aí até o meio do ano, é
2: agora,
0: isso aí.
2: Agora, você não tem a dúvida que ele, de um jeito ou de outro, ele tem que alargar esse grupo, ele tem que aumentar esse grupo. Hoje foi a prova definitiva que ele precisa aumentar esse grupo, seja com a molecada.
0: Fala numericamente.
2: É, senão os caras.
5: Ele até tinha tentado, né, essa situação aí ali, mas hoje mesmo eu esperava que ele continuasse. Por exemplo, o Pacini vinha jogando quase sempre, né? Entrou no clássico, tinha entrado no jogo da Copa Sul-Americana, ele jogou, tinha jogado contra o Flamengo, né? Porque o Renan Lodi tava suspenso, então o Pacini, lateral esquerdo, vinha sendo uma constante aí no Galo, nos últimos jogos, participando. O Izep entrou bem no último jogo da Copa Sul-Americana. É, eu tinha expectativa que ele entrasse hoje. O próprio Cissé agora teve uma lesão aí, mas um jogador que vinha aparecendo lá atrás, são esses garotos aí que o Galo, com o Barba, e o Barba principalmente, tem que começar a colocar para jogar. Eu ouvi falar que ia começar a jogar, mas hoje ele não pôs ninguém, né? Os garotos hoje ninguém entrou, né?
2: Romão, por exemplo, foi o Romão para jogar.
0: Às vezes ele já diagnosticou, também não serve.
2: É, mas põe esses caras aí que estão querendo um espaço, que estão com fome. Porque é, quem já jantou, tirando o Hugo Sérgio, quem já jantou não tem fome, ô Tiagão. Põe os caras que tem fome, cara. Pra jogar.
0: O Ale, tem informação de momento, o Barcelona de Guayaquil também com um jogador expulso agora.
2: Esse Barcelona aí.
0: Célis. O Boca já tinha perdido um jogador, estamos nos acréscimos do primeiro tempo, Libertadores 0-0 agora, os dois times com um homem a menos.
2: Eu vou entrar com um pedido nessa Comebol aí pra mudar esse Barcelona, pra mudar Getafe de Guayaquil. O time, poxa.
0: Sem vergonha. Ô Cláudio, muita gente. Sim. Aqui, já que você confirmou que o Scarpa não vai ficar no Atlético, perguntando pelo Dudu. O Milton Siqueira, Valmir Tavares, o Fábio Silva, tá todo mundo aqui acompanhando, Jeremias Reinaldo, o Dudu, tem alguma informação? Porque também tá sendo muito pouco aproveitado, né, Cláudio?
5: É, mas a situação é diferente. O Dudu, eu até perguntei também sobre a situação dos jogos, né? Porque o Dudu já tá no limite. Se ele jogar mais uma partida no Brasileiro, ele não pode transferir para outra equipe. Mas o Dudu não tem essa recomendação para que ele não faça o 13º jogo. O Dudu, é bom a gente destacar para o torcedor, questão de bastidores, uma parte do salário do Dudu, o Atlético pegou o Dudu naquela saída dele do Cruzeiro, o Cruzeiro ainda paga uma parte pro Dudu da questão do contrato dele lá. Então o Dudu não tem um contrato, como disse o Ale Oliveira aí, igual, valor parecido com o do Scarpa, é menor o valor. Então o Dudu, a princípio, não vai sair, viu, Thiago? Lógico que a janela, se ele tiver uma proposta, aí o Atlético, lógico que não vai dificultar uma saída. Mas, a princípio, situações diferentes. Dudu, por exemplo, nada impede que ele jogue no fim de semana, já complete o 13º jogo, lá contra o Botafogo e aí não tem chance de jogar em outra equipe da Série A, viu, Thiago? Agora, outro com uma situação parecida com o Scarpa, que o Atlético já trabalha com uma possibilidade real de saída, é o Igor Gomes. Igor Gomes, que disse o Alê brincando aí, faz tempo que não joga o Igor Gomes, hein, Alê? Tá mais sumido que mesmo?
2: Que orelha de freira, sapato de padre. Mas o Igor Gomes é diferente. Você vê como que o cara, ele se perde nas palavras? Ele dá aquela declaração e o Igor Gomes não joga nunca mais. O Igor Gomes não rouba. O Igor Gomes não dá migué. Ele só é ruim, coitado. E aí precisa de um treinador minimamente que conhece o bagulho pra falar só, assim, Igor Gomes, você é muito bonzinho, tá o Kaká genérico aí, tudo. Pô, vocês, parceiro, queria que você casasse com a minha filha, mas pra jogar, filho, não dá, nego. Entendeu? Mas ele não falou que tem gente que tá. O Igor Gomes não rouba. O Igor Gomes corre o campo inteiro. Só é ruim, coitado. Mas o Igor Gomes é um cara que realmente não tem condição. Não tem condição. Mas são situações diferentes. O Renier já ganha um salário mais alto. E o Renier? Vai fazer o que com o Renier? E o Renier também tá ali, tá nesse limbo aí, que não é titular, que não é reserva, que não. Sabe? Aí o ouvinte aqui, o Cláudio, tá falando: troca esses caras. Primeiro, quem vai pagar um pau e duzentos pro Gustavo Scarpa, pelo que ele tá jogando? E quem que você vai trocar o Scarpa por quem hoje de valor? Não troca. Quem que você pode falar, você olha no outro time ali e fala assim, vou trocar esse aqui?
0: Aí é o trabalho do diretor de futebol,
2: né? É, mas é difícil, cara, porque o cara ganha muito alto, o cara ganha um salário muito alto, meu. É muito complicado essa negociação, não é simples, não é. A verdade é que essa...
0: Mas eu continuo achando que a negociação é difícil, é delicada, com ele dentro ou com ele fora. Como dentro tá atrapalhando, tem que estar fora.
2: Tudo bem. Passar o recado. Como outra coisa que a gente pode conversar bastante é o seguinte, essa identificação não poderia ter sido feita no início do ano? Os caras que não estão com muita fome...

0: salário importante. E só para complementar, Thiago e Alê, eu citei o Scarpa e o Igor Gomes, tem um outro também que o Atlético trabalha com a possibilidade de saída neste meio de ano. Concreta, né? Que é do Júnior Alonso, que vai disputar a Copa do Mundo para a seleção do Paraguai e que já tem aí uma sondagem, conversas para jogar na MLS, futebol americano, norte-americano.
1: Ô, Cláudio, meu amigo Guilherme Silveira, o Pombo, tá acompanhando a esposa. O Guilherme, torcedor do América. Ele falou: Thiago, fala pro Galo castigar o Scarpa, manda ele jogar no América. Jogar na Série B pra ver o que é bom pra tosse. Aí você ia ver, viu, Scarpinha? Aliás, bem que não, né? Tem o William, não ia ser bom.
2: Ah, é.
1: Deixa quieto, Guilherme.
2: O Pombo também só faz cagada, hein?
1: Não, deixa quieto. 9:57 pós-jogo da Itatiaia, 7 Cabete. Ouvindo a galera, bora lá ouvir o torcedor. 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Fala comigo, seu nome e seu bairro.
3: Ronaldo Vitor de Veiga de Sabará. Ei, Thiago, tá danado, hein? Tá danado esse Galo, senhor. Ganha do Cruzeiro aí, você acha que o time vai tentar alguma melhora? Empata com um time ridículo desse? Essa chave do Atlético na Sul-Americana é horrorosa, não tem ninguém de expressão, só time fraco. O Atlético não melhora de jeito nenhum para dar uma alegria para a torcida, só. Ah, tem restante do Campeonato Brasileiro, Copa do Brasil, restante da Sul-Americana, você não vê o time entrosado, você não vê um time digno do nome do Atlético. Ah, não. Desanima o torcedor, viu?
1: Ô, Ronaldo, abraço pra você. Ah, vai aí, Claudio. Boa pergunta.
0: Dá uma palavrinha aqui rapidamente. O jogo 2-0, cara. Todo mundo ali esperava mais uma vitória do Galo, era pra embalar. O que aconteceu no final ali? Pode falar nesse momento.
4: Acho que qualquer coisa que eu fale aqui não vai justificar, né? Vacilamos de uma maneira que a gente não poderia. Infelizmente eles chegaram ao empate, era uma grande vitória pra nos manter uma. Infelizmente não deu.
0: Tá aí então, Scarpa. Vamos falar com o Natanael. Natanael, palavrinha rapidinho aqui. Nesse jogo, né? 2-0, acaba que um empate com sabor de derrota, né?
4: Com certeza, acho que pela forma como foi o jogo, a gente abre o segundo gol ali, acho que quase 80 minutos, e depois acaba tomando 2 gols em 10 minutos. Então, empate com gosto muito amargo, empate ruim. Ruim não só pelo resultado, mas também em termos de classificação. A gente poderia ter saído com os 3 pontos. Mas agora é trabalhar, não tem muito o que fazer e olhar pra frente, acho que a gente vem de 2 jogos que a gente evoluiu, acho que a gente evoluiu como grupo, então é trabalhar pra buscar a vitória dentro de casa contra o Botafogo.
0: A gente falava que era difícil manter uma intensidade e aquela motivação do clássico na sequência, né? Você acha que isso foi um problema hoje, principalmente no final do jogo, não conseguir segurar naquela mesma intensidade?
4: Acho que sim, acho que talvez o time cansou um pouquinho mais ali na reta final. Mas eram 2 gols bem evitáveis, não eram gols que o adversário construiu, são duas
5: 10 horas
4: jogadas dentro da área que a gente vem sofrendo, então a gente tá trabalhando para melhorar isso. Mas como eu falei, trabalhar, melhorar, buscar agora a vitória dentro de casa no Campeonato Brasileiro e buscar uma sequência boa.
0: Tá bom, tá aqui então o Natanael, deixando também a zona mista aqui. Daqui a pouquinho eu te chamo para ver se tem mais gente que vai sair por aqui. Vai ter mais gente saindo aqui. Renan Lodge tá ali. Ô Lodge, rapidamente aqui, falando com a gente. Esse empate, né? Tava conversando com os seus colegas. 2-0 acaba sendo uma situação mesmo fora de casa, sabor de derrota, não?
6: É difícil, né, falar agora, mas tava 2-0 pra gente, uma vitória sim, na nossa mão, acabou saindo ali 2 gols muito rápido, mas ainda não tem nada definido, o grupo tá embolado e vamos buscar as 2 vitórias em casa.
0: Aí então, o Renan Lodge passando aqui também e explicando esse resultado ruim, né, do Atlético fora de casa. O Everson tá ali também atendendo um colega da imprensa local. Ô Everson, palavrinha aqui com os colegas.

0: pouco ali no final, porque o clássico foi muito intenso, né? Agora até domingo, esse jogo com o Botafogo. De novo, mobilizar mais ou menos como foi no clássico, que é o grande desafio do time.
1: Sim, tivemos um clássico muito intenso, né? Hoje o jogo aqui também foi muito intenso dentro do campo, né? Com a configuração totalmente diferente de torcida, um jogo com 100 torcida, mas um jogo muito brigado, a equipe deles briga muito, então a gente teve que compensar um pouco na vontade. Creio que acabamos não cansando não, a gente acabou em dois vacilos, em duas bolas cruzadas na área, a gente acabou tomando os dois gols, mas agora é descansar, o que tem que descansar, fazer uma boa viagem de volta. Na quinta e na sexta e no sábado, três dias, a gente vai ter esse luxo de poder, três dias, de poder trabalhar bem pensando na equipe do Botafogo para que a gente possa buscar uma vitória dentro da nossa casa, um confronto direto, onde a gente sabe que a gente pode subir na tabela.
0: Lá em Cusco eu te perguntei, na Copa Sul-Americana, agora com mais uma rodada o Galo não vence. Que é o pensamento agora? Tem que vencer as duas últimas e pensar o que acontece?
1: O pensamento é óbvio, lógico, que tem que vencer as duas em casa. Vencendo as duas em casa a gente chega nos 10. Na última entrevista falei pra você que se ganhasse nós chegaríamos nos 12, provavelmente classificaríamos em primeiro. Hoje 10, vocês já não aspiram à primeira colocação, vai depender muito dos resultados, depende muito do resultado hoje. Se tiver uma combinação, talvez a equipe venezuelana vencer, a gente vencer os dois jogos que a gente tem em casa, que é confronto direto contra eles, a gente possa passar ambos na tabela. Então, agora é pensar no Botafogo, depois na equipe do Ceará, também Copa do Brasil. Consequentemente, se a gente fazer 6 pontos que tem em casa, a gente faz 10, a gente classifica. Mas óbvio que a gente quer classificar em primeiro para que a gente não possa passar do playoff como a gente passou no passado.
0: Ok, então. Obrigado aqui ao Everson.
2: Cláudio!
0: Então tá um gol aí, né?
2: Rapaz!
0: O Thiago.
2: Ô Cláudio, essa Sul-Americana é inacreditável. O gol é do Puerto Cabello. Puerto Cabello, 1-0 no Cienciano. É muito bom pro Atlético o resultado, porque mantém o grupo todo embolado. Agora o gol é um lance patético.
3: É um lance de fase de grupo
2: de Sul-Americano. É. O zagueiro do Cienciano vai dar um bico e fura. Bate canela. Ela sobra pro cara do Cienciano, do Puerto Cabello, que dribla o goleiro. Ele fala, pô, agora abriu o gol. Ele chuta a bola na trave. Caindo, mas arruma o gol. Gustavo Gonzalez, 1-0 Puerto Cabello.
3: É bom e é ruim, né? Porque o Galo vai pra última colocação do grupo. Agora.
2: É, mas fica tudo embolado. Isso. O Galo vai pra lanterna, volta a ser lanterna do grupo com 4 pontos. O Juventude cai pra 5. O Puerto Cabello com 6. O Cienciano com 7, faltando 2 rodadas. Se termina assim, Alê, o Atlético ainda dependerá basicamente do seu desempenho, né? Pra fazer 6 pontos.
3: Em casa.
2: Fazer 6 pontos, chegar a 10. E aí ele vai depender do Cienciano não vencer o seu outro jogo pra ser o primeiro do grupo. O Ale, passa a depender. O resultado é bom pra caramba pro Atlético. Apesar de jogar o Galo agora na lanterna, ele deixa o Galo praticamente dependendo dele, só dele, das suas forças.
3: É.
2: E o resultado do Cienciano, né? O tropeço do Cienciano.
3: Todo mundo tem chance de classificar. É que se o Galo quiser um pouquinho, mas não precisa muito, não. Os dois jogos em casa que ele vai fazer, contra esse Cabello aí, o Cienciano, se juntar todos esses times, não uma seleção, todos os jogadores, 11 de cada. O Atlético ganha desses times. Os times são muito fracos, mas muito fracos. O Atlético e os times brasileiros, de modo geral, nessa fase de grupos, eles têm que se esforçar demais, o Thiago, para cair fora. Eles fazem o trabalho deles, se esforçam, mas mesmo assim não conseguem. É o que está acontecendo com o Atlético. O Atlético tem se esforçado para sair da Sul-Americana, mas não consegue, é difícil mesmo, não é fácil não, viu?
2: O Santos tá em campo agora, hein? 0-0 com o Recoleta lá no Paraguai, o Santos parece que joga em casa, olha o estádio, só tem torcedor com a camisa do Santos, os paraguaios, né? Os brasileiros que moram por lá, certamente muitos paraguaios que foram ver o Neymar, que tá em campo, estádio lotado, é Copa Sul-Americana, 0-0, o Grêmio na Sula foi lá na Argentina e fez 3-0 no Riestra, fez o seu papel. Ô Cláudio Rezende, ainda mais jogadores, ainda teremos mais atletas na zona mista por aí no Uruguai, Cláudio? Acho que não, acho que o Cláudio já foi tomar um vinho, hein?
0: Não, aqui agora. Não, eu tava até conversando com o Fabrício aqui, é o seguinte, amanhã, quem jogou pouco ou quem não jogou, Thiago, vai fazer um treino aqui em Montevidéu pela manhã, e o Atlético vai deixar o hotel 12h30, tem o voo fretado, né, para Belo Horizonte, vai chegar já no final da tarde, e aí o planejamento do Galo é a partir, né, de quinta-feira os treinamentos, como disse o Everson aqui, quinta, sexta e sábado, 3 dias de treinamentos para o time se preparar para esse duelo contra o Botafogo domingo. E aí, Thiago, tem chance para Vitor Hugo o meio campista Vitor Hugo, que vem sendo os destaques do Galo aí na temporada, ele pode aparecer nesse jogo. O Coelho também está se recuperando de uma lesão na panturrilha, tem chances de aparecer. E esses dois, né, que estavam lá, o Cissé vem com uma lesão muscular aí, um pouco mais, menos provável que o Cissé esteja disponível. Muita gente perguntou para mim no Cissé nesses últimos dias, ele teve uma lesão, por isso que ele fica fora aí desses jogos do Galo. Mas quem sabe, né, Thiago? Vitor Hugo, quase certeza, e o Coelho podem ser reforços aí para pegar o Botafogo no fim de semana. O Everson foi o último mesmo a deixar aqui a zona mista rumo ao ônibus aqui em Montevidéu, no Uruguai. Eu vou ser obrigado, junto ao Caixa e o Ivanildo, a comer uma carninha, né? Um assado de tira mais uma vez, né, Thiago Reis? Com um bom vinho agora, depois do jogo pode, né, Thiago?
2: Pode, deve, Cláudio Rezende. Eu não vou deixar você
0: depois
2: me chamar
0: passar de... raiva aqui com o Galo de novo e também, Edu.
2: Não,
0: tem
2: não vou deixar você me chamar aí, de, né? Ariete, como é Ariete? Ah, vai.
3: Aí tem aquele puteiro, né? Que é muito bom.
2: Que isso, se o... velho? Oh, são 10 horas da Cláudia casada.
0: O cara fala isso uma hora dessa.
2: O Cláudio é casado, cara. A Paula vai ter. Ah, olha, dá um tempo,
3: ô, Cláudio, eu tô falando do ensopado. Você sabe muito bem que é uma comida muito tradicional aí do povo uruguaio. E eu espero que você.
2: Ensopado ainda por cima. Valeu, Oliveira. 10 horas com mais 8 minutos. Cláudio, bom retorno pra você. E domingo, grande jogo. O Atlético diante do Botafogo na despedida do Hulk, claro, com a grande cobertura da Itatiaia. E cuidado com a figurinha. Não vai comprar figurinha da Copa aí no Uruguai, não, viu, Rezende?
0: Não vou mexer com figurinha, não. Lá no jogo anterior já me dei mal, Thiago Reis. Daqui a pouco eu volto na sequência da programação da Itatiaia, um apito final, e nos programas seguintes também trazendo aí o Galo pensando no Botafogo e ainda, quem sabe, né, numa classificação na Copa Sul-Americana, em nome da Sete Cabete, aqui direto da Zona Mista, Thiago.
2: Valeu, Cláudio. Vamos ouvir aqui os últimos torcedores pra gente também já caminhar pro finalzinho do pós-jogo Itatiaia Sete Cabete. 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Bora ouvir a galera para fechar aqui os últimos torcedores. E Galo, tava com o jogo na mão. Galo vencia por 2-0, acabou cedendo o empate para o fraquíssimo Juventude La Piedras, lá do Uruguai. Fala aí, torcedor, seu nome e seu bairro.
4: Ô, Thiago, boa noite, meu nome é Daniel, sou de Venda Nova. Gostaria de dizer que esses caras aí tem que ir embora, Scarpa, Dudu, Igor Gomes, Bernard, não dá mais, não. E esse treinador aí também, ele tem que ser mais efetivo, né, nas decisões dele, porque muito parado, tem que ser mais efetivo, tem que buscar mais as vitórias, né? E ninguém estava interessado também nessa Sul-Americana, não, mas poderia ter ido mais longe, né? Boa noite, obrigado aí, a turma da Itatiaia, amigos, hein?
2: Abraço, Daniel já tá naquela vozinha de quem já tá mais pra lá do que pra cá.
0: Já foi.
2: Virar pro lado ali na cana, beijo. E tchau e benção. Obrigado, viu, Daniel? 10 horas com mais 10 minutos. 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Seu nome e seu bairro.
5: Boa noite, galera. Silvano de Neves. Empate ficou de bom tamanho. O foco era não perder, porque o atleta tem que fazer força para poder classificar em Sul-Americano, não. E correr desse playoff também. Disputar playoff, não. É focar no brasileiro, que é 2024, 2025, ainda tá muito fresco na memória, entendeu? Então é menos humilhante você ser eliminado da Sul-Americana do que você cair para a Série B. Então vamos focar só no brasileiro por enquanto.
2: Você sabe, olha, Oliveira, que se o discurso fosse esse do clube, o discurso do Silvano, eu até entenderia. Que aí tudo bem, você coloca, é o que eu falei, coloca o time reserva todo lá hoje, se perde, teria problema nenhum, tu não falar. Os bão ganharam do Cruzeiro. Isso. É isso que é importante. Mas não foi o que aconteceu, né, Alê?
3: Não foi. Pra mim, um erro nessa estratégia aí. E que pode ter consequências maiores, né? Tomara que não. tem um tempo aí para se recuperar, mas fisicamente você pode aí pagar um preço, porque tem jogador que tá jogando muitos jogos seguidos, né? E que pode sentir essa sequência. Eu acho que a estratégia foi errada.
2: O Ale Oliveira, o Santos tá fazendo com o Neymar o gol inaugural da partida contra o Recoleta. A finalização do Neymar, igualzinho do Cassierra, né?
3: Não, quase igual. Quase igual.
2: O goleiro saiu cara a cara com ele, igualzinho o Cassierra. Levanta a cabeça, filho. Levanta a cabeça pra finalizar. Olha o tapa que o Neymar deu, ó. Olha o tapa que o Neymar deu. Tirou todo o goleiro do Recoleta.
3: Amanhã vai começar a brigaiada de Neymar ou não Neymar, tudo de novo, todo dia Neymar, hein?
2: Agora, você pode discutir se vai ou não vai, mas falar que não tem ambiente, olha lá o banco todo do Santos foi lá abraçar, e o Gabigol que tinha perdido um gol na cara do sapo, tá arrumando tumulto. Aliás, Gabigol, Leandro, tem uma turma aí que joga só na base da confusão, bola com o pé mesmo, nada. O Alê, são 10 horas com mais 12 minutos. 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Alê, vambora?
3: Vamos, que daqui a pouco nós estamos de volta aí no Rádio Esportes, hein?
2: Primeiro apito final, né? Com o Sérgio, narrador que é nosso.
3: Não, mas nós não vamos participar, vamos?
2: Você vai, eu não. Eu volto às 11:30 com o Rádio Esportes, hein? Falando muito do jogo do Atlético, deste empate com o Juventude 2-2 e falando muito também do Cruzeiro. A quarta-feira é do Cruzeiro na Copa Libertadores. Falando em Cruzeiro, Barcelona de Guayaquil e Boca seguem empatando 0-0, início do segundo tempo. No grupo do Galo, o Puerto Cabello vai vencendo o Cienciano 1-0. Às 11:10, Hugo Sérgio chega com o apito final e atualizando toda a rodada de Libertadores e de Copa Sul-Americana. Você que nos acompanhou no pós-jogo 7 Cabete, o meu muito obrigado pelo carinho da sua audiência. Uma boa noite, até amanhã às 11:30 no Rádio Esportes. Eu espero você.

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0: para você que nos acompanha em todo o país.
1: Terça-feira, 5 de maio de 2026.
0: Vamos ao destaque do dia. Desenrola FIES.
1: Mais de 1 milhão de estudantes podem ser beneficiados com a renegociação de suas dívidas.
0: Estudantes inscritos no CadÚnico contam com descontos de até 99% do valor do débito. Thaís Antônio.
2: O objetivo é do novo Desenrola Brasil é auxiliar na reorganização financeira e na ampliação do acesso ao crédito para milhões de brasileiros.
1: E ainda oportunidades para o agricultor familiar.
0: A partir de hoje, o pequeno produtor pode vender alimentos para a merenda escolar de mais de 146 mil escolas.
1: Para isso, basta se inscrever na plataforma Contrata Mais Brasil. Daniele Popoli.
3: A plataforma vai conectar quem produz e quem compra em um único ambiente digital.
0: Você vai ouvir também Água para quem precisa.
1: Mais de 120 mil cisternas e outras tecnologias sociais de acesso à água foram entregues no país nos últimos 3 anos.
0: Hoje vamos conhecer o impacto que essa tecnologia traz para quem vive na Amazônia. Érica Brás.
4: O governo do Brasil já levou 6 mil cisternas para populações que vivem na Amazônia. O investimento supera 180 milhões de reais.
1: Hoje, na apresentação da Voz do Brasil, Luciana Vasconcelos e Nas Bruno.
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1: Um setor estratégico para a economia do país.
0: A indústria automotiva é uma das principais geradoras de emprego, renda e inovação no país.
1: E hoje em Brasília, o presidente Lula prestigia o aniversário da Associação Nacional dos Fabricantes, a Anfávia.
0: Quem está no Teatro Nacional aqui em Brasília e traz os detalhes ao vivo dessa participação é a repórter Gabriela Noronha. Boa noite, Gabriela.
5: Boa noite, Luciana, Nadia e ouvintes da Voz do Brasil. Olha, o evento ocorre em um momento estratégico com um avanço na produção e nas vendas do setor automotivo. Segundo a FENABRAVE, a Federação Nacional da Distribuição de Veículos Automotores, já foram vendidos mais de 650 mil automóveis nos 4 primeiros meses deste ano. Número quase 20% maior que o registrado nos 4 primeiros meses do ano passado. Somente no último mês de abril foram emplacados mais de 187 mil carros. E para estimular ainda mais o setor, o governo do Brasil tem desenvolvido ações como o programa Mobilidade Verde e Inovação Mover. A iniciativa cria uma política sustentável para a produção de veículos. Ao todo, são 19 bilhões de reais que serão disponibilizados em créditos financeiros para as empresas até 2028. A política também prevê incentivos fiscais para carros de entrada flex fabricados no Brasil que tenham 80% de reciclabilidade, baixa emissão de gás carbônico. O governo também está incentivando a produção de veículos pesados. Semana passada foi lançada a segunda etapa do Move Brasil. São 21 bilhões de reais para financiamento de caminhões, ônibus e micro-ônibus. E o objetivo é renovar a frota, impulsionar a indústria e gerar mais empregos no setor. Lembrando que a cerimônia aqui hoje marca os 70 anos de atuação da Anfávia, a Associação Nacional de Fabricantes de Veículos Automotores, e vai contar com a presença do presidente Lula, executivos das principais montadoras instaladas no país e também representantes do setor produtivo. Nádia e Luciana, volto com vocês.
1: Obrigado, Gabriela, pelas informações ao vivo.
0: Atenção, estudantes! Começou hoje o prazo de adesão ao Desenrola FIES.
1: O novo programa tem duração de 90 dias e oferece condições para renegociar dívidas.
0: Com o Desenrola FIES, o governo do Brasil quer reduzir a inadimplência para que estudantes regularizem a situação de crédito.
1: Mais de 1 milhão de beneficiários do FIES serão contemplados com a renegociação.
2: Gleice Braga entrou no curso de turismo há mais de 10 anos pelo FIES, o Fundo de Financiamento Estudantil.
6: Em 2018 eu comecei a trabalhar na área de turismo e eu pagando direitinho, né? Quando foi em 2020 que veio a pandemia e a situação foi tão extrema e difícil que eu também fui me endividando que eu não consegui pagar.
2: Para ajudar pessoas como a Gleice, o presidente Lula assinou a medida provisória do novo Desenrola Brasil. O prazo para adesão ao programa começou hoje e terá duração de 90 dias. O objetivo é auxiliar na reorganização financeira e na ampliação do acesso ao crédito em melhores condições para milhões de brasileiros. Entre as iniciativas está a renegociação de contratos em atraso do FIES, com descontos de até 99% sobre o valor da dívida, como explica Dario Durigan, ministro da Fazenda.
7: A gente ouviu muito os interessados e há aqui a necessidade de ajudar alguns estudantes que estão saindo da universidade, conseguindo o seu primeiro emprego e seguem tendo alguma dificuldade de pagar o financiamento.
2: O Desenrola FIES funciona da seguinte forma: para dívidas vencidas e não pagas há mais de 90 dias, se for pago à vista, o governo oferece 12% do valor principal e o desconto na totalidade de juros e multas. Quem optar pelo pagamento parcelado pode negociar em até 150 vezes com descontos em juros e multas. No caso de dívidas com mais de um ano, os descontos são ainda maiores. Se o estudante estiver fora do CadÚnico, a redução será de até 77% do valor total e o saldo devedor é liquidado de forma integral. Já os estudantes do CadÚnico terão descontos de até 99% do valor total, além de descontos em juros e multas. A turismóloga Gleice Braga espera abater mais de 40 mil reais com o novo programa.
8: Vai ser um alívio, né? Poder pagar o FIES. Eu tô com a esperança maior no futuro, né? Poder liquidar essa dívida e ficar tranquila, porque eu quero também ter outras possibilidades, fazer outros cursos.
2: O Desenrola FIES integra o novo plano de renegociação de dívidas do governo do Brasil. Mais de 1 milhão de estudantes serão beneficiados com o programa. Reportagem Thaís Antônio.
0: Serviços ao cidadão, vacinação, atrações culturais, exposições e feiras.
1: Em comemoração ao Dia do Trabalho, o governo do Brasil realiza a Semana do Trabalhador e da Trabalhadora em todo o país.
0: O evento conta inclusive com atendimento presencial do gov.br e de emissão da carteira de identidade nacional.
1: E o ministro do Trabalho, Luiz Marinho, falou mais sobre a programação.
9: Você tem desde serviços, seja de previdência social, informação, perícia da previdência, você tem a possibilidade de atualizar a tua documentação, se você perdeu um documento, enfim, tem essa oportunidade. Serviço de saúde, se você está atrasado lá, a tua carteira de vacinação tem uma falha, pode vir aqui aproveitar. É uma forma de valorizar o tema de relação ao trabalho, é uma forma de conscientizar.
0: O evento vai até a próxima sexta-feira e as ações ocorrem tanto nas superintendências quanto em espaços públicos de grande circulação nas cidades.
1: A partir de agora, as redes de educação básica de todo o país vão poder comprar alimentos diretamente da agricultura familiar por meio do Contrata Mais Brasil.
0: Isso porque foi feita a integração da plataforma ao Programa Nacional de Alimentação Escolar.
1: E desta forma podem ser atendidas 146 mil escolas em todo o país.
0: A ferramenta simplifica as contratações públicas e amplia o acesso de pequenos fornecedores.
1: Mais de 1.500 agricultores familiares já estão cadastrados, mas a plataforma pode alcançar mais de 3.900.000 pequenos produtores.
10: A partir de agora, a rede de educação básica de todo o país poderá adquirir alimentos diretamente da agricultura familiar por meio do Contrata Mais Brasil. A plataforma vai conectar quem produz e quem compra em um único ambiente digital. Assim, será ampliado o acesso de pequenos produtores ao mercado público, contribuindo para a oferta de alimentos frescos e saudáveis aos estudantes de todo o país. O processo de compra de alimentos pelas entidades executoras do PNAE ficará mais simples e ágil, fazendo com que o percentual mínimo de 45% de aquisição de alimentos para a merenda escolar da agricultura familiar seja alcançado. Atualmente, 1.518 agricultores já estão cadastrados no Contrata Mais Brasil, mas a plataforma tem potencial para alcançar 3,9 milhões de produtores da agricultura familiar atualmente registrados no Cadastro Nacional da Agricultura Familiar. O Contrata Mais Mais Brasil simplifica as contratações públicas e amplia o acesso de pequenos fornecedores a esse mercado. Na plataforma, órgãos públicos podem publicar suas demandas por serviços de reparos e manutenção e para compra de alimentos e receber propostas diretamente de fornecedores cadastrados. É voltado principalmente a microempreendedores individuais. Já são mais de 1.700 órgãos reunidos no Contrata Mais Brasil e 11 mil empreendedores cadastrados. Daniele Popov para a Voz do Brasil.
0: A inscrição dos agricultores familiares na plataforma deve ser feita no endereço gov.br/contrata-mais-brasil.
1: Após o cadastro, o agricultor informa o que produz e passa a receber notificações automáticas via WhatsApp sempre que um órgão público da sua região publicar uma demanda.
0: O turismo no Brasil não para de bater recordes.
1: Só no último ano recebemos um número histórico de mais de 9 milhões de turistas estrangeiros.
0: Além disso, de janeiro a março, a movimentação de turistas pelo Brasil ultrapassou os 25 milhões de passageiros nos aeroportos do país.
1: E para marcar esse momento, o Brasil realiza o Salão do Turismo, que pela primeira vez será realizado no Nordeste, em Fortaleza.
0: Uma vitrine para tudo que temos de melhor: gastronomia, cultura e as melhores oportunidades de viagens.
1: Com destaque para a produção dos agricultores familiares.
0: A ideia é valorizar a diversidade cultural brasileira e ampliar a visibilidade de novos destinos turísticos.
11: Falta pouco para a abertura do Salão do Turismo, que vai ser realizado em Fortaleza, no Ceará. É a primeira vez que o evento acontece no Nordeste e a expectativa do ministro do Turismo, Gustavo Feliciano, é a de entregar o melhor salão da história.
12: Esse ano a novidade que nós estamos levando, descentralizando, tirando do Sudeste, do eixo Rio-São Paulo e levando a primeira edição para o Nordeste. E esse ano, sem sombra de dúvida, a expectativa é muito grande que a gente possa realizar o maior Salão do Turismo do Brasil.
11: Além de apresentações culturais, palestras e rodadas de negócios, o evento também destaca a produção que nasce no campo e chega à mesa dos brasileiros. É nesse contexto que ganha espaço o Armazém da Agricultura Familiar. Segundo a coordenadora geral de produtos e experiências turísticas,

0: Banheiro com chuveiro, vaso sanitário e pia. É a primeira vez em 53 anos de vida que a Kátia tem banheiro em casa.
1: Essa aqui é uma água boa, natural, que dá pra gente consumir. Melhorou um pouco os problemas de saúde. Graças a Deus estamos todos maravilhados, encantados com a tecnologia e a gente só tem a agradecer.
0: Lilian Raal, secretária nacional de segurança alimentar e nutricional do MDS, defende o quanto esta iniciativa é capaz de melhorar a vida das pessoas.
2: Você poder tomar banho em um banheiro de chuveiro, praticamente dentro da sua casa, sem precisar se deslocar para o rio todas as manhãs para tomar banho, para pegar água, para poder fazer o café ou para qualquer outra coisa. As crianças não precisam tomar banho no rio mais, elas podem tomar um banho para ir para a escola. As mulheres, que sempre, a quem sempre é atribuído, né, na maior parte das vezes é atribuído esse trabalho de buscar água, né, elas têm mais tempo livre, têm acesso à água ali do lado para poder cozinhar, para lá, qualquer atividade que ela precise.
0: A secretária Lilian Raal ressalta a parceria do MDS com as organizações da sociedade civil.
2: E lembrando que a gente só chega aqui porque o Cadastro Único chegou primeiro, identificou essas pessoas e nos mostrou que elas estavam aqui e que elas precisavam de água de qualidade. E a nossa parceria, né, com as entidades da sociedade civil que trabalham aqui na comunidade e que conseguem enxergar muitas vezes aspectos que a gente não consegue.
0: O programa Cisternas também contribui para a movimentação da economia na região, pois investe em mão de obra local para o trabalho realizado nos territórios. Ele também contribui para a segurança alimentar de quem recebe as tecnologias. De norte a sul do Brasil, o programa está presente principalmente no semiárido, na região amazônica, e já chegou a municípios do Rio Grande do Sul e do Mato Grosso do Sul. A meta é entregar mais de 200 mil cisternas até o fim deste ano. Reportagem Érica Brás.
3: Simular uma estiagem severa ou uma grande queimada no Pantanal?
4: Exercícios que estão sendo feitos essa semana pelo Ministério da Defesa no MECODEX, Mecanismo de Cooperação em Desastres.
3: É a primeira vez que o evento internacional é sediado no Brasil.
5: O MECODEX 2026 vai simular cenários de crises naturais frequentes no país, como a seca severa na Amazônia e os incêndios florestais no Pantanal. O objetivo é aprimorar o planejamento, a logística e a mobilidade entre os países participantes. O ministro da Defesa, José Múcio Monteiro, destacou a importância desse exercício que pela primeira vez está sendo sediado no Brasil.
6: No momento que eu vestia do Rio Grande do Sul, nós tivemos a estiagem no Amazonas. Depois tivemos o incêndio no Pantanal. Agora mesmo estão com cheias no Nordeste, Pernambuco, Paraíba, nós estamos passando por momentos dificílimos. De maneira que esse evento é importantíssimo, tivemos incêndios na Bolívia, nós temos vários problemas, mas esse encontro exercita essa fraternidade, essa preocupação de cooperação, e nós ficamos muito honrados que o Brasil cede e seja um anfitrião desse encontro.
5: O evento reúne organizações internacionais e órgãos federais, como a Agência Brasileira de Cooperação e o IBAMA. Além do suporte militar, o exercício foca na atuação da Defesa Civil Nacional. A ideia é que as estratégias testadas no exercício possam ser aplicadas em situações reais, ampliando a capacidade de resposta do Brasil e de seus parceiros internacionais. Para o diretor de preparação e socorro da Secretaria Nacional de Proteção e Defesa Civil, Armin Braun, o objetivo é garantir que o Estado age em sintonia mesmo antes das crises.
7: O que a gente faz aqui, apesar de ser um exercício internacional, ele fortalece não só essa cooperação entre nós, as demais agências do governo federal, com os órgãos vinculados às Forças Armadas, mas também ele ensaia uma possibilidade de apoio internacional, tanto do Brasil poder colaborar com esse apoio, tanto do Brasil poder receber esse apoio. Então, a gente dá um passo adiante, a gente prepara, a gente trabalha e se organiza antes que o desastre aconteça.
5: Ao longo da semana, o exercício vai utilizar o SICODE, Sistema de Cooperação em Desastres, desenvolvido pelo Exército Brasileiro para gerenciar operações em tempo real. A plataforma digital centraliza dados e organiza o apoio logístico, agilizando a tomada de decisões em situações de crise. A expectativa do governo é de que o sistema seja validado oficialmente em julho, durante a Conferência de Ministros de Defesa das Américas, no Peru. Reportagem Luciana Colares de Holanda.
4: E para atender municípios atingidos por eventos climáticos extremos, o governo do Brasil liberou 305 milhões de reais.
3: O dinheiro será destinado a ações emergenciais de socorro às vítimas, assistência humanitária e restabelecimento de serviços essenciais.
4: No Maio Amarelo, movimento internacional de sensibilização para a redução de acidentes e mortes no trânsito.
3: E este ano, o Ministério da Justiça e Segurança Pública aposta na conscientização dos motoristas.
4: O tema da campanha é: no trânsito, enxergar o outro é salvar vidas.
8: Só nos três primeiros meses de 2026 foram mais de 17 mil acidentes nas rodovias federais, com quase 1.400 mortes. Em 2025, mais de 6 mil pessoas perderam a vida nas estradas do país. Nesse ano, o Maio Amarelo traz um convite direto: enxergar o outro e salvar vidas.
9: O Jornal da Noite começa aqui da Zona Norte com uma notícia triste. Recebemos informações de que um motociclista foi vítima de uma colisão causada por um motorista. Até o momento não sabemos a gravidade, mas já há relatos de que o carro estava acima da velocidade permitida na via. E o jovem que dirigiu o veículo não viu o motociclista.
10: Não espere as consequências para abrir os olhos. Maio Amarelo. No trânsito, enxergar o outro é salvar vidas.
8: Dados da Polícia Rodoviária Federal mostram que comportamentos de risco continuam sendo determinantes para os acidentes. Entre os principais fatores estão o excesso de velocidade, ultrapassagens indevidas e o uso de álcool ao volante. Só em 2025 foram 4 milhões e 600 mil veículos fiscalizados nas rodovias federais, que resultaram em 51 mil infrações. Mesmo assim, o desafio vai além da presença policial. A campanha aposta justamente na mudança de comportamento, como explica o diretor-geral da Polícia Rodoviária Federal, Fernando Oliveira.
11: É preciso haver conscientização e educação. É preciso que os conceitos sejam absorvidos. Nós acreditamos nisso, sabemos que não é algo de resultado imediato, mas nós vamos insistir, persistir sempre para preservar a vida.
8: Além da conscientização, o governo também aposta na educação para transformar o trânsito desde cedo, como garante o ministro da Justiça e Segurança Pública, Wellington César Lima Silva.
12: Para essa mudança cultural acontecer, é fundamental que cheguemos até os bancos escolares. Por isso, o Ministério da Justiça se empenhará, junto com o Ministério da Educação, em promover a inserção desses conteúdos, da preservação da vida, da valorização da vida no trânsito, no âmbito de todos os ciclos de ensino.
8: Em 2025, Minas Gerais liderou o número de acidentes fatais nas estradas, com 765 óbitos, seguido do Paraná, com 593 mortes, e a Bahia, com 589 vidas perdidas no trânsito. Reportagem Cleide Lopes.
3: Gás do Povo, a Caixa Econômica Federal registrou a adesão de cerca de 25 mil revendedoras ao programa em todo o país.
4: Revendedores interessados podem aderir de forma voluntária, desde que atendam requisitos como cadastro regular na Agência Nacional do Petróleo e uso da máquina da Caixa.
3: A iniciativa garante a recarga gratuita do botijão de gás de 13 quilos para famílias de baixa renda inscritas no cadastro único.
4: Mais informações em gasdopovo.mds.gov.br.

0: Congresso Nacional. Uma boa noite.
1: Boa noite para você e até amanhã.
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4: Decisão do STF que reconheceu união homoafetiva completa 15 anos.
5: Eleição 2026, prazo para tirar o título eleitoral termina amanhã.
4: TST define como deve ser feita a convocação de salário pago em moeda estrangeira.
5: Boa noite, eu sou Marta Ferreira.
4: E eu sou Marcelo de la Libera.
5: No dia 5 de maio de 2011, há exatos 15 anos, uma decisão do Supremo Tribunal Federal reconheceu a união homoafetiva.
4: A decisão abriu portas para garantir outros direitos para essa população. Judite Aragão.
6: Antes de 2011, não havia uma jurisprudência consolidada sobre o reconhecimento da união homoafetiva. Os casos dependiam da interpretação de cada juiz. Depois da decisão, o que era invisível, ganhou números. Um salto de 58 mil casais em 2010 para 480 mil em 2022, de acordo com o IBGE. Em 2013, outra conquista. O Conselho Nacional de Justiça editou a resolução 175, impedindo que cartórios de todo o país se recusassem a converter uniões estáveis homoafetivas em casamentos.
5: Conselho Nacional de Justiça realiza seminário sobre a atuação da justiça itinerante na prática.
4: A justiça itinerante é uma iniciativa do CNJ para levar os serviços do judiciário aos lugares menos acessíveis. Carolina Chaves.
7: Na abertura do seminário, o presidente do STF do CNJ, ministro Edson Fachin, reforçou que a justiça só acontece de verdade quando chega a cada pessoa.
8: O acesso à justiça se realiza quando alcança concretamente cada pessoa, especialmente aquelas historicamente afastadas dos centros de decisão e das estruturas estatais.
7: Fachin destacou ainda que a resolução do Conselho Nacional de Justiça é um marco, porque tira a justiça itinerante do campo do improviso e a transforma em uma política pública contínua, com financiamento e organização.
5: Eleitores têm até amanhã, 6 de maio, para tirar o primeiro título ou regularizar pendências com a Justiça Eleitoral.
4: Após essa data, o cadastro será fechado para a organização das eleições deste ano. Estevam Furtado.
9: O atendimento pode ser feito nos cartórios eleitorais ou pela internet para quem já possui biometria cadastrada. A partir de 7 de maio, nenhum pedido de inscrição, transferência ou atualização poderá ser feito até novembro de 2026. Quem perdeu o prazo não poderá votar nas eleições deste ano e pode enfrentar restrições, como dificuldade para emitir documentos, tomar posse em cargo público ou se matricular em instituições públicas.
5: TST define como deve ser feita a conversão de salário pago em moeda estrangeira.
4: A decisão envolve um trabalhador contratado em dólar para atuar no Brasil. Anderson Conrado.
10: O caso é de um comandante de embarcação colombiano que teve a remuneração ajustada em dólares. O Tribunal Regional no Rio de Janeiro considerou a cotação do dólar ao longo do contrato para calcular os valores, mas a decisão foi revista pelo TST. Segundo o tribunal, o salário deve ser convertido para reais na data da contratação. A partir daí, devem ser aplicados os reajustes previstos em lei ou em acordos da categoria.
5: É válido o aumento da pena base de um homem condenado por roubar carro de motorista de aplicativo em serviço.
4: Essa conclusão é do STJ. Fátima Uchoa.
11: O motorista estava com o carro parado em via pública à noite, com os vidros abertos, aguardando chamadas, quando foi abordado pelo homem armado. Mesmo após a vítima informar que era motorista de aplicativo e estava trabalhando, o assaltante ordenou que ele saísse e fugiu com o veículo. A Justiça de Alagoas condenou o réu a mais de 12 anos de reclusão em regime inicial fechado, e a sexta turma do STJ manteve a condenação. Para o ministro relator Sebastião Reis Júnior, o réu sabia que a vítima estava trabalhando e mesmo assim se aproveitou dessa situação para cometer o roubo, o que torna o crime mais reprovável e justifica o agravamento da pena base.
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5: Boa noite.
4: Uma boa noite.
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0: Paula Groba.
1: E eu sou Humberto Pinheiro.
0: E estes são os destaques de hoje do Jornal do Senado, que começa agora.
1: Senado aprova a criação da primeira universidade indígena do Brasil. Projeto segue para a sessão.
0: Lei sancionada endurece penas para roubo de celulares e crimes virtuais.
1: Avança projeto que regulamenta carreira e porte de arma para agentes de trânsito.
0: Boa noite.
2: Boa noite.
0: Um marco para a educação e os povos originários. O Senado aprovou um projeto que cria a primeira universidade indígena do Brasil. A proposta prevê ensino bilíngue, voltado às realidades das comunidades, com campi em várias regiões do país. A ideia é formar profissionais sem romper com as identidades culturais e fortalecer a preservação das tradições.
1: Há previsão de cursos como gestão territorial, saúde indígena e educação intercultural, além de incentivar pesquisas sobre línguas e saberes ancestrais. O projeto segue para sanção presidencial. Mais detalhes na reportagem de Pedro Pincer.
3: O Senado aprovou o projeto de lei da Presidência da República que cria a Universidade Federal Indígena. Vinculada ao Ministério da Educação e com sede em Brasília, a instituição terá campi em várias regiões do Brasil para atender às necessidades dos povos indígenas. Seus objetivos incluem oferecer ensino superior, promover pesquisa e extensão universitária, valorizar saberes tradicionais e incentivar a sustentabilidade socioambiental dos territórios indígenas. O relator, senador Eduardo Braga, do MDB do Amazonas, ressaltou que até hoje não há no país uma universidade essencialmente voltada à realidade dos povos originários. Já o senador Randolfo Rodrigues, do PT do Amapá, que é historiador, salientou a importância da criação da Universidade Federal Indígena.
4: É por isso que precisa de uma Universidade Federal dos Povos Indígenas, para que gerações futuras de brasileiros saibam que nós somos o resultado dessa mistura, dessa miscigenação, mas sobretudo, que nós construímos esse país sob povos que aqui estavam muito antes e que deixaram heranças culturais que estão marcadas em nossa vida e estão marcadas em nossa trajetória como nação.
3: O texto segue agora para a sanção presidencial.
0: E o Congresso promulgou hoje a emenda constitucional 139, que reconhece os tribunais de contas como órgãos permanentes e essenciais ao controle externo da administração pública. A medida também proíbe a extinção desses tribunais e impede a criação de novos.
1: Durante a sessão solene, o presidente do Congresso, Davi Alcolumbre, destacou que os tribunais passam a ter mesmo status de instituições como o Ministério Público e a Defensoria Pública, reforçando o papel de apoio ao legislativo na fiscalização dos gastos públicos.
0: Agentes de trânsito poderão passar a ter porte de arma de fogo dependendo das atividades. É o que prevê um projeto que avançou hoje no Senado e que cria a Lei Geral dos Agentes de Trânsito. A proposta estabelece regras nacionais para a carreira hoje organizada de forma diferente em estados e municípios.
1: O texto define atribuições, critérios de ingresso por concurso público, formação obrigatória e direitos funcionais dos profissionais. Pelo projeto, o porte de arma de fogo poderá ser autorizado aos agentes que atuam em atividades externas e ostensivas, como fiscalização em vias públicas e apoio a operações conjuntas com forças de segurança. Os detalhes com o repórter Bruno Lourenço.
5: O relator, senador Efraim Filho, do PL da Paraíba, destacou que esse entendimento evita a delegação integral de suas atribuições a empresas privadas. Sobre o porte de arma, o senador defendeu a previsão de que o direito seja restrito aos agentes que trabalham diretamente na fiscalização ostensiva.
6: Apesar de considerarmos valorosa a previsão de porte de arma de fogo para os agentes de trânsito, é necessário limitar esse direito àqueles servidores que exerçam atividades de forma ostensiva e externa, tendo em vista o caráter finalístico restritivo do estatuto.
5: O relator também ajustou o texto para evitar uma ampliação conceitual excessiva da atividade policial, garantindo que as atribuições de engenharia e educação continuem sendo partes integrantes da segurança viária sem serem descaracterizadas.
0: E foi sancionada a lei que endurece as penas para crimes como furto, roubo, estelionato, receptação e latrocínio, que é o roubo seguido de morte. A norma também inclui medidas contra crimes virtuais como golpes pela internet, fraudes bancárias, furto de celular e de animal doméstico.
1: No caso do furto, a pena passa de 1 a 4 anos para 1 a 6 anos de prisão, com aumento de situações específicas como crimes cometidos cometidos à noite ou que afetem serviços essenciais. Para o roubo, a pena geral sobe de 4 a 10 anos para 6 a 10 anos, em casos envolvendo celulares e armas. No latrocínio, a pena mínima aumenta de 20 para 24 anos.
0: Já no campo digital, o texto aumenta penas para fraudes eletrônicas e cria novos tipos penais, como a cessão de conta laranja, caracterizada pelo uso de contas bancárias para movimentação de recursos ilícitos. Aprovado em março pelo Senado, o projeto teve a relatoria do senador Efraim Filho, do União da Paraíba. Ao defender o texto, Efraim enfatizou a punição de 5 anos de prisão para quem emprestar a conta bancária para receber dinheiro de fraude ou do crime organizado.
2: Quando você vai buscar o golpista, ele passou por uma conta de um terceiro e esse terceiro disse que não sabia de nada. E agora quem empresta sua conta para fraudes bancárias tem agora uma punição tipificada e mais rigorosa.
1: O senador Stevenson Valentim do Podemos do Rio Grande do Norte avaliou que o programa Desenrola 2.0, lançado pelo governo federal, é uma iniciativa positiva, mas insuficiente para enfrentar o endividamento das famílias brasileiras. Segundo ele, a medida não ataca as causas estruturais do problema, como a inflação e os juros elevados.
0: O parlamentar também destacou como ponto favorável a proibição de que pessoas em renegociação de dívidas realizem apostas em plataformas de jogos. Para ele, embora não seja o principal fator do endividamento, trata-se de um problema que precisa ser enfrentado.
7: Qualquer pesquisa diz a real causa do endividamento brasileiro. A real causa é justamente que está consumindo o nosso sono. É a inflação, juros altos, não tem emprego.
1: Já o senador Paulo Paim, do PT do Rio Grande do Sul, defendeu a iniciativa do governo federal como uma forma de aliviar o orçamento das famílias endividadas. Ele destacou que o programa oferece condições facilitadas, como descontos de até 90%, juros limitados e a possibilidade de utilização do FGTS para quitação de dívidas.
0: Paim também ressaltou que a medida contempla débitos de até R$15 mil por instituição financeira, com prazos de pagamento que podem chegar a 48 meses, além de permitir a adesão de trabalhadores com renda de até 5 salários mínimos.
8: Trata-se de uma medida concreta que oferece condições reais para que as pessoas saiam do sufoco financeiro. O programa também permite a utilização de até 20% do saldo do FGTS para a quitação das dívidas.
1: E a Comissão de Assuntos Econômicos aprovou o projeto que autoriza o Conselho Federal de Medicina Veterinária a criar uma caixa de assistência para médicos, veterinários e zootecnistas.
0: Pelo texto, esses profissionais precisam estar inscritos nos conselhos regionais. Repórter Patrícia Oliveira.
9: A proposta prevê auxílios financeiros, assistência à saúde e apoio ao exercício das profissões de veterinário e zootecnista. O relator senador Laércio Oliveira, do Progressistas de Sergipe, atualizou as regras de investimento dos recursos da Caixa Assistencial, que será vinculada ao Conselho Federal de Medicina Veterinária. Os profissionais devem estar inscritos nos conselhos regionais de medicina veterinária e a adesão será voluntária, com prazo de carência de 1 ano para acesso aos benefícios. O autor do projeto, senador Wellington Fagundes, do PL de Mato Grosso, destacou o papel desses profissionais na saúde pública, segurança alimentar e no agronegócio.
10: Hoje, grande parte dos profissionais atua como autônomo no Brasil como um todo. A ausência de proteção trabalhista e previdenciária é extremamente grave para esses profissionais. Portanto, faltam mecanismos legais para assistência direta.
9: Se não houver pedido para votação no plenário do Senado, o projeto segue para a Câmara dos Deputados.
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1: Edição de Paula Groba e trabalhos técnicos de João Lira, o Jornal do Senado fica por aqui. Acompanhe agora as notícias da Câmara dos Deputados. Boa noite.
0: Boa noite e até amanhã.

0: permanência de jovens no ensino superior ou abranger a renegociação de dívidas do FIES. Para o parlamentar, a medida confirma o compromisso do governo com a inclusão social e econômica.
1: Valdenor Pereira, do PT da Bahia, celebra o lançamento do programa Desenrola 2.0, voltado à renegociação de dívidas. O parlamentar explica que a iniciativa oferece descontos, juros reduzidos e condições facilitadas de pagamento para aliviar o endividamento da população.
0: Valdenor Pereira acrescenta que o programa amplia o alcance em relação à versão anterior, incluindo diferentes públicos como famílias, estudantes, produtores rurais e empresas. Para ele, a medida contribui para dinamizar a economia e melhorar as condições financeiras dos brasileiros.
1: Luiz Lima, do Novo, do Rio de Janeiro, aponta a elevada carga tributária como principal obstáculo para a geração de empregos no Brasil. O parlamentar afirma que os altos impostos sobre bens de consumo e serviços dificultam a manutenção dos postos de trabalho pelas empresas nacionais.
0: Luiz Lima avalia que medidas como o programa Desenrola e o fim da escala 6x1 sem a devida desoneração não solucionam a crise econômica. Ele acusa o Executivo Federal de priorizar iniciativas que agravam o endividamento das famílias e a instabilidade do setor privado.
2: Economia.
1: Paulo Magalhães, do PSD, defende a reestatização da refinaria Landulfo Alves, na Bahia, como medida para conter o aumento dos combustíveis. De acordo com o deputado, a unidade é estratégica para o estado e pode ajudar o governo a regular os preços no mercado.
0: Paulo Magalhães afirma que a iniciativa atende a uma demanda da população nordestina diante da alta dos combustíveis. Ele também destaca o papel do governo federal na adoção de medidas para reduzir os impactos econômicos e reforça apoio à proposta dentro da bancada.
1: O do PSD alerta que o Rio de Janeiro pode perder 21 bilhões de reais anuais caso o Supremo Tribunal Federal mude a regra de distribuição dos royalties do petróleo. Ele observa que a compensação garantida pela Constituição é aplicada em saúde, educação e segurança pública.
0: Para o deputado, alterar as regras atuais vai gerar insegurança jurídica e levar à perda de autonomia do estado, que precisará do governo federal para pagar suas despesas. Segundo Hugo Leal, o Congresso foi alertado diversas vezes sobre impasse, mas preferiu deixar para a justiça a solução do problema.
1: Benedita da Silva, do PT do Rio de Janeiro, defende que o STF mantenha a compensação dos royalties do petróleo para estados e municípios produtores. Ela argumenta que os recursos não são tributos, mas uma reparação pelos impactos da exploração de uma riqueza finita nos territórios afetados.
0: Benedita da Silva alerta que a perda de arrecadação pode agravar a crise fiscal do Rio de Janeiro, com risco de comprometimento de salários, aposentadorias, investimentos em hospitais e em escolas. A deputada afirma que o estado busca condições para preservar os serviços para a população.
2: Desenvolvimento regional.
1: Do Rio Grande do Norte.
3: 11 horas.
1: Que o governo estadual prioriza o anúncio de projetos federais ainda sem execução garantida. O deputado afirma que, ao mesmo tempo, obras urgentes como a Reta Tabajara, na região metropolitana de Natal, continuam paralisadas.
0: General Girão também questiona obras prometidas em Parnamirim, como a drenagem e duplicação da Avenida Olavo Montenegro. Ele cobra prioridade para a Via Verde, que, de acordo com o parlamentar, já conta com recursos de emendas e pode desafogar o trânsito na região.
1: Bebeto, do PP do Rio de Janeiro, cobra a remoção de uma torre de energia da empresa Light, instalada próxima do entroncamento da rodovia Presidente Dutra com a linha vermelha. Segundo ele, a torre trava obras de um novo viaduto para solucionar o engarrafamento no local.
0: O deputado afirma que o impasse prejudica milhares de trabalhadores da Baixada Fluminense que perdem horas no trânsito. Bebeto lembra ainda que a estrada é uma das mais importantes do país por unir as duas maiores metrópoles do país e receber o fluxo de 50% do PIB nacional.
2: Transportes.
1: Charles Fernandes, do PSD da Bahia, defende ampliar campanhas educativas do Maio Amarelo para frear o número de acidentes. Ele alerta que a violência no trânsito não é exclusividade de grandes centros, atingindo também cidades médias e pequenas, como Vitória da Conquista e Guanambi.
0: Segundo Charles Fernandes, o crescimento da frota de motos nas ruas exige ações urgentes para evitar mortes e mutilações. Assim, ele pede que os governos federal e estadual invistam em educação nas escolas para formar motoristas mais conscientes.
2: Relações Exteriores.
1: Fica acordo internacional sobre compra, venda e manutenção de aeronaves civis e seus componentes.

0: A repórter Daniele Lessa acompanhou a votação e tem os detalhes.
1: A Câmara dos Deputados aprovou o projeto para ratificar a adesão do Brasil a acordo internacional da Organização Mundial do Comércio sobre o comércio de aeronaves civis. O projeto foi enviado ao Congresso pelo Poder Executivo, que defendeu a adesão ao acordo como algo positivo para atrair investimentos na indústria nacional de aviação civil. Com a aprovação, o Brasil passa a integrar um conjunto de regras internacionais que tratam da compra, venda e circulação de aeronaves civis e seus componentes, incluindo serviços de manutenção e reparo. Esse acordo está em vigor desde 1980 e conta hoje com 33 membros, incluindo Estados Unidos, União Europeia e Japão. Entre os principais pontos, o acordo prevê a eliminação de tarifas de importação para aeronaves civis e diversos itens do setor, como turbinas, simuladores de voo e equipamentos de bordo. Também estabelece diretrizes para reduzir barreiras comerciais e garantir condições mais previsíveis para o mercado. Relator da proposta na Comissão de Viação e Transportes, o deputado Júlio Lopes, do PP do Rio de Janeiro, disse que o acordo aumenta a segurança jurídica e insere o Brasil de forma mais ativa nas decisões globais sobre aviação civil. Ele destacou também os efeitos positivos no setor aéreo.
2: Para o setor de transporte, os efeitos são diretos: redução de custos operacionais para as companhias aéreas, facilitação do acesso a insumos e tecnologias, estímulo à modernização e à expansão da frota nacional, com impactos positivos na conectividade e na qualidade dos serviços prestados à população.
1: Na balança comercial brasileira, o comércio de produtos cobertos pelo acordo movimenta cerca de 41 bilhões de dólares por ano. Os principais parceiros do Brasil nesse setor são Estados Unidos, China, Alemanha e Argentina. O país importa a maior parte dos equipamentos, mas também tem presença importante na exportação de aeronaves de médio porte, principalmente por causa da Embraer. O projeto que aprova o Acordo Internacional da Organização Mundial do Comércio sobre o comércio de aeronaves civis seguiu para análise no Senado. Da Rádio Câmara de Brasília, Daniele Lessa.
3: Trabalho. Na avaliação de Reginaldo Lopes, do PT de Minas Gerais, a redução da jornada de trabalho para 40 horas semanais é a matéria mais importante para a classe trabalhadora desde a Constituição de 88. Ele argumenta que o avanço tecnológico já justifica mais um dia de descanso.
4: No século XXI, não justifica mais o trabalhador ter uma escala de 6 dias de trabalho, porque houve avanço tecnológico, houve ganho de produtividade dos setores econômicos, houve a implementação da inteligência artificial nas máquinas, nos bens de capitais, o país se tornou mais competitivo e, portanto, o trabalhador merece mais um dia de descanso.
0: Reginaldo Lopes ressalta que a escala 6x1 penaliza os trabalhadores mais vulneráveis e contribui para o esgotamento físico e mental. Segundo o deputado, garantir mais tempo livre para a qualificação profissional e para o convívio familiar é um passo essencial para combater as desigualdades.
3: Merlon Solano, do PT do Piauí, critica a mobilização de empresários de São Paulo em Brasília contra a redução da jornada de trabalho. Segundo o deputado, o custo da medida pode ser compensado pelo aumento da produtividade e pela redução de doenças ocupacionais.
0: Na opinião de Merlon Solano, a legislação trabalhista atual representa um atraso civilizatório e penaliza principalmente as mulheres que acumulam jornada doméstica. Segundo o parlamentar, cerca de 15 milhões de brasileiros vivem sob um regime que compromete a saúde dos trabalhadores.
3: Previdência. Fernanda Pessoa, do PSD do Ceará, defende a aposentadoria especial para agentes comunitários de saúde e de combate a endemias. A deputada afirma que a medida reconhece os riscos enfrentados por profissionais que atuam em visitas domiciliares, longas caminhadas e condições insalubres.
0: Fernanda Pessoa sinaliza confiança na votação urgente da matéria, dada a relevância estratégica desses trabalhadores para o sistema público de saúde. Ela sustenta que a valorização da categoria fortalece a prevenção de doenças e o cuidado direto com a população.
3: Segurança Pública. Comissão da Câmara aprova aumento de penas para crimes ligados a organizações criminosas. A repórter Júlia Lopes tem mais informações sobre a proposta.
5: A Comissão de Constituição e Justiça da Câmara dos Deputados aprovou um projeto que aumenta as penas para crimes cometidos por integrantes de facções criminosas. Segundo o relator, deputado delegado Paulo Bilinski, do PL de São Paulo, a medida busca fortalecer o combate a grupos que corrompem instituições, intimidam comunidades e ameaçam a estabilidade social. A proposta prevê que crimes dolosos, aqueles cometidos com intenção que resultarem em morte, terão a pena aumentada de metade até o triplo. Já para tráfico de drogas, tráfico internacional de armas e tráfico de pessoas, o aumento vai de metade até o dobro. O projeto também prevê punições mais severas para outros crimes. No caso de ameaça, a pena será dobrada. Para posse irregular ou porte ilegal de arma de fogo de uso permitido, o aumento varia de metade até 2/3. Já para armas de uso restrito, a pena será dobrada. Para o autor da proposta, deputado José Medeiros, do PL do Mato Grosso, o projeto busca diferenciar a punição de quem comete crimes ligados a facções para desestimular esse tipo de envolvimento.
6: A partir da aprovação desse projeto, essas pessoas passarão a responder diferentemente de outras pessoas que cometerem os mesmos crimes. De que forma? Por exemplo, ameaça. O sujeito vai receber pelo dobro. Ele vai receber uma pena dobrada pelo crime. Porte de arma restrita. Quer dizer, é o aumento das penas para que os criminosos possam ter em mente que não compensa pertencer a uma facção.
5: Atualmente, a nova lei chamada de Lei Antifacção define facção criminosa como um grupo de 3 ou mais pessoas que utiliza violência ou ameaça para controlar territórios, atacar serviços essenciais e intimidar a população. O projeto, que eleva a pena para penas de crimes cometidos por integrantes de organizações criminosas, segue agora para análise do plenário. Da Rádio Câmara de Brasília, Júlia Lopes.
3: Justiça.
0: Carlos Jordi do PL menciona um caso de estupro coletivo cometido por adolescentes em uma comunidade do Rio de Janeiro para defender a redução da maioridade penal. O deputado questiona o silêncio da esquerda e do governo federal em relação à defesa das vítimas.
3: De acordo com Carlos Jordi, a legislação atual...

0: Para debater a redução da maioridade penal. Ele também cobra do Senado a votação da PEC da Segurança Pública, alegando que responde aos apelos de 80% dos brasileiros.
1: Na visão de Aloysio Mendes, muitos crimes bárbaros, como estupros coletivos noticiados recentemente, ficam sem punição por terem sido cometidos por menores de idade. Em sua opinião, as medidas socioeducativas são insuficientes e desproporcionais à gravidade de crimes hediondos.
2: Democracia não é só voto, mas sem voto não há democracia. Há 94 anos, em 24 de fevereiro de 1932, as mulheres brasileiras finalmente conquistaram o direito de eleger seus representantes e de serem eleitas. Tornaram-se assim sujeitas plenas de direitos políticos em âmbito nacional. Um passo decisivo na consolidação da cidadania feminina. Democracia só é plena com participação feminina nos espaços de decisão. 24 de fevereiro, dia da conquista do voto feminino no Brasil.
1: Política.
0: Bongás, do PT do Rio Grande do Sul, critica a derrubada do veto presidencial ao projeto de dosimetria, classificando a medida como juridicamente inválida. Segundo ele, houve irregularidades no processo legislativo, com alteração indevida do texto durante a análise do veto.
1: Bongás alega que a proposta é inconstitucional e pode gerar impunidade ao beneficiar crimes graves. O deputado também afirma que o partido pretende questionar a medida na justiça, argumentando que o conteúdo aprovado não respeita os princípios do Estado de Direito.
0: Coronel Ulisses, do União do Acre, celebra a derrubada do veto presidencial ao projeto de dosimetria, afirmando que a medida corrige injustiças em penas aplicadas. Na visão do deputado, o Congresso respondeu adequadamente às demandas da população.
1: Coronel Ulisses também critica a oposição ao projeto e sustenta que a proposta não beneficia criminosos de alta periculosidade. O deputado afirma ainda que a iniciativa reforça o papel do legislativo e contribui para o equilíbrio entre os poderes.
3: Votação.
0: Entre as propostas que podem ser votadas pelos deputados ainda esta semana está o projeto que estabelece diretrizes para a área de minerais críticos e estratégicos.
1: O repórter Antônio Vital detalha os principais pontos da matéria.
4: Está pronto para ser votado no plenário da Câmara, projeto que cria uma política nacional para exploração e beneficiamento de minerais críticos e estratégicos, fundamentais para a fabricação de equipamentos de informática, para fornecimento de energia e defesa nacional. São exemplos de minerais estratégicos o lítio, cobalto, nióbio e terras raras usadas na fabricação de baterias, painéis solares e equipamentos eletrônicos. O projeto original foi apresentado pelo deputado Zé Silva, do União de Minas Gerais, mas o texto final, elaborado pelo relator, deputado Arnaldo Jardim, do Cidadania de São Paulo, contempla também sugestões previstas em outras 14 propostas sobre o assunto. O projeto prevê incentivos para empresas do setor, como benefícios fiscais, que vão variar de acordo com o grau de beneficiamento do mineral. A ideia é estimular produtos com maior valor agregado, ou seja, material beneficiado no Brasil, com possibilidade, inclusive, de tributação sobre a exportação de minério bruto. A proposta também prevê a criação de um fundo garantidor com recursos totais de 5 bilhões de reais, dos quais 2 bilhões serão aportados pelo governo federal para ajudar no financiamento das empresas. Outra fonte de recursos prevista para as empresas será a emissão de debêntures, uma espécie de título emitido no mercado. Para isso, os projetos terão que ser aprovados por um conselho. Terá inclusive o poder de vetar fusões de empresas, o que já acontece em diversos países. O relator Arnaldo Jardim previu ainda outro incentivo ao setor, a inclusão das empresas no regime especial de incentivos para o desenvolvimento de infraestrutura, o REID, que trata de incentivos fiscais para os setores de infraestrutura, como
5: além do crédito fiscal, ser além do garantidor, e complementamos a autorização que vem para emissão de debêntures incentivadas e de infraestrutura para os projetos de beneficiamento, transformação mineral ou mineração urbana. Inclusão no REID dos projetos aqui mencionados.
4: O projeto também prevê incentivos para a chamada mineração urbana, que é a obtenção de minerais críticos a partir do desmonte de produtos industrializados, como televisores, computadores e baterias. O texto apresentado pelo relator também prevê a contratação de mão de obra proveniente das comunidades afetadas pelos projetos de mineração e beneficiamento de minério. Arnaldo Jardim resumiu os objetivos da proposta.
5: O projeto tem uma justa e equilibrada preocupação com as comunidades locais e desenvolvimento local, tem uma preocupação preocupação adequada com a questão do licenciamento ambiental, que no Brasil é extremamente rigoroso e muito moroso, e tem, por outro lado, uma preocupação com relação à soberania nacional e com relação ao desenvolvimento dessa cadeia.
4: O projeto que cria uma política nacional para exploração e beneficiamento de minerais críticos e estratégicos deve ser votado ainda nessa semana pelo plenário da Câmara. Tarde Câmara de Brasília, Antônio Vital.
0: As próximas edições vão resumir o resultado das votações no plenário da Câmara.
1: Termina agora o Jornal Câmara dos Deputados, com trabalhos técnicos de Everson Urani e apresentação de Márcio Aquiles Sardi e José Carlos Andrade. Uma ótima noite para você.
0: A Voz do Brasil está de volta amanhã. Boa noite.
1: Você ouviu a Voz do Brasil. Boa noite.

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0: Sendo apito final aqui na Rádio de Minas, na Itatiaia, com todo o primeiro time do rádio, 11:17 em Belo. Apito final que tem apresentação e produção minha, Hugo Sérgio, comentários dele, Vinícius Andrade, coordenação de esportes, Alexandre Simões, direção de esportes, Michel Ângelo. Vamos com as manchetes de hoje. O destaque é seu, Rubens Júnior.
1: Cruzeiro finaliza a preparação aqui em Santiago do Chile para duelo decisivo desta quarta. Expectativa: jogadores à disposição para manutenção de time titular.
0: Atlético Cláudio Rezende.
2: Empate com sabor de derrota. Galo não segura o placar e segue sem vencer fora de casa na Sul-Americana.
0: Com América, Fabrício Calazans.
3: Com time de garotos e poucos reservas, Coelho fecha a preparação para duelo desta quarta, apenas cumprindo tabela pela Copa Sul-Sudeste.
0: É o apito final aqui na Itatiaia, de olho na Copa Sul-Americana, também na Libertadores, já já todos os resultados, bola rolando e emoção de montão aqui na Itatiaia. 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
11: Juntos com o apito final, já já o nosso Rubens Júnior com o Cruzeiro, com a Raposa, direto do Chile, porque amanhã tem Cruzeiro em ação. Já já tudo também do jogo do Galo hoje. Galo que vencia pela Sul-Americana pelo placar de 2-0, cedeu o empate. Que coisa! Noite de Libertadores, noite de Copa Sul-Americana. O meu boa noite a você que no apito final, comentarista Itatiaia, um abraço, Vini Andrade.
12: Boa noite, Hugo, um abraço pra você, pra todos que estão ligados em mais uma edição do apito final.
11: Meu amigo Libertadores, lá no Peru, Sporting Cristal 0, Palmeiras 2, Flaco Lopes e Ramon Sosa, os gols do Palmeiras.
12: É, vitória esperada do Palmeiras, que vai classificar mais uma vez sem sustos, era um grupo acessível, o Palmeiras vai confirmando isso.
11: Tivemos Rosário Central 1, Libertad do Paraguai 0, ovando aos 11 do segundo tempo. E outro resultado, jogo que acabou há pouco, e já já o nosso Rubens vai trazer tudo do Cruzeiro, direto do Chile, a Raposa que entra em campo amanhã às 11 da noite, horário de Brasília, pela Libertadores, mas um resultado que deixa o torcedor do Cruzeiro aliviado. O Barcelona de Guayaquil, lá no Equador, venceu o Vidalba, 27 no primeiro tempo. Barcelona de Guayaquil 1, Boca Júnior 0.
12: Bom resultado pro Cruzeiro, porque o Barcelona tinha perdido para todo mundo e o Cruzeiro muito embolado com o Boca, tem a mesma pontuação do Boca e da Universidade Católica. Então esse jogo de amanhã do Cruzeiro, a gente falava, ah, tem que vencer de qualquer jeito. É claro que se vencer é maravilhoso, encaminha até a classificação. Mas o empate já fica também como uma boa alternativa. Porque se o Cruzeiro empata o jogo contra a Católica, ele já passa o Boca Juniors. Só que aí depois tem um confronto contra o Boca na Bomboneira. O grupo tá muito embolado, mas esse resultado foi bom.
11: Exatamente, a gente pega o grupo aqui na Universidade Católica, que encara o Cruzeiro amanhã 6 pontos, Boca na segunda posição com 6, Cruzeiro também com 6, terceiro, o Barcelona de Guayaquil pontuou, lanterna com 3 pontos nesse grupo D da Libertadores da América. Mais jogos, o Always Red 4-0 para cima do Lanús.
12: É, tem altitude lá que é pesadíssima, né? Na Bolívia é um placar elástico, mas pode ter certeza que tem muito a ver com a altitude também.
11: Então a Copa Libertadores da América, destacando também a Copa Sul-Americana, tivemos o Independente Petroleiro 2, Caracas 3, O Grêmio goleou fora de casa, venceu o Deportivo Riestra pelo placar de 3-0. Tivemos também, o jogo está rolando em andamento na realidade do grupo do Galo. Puerto Cabello de 3-0 para cima do Cienciano, Vini.
12: Que grupo maluco esse também.
11: Que coisa, rapaz.
12: É, o Puerto Cabello que tinha tomado uma goleada pro Juventude, agora vai aplicando o placar elástico para cima do Cienciano. O Atlético vai ficando na lanterna desse grupo, mas é um resultado bom pro Galo. A vitória do Puerto Cabello, porque o Atlético, olha só, por incrível que pareça, apesar de estar fazendo muita força para ser eliminado, ele continua dependendo das próprias pernas para avançar de fase. Na pior das hipóteses, em segundo lugar, indo para aquela fase dos playoffs, como foi na temporada passada. Para isso, o Atlético tem que vencer os dois jogos que restam em casa.
11: Destacando já tudo de Juventude 2, Galo 2, Galo vencia por 2-0, como eu destaquei, Minda e Vitor Hugo, os gols do Galo, e aí o Lago e o Marcelo Pérez, os gols do Juventude, o gol de empate aos 41 do segundo tempo. E Recoleta 1, Santos 1, Santos saiu na frente com Neymar aos 41 do primeiro tempo e Galeano aos 41 do segundo tempo, o gol de empate da equipe do Recoleta. E andamento também, Deportivo Cuenca 0, San Lorenzo da Argentina 0. Outro jogo, agora pela Libertadores, que eu não posso deixar passar, é o duelo da Universidade Central da Venezuela, que está jogando em casa e está vencendo Independiente del Valle pelo placar de 2-0, Zapata e Cuesta.
12: É, e na Sul-Americana ainda, Hugo, tá finalizando agora também o jogo do Santos, né?
11: Sim.
12: E tomou um empate.
11: Finalzinho,
12: né? Tomou um empate no finalzinho. O Neymar fez gol, mas é o Santos que vai ficando também na lanterna do seu grupo, ainda sem vencer na Sul-Americana.
11: Exatamente. É o apito final aqui na Itatiaia, minha amiga, meu amigo. 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O assunto agora é Libertadores da América. Raposa em campo amanhã às 11 da noite. Que jogo! O Cruzeiro entrando em campo amanhã é a parada no Chile. Duelo no Chile, conexão Santiago aqui em Belo, 19 graus, 11 horas e 27 minutos ao vivo com a gente no apito final direto do Chile. Forte abraço, que venha a vitória do Cruzeiro. Resultado da noite que ajudou a Raposa. Dali Rubem Júnior.
13: Dali Hugo, boa noite, um abraço para você, Alvini, para quem nos acompanha aqui no apito final da Itatiaia. Agora são 10 horas com 27 minutos aqui em Santiago, no Chile. A Itatiaia fala ao vivo, concentração do Cruzeiro, que inclusive, né, Hugo, finalizou a preparação hoje. Olha só a temperatura, que vai ser a temperatura para amanhã. Neste momento, 12 graus. E é esse Cruzeiro que vai pegar a Católica e finalizou a preparação hoje no período da tarde no estádio do Colo-Colo. Inclusive, o Cruzeiro, né, que chega aqui em Santiago com 25 jogadores, apenas aí o Bruno Rodrigues ficando por conta de um edema. Tem a possibilidade da manutenção da equipe. A Itatiaia vem trazendo todos os detalhes na sua programação sobre o que vem fazendo, sobre o que pode fazer também o técnico Arthur Jorge, ele que teve esse mês de abril com essa corda esticada, né? Foram 9 partidas com bons resultados também, apenas 2 derrotas, uma delas para a Católica. Por isso, o Cruzeiro quer esse processo para reverter nessa pontuação. Uma boa vitória contra a Católica amanhã praticamente dá um conforto para comissão técnica também, já que tem o Boca no dia 19 em La Bombonera e tem a própria a equipe do Barcelona de Guayaquil, jogo no Mineirão. Então, Cruzeiro nessa fase de grupos no retorno tem apenas um jogo dentro de casa. Então, a necessidade do bom resultado. Inclusive, Hugo, agora são 10 horas e 29 minutos aqui no Chile, 11:29 no Brasil. Chegou há pouco e acompanhou o jogo, né, do Barcelona de Guayaquil contra o Boca, diretamente da concentração, Pedro Lourenço. Então, marcando presença aqui no Chile, acompanhou, torceu também, porque foi um resultado em que deixa o grupo agora com a possibilidade do Cruzeiro ser, né, o líder Inclusive o Cruzeiro que estreia com vitória contra o Barcelona, né? Teve a derrota em casa para a Católica, que saiu fora dos planos, e tem a vitória para cima do Boca. Agora chegou a hora de assumir a liderança provisória nessa fase de grupos, sabendo da dificuldade. A turma aqui também, né? Os chilenos animados para o jogo de amanhã, a expectativa para 20 mil torcedores. A capacidade do estádio tem 25 mil, mas a Católica que chegou para esse grupo, né, Hugo, sem grandes expectativas, e no decorrer da competição foi ganhando força, o torcedor também foi ganhando força e foi se animando. E a Itatiaia está aqui diretamente de Santiago acompanhando todos os passos do Cruzeiro. Estivemos hoje pela manhã no estádio, claro, Arena, bem moderno, viu, Hugo? E para você que tá na live da Itatiaia, no YouTube da Itatiaia, vai acompanhando as imagens do estádio. Um estádio bem moderno, que teve um investimento aí na casa dos 50 milhões de dólares. Foi reinaugurado ainda em 2025. O estádio tem 37 anos, mas teve, né, essa paralisação para reforma. E a Católica é conhecida aqui no Chile por ser um time de elite, Hugo. Então, fica, né, próximo ali da universidade, e a equipe que conta com essa parte da elite de Santiago, por isso a grana, né, pro investimento. E vamos aguardar sobre o time dentro de campo, o que pode proporcionar. E o Cruzeiro que vai encarar, além da Católica, o gramado sintético, que não é de costume, por mais que o gramado sintético aqui da Claro Arena é um gramado em que tem ali a proximidade com a grama natural, né, por tudo que foi investido, pela tecnologia também que tem um gramado aqui da Claro Arena. A Itatiaia fala ao vivo, 10 horas e 31 minutos aqui em Santiago, no Chile, Hugo.
11: Você volta já já, Rubens, com a gente ao vivo aqui dentro do apito final. Só informando que terminou pela Sul-Americana o jogo do Peixe. Recoleta 1, Santos 1, portanto, jogo encerrado. Antes, quando tivemos o sorteio desse grupo, dos grupos da Libertadores, esse grupo do Cruzeiro foi taxado aí como o grupo da morte, o grupo D, grupo muito difícil. E aí o Cruzeiro perdeu em casa, e é complicado em confronto direto, perdeu para a Universidade Católica, mas aí com o jogo de hoje, a derrota do Boca, o cenário muda um pouco. Três equipes com 6 pontos. E o tamanho da importância de uma vitória do Cruzeiro amanhã no Chile muda radicalmente o cenário, Vini.
12: É, muda bastante. E vai se confirmando realmente como o grupo da morte, Hugo, porque é um grupo embolado, um grupo equilibrado que, se você fizer, por exemplo, 10 pontos, que é uma pontuação até alta, você não tem garantia de classificação. Então, com essa derrota do Boca de hoje, o Cruzeiro vencendo amanhã, ele assume a liderança do grupo, e aí ele joga toda a batata quente para cima do Boca Juniors, porque ele vai para a Bomboneira enfrentar o Boca, podendo fazer o que o Boca fez aqui no Mineirão, né? Simplesmente não jogar, simplesmente amarrar o jogo por completo, e o Boca precisaria desesperadamente de uma vitória. E o Cruzeiro fecha a sua participação nessa fase de grupos em casa contra o Barcelona, que provavelmente vai chegar para essa última rodada sem chances de classificação. Então é um jogo que a gente coloca ali 3 pontos que o Cruzeiro deve vencer. Mas a partida de amanhã se torna fundamental, porque uma vitória traz para o Cruzeiro um alívio, a liderança do grupo, apaga essa imagem negativa que foi deixada no clássico e encaminha também uma classificação.
11: 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E o clima, a atmosfera dos jogadores do Cruzeiro aí no Chile. Você que tá ao vivo com a gente aqui no apito final, o Rubens Júnior, 11:33 aqui em Belo. Você destacou a presença do Pedrinho também. Cruzeiro que encara esse jogo como uma verdadeira decisão. Esse jogo aí no Chile, mais desse duelo de amanhã. Conta pra gente, Rubens.
13: Conto sim, Hugo. O Cruzeiro finalizou a preparação hoje à tarde no estádio do Colo-Colo e sem nenhum tipo, né, de situação que poderia alterar a programação do técnico Arthur Jorge, que vai acompanhando diariamente a situação física dos atletas, né? Ele tem essa preocupação, até por isso ele passa a escalação para os próprios jogadores muito antes, né? Naquela véspera do jogo, naquela preleção final, onde tem o vídeo também. Tudo isso pensando na parte física. E o que acontece com relação ao time do Cruzeiro para amanhã? Se tem a possibilidade de poupar alguém, lembrando, tem a volta do Fagner, né? Que foi preservado do jogo passado contra o Atlético, e ele que vai ter nesse processo alternando com o Cauã e o próprio William, tá relacionado e pode voltar a ter oportunidade. Se o Fagner não tiver condições, fica como opção, mas a expectativa mesmo fica para a volta do lateral direito, inclusive, né? Um cara muito experiente e vem mostrando isso com o trabalho que vem fazendo o técnico Arthur Jorge. O Cruzeiro também, Hugo Sérgio, tem uma preocupação com relação ao Caio Jorge. Você pode, né, ter percebido, Vini, também, porque nos últimos jogos o Caio vem participando ali de 45 até progressivamente uns 70 minutos de jogo e sempre substituído. Tudo isso pensando na parte física do Caio Jorge. Até contra o Atlético ele teve, né, uma minutagem maior depois do seu retorno, onde ele foi poupado, preservado ali por duas partidas. E é um Cruzeiro que tem aí o Neizer voltando a ser opção. É um Cruzeiro que tem também os jogadores pegando, né, um ritmo maior com relação àquele time que teve o início do mês de abril. E o Cruzeiro, evidentemente, pensando no Campeonato Brasileiro, é o mês onde vai ter mais uma maratona. Teve no mês de abril 9 partidas e o mês de maio também promete muito, porque tem jogo pela Copa Libertadores Brasileiro e também Copa do Brasil. O Cruzeiro tem pendurado amanhã, Hugo, jogadores que não podem receber cartões amarelos. Então, para você, Nação Azul, para ficar já de olho, até porque se recebe cartão amarelo amanhã, fica de fora nada mais, nada menos do que o duelo contra o Boca, um duelo em que o Cruzeiro pode, em caso de vitória amanhã, garantir a sua classificação à próxima fase da Copa Libertadores. Matheus Pereira, Gerson e também o Matheus Henrique. Três peças chaves. Eu digo sobre o Matheus Henrique porque é um cara que é o 12º jogador, vem sendo muito aproveitado pelo técnico Arthur Jorge. E evidentemente também Matheus Pereira, que tem todo o clima extracampo que foi criado, né, na primeira partida contra o Boca. O Matheus Pereira que acabou, né, sendo alvo de jogadores do Boca pela postura em campo de jogar bola, porque o Matheus inclusive foi um dos melhores em campo, eleito pela equipe da Itatiaia. E a tranquilidade do Matheus acabou incomodando e muitos jogadores argentinos que prometeram revanche para o jogo em La Bombonera. Mas o Matheus Pereira, que entra em campo amanhã pendurado também, vamos torcer para que ele possa estar em campo na Argentina também. 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Sobre o adversário, Hugo Sérgio, eu conto daqui a pouco aqui no apito final, até porque o time da Católica vem com o tanque cheio, teve jogadores poupados na partida passada pela Copa Chilena, Hugo.
11: Dali Rubens vai destacar já já o adversário do Cruzeiro e aproveito para falar mais um pouco, você vai falar mais um pouquinho sobre a situação do gol do Cruzeiro, né? Como tá ganhando a confiança, espaço aí o goleiro Otávio. Para esse jogo de amanhã existe uma preocupação com relação à parte física do Caio Jorge, uma preocupação natural. E o Cruzeiro que conta com o retorno do experiente Fagner na direita, Cruzeiro que tem sofrido nessa lateral direita, Vini.
12: É, eu acho que é o retorno mais importante para essa partida é do Fagner, que tem se consolidado nessa lateral do Cruzeiro e tem passado segurança, é o mais importante. O Cruzeiro sofreu muito no clássico e o Cauã Moraes foi muito mal. É jovem, não acho que tem que ir mal jogador, muito longe disso. É um garoto, tem potencial. O William sumiu, né? Não está sendo utilizado mais, mas também não vivia uma boa temporada. Então, se tem um jogador hoje que passa segurança, e o único na lateral direita nesse momento é o Fagner. estando bem fisicamente, não tem dúvida que ele tem que ser o titular. Da mesma forma, o Caio Jorge, se estiver bem fisicamente, tem que ser o titular. Mas o Caio tem sofrido bastante esse ano, né, com essas questões físicas. É um jogador que marca os seus gols, mas não vive aquele grande momento como foi na temporada passada, muito em função dessa instabilidade física. Ele ainda não consegue ter uma sequência e isso tem atrapalhado o desempenho dele.
11: Falando em sequência, goleiro Otávio do Cruzeiro, e você arremata falando do adversário do Cruzeiro, da Universidade Católica. De volta, Rubens Júnior, ao vivo com a gente, aqui dentro do apito final.
13: De volta, Hugo, confirmando 10 horas e 39 minutos aqui em Santiago, no Chile. Temperatura vai caindo, neste momento 10 graus, e vamos passar um provável time também da Católica. 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Vamos lá, com uma provável Católica que teve os jogadores poupados no jogo passado pela Liga Chilena e que teve Hugo Sérgio e que tem, na verdade, a possibilidade da manutenção do que vem sendo considerada a equipe titular pro jogo de amanhã. Uma dúvida na direita, lembrando o Garneiro, que é o lateral direito que foi titular, né, no início da campanha na Copa Libertadores, vem perdendo espaço e vamos aguardar o que pode fazer o time chileno para amanhã, que pode ter Vicente Bernedo, Sebastián Arancibia, tendo Blanco Ampuero, Juan Díaz e Eugênio Mena. Mena passou pelo Cruzeiro. O Fernando Zucchi, Joran Valencia, Christian Cuevas, Clemente Montes, o Juan Gianni e também o Fernando Zampedri. É o provável time da Católica pro duelo de amanhã. E você disse bem, Hugo Sérgio, a respeito do gol, porque antes do clássico havia aquela dúvida, né? A interrogação: quem iria atuar contra o Atlético poderia ser já considerado titular para a sequência, porque anteriormente o técnico Arthur Jorge estava, né, alternando, colocava horas vezes ali o Matheus Cunha, também o próprio Otávio, e o Otávio, tudo indica que ganhou a posição para dar uma sequência para o garoto. Mesmo assim, o Cruzeiro tá no mercado em busca de goleiro, não só para tampar esse buraco até o final da temporada, quando volta o Cássio, mas um goleiro que possa, né, ter uma idade em que o progresso, né, o processo de crescimento no Cruzeiro aconteça com toda naturalidade e tranquilidade também. Portanto, para fechar aqui diretamente de Santiago no Chile, 10 horas e 42 minutos. Hugo Sérgio, jogadores concentrados. O Cruzeiro que finalizou a preparação no estádio do Colo-Colo, todo o staff aqui também com o Pedro Lourenço chefiando a delegação e toda a corrente para frente. A Itatiaia empurrando, porque amanhã tem Piquetito e todo o primeiro time do rádio com trabalhos técnicos do nosso DJ Piu Piu e o Sonzão e a baita imagem da Itatiaia nesta noitada de terça-feira, dia 5 de maio. 5 de maio, Hugo Sérgio. Aniversário de Sorim e também de Matheus Pereira, ambos canhotos. Eu volto com você, Hugo.
11: Um abraço, parabéns pelo trabalho ao vivo com a gente aqui no apito final. Você que volta no destaque final dali, Rubens Júnior, 11 horas e 43 minutos. 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Destacando agora o Coelhão América. O América que entra em campo amanhã, já eliminado da Copa Sul-Sudeste. Boa noite, tá ligado? Fabrício Calazans.
14: Tô ligado, Hugo Sérgio, deixa comigo. Boa noite pra você, locutor que é nosso. Alô, Vinícius Andrade. Boa noite pra quem se liga no apito final, em especial pra nação americana. Foi uma terça-feira em duas frentes no CT Lana Drummond. No período da tarde, os titulares se reapresentaram ao técnico Roger Silva após a derrota para o CRB no último domingo, e nesta reapresentação, o América fechou a preparação para o jogo de amanhã contra o Cianorte no Independência às 9:30 da noite, sexta e última rodada da Copa Sul-Sudeste. Jogo que terá o apito do Lucas Guimarães Orne, do Rio Grande do Sul. Jogo que não vale nada para o América, é apenas para cumprir tabela. O Coelhão vai a campo sem chance de classificação. E isso é matemático. Até por isso, o Roger Silva vai levar a campo um time cheio de garotos e com poucos reservas. Como foi o duelo da última quarta-feira contra a Chapecoense na Arena Condá, em Chapecó? Eu até diria que acredito que ele vai levar a campo praticamente o mesmo time. Não digo mesmo, porque o zagueiro Wesley está suspenso pelo terceiro cartão amarelo. E aí ele vai definir quem será o substituto do Wesley. Acho até que vai abrir uma vaga para o jovem Thalisson, que é zagueiro do time sub-20, está no elenco principal, mas vem atuando mais pelo time sub-20 no Campeonato Brasileiro da categoria. Então, dito isto, goleiro William, Samuel, lateral pela direita, a zaga com Thalisson, e aí, contra a equipe da Chapecoense, jogou o Rafa Barcelos porque ele estava suspenso pela Série B. Ele permanece com Rafa Barcelos ou ele vai de Emerson? Se no domingo contra o Náutico a dupla voltar a ser, por exemplo, Natan e Rafa Barcelos, amanhã joga o Emerson. Se ele mantiver o Emerson ao lado do Natan, amanhã joga o Rafa Barcelos. Na lateral esquerda, Luigi, do time sub-20. Por quê? Dalbert está machucado, é o titular, e o seu reserva imediato também está machucado, o Arthur, lesões musculares. O meio-campo de Otávio, Júlio e Jonathan Lima. E no ataque, Yarlen, Pedro Giovani e o Henrico. Desse time, para se ter uma ideia, o Luigi é do sub-20, o Otávio tá migrando sub-20 e time principal, o Júlio é do sub-20, o Pedro Giovani é do sub-20 e o Henrico também é do sub-20. Então a gente tá falando de 5 atletas do time sub-20 do Coelho. Em Chapecó, para se ter uma ideia, no banco, o América teve 6 atletas, os 6 do time sub-20. O goleiro Matheus Simões, o zagueiro Juan Vitor, o lateral esquerdo Léo Isidoro, o volante Felipão, o Caio Derek atacante e o Ítalo Charbage também atacante. Então, é um América expressinho, né? Amanhã contra a equipe do Cianorte. Enquanto isso, os titulares se reapresentaram e pro domingo contra o Náutico nos aflitos, o técnico Roger Silva tem a volta do Rafa Barcelos, que cumpriu suspensão, terceiro cartão amarelo. Mas a gente sabe que ele vai ter que quebrar a cabeça, porque o América, pior defesa da Série B, o ataque não vem funcionando. Então, serão dias de muito trabalho no CT Leandro Drummond para uma sequência dificílima, hein? O América tem pela frente Náutico nos aflitos no próximo domingo, e na outra rodada será o São Bernardo, hein? Que tá brigando por liderança da Série B em São Bernardo do Campo. Duas partidas em sequência fora de casa. Hugo.
11: Valeu, tá aí o Coelhão com o nosso Fabrício Calazans. 11:47 é o apito final aqui na Itatiaia.
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0: Destaque Libertadores, atualizando os jogos de hoje. O Sporting Cristal perdeu em casa, deu Palmeiras 2-0, Flaco Lopes e Ramon Sosa, Rosário Central 1, Libertar do Paraguai 0. Outro jogo encerrado que ajudou muito o Cruzeiro, Barcelona de Guayaquil, no Equador, bateu Boca pelo placar de 1-0, gol de Vidalba. A equipe da Universidade Central da Venezuela, jogando em casa, venceu Independiente del Valle pelo placar de 2-0, Zapata e Cuesta. Always Red bateu Lanús por 4-0, destacando agora a Sul-Americana.
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0: Já já tudo do Galo na Sul-Americana, o empate do Galo jogando no Uruguai. Mais cedo tivemos Independente Petroleiro 2, Caracas 3. O Grêmio venceu fora de casa, bateu o Deportivo Riestra pelo placar de 3-0. Encerrado o jogo do grupo do Galo, Puerto Cabello venceu Cienciano pelo placar de 3-0. Recoleta 1, Santos 1. Em andamento, Deportivo Cuenca, San Lorenzo 0. Na volta, tudo no empate do Galo contra o Juventude do Uruguai pelo placar de 2-2.
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3: Apito final! Bom, apito final aqui na Itatiaia, 11:54, destacando agora o empate do Galo. Galo que vencia lá no Uruguai por 2-0. Minda, 36 do primeiro tempo. Vitor Hugo, 30 do segundo tempo. Aí o Juventude do Uruguai reagiu e empatou. Lago aos 32 do segundo tempo e Marcelo Pérez no finalzinho, aos 41 do primeiro tempo. 2-2 foi o resultado e situação do Galo na Copa Sul-Americana. Um raio-x desse duelo, comentarista Itatiaia, chega mais. Alô, Ale Oliveira.
4: Alô, Hugo Sérgio, amigos do apito final. Olha, o Atlético decepcionou mais uma vez na Sul-Americana. Tinha tudo para sair com resultado positivo. A primeira vitória como visitante na competição, se aproximar da liderança desse grupo, mas acabou decepcionando, cedendo o empate, já que o Atlético conseguiu sair na frente com um belo gol do Minda no primeiro tempo de dificuldade, já que o Eduardo Domingues repete praticamente a escalação que ganhou e ganhou muito bem do Cruzeiro no clássico, só tirando o Júnior Alonso para colocar o Vitor Hugo, mas os jogadores realmente não estavam com a mesma saúde, com a mesma condição física, e eu acho que nem em condição mental, né? Porque o clássico acaba exigindo muito. Mas de qualquer maneira saiu na frente com o Minda aos 37 minutos do primeiro tempo e faria 2-0 depois de uma cobrança de escanteio do Scarpa, que entrou no segundo tempo, e o Vitor Hugo de cabeça acaba desviando. Esses 2-0 era pro Atlético administrar, né? O resultado e conseguir essa façanha jogando contra o Juventude lá no Uruguai. Mas não foi o que aconteceu. 2 minutos depois, o Lago acaba fazendo o gol do Juventude e na sequência, aos 41, o Pérez acaba empatando o jogo. Resultado muito ruim pro Atlético e o desempenho também muito abaixo da expectativa, porque o time jogou muita bola contra o Cruzeiro e repetindo a formação titular praticamente, existia uma esperança que o Atlético conseguisse manter esse nível de atuação, coisa que não aconteceu e nem de longe. Eu acho até que nem

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3: Meia-noite, bom dia.
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3: Com a Mãe Aparecida, Rede Aparecida de Rádio, uma ótima e abençoada madrugada. Madrugada de um novo dia a você, meu irmão, a você, minha irmã, a você que a partir de agora nos faz companhia na segunda parte do programa Com a Mãe Aparecida. Obrigado a você que nos acolhe na sua casa, no seu trabalho, a você, meu irmão querido, minha irmã querida, a vocês que estão pelas estradas do Brasil, louvando e agradecendo a Deus por mais um dia de trabalho, mais uma jornada, não é verdade? Obrigado, viu, pela sua companhia. A você, meu irmão querido, que está aí na sua casa, no seu cantinho de oração, louvando, agradecendo a Deus.

0: Deus por tudo, tudo, tudo na sua vida. Aos irmãos que estão rezando conosco já pelo aplicativo Aparecida, também pelo a12.com/rádio Aparecida, como é bom poder estar novamente juntinho de vocês para mais uma madrugada, louvando e agradecendo por tudo que temos, por tudo que somos. Obrigado a você, meu irmão, minha irmã, que está rezando conosco desde as 8 horas da noite com Evandro Brum. Continue conosco, vamos juntos, seguindo em frente, viu? Para aqueles que ficam até o sono chegar, obrigado, viu, pela sua audiência, vamos juntos. E para os irmãos que continuam conosco pela noite adentro, pela madrugada adentro, que Deus nos abençoe, abençoe a todos nós, que a Mãe Aparecida nos cubra com seu manto sagrado, ela que nos acolhe, ela que intercede sempre por cada um de nós, que somos seus filhos, filhos amados, filhos queridos. Obrigado a você, meu irmão, minha irmã, e vamos juntos. A produção é de Marcos Tiago, eu, Eduardo José, fico com vocês até às 5 da manhã, porque às 4 nós temos a última hora do programa com o Santo Terço Mariano e você rezando conosco, sob a coordenação de Paula Castro, a direção do padre Vanderlei Souza, missionário redentorista. Hoje nós já estamos vivendo o dia 6 de maio de 2026, quarta-feira da graça de Deus, e toda quarta-feira dedicada à nossa mãe, Maria Santíssima, a mãe do perpétuo socorro, a quem nós pedimos a intercessão. Nossa Senhora do perpétuo socorro, rogai por todos nós. Obrigado a você, meu irmão, que nos acolhe, a você que reza conosco. Hoje, a Santa Mãe Igreja celebra, faz memória a São Domingos Sávio. Isso mesmo, hoje um grande santo da nossa Santa Mãe Igreja, São Domingos Sávio, a quem nós pedimos também a intercessão. 3104-1043 é o nosso WhatsApp para você enviar a sua mensagem de fé, de amor, de esperança, de força e coragem para mais um dia, dia de bênçãos, dia de graças, dia de vitória na nossa vida, não é verdade? E nós somos gratos por isso, sempre, sempre, sempre. Embora as dificuldades, os dissabores que a vida nos oferece, mas nós estamos sempre agradecidos a Deus por tudo em nossa vida. 6:05, quem está chegando para abrir o nosso programa é o padre Vanderlei Souza, trazendo esse momento de evangelização, de reflexão, com os ponteiros apontam para o infinito.
1: Rainha dos céus, alegrai-vos, aleluia, porque aquele a quem merecestes trazer em vosso puríssimo seio, aleluia, ressuscitou, como disse, aleluia. Rogai por nós a Deus, aleluia. Exultai e alegrai-vos, ó Virgem Maria, aleluia, porque o Senhor ressuscitou verdadeiramente, aleluia. Oreis, ó Deus, que vos dignastes de alegrar o mundo pela ressurreição de Jesus Cristo, vosso Filho, concedei-nos, vos suplicamos, que por sua mãe, a Virgem Maria, alcancemos as alegrias da vida eterna, por Jesus Cristo, nosso Senhor. Amém.
2: Olá, meu querido irmão, querida irmã, aqui é o padre Vanderlei, missionário redentorista. Estamos vivendo a alegria da Páscoa do Senhor. A ressurreição de Jesus nos traz conteúdos, elementos, informações para alimentar a nossa alma no seguimento a Ele, nosso Santíssimo Redentor. Meditemos então com os santos padres da Igreja, meditemos da tradição, que aquela riqueza que o Senhor nos deixou. Quarta-feira da quinta semana da Páscoa, quando meditamos da carta de Ogneto aos cristãos no mundo, século II, diz-nos esta carta belíssima: Os cristãos não se diferenciam dos outros homens nem pela pátria, nem pela língua, nem por um gênero de vida especial. De fato, não moram em cidades próprias, não usam linguagem peculiar e a sua vida nada tem de extraordinário. A sua doutrina não procede da imaginação fantasista de espíritos exaltados, nem se apoia em qualquer teoria simplesmente humana como tantas outras. Moram em cidades gregas ou bárbaras, conforme as circunstâncias de cada um. Seguem os costumes da terra, quer no modo de vestir, quer nos alimentos que tomam, quer em outros usos. Mas o seu modo de viver é admirável e passa aos olhos de todos por um prodígio. Habitam em suas pátrias, mas como de passagem. Têm tudo em comum como os outros cidadãos, mas tudo suportam como se não tivessem pátria. Todo país estrangeiro é sua pátria, e toda pátria é para eles terra estrangeira. Casam-se como toda a gente e criam seus filhos, mas não rejeitam os recém-nascidos. Têm como uma mesa, não o leito. São de carne, porém não vivem segundo a carne. Moram na terra, mas sua cidade é no céu. Obedecem às leis estabelecidas, mas com seu gênero de vida superam as leis. Amam a todos e por todos são perseguidos. Condenam-nos sem os conhecerem. Entregues à morte, dão a vida. São pobres, mas enriquecem a muitos. Tudo lhes falta e vivem na abundância. São desprezados, mas no meio dos opróbrios enchem-se de glória. São caluniados, mas transparece o testemunho de sua justiça. Amaldiçoam-nos e eles abençoam. Sofrem afrontas e pagam com honras. Praticam o bem e são castigados como malfeitores. Ao serem punidos, alegram-se, como se lhes dessem a vida. Numa palavra, os cristãos são no mundo o que a alma é no corpo. A alma está em todos os membros do corpo e os cristãos estão em todas as cidades do mundo. A alma habita o corpo, mas não provém do corpo. Os cristãos estão no mundo, mas não são do mundo. A alma invisível é guardada num corpo visível. Todos veem os cristãos, pois habitam no mundo, contudo, sua piedade é invisível. A carne sem ser provocada odeia e combate a alma, só porque lhe impede o gozo dos prazeres. O mundo, sem ter razão para isso, odeia os cristãos precisamente porque se opõem a seus prazeres. A alma ama o corpo e seus membros, mas o corpo odeia a alma. Também os cristãos amam os que os odeiam. Na verdade, a alma está encerrada no corpo, mas é ela que contém o corpo. Os cristãos encontram-se detidos no mundo como numa prisão, mas são eles que abraçam o mundo. A alma imortal habita numa tenda mortal. Os cristãos vivem como peregrinos em moradas corruptíveis, esperando a incorruptibilidade dos céus. A alma aperfeiçoa-se com a mortificação na comida e na bebida. Os cristãos constantemente mortificados veem seu número crescer dia a dia. Deus os colocou em posição tão elevada que lhes é impossível desertar. Senhor, dai-nos a graça de testemunharmos esta fé, esta força e esta alegria de pertencermos a Cristo.
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Meia-noite, 14 minutos, diante do rei. Banda Vida Reluz cantando pra gente. Diante do rei, todos os joelhos se dobrarão. Obrigado a você que nos acolhe, a você que está rezando conosco em mais uma madrugada com a Mãe Aparecida, pelas nossas rádios parceiras, rádios que integram a Rede Aparecida de rádio. Obrigado pelo seu carinho, pela sua companhia. Vamos juntos até às 5 da manhã. E o nosso momento é de oração. Senhor Jesus, pão vivo descido do céu, nós vos adoramos e reconhecemos em vós a fonte de toda a graça. Aumentai em nós a fé, para que saibamos confiar plenamente em vossa presença e viver na esperança da vida eterna. Dai-nos um coração aberto e generoso, capaz de acolher vossa vontade e partilhar o amor com os irmãos. Permanecei conosco, Senhor, hoje e sempre. Amém.

0: Meia-noite, 20 minutos, 20 minutos de um novo dia. Alisson Castro, fica comigo, Senhor, com a Mãe Aparecida, abraçando os nossos irmãos e irmãs que já estão participando conosco pelo nosso WhatsApp, o 3104-1043. A Consuelo rezando com a gente, né, Consuelo? Um abraço a você, viu, minha irmã? Obrigado pelas suas orações, pela sua companhia. O Rubinho e família em São José do Rio Preto. O Rubinho tá lá, firme e forte, rezando conosco, acompanhando o programa com a Mãe Aparecida, lá pela Rádio Interativa FM, louvando e agradecendo a Deus, né, Rubinho? Ele e toda a família. Paz e bem a todos. Amém, meu irmão. A você e a toda a sua família. O Luiz Fernando em Taubaté já marcando presença conosco também, louvando e agradecendo a Deus pela vida e saúde dele e de toda a família. A Val Souza, rezando conosco, rezando por nós, pela família dela, pelas famílias do mundo inteiro e por todos que rezam conosco. Bom dia a você, viu, Val? A Val é daquelas que fica com a gente até o sono chegar, né, Valzinha? Bom descanso pra você, viu, minha irmã? A nossa Ana Reis rezando conosco também, louvando e agradecendo por mais um dia que Deus nos concedeu, ouvindo com a Mãe Aparecida, pela Rádio Caraíba FM, em Senhor do Bonfim, na Bahia. Um abraço fraterno aos irmãos em Caraíba, em Senhor, pela Rádio Caraíba, em Senhor do Bonfim, na Bahia. Muitos irmãos e irmãs que nos ouvem e rezam conosco por lá. Agora, meia-noite e 22.
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0: Coral Comep canta pra gente a festa da misericórdia. Meia-noite 23, bom dia!

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2: 12:30, bom dia. 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
2: Com a Mãe Aparecida, Rede Aparecida de Rádio, juntinho de você aí na sua casa, abraçando os nossos irmãos que rezam conosco pela Rádio Estância FM, pela lá em São Lourenço, pela Rádio São Lourenço FM, também São Lourenço, Minas Gerais, sul de Minas, os irmãos que estão pela Rádio Regional Esperança FM em Lins, interior de São Paulo.
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2: Salmo 121. 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

0: só por ti, Jesus. 20 minutinhos faltando para uma da manhã. Madrugada de um novo dia. 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
2: O Senhor que encaminha os nossos corações para o amor de Deus e a constância de Cristo esteja convosco. De maneira especial, lembro nesta oração os aniversariantes de hoje: a Sanderli de Americana, a Cida de Piracicaba, a Patrícia de Campinas e o Tiago, lá de Cruzeiro. Iniciemos esta oração invocando a Santíssima Trindade. Em nome do Pai, do Filho e do Espírito Santo. Amém. Senhor nosso Deus, nosso Pai, nós cremos em vós, nós esperamos em vós, nós vos amamos, nós vos agradecemos este dia e vos damos graças porque estamos com vida. Oferecemos este dia ao Senhor com todas as nossas alegrias e sofrimentos, com todos os nossos trabalhos e divertimentos. Guardai-nos do pecado e fazei de nós instrumentos de vossa paz e do vosso amor. Ajudai-nos a observar vossos santos mandamentos. Amém. Quarta-feira, dia 6 de maio. O trecho do Evangelho de hoje é escrito por João, capítulo 15, versículos de 1 a 8. Anúncio do Evangelho de Jesus Cristo segundo João. Naquele tempo disse Jesus a seus discípulos: eu sou a videira verdadeira e meu Pai é o agricultor. Todo ramo que em mim não dá fruto, ele o corta, e todo ramo que dá fruto, ele o limpa, para que dê mais fruto ainda. Vós já estáis limpos por causa da palavra que eu vos falei. Permanecei em mim e eu permanecerei em vós. Como o ramo não pode dar fruto por si mesmo, se não permanecer na videira, assim também vós não podereis dar fruto se não permanecerdes em mim. Eu sou a videira e vós os ramos. Aquele que permanece em mim e eu nele, esse produz muito fruto, porque sem mim nada podeis fazer. Quem não permanecer em mim será lançado fora como um ramo e secará. Tais ramos são recolhidos, lançados no fogo e queimados. Se permanecerdes em mim e minhas palavras permanecerem em vós, pedi o que quiserdes e vos será dado. Nisto meu Pai é glorificado, que deis muito fruto e vos torneis meus discípulos. Palavra da Salvação. Depois de afirmar que quem escuta e aceita a sua palavra demonstra que ama a Deus e por isso é por ele amado, Jesus vai além e afirma que somente quem aceita a palavra e a faz frutificar é digno de ser seu discípulo. Para permanecermos unidos ao Mestre, é preciso que façamos sua palavra germinar, produzir frutos e assim alimentar o povo. O discipulado, portanto, está intimamente unido à ação, ao fazer render 10, 50, 100 vezes mais os talentos, os ensinamentos que Jesus nos deixou. Para que isso seja possível, precisamos estar unidos a Ele, como o ramo está em contato com o tronco. A messe é grande, mas os operários são poucos. Peçamos a Deus que continue enviando muitas e santas vocações para a sua igreja. Senhor da messe, pastor do rebanho, faze ressoar em nossos ouvidos teu forte e suave convite: vem e segue-me. Derrama sobre nós o teu espírito, que ele nos dê sabedoria para ver o caminho e generosidade para seguir tua voz. Senhor, que a messe não se perca por falta de operários. Desperta nossas comunidades para a missão. Ensina nossa vida a ser serviço. Fortalece os que querem dedicar-se ao reino na vida consagrada e religiosa. Senhor, Senhor, que o rebanho não pereça por falta de pastores. Sustenta a fidelidade de nossos bispos, padres, diáconos, religiosos, religiosas e ministros leigos. Dá perseverança a nossos seminaristas. Desperta o coração de nossos jovens para o ministério pastoral em tua igreja. Senhor da messe, pastor do rebanho, chama-nos para o serviço de teu povo. Maria, mãe do perpétuo socorro, modelo dos servidores do evangelho, ajuda-nos a responder sim. Amém. Pedindo a proteção de Deus para a sua vida e para a sua família, invoquemos a bênção de Deus. Oremos. Deus de infinita bondade, que expulsou as trevas deste mundo, expulse também de seu coração as trevas dos vícios e vos transfigure com a luz das virtudes. O Senhor esteja convosco, Ele está no meio de nós. Pela intercessão de São Bento, desça sobre você, sobre a sua família, sobre o seu trabalho, a bênção do Deus Todo-Poderoso. Pai, Filho e Espírito Santo. Amém. O abraço de hoje vai para a Alice de Campinas, a Giovana de Piracicaba. Um abraço para a Helena e o Cláudio, aqui de Campinas também. E um abraço para a Jéssica e Marcos, lá de Cruzeiro. Sou o padre Edmilson Moraes, salesiano de Dom Bosco, e moro em Campinas, no estado de São Paulo, no Colégio Liceu Salesiano Nossa Senhora Auxiliadora. Que Deus e Nossa Senhora, sua mãe e nossa, continue caminhando com você hoje. Abraço e até mais.
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2: Que bom estarmos juntos uma vez mais para o nosso encontro catequético. Eu, Padre Rubens, e vocês aqui pela Rede Aparecida de Rádio. E vamos continuar a nossa reflexão sobre o cristão como profeta, aquele que denuncia o mal, anuncia a vitória de Jesus, a vitória do mundo, a esperança de um mundo novo. É o profetismo de todo cristão. Um texto adaptado de Sebastião, o catequista do SEB, Centro de Estudos Bíblicos. Queremos então encerrar as nossas reflexões sobre o munus profético. Diz o Sebastião, catequista: nos chama a atenção sobre o profetismo nos dias de hoje. Dentre os teus irmãos, lhes suscitarei, Moisés, um profeta semelhante a ti. Porei na sua boca as minhas palavras e ele lhes falará tudo o que eu lhe ordenar. Esse texto está indicando Jesus. E em Jesus, o ungido, o Messias, todos aqueles que estiverem com ele deverão viver essa dimensão de profetas. E quem é cristão hoje? Todos aqueles que são batizados e que aceitam o Senhor Jesus. Chegamos de todos os lados para ouvir e ver o Senhor, o que o Senhor nos tem a dizer sobre o profetismo da Bíblia nos dias de hoje, conforme nos fala o catequista Sebastião do Sebi. Ouvintes queridos, nesse tempo que nós estamos refletindo sobre a nossa função de aprofundar o nosso munus profético, procuramos assim, com a sede de quem quer se saciar com a palavra que mata a sede, sede de justiça, sede de um outro mundo possível e melhor, superando e denunciando os desmandos dos tempos e a politicagem atuais, alertando para as diversas mortes entre do planeta e dos pobres e dos excluídos. Nós bebemos então, diz o Sebastião, desse poço da palavra de Deus, que são os profetas de ontem e de hoje. Em nossa história, e que nos questiona, nos desinstala, nos inquieta, como ouvimos da fala de um profetisa do nosso tempo, a Socorro, lá da Paraíba: o profeta me inquieta. Estou vendo tantas coisas parecidas, idênticas, sofisticadas, mas com a mesma essência, e não estou fazendo nada. Só estou vendo o erro dos outros, mas não saio do lugar. É incrível a paralisia instalada nos cristãos, nos que acreditam na proposta de Jesus. Olha só essa alerta dessa grande profetisa ou profeta do nosso tempo, a Socorro lá do Paraíba, né? A inquietação dela como cristã, como desinstalada, com os cristãos que estão amorfos, sem forma, não atuantes, são cristãos que não agem em favor da vida, estão acomodados. Então ela faz esse alerta: não nos esqueçamos, somos todos enxertados em Cristo e convidados por ele a anunciar o reino. E anunciar o reino significa lutar pela justiça, pela fraternidade, pelo bem de todos. Mas continuaremos a refletir isso no próximo encontro.

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9: 1 hora, horário de Brasília.
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9: Com a Mãe Aparecida, juntinho de você aí na sua casa, no seu trabalho, na estrada, onde você estiver, viu, meu irmão? Estamos juntos com você. Aí, ó, ligadinho. Ei, coisa boa, viu? Você que está em Porto Nacional, no Toca. É, lá no Tocantins. Lá pela rádio Tocantins AM 580 kHz. Ei, coisa boa, hein? Beijo no coração desse povo maravilhoso aí de Porto Nacional, no Tocantins, que nos ouve pela rádio Tocantins AM. Em Casa Branca, São Paulo, pela Rádio Difusora AM 720 kHz, pela Rádio Vida Nova AM 1210, em Jaboticabal, também São Paulo, a Rádio 103.1 FM, a Rádio Difusora FM, em São Sebastião do Paraíso, Minas Gerais, esse povo abençoado, esse povo do Brasil, que rezam conosco pelas nossas emissoras, rádios que integram a RAR, Rede Aparecida de Rádio. 1 hora, 2 minutos, deixa eu abraçar aqui um povo querido que está participando com a gente, o Paulo Roberto, lá em Santa Rita de Jacutinga, rezando por ele, pela família e pelo mundo inteiro. O Félix, o Ayrton e o Miguel, os irmãos Félix, lá em São José do Rio Preto. A nossa irmã Cida, a Cida tá lá em Campinas, a Maria Aparecida lá de Campinas, rezando conosco, pedindo as bênçãos da Mãe Aparecida. Estou com vocês até o sono chegar.

0: Quero só agradecer a Mãe Aparecida por tudo na minha vida, na minha família. Ofereço sempre a oração do Santo Terço a vocês e a minha família, a todos os nossos irmãos. Obrigado, viu, Cida? Beijo no coração aí, ligadinha conosco. E a Maria Aparecida Francisco também, em Campinas, certeza que tá lá ligadinha conosco, louvando e agradecendo. A Cida de Campinas deve ser Francisca também, né? Com toda certeza. E nós temos a Francisca, que eu carinhosamente chamo de Cida também, tá lá ligadinha conosco. O Marcos Aurélio em Lorena, desejando a todos um dia abençoado, paz e bem a você também, meu irmão. Quem reza conosco, louvando e agradecendo, é o meu irmão querido Pedro Canuto, ele que reza com a gente, louvando e agradecendo, tá lá em Aracaju, no Sergipe, rezando pela família dos devotos, pelos familiares, pelo mundo inteiro e por todos nós aqui da casa da Mãe Aparecida. Obrigado, viu? Meu irmão Pedro Canuto, rezando, louvando e agradecendo a Deus por tudo na vida dele.
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0: Adriana Arides cantando pra gente Preciso Te Amar. 1:07 com a mãe Aparecida, música, fé e missão. 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

0: 1:12, Adriana Melo, senhora e rainha. Continue participando, 3104-1043 é o nosso WhatsApp para você enviar a sua mensagem de fé, amor, paz e esperança e também as suas intenções para rezarmos juntos o Santo Terço Mariano, logo mais às 4 da manhã.
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0: Gabi Pedroso chegando com a nossa crônica de hoje.
2: O que nos encanta no outro é o que ele nos conseguiu fazer enxergar em nós mesmos. Padre Fábio de Melo. O amor é provado no fogo, na dura experiência de dar a vida pelo outro. Caso contrário, não é amor, é ilusão. O amor verdadeiro é demonstrado, é testemunhal. Falar que amamos não é difícil, porém as ações amorosas devem comprovar a nossa fala. O amor não costuma sobreviver de teorias, mas cresce e aprofunda no espírito do cuidado. E é na experiência amorosa do relacionamento que as outras pessoas nos ajudam a nos ver interiormente. Eles jogam luz para dentro de nós, nos permitem enxergar as nossas sombras e os conteúdos não aceitos ou negados dentro de nós. A experiência do amor é sempre uma troca, não no sentido de negócio, mas uma troca fraterna, solidária, doadora. O amor se fundamenta na experiência do cuidado, na capacidade de promover e zelar. Então aprenda a cuidar e a cultivar melhor as pessoas que você ama ou que são importantes para você. Frei Paulo Sérgio, Ordem dos Frades Menores.
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0: Como diz a canção que vamos ouvir, por tudo, tudo, tudo, dai graça.

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1: Padre Reginaldo chegando com a sua mensagem de hoje.
2: Não é difícil encontrar por aí aquelas placas ou cartazes com a palavra em destaque: precisa-se. Geralmente só o fato de vê-las já causa alegria. Acende-se a esperança naquele que está à procura de emprego ou alegria de poder dar a notícia a alguém que precise. Mas vale lembrar que do outro lado do cartaz existe alguém precisando de ajuda. No campo da espiritualidade também devemos estar atentos aos cartazes de precisa-se colocados em lugares estratégicos para nós. Sabemos, sem dúvida, que Deus não precisa de nós, de fato. Mas temos convicção de fé que ele quis precisar, como contou com os profetas, com Maria, com Pedro e tantos outros para levar sua mensagem de amor. Isso sem contar que em cada irmão é o próprio Deus quem nos convoca. E toda convocação, todo chamado, vem acompanhado de uma missão. Qual é a sua? Você já se perguntou?

1:25 com a Mãe Aparecida, música, fé e missão. Obrigado a você, meu irmão, a você, minha irmã, que está aí rezando conosco, louvando e agradecendo por mais um dia na sua vida. Obrigado pela sua participação, pelo 3104-1043 e confiando sempre na misericórdia do Pai, na intercessão de nossa mãe, a Senhora Aparecida, na sua vida, na vida da sua família. E quem reza conosco, mandando um abraço muito especial, é o nosso irmão Watson Reginaldo, lá em Barra Mansa, no Rio de Janeiro, rezando conosco pela filha Jade Matos, por toda a família e por todos os ouvintes. Fiquem todos com Deus. Obrigado, Watson. A Sueli Maria, em Paraisópolis, Minas Gerais, rezando conosco. Paraisópolis aqui.

0: Papa Leão, rezando pela esposa Dona Aparecida e por todos os irmãos porteiros que estejam de plantão no dia de hoje, né, Paulinho? Beijo no coração, meu irmão. Bom trabalho para você aí, viu? Louvando e agradecendo sempre a Deus por tudo na vida dele e pedindo sempre também a intercessão da Mãe Aparecida na vida dele, no trabalho dele e de toda a família. A Edna lá de Lins rezando conosco. Oi, Edna, bom dia. Ela tá lá em Lins rezando conosco pela nossa querida Rádio Regional Esperança FM a 95.1. E ela está pedindo oração por ela, pela recuperação dela, reza também pela família dela, de todos nós e para todos que rezam o Santo Terço, pedindo que a Mãe Aparecida nos ajude, ajude a todos nós, especialmente a ela, para que ela consiga se recuperar das duas cirurgias que ela fez. Vai se recuperar, viu, Edna? Com a graça de Deus, com a intercessão da Mãe Aparecida, você já está aí se cuidando, né? Tomando os medicamentos necessários, rezando, pedindo esta graça e vai dar tudo. Já deu tudo certo, viu, minha irmã? Edna, um beijo no coração aí para todos na cidade de Lins, interior de São Paulo, rezando conosco sempre pela Regional Esperança FM. Agora 1:28.
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0: 1:31, bom dia.
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0: Com a Mãe Aparecida, Rede Aparecida de Rádio, juntinho de você, aí na sua casa, no seu trabalho, os nossos irmãos que estão pelas estradas do Brasil afora, rezando conosco, muitos ancorados, outros ainda rodando, louvando e agradecendo a Deus por isso, por mais um dia de trabalho, essa jornada difícil, essa jornada que fica ausente da família, fica ausente de casa, muitos e muitos dias pelas estradas do Brasil, muitas vezes sozinho, né? Quando tem a oportunidade, alguns irmãos caminhoneiros que conheço levam as esposas, mas nem sempre elas conseguem, né? Podem sair de casa, porque também tem a lida diária da família, não é verdade? Então fica difícil. Mas a você, meu irmão caminhoneiro, minha irmã caminhoneira, motoristas de ônibus, você, profissional da estrada que está nos ouvindo, rezando conosco, que Deus abençoe, que a Mãe Aparecida lhes cubra com seu manto sagrado, a proteção e a intercessão também de São Cristóvão, padroeiro dos motoristas. Agora 1:32.
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0: Elô Silvério chegando, trazendo pra gente esse momento especial para todos nós.
8: Refletindo o tema, a importância da oração do terço, vamos juntos começar o momento com Maria de hoje. A oração do Santo Terço é uma das mais belas expressões de fé e devoção do povo cristão, pois nos conduz a contemplar a vida de Jesus pelos olhos e pelo coração de Maria. Ao rezarmos o terço, somos convidados a mergulhar nos mistérios da salvação, fortalecendo nossa espiritualidade e nossa intimidade com Deus. Maria, como mãe amorosa, caminha conosco em cada Ave Maria, intercedendo por nossas necessidades e nos ensinando a confiar plenamente no Senhor. Em meio às dificuldades do dia a dia, o terço se torna um refúgio de paz, um momento de encontro com Deus e de renovação da esperança. Mais do que uma repetição de palavras, é uma oração viva que transforma o coração e nos aproxima do amor divino. Ao segurarmos os terços nas mãos, seguramos também a mão de Maria, que nos guia com ternura pelo caminho da fé. Por isso, cultivar essa devoção é permitir que a graça de Deus atue em nossa vida de forma constante e profunda.
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2: Irmão, irmã, façamos catequese. Seguindo o Papa Bento XVI, no seu livro sobre o nosso tempo, Deus e o mundo, e sobre Jesus Cristo, diz ele: a história de Jesus é pedagógica, vem de testemunho. As pessoas estavam ali, viveram com Jesus e contaram. Depois alguém escreveu. Então, são obras pedagógicas para ensinar a quem vier depois. O próprio João diz, ao escrever o Evangelho, que ele quer dar um testemunho. Esta é a categoria fundamental pela qual devemos ler. São testemunhos sobre Jesus. O que pretendem é apresentar o próprio Jesus com a sua palavra, sua obra, seu sofrimento. Eles ouviram e depois escreveram. Então, muito mais do que apenas instruir, os quatro evangelhos querem promover o encontro com um acontecimento histórico. Jesus estava lá, existiu. Veio Paulo, mais tarde, escrevendo suas epístolas, ele disse: eu ouvi isto, eu vou falar sobre isso, as minhas conclusões são estas. Então, o Novo Testamento fala ao coração e à inteligência ao mesmo tempo. Cantem comigo.

0: com a Mãe Aparecida, Rede Aparecida de Rádio, Padre Reginaldo Manzotti cantando pra gente essa canção muito linda, Alma de Cristo, oração de Santo Inácio. Agora 1:52.
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2: Sião, Mãe dos Povos. Salmo 86. Salmo dos Filhos de Coré. Cântico. Seus fundamentos estão nos montes santos. O Senhor ama as portas de Sião mais que todas as tendas de Jacó. Coisas gloriosas se dizem de ti, cidade de Deus. Entre os que me conhecem, mencionarei Raab e Babilônia. Eis a Filisteia e Tiro, junto com a Etiópia. Todos esses nela nasceram. De Sião se dirá: cada um nela nasceu, e o próprio Altíssimo a consolidou. O Senhor registrará no livro dos povos: todos esses nela nasceram. E dançando cantarão: estão em ti as minhas fontes todas.
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3: 2 horas, horário de Brasília.
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3: Com a Mãe Aparecida, onde quer que você esteja, na sintonia, rezando com a gente, louvando e agradecendo ao bom Deus. Ah, mandando um abraço lá para a filha da Edna, lá de Lins, pedindo orações, aguardando, sempre louvando e agradecendo a Deus por tudo na vida dela, na vida da família dela, em especial na vida dela, que está passando por um momento complicado, um momento difícil, mas que com a graça de Deus, né, minha querida Karina, você vai conseguir, viu? Sair dessa e com toda certeza continuar a sua vida na alegria, no amor, na paz, na esperança, na fé, viu? Nunca perca a esperança, viu, Karina? E a fé também. Com a graça de Deus, você vai sair desse problema que você está enfrentando. E com toda a intercessão da Mãe Aparecida na sua vida, na sua família, também na sua saúde. Viu, minha irmã? Força aí, Karina, não desanima não, viu? Obrigado pelo carinho de sempre. Aí, nossa querida, a sua mamãe, a dona Edna, rezando com a gente também sempre e rezando por você também, viu, minha irmã? Todos nós estaremos rezando por você, tá bom? O José Cláudio em São José do Rio Preto rezando conosco, ele e dona Lucimari estão lá louvando e agradecendo a Deus por tudo, tudo, tudo, pela vida deles dois, pela vida da família e de todos os irmãos que rezam conosco.
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0: Tony Allison cantando pra gente. Eu não esqueço.
1: Não esqueço.
0: Abraçando os nossos irmãos que rezam conosco em Boa Vista, Roraima, pela Rádio Monte Roraima FM. Agora 2:06, 2:06, Padre Vanderlei está de volta com a nossa oração.
2: Olá, meu querido irmão, querida irmã, você que nos acompanha nesse programa com a Mãe Aparecida. Sou o Padre Vanderlei, missionário redentorista. Vamos colocar-nos na presença de Deus, rezar, pedir, agradecer e louvar. Estamos no mês de homenagens especiais à Mãe de Deus e nossa. Somos convidados a voltar o nosso olhar e coração à Virgem Maria, sinal de esperança, amor e ternura para toda a Igreja. O mês de maio nos recorda a beleza da presença materna de Maria em nossa caminhada de fé, sempre nos conduzindo ao encontro com seu Filho Jesus Cristo. Dentro da Igreja, fundamentada nos apóstolos, tendo Pedro como pedra fundamental, rezemos pedindo o auxílio da Santíssima Virgem, Mãe de Deus e nossa. Rezemos. Ó Virgem Maria, Mãe Santíssima e Rainha do Céu, neste mês a ti consagrado, elevamos nossos corações com amor filial e profunda confiança. Tu que foste escolhida por Deus para gerar o Salvador do mundo, acolhe-nos como teus filhos e filhas e ensina-nos a viver segundo a vontade do Senhor. Ó Mãe querida, modelo perfeito de fé, humildade e obediência, ajuda-nos a dizer sim a Deus em todos os momentos de nossa vida, mesmo nas adversidades, nas dores e incertezas. Que semelhantes a ti, saibamos confiar plenamente no amor do Pai e caminhar firmes na esperança que jamais decepciona. Guia nossos passos pelos caminhos do bem e da santidade. Protege nossas famílias, consola os aflitos, fortalece os enfermos e ampara todos aqueles que recorrem à tua intercessão materna. Ó Mãe do Bom Pastor, conduz-nos sempre a teu Filho Jesus Cristo, para que, unidos a ele, possamos viver como verdadeiros discípulos e discípulas missionários. Afasta de nós todo mal, todo desânimo e toda divisão, e faz crescer em nossos corações o amor, a paz e a fraternidade. Recebe, ó Mãe, nossas preces e intenções e apresenta-as a teu Filho com ternura e misericórdia, e que nesse mês dedicado a ti possamos renovar nossa fé, aprofundar nossa devoção e experimentar a alegria de sermos teus filhos e filhas. E a ti, Mãe Santíssima, consagramos nossa vida, nosso lar, nossa caminhada, confiantes de que jamais nos abandonarás. Permaneça conosco, ó Mãe, hoje e sempre, e conduza-nos à alegria eterna junto do teu Filho. Amém.
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0: Padre Fábio de Melo e Ziza Fernandes, Porta do Céu.
1: Que és Porta do Céu.
0: 2:13.

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1: Padre José Allen chegando com a sua mensagem para o dia de hoje.
2: Caríssimos todos, a paz. É sempre importante a gente ter consciência de que a vida é um aprendizado permanente. Nunca é demais falar sobre isso. Aprender cada dia a viver, não só passar pela vida. A vida plena, cada momento da vida, digamos assim, uma oportunidade, uma lição para a gente aprender a viver, não pelas coisas que passam, mas pela infinita misericórdia de Deus, que nos dará a oportunidade depois de vivermos plenamente com Ele, como Maria está vivendo desde que morreu e foi assunta ao céu de corpo e alma. Assim, pensemos, essa vida nesse mundo é passageira, dura alguns anos, nós temos muitas batalhas a enfrentar, muitos desafios, mas o maior desafio é a gente se converter, para que a gente não viva a vida em função desse tempo que passa, mas para a eternidade que não passa. A vida aqui dura alguns anos, algumas décadas, depois é eterna, nunca mais terá fim. Por isso, pensemos em acumular a felicidade plena, abraçando a cruz com Jesus, assumindo tudo que ele ensinou, amando a Deus sobre todas as coisas e o próximo como a nós mesmos. E temos a graça de ter Maria como nossa mãe, modelo educadora, e vemos nela aquele exemplo que nós podemos aprender como um ser humano, a ir conhecendo Deus, seguindo cada vez mais o que ele nos diz e tomando as atitudes necessárias para que a gente vá se moldando no caminho da fé, da esperança e do amor. Com a bênção de Deus pela intercessão de Maria, sigamos confiantes hoje e sempre.
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0: da núbia do menino Jesus. Perfeito é quem te criou. 2:19, bom dia. 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
0: Eucaristia, corpo espiritualizado. Jesus tinha dito: eu sou o pão vivo que desceu do céu. Quem o aceita pela fé, come deste pão e viverá eternamente. Este é o pão que o Pai mandou. Jesus veio tomando corpo e alma no ventre de Maria para ser nosso irmão, nosso rei, nosso mestre, nosso sacerdote. E Cristo continua: eu darei um pão, a Eucaristia, a missa, a comunhão. O pão que eu darei é a minha carne para ser a vida do mundo. Jesus pensava na carne ressuscitada, pois logo depois disse: vocês só entenderão isso quando eu subir para o céu. Isto é, depois que meu corpo ressuscitando se tornar um corpo espiritualizado. Só assim se compreende que numa hóstiazinha esteja presente o corpo do Senhor. Tal será nosso corpo quando ressuscitarmos, um corpo espiritualizado. No domingo de Páscoa, aparecendo aos apóstolos, ele, para provar que não era um fantasma, mas que seu corpo ali estava ressuscitado, comeu peixe e mel. Mas para demonstrar que seu corpo era agora um corpo espiritualizado, ele aparecia e desaparecia onde bem entendesse.
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0: Vera Lúcia, Deus te quer sorrindo, presença real. 2:26, 2:27 quase.
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0: 14h30.
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0: Com a Mãe Aparecida, Rede Aparecida de Rádio, juntinho de você aí na sua casa, no seu cantinho de oração, louvando e agradecendo a Deus por tudo na sua vida, na vida da sua família. Está rezando conosco nesta madrugada, mais uma com a graça de Deus, o Reginaldo. Ele mora em Santa Maria, no Rio Grande do Sul. Está lá rezando conosco pela nossa Rádio Medianeira FM, pedindo oração pela mãezinha dele, a dona Fátima, pelo irmão dele, o Ronaldo, pelo trabalho dele, ele que está afastado e aos poucos está se recuperando, com a graça de Deus, a proteção e as bênçãos, a intercessão de Nossa Senhora Aparecida. Ô, meu irmão Reginaldo, boa recuperação para você, viu, meu irmão? Que você possa retornar ao seu trabalho, tá bom, meu querido? Com muita saúde, com muita alegria, continuando sempre com fé e esperança na misericórdia do Pai, acreditando sempre e confiando nele e na intercessão de nossa mãe, Maria Santíssima, a Senhora Aparecida. Reginaldo, em Santa Maria, no Rio Grande do Sul, rezando com a gente.
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0: José Antônio chegando.
2: Estas palavras encheram de alegria os pagãos, que glorificavam a palavra do Senhor, e todos que estavam destinados à vida eterna aceitaram a fé. Atos dos Apóstolos 13:48. Vivemos em um mundo completamente globalizado. Se, por exemplo, o valor do petróleo sobe como um enorme dominó, as consequências vão acontecendo uma a uma em diversos países, até chegar às nossas vidas, como a alteração do preço dos combustíveis e do gás de cozinha. A globalização ainda não era pauta no mundo bíblico, mas mesmo assim havia algo que deveria ser espalhado a todas as nações, rompendo todas as fronteiras, atingindo povos das mais diversas línguas e culturas. Este algo era nada mais, nada menos do que a poderosa palavra de Deus e a boa nova de que Jesus Cristo é o Senhor. Notícia esta que começou em Jerusalém e dentre o povo judeu, mas que rapidamente alcançou também outros povos, considerados pagãos ou gentios. E quem nos registra esse evangelismo é o livro dos Atos dos Apóstolos. Um exemplo disso é o seu capítulo 13, versículo 48, que nos diz assim: estas palavras encheram de alegria os pagãos, que glorificavam a palavra do Senhor, e todos que estavam destinados à vida eterna aceitaram a fé. Ainda hoje, a palavra de Deus continua enchendo de alegria os corações. O nome do Senhor é glorificado em vários idiomas e culturas, inclusive na nossa língua e em nossa cultura. Isto porque alguém trouxe a palavra e a fé cristã consigo, sejam eles missionários ou até mesmo imigrantes e desbravadores desta terra. E de geração em geração, a palavra do Senhor foi sendo vivida e aplicada a tal ponto que hoje é a nossa vez de estar na fé. Esta palavra não pode silenciar em nosso coração. Ela precisa continuar sendo passada adiante. O evangelismo que nos é apresentado em Atos dos Apóstolos continua hoje e cheio de desafios. Sejamos então transmissores da palavra do Senhor para o que estão perto ou longe. Afinal, todos precisam saber que Jesus Cristo é o Senhor. Senhor, louvamos pela palavra que chegou a nós. Mas que esta palavra não encerre em nós, mas que continuemos a levá-la às pessoas ao nosso redor. Por Jesus, amém.
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0: isso ele façanha. Tu és o centro, Senhor, da minha vida. 2:48.
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2: Queridos amigos e amigas ouvintes, estamos aqui para conhecer, para meditar e rezar um pouquinho mais, pedindo a intercessão dos nossos santos de devoção. Os santos nos ensinam, eu, Padre André Gustavo, da Arquidiocese de Aparecida, quero meditar com vocês nesse dia 6 de maio sobre os santos André Kim e seus companheiros mártires. Esses santos foram canonizados por João Paulo II, por ocasião de sua viagem à Coreia, no dia 6 de maio de 1984, data em que se comemora o segundo centenário da chegada do cristianismo à Coreia. André Kim Tae-gon nasceu em 1821, numa família de nobreza coreana, profundamente cristã. Seu pai, por causa das perseguições, havia formado uma igreja particular em sua casa, nos moldes daquelas dos cristãos dos primeiros tempos, para rezarem, pregarem o evangelho e receberem os sacramentos. Tudo funcionou muito bem, até ser denunciado e morto aos 44 anos por não renegar a fé em Cristo. André, nessa ocasião, tinha 15 anos e sobreviveu com os familiares, graças à ajuda dos missionários franceses que os enviaram para a China, onde o jovem se preparou para o sacerdócio e retornou diácono em 1844. Depois, numa viagem perigosa, vivida tanto na ida quanto na volta, num clima de perseguição, foi para Xangai, onde o bispo o ordenou sacerdote. Devido à sua condição de nobre e conhecedor dos costumes e pensamento local, obteve ótimos resultados no seu apostolado de evangelização. Até que, a pedido do bispo, um missionário francês seguiu em comitiva num barco clandestino para um encontro com as autoridades eclesiásticas de Pequim, que aguardavam documentos coreanos a serem enviados ao Vaticano. Nessa ocasião, André e companheiros foram descobertos e presos. Outros da comunidade foram localizados, inclusive os seus parentes. André era um nobre, por isso foi interrogado até pelo rei, no intuito de que renegasse a fé e denunciasse seus companheiros. Como não o fez, foi severamente torturado por um longo período e depois morto por decapitação no dia 16 de setembro de 1846 em Seul, Coreia. Na mesma ocasião foram martirizados 103 homens, mulheres, idosos e crianças, sacerdotes e leigos, ricos e pobres. A partir de então, a jovem igreja coreana floresceu com os seus mártires. Rezemos pelos méritos dos santos mártires, que possamos estar sempre unidos a Cristo, para que, com sabedoria e ardor, levemos a verdade àqueles a quem o Senhor nos confiou. Rezemos também pela evangelização no continente asiático, que os cristãos e cristãs que lá vivem não se cansem de difundir a boa nova, apesar das dificuldades e perseguições que ainda enfrentam. Santo André Kim e companheiros mártires, rogai por nós.
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3: 3 horas, horário de Brasília.
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3: Com a Mãe Aparecida, abraçando os nossos irmãos e irmãs que rezam conosco, a Auricele Vasconcelos, lá em Portugal, rezando por ela e por toda a família. O Roberto Cabreira, em Divinópolis, está trabalhando, rezando por ele, pela esposa Dona Simone, o Daniel e Yasmin, que são os filhos, rezando por todos os nossos irmãos e irmãs. O Ayrton rezando conosco também, louvando e agradecendo a Deus por tudo. A Elaine, em São Paulo, lá no Jardim Nordeste, capital paulista, rezando com a gente, por ela, pela família, pelos vivos e também pelos falecidos da família dela. O nosso irmão Ademir Martins, nosso querido irmão em Jandaia do Sul, lá no Paraná, caminhoneiro, tá lá rezando conosco. Deus abençoe todos os caminhoneiros, em especial meu irmão Orlando Martins. A família Martins é todo mundo da estrada, né? Léo Ademir, um abraço, meu irmão querido, aí em Jandaia do Sul, rezando com a gente. Quem reza conosco também, o nosso José João, lá em Palhoça, Santa Catarina, pedindo por ele e pela família. O Valdemar também rezando com a gente, pedindo as bênçãos da Mãe Aparecida. O Serginho, FM, locutor, rezando conosco, tá lá em Aracaju, nos ouvindo pela Rádio Cultura 107 FM, louvando e agradecendo ao bom Deus por tudo na vida dele, na vida de toda a família. Do filho João Gabriel, o nosso povoado lá de Bonfim, em Divina Pastora, a irmã dele, a Joana D'Arco, irmão, sobrinhos, sobrinhas, toda a família rezando conosco. E o Jonas Eliseu também, em Ipatinga, Minas Gerais, rezando pela dona Eliana, pela Joyce, pelo Eduardo, que são os filhos, por todos os irmãos e irmãs lá em Ipatinga, rezando conosco, pedindo as bênçãos da Mãe Aparecida por todos os nossos irmãos e irmãs. A Almira tá lá em Patinga também, rezando com a gente, louvando e agradecendo a Deus por tudo e por todos. Agora 3:02.
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dado a ti, Senhor. Bendito seja o teu nome, Senhor. Adorado seja, Senhor, por todo sempre.

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1: Olá, meu irmão, minha irmã. Graça e paz para você e toda a sua família. No evangelho hoje temos a bonita parábola da videira. Esta parábola simboliza a necessidade fundamental de permanecermos unidos a Jesus para darmos frutos de amor, justiça, alegria e bondade. Jesus é a videira. Deus é o agricultor e nós os ramos. Invoquemos a luz do Espírito Santo para que abra as nossas mentes e corações ao acolhimento da palavra do Senhor.

Ó Espírito Santo, tu que habitas, tu que falas, rezas e ages em mim, abra-me a palavra, que a minha mente e o meu coração sejam o terreno bom onde a semente da palavra possa germinar, crescer e frutificar, para que a minha vida seja transformada. Amém. Hoje, dia 6 de maio, a liturgia nos oferece o Evangelho de João, capítulo 15, versículos 1 a 8. Jesus disse a seus discípulos: Eu sou a videira verdadeira e meu Pai é o agricultor. Todo ramo que em mim não dá fruto, ele o corta. E todo ramo que dá fruto, ele o limpa, para que dê mais frutos ainda. Permanecei em mim e eu permanecerei em vós. Como o ramo não pode dar fruto por si mesmo se não permanecer na videira, assim também vós não podereis dar fruto se não permanecerdes em mim. Eu sou a videira e vós os ramos. Aquele que permanece em mim e eu nele, esse produz muito fruto, porque sem mim nada podeis fazer. Na Bíblia, a imagem da vinha é muito comum para designar Israel. Provavelmente o texto mais famoso nesse sentido é o Cântico da Vinha. Jesus, contudo, utiliza a imagem de uma videira singular para designá-lo, além de associá-la ao Pai, que é o agricultor, e aos ramos, que são os discípulos e discípulas. Há uma insistência grande no verbo permanecer, para designar a urgência de uma comunhão unitiva e total dependência entre os ramos e a videira. Só há vida e produção de fruto se o ramo estiver coligado com a videira. Esse é o principal acento que Jesus dá: a produção de bons frutos para a glória de Deus. Por isso, os ramos devem ser limpos e podados. É a palavra de Deus que nos purifica. Os que não produzem frutos são cortados e lançados fora. Eles secam e só servem para fazer fogo nas casas dos agricultores. A permanência em Cristo é também a certeza de que podemos contar com Ele. Nossa oração será ouvida por causa de Jesus Cristo, intercessor junto ao Pai. Eu sou a videira e vós os ramos. Aquele que permanece em mim e eu nele, esse produz muito fruto, porque sem mim nada podeis fazer. O Senhor nos convida a sermos praticantes da palavra. Neste momento, vamos dispor o nosso coração para a vivência de Sua palavra.

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2: Hoje, dia 6 de maio, nós vamos conhecer a história de Evódia e Sintique, lideranças da comunidade de Filipos. Na comunidade cristã de Filipos havia muitas lideranças femininas, e os Atos dos Apóstolos relatam como essa comunidade ela foi fundada, cresceu a partir da conversão de Lídia e também suas companheiras. Isso aconteceu durante a segunda viagem missionária de Paulo. E na carta aos Filipenses, Paulo exorta duas dessas líderes a se reconciliarem. E ele escreve: peço a Evódia e a Sintique que façam as pazes no Senhor. Não sabemos o motivo que levou essas duas a se estranharem na vida comunitária, mas todos sabemos que muitas vezes, até hoje, brigas por motivos fúteis podem levar uma comunidade a se dividir. Então, por isso mesmo, Paulo pediu encarecidamente que essas duas fizessem as pazes. O nome Evódia significa a que escolhe um bom caminho. E Sintique significa encontro. Então, de certo modo, Paulo, no seu pedido, sugeriu que as duas levassem a sério o significado de seus próprios nomes. Elas deveriam descobrir o bom caminho para se encontrarem e se reconciliarem. Então, na carta aos Filipenses, Paulo diz que Evódia e Sintique trabalharam com ele, ajudando na luta pelo evangelho junto com os outros companheiros da equipe. E as duas foram tão importantes nesse trabalho de evangelização que os seus nomes já estão no livro da vida. Elas ajudaram na luta pelo evangelho junto com Clemente e outros colaboradores. E todos os nomes estão no livro da vida. Você pode conferir.

0: Jesus, meu Deus humano, na voz do Padre Fábio de Melo. Agora 3:28, com a Mãe Aparecida, música, fé e missão.
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2: Bem-vindo, bem-vinda à Escola de Maria, a melhor e mais perfeita discípula da palavra. Querido irmão, querida irmã, sempre um prazer, uma grande alegria acolher você na Escola de Nossa Senhora, a Escola de Maria, que é para nós um sinal de Deus. Aqui nós aprendemos, aqui nós estudamos, aqui nós rezamos. E Nossa Senhora é sempre a primeira a nos receber. Maria nos recebe em seu coração imaculado, em seu coração aberto. Todos os gestos de Maria nos apontam para Jesus. Na Virgem Maria, tudo se refere a Cristo e dele depende. Por isso, nós continuaremos nossa meditação sobre Nossa Senhora Rainha e hoje falaremos sobre as devoções que os papas ao longo da história tiveram para com este título especial de Nossa Senhora. Queremos fazer memória do saudoso São João Paulo II, que durante o seu pontificado se consagrou ao Imaculado Coração de Maria e assumiu por lema Totus Tus, todo seu, se referindo a Nossa Senhora. São João Paulo II, durante todo o seu pontificado, fez vários atos de oração e de consagração a Nossa Senhora Rainha, mostrando à Igreja o poder e a simplicidade daquela que é a Mãe de Jesus. Sabendo que em Nossa Senhora tudo se refere a Cristo e tem esta dependência dele, percebemos que Maria é rainha por seu filho, por Jesus, o verdadeiro rei. Na Bíblia, nós recordamos aquela passagem onde Pilatos interroga Jesus durante a sua prisão: és por acaso o rei? E Jesus responde: se eu fosse rei deste mundo, os meus servos pelejariam para que eu não fosse entregue, mas o meu reino não é deste mundo. Desta forma, percebemos que o reinado de Jesus é um reinado sobrenatural, vai além desta vida, um reinado que é eterno e garantido por Deus. Assim, nós lembramos também o Papa Bento XVI, na audiência geral de 22 de agosto de 2012, onde tratou sobre o reinado de Maria, um reinado que não é deste mundo, mas um reinado que tem suas raízes na figura e na pessoa do próprio Jesus. Maria é assumida por Deus, é assumida de corpo e alma no céu, assunta ao céu, e lá é coroada pela Santíssima Trindade. A mesma mãe, cheia de humildade, é também a rainha que nos protege e nos auxilia. Temos uma rainha que nos conduz ao verdadeiro rei, que é Deus. E que este reinado seja o sentido de nossa vida, de nosso coração. Estamos chegando no final deste nosso encontro. Desejo a você muitas bênçãos, que você continue a pesquisar, a estudar sobre Nossa Senhora com estes títulos especiais apresentados a você aqui na Escola de Maria. Se Deus quiser, teremos o nosso próximo encontro. Fiquem com Deus.

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6: 3:38. 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
6: Com a Mãe Aparecida, Rede Aparecida de Rádio. Já daqui a 22 minutos, o nosso Santo Terço Mariano. E você, meu irmão, minha irmã, rezando com a gente.
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0: Adriana Arides, Maria, Mãe da Vida.
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0: Elô Silvério chegando.
2: Ser apóstolo de Cristo é uma obra de arte que só pode realizar e levar a sua meta, o Espírito Santo. É o Espírito Santo o encarregado de ir moldando o apóstolo primeiramente em sua realidade interior, fazendo-o verdadeiro filho do Pai Celestial, ao qual amará com sentimentos de verdadeiro filho. O Espírito Santo o fará viver essa filiação divina com a ajuda de seus 7 dons. Com eles, modelará o apóstolo para o assemelhar à imagem do primogênito de todos os escolhidos, que é Jesus Cristo. O Espírito Santo moldará também o apóstolo em sua atividade para fora, em sua projeção apostólico-missionária, acompanhando-o em sua ação apostólico-evangelizadora.

Andréia cantando pra gente o céu é para ti. Agora 10 minutinhos faltando para o início do nosso Santo Terço Mariano, 10 minutinhos faltando para as 4 da manhã. Reze conosco, 3104-1043.

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1: Bom dia, meu amigo, minha amiga. Um velho soldado, aposentado e cansado das guerras, decidiu queimar todas as armas que tinha. No meio das armas havia uma corneta que suplicou para que o soldado não a queimasse. A corneta dizia que não era arma nem instrumento de matar ou ferir, bastando olhar para ela para perceber, e assim não merecia tal castigo. O soldado então respondeu: "Você merece o maior dos castigos, e por isso vou queimá-la primeiro. Pois já que você não presta para lutar, acabou servindo para atiçar os homens a matarem-se uns aos outros." E assim queimou a corneta. Devemos ter cuidado com nossa língua e com nossos comportamentos. Devemos ainda perceber o comportamento e as palavras daqueles que nos cercam, já que muitas pessoas, aparentemente inofensivas ou fracas, são capazes de criar grandes intrigas, mal-entendidos, fofocas e desavenças. Infelizmente, bastam algumas atitudes erradas para que uma confusão comece. E não são poucas as pessoas que iniciam um incêndio e sentam-se para ver o circo pegar fogo, eximindo-se de responsabilidade. Na história de hoje, podemos aprender duas coisas. A primeira é: será que estou sendo como essa corneta e criando confusões por onde passo? Será que estou, mesmo sem querer, semeando intrigas por atitudes erradas? O outro ensinamento é: devemos prestar atenção nas pessoas que agem assim. Muitas vezes, uma arma que é capaz de ferir não se manifesta até que alguém, com palavras erradas, incita a discórdia. Será que nós nos deixamos levar por qualquer palavra e tomamos atitudes de rompante antes de procurarmos saber o que realmente aconteceu? Que nós sejamos capazes de perceber e evitar sermos manipulados e de não manipularmos as pessoas. Um grande abraço e até o nosso próximo encontro.
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3: Ajuranãs, agora são 4 horas em ponto, 4 em ponto, bom dia.
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3: Em Capelinha, bairro Planalto, agora 17 graus.

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2: Aranãs e o programa Manhã Sertaneja, agora 4:22, 4:22.
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2: Programa Manhã Sertaneja, estamos de volta com mais um bloco musical para você aqui na Rádio Aranãs. Bom dia.

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3: A Juranãs programa Manhã Sertaneja. Olha a hora, 4:41. 4:41.
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3: Muito bom dia para você. Estamos de volta com mais uma sequência musical aqui no Manhã Sertaneja.

Adriana, hora, 4h51 agora, Trio do Brasil, Bendito Amor, 4h51. Bom dia para você ligado comigo. Um abraço para o Isaías, que está no Espírito Santo, curtindo a Rádio Aranãs pela internet, pede Gine Geno, Procurando Treta, oferece para todos os amigos que estão em resplendor na sintonia. Um abraço para você, Isaías, e todos aí no Espírito Santo, para todos em resplendor.

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3: A pastagem para o gado virou troféu para o produtor rural que vai tentando segurar o rebanho na fazenda, à espera de melhores preços no mercado. Mas não pode segurar muito tempo, não, senão perde dinheiro. Minas Gerais e Goiás são os estados que tiveram maior queda no preço da arroba bovina, consequência do sumiço das chuvas, e os pastos pioraram. Já o Mato Grosso e o Mato Grosso do Sul, onde a chuva se mantém em boa escala, os produtores podem segurar bem mais o gado no pasto. E os preços sobem de acordo com a demanda dos frigoríficos. Para se ter uma ideia, Mato Grosso conseguiu ultrapassar São Paulo no preço da arroba na abertura do mês de maio, com o valor de R$ 356. Mato Grosso do Sul, R$ 349. Minas Gerais, R$ 340. E Goiás, R$ 339.
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Adriana, agora são 4h58. Um abraço pra Cacau Novaes e família no bairro Aparecida, ligadinhos comigo. 4h58. Mil loucuras de amor. João Paulo e Daniel.

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3: Rádio Aranãs, 5:02, agora 5:02.
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3: Em Capelinha agora, bairro Planalto, 20 graus.
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0: Programa Manhã Sertaneja, comigo Aldair Gomes. Vamos juntinhos na melhor com mais uma sequência musical.

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2: Rádio Aranãs, agora 5:20, 5:20.
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2: Rádio Aranãs e o programa Manhã Sertaneja, 5 horas e 27 minutos agora, 5:20.

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1: A pastagem para o gado virou troféu para o produtor rural que vai tentando segurar o rebanho na fazenda, à espera de melhores preços no mercado. Mas não pode segurar muito tempo não, senão perde dinheiro. Minas Gerais e Goiás são os estados que tiveram maior queda no preço da arroba bovina, consequência do sumiço das chuvas, e os pastos pioraram. Já o Mato Grosso e o Mato Grosso do Sul, onde a chuva se mantém em boa escala, os produtores podem segurar bem mais o gado no pasto e os preços sobem de acordo com a demanda dos frigoríficos. Para se ter uma ideia, Mato Grosso conseguiu ultrapassar São Paulo no preço da arroba na abertura do mês de maio com o valor de R$ 356. Mato Grosso do Sul, R$ 349. Minas Gerais, R$ 340. E Goiás, R$ 339.
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3: A Geronanzi, o programa Amanhã Sertaneja, 5:35. 5:35, abraço para Ana Maria, ela mora em Jacareí, São Paulo, e manda alô para todos da rádio, todos em contrato, aos irmãos José e Alaíra, as cunhadas Elisete e Nair, aos sobrinhos e tios, primos, primas, todos os conhecidos lá em contrato, amigos, e um abraço forte para o pai Jorge Correia, dizendo que te ama muito, Jorge. É a Ana Maria, de Jacareí, São Paulo, especialmente para o pai Jorge Correia, em contrato aí na sintonia do nosso programa Manhã Sertaneja.

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2: 5:42.
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19: Rádio Aranãs, Capelinha, 5 horas e 49 minutos, agora 5h49, é o Manhã Sertaneja. Mandando aquele abraço pra você que tá ligado comigo aqui na Mais Ouvida, Nuxa, mora em Marília, e manda música para o filho Fábio, que está fazendo aniversário hoje, desejando saúde, paz, que Deus ilumine o caminho dele, dizendo que o ama muito, desejando felicidades hoje e sempre. A Nuxa de Marília para o filho Fábio com votos de felicidades. Também o Vanderlei do Picolé manda música para o compadre João Xavier em Jaguaritira, município de Malacaxeta. Um abraço e também para o amigo Dora da Refrigeração Capelinha. Quem mais está comigo aqui? O Valdomiro Rodrigues está em Goiânia curtindo a 105 FM. Ainda a Dilene do Maria Lúcia pede música, oferece para Zeta, Vaninha no bairro Piedade, para a sogra Valdecina em Timirim, para o casal Vicente e Ritinha, para Lia Lúcia, a irmã Rosilene e para o Carlinho na sintonia da programação. Ainda Nájila de São Benedito oferece música para toda a família, especialmente para Aldair. Obrigado, viu? Ela manda música para todos da rádio. É Nájila de São Benedito. Um abraço, Nájila. Para começar, deixe com o Rei Paraná, Encanto e Magia, atendendo a Nuxa. Na sequência, Leonardo. Leandro Leonardo.

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0: Prezados ouvintes da Rádio Aranãs FM, bom dia. Vamos começar bem o nosso dia com a oração da manhã. Senhor, no silêncio desse novo dia, seja convosco meu primeiro encontro. Quero vos louvar por vosso poder e por vossa bondade. Quero vos adorar como meu Deus e meu Rei. Obrigado por tudo, Senhor, pela vida, pela saúde, pela família, pelo trabalho, também pelo sofrimento, pois tudo é dom do vosso amor. Peço-vos neste dia a graça de olhar o mundo e as pessoas com olhos cheios de amor, descobrindo o lado bom de cada irmão, de cada irmã. Fazei-me paciente, compreensivo, justo, bom. Livrai-me da calúnia e da maldade, do ódio. E a todos eu leve a paz e a alegria, para que todos que de mim se aproximarem sintam vossa presença. Amém.
1: Bom dia, queridos filhos e filhas. Quarta-feira. Nesta semana que antecede o Dia das Mães, rezando pelas vivas e falecidas, gostaria muito de levar o nome de sua mãe no altar do Senhor. Acesse o site www.padrereginaldomanzotti.com.br e mande o nome de sua mãe. Juntos, rezemos agora, invocando Nossa Senhora, Mãe de todas as mães. Em nome do Pai, do Filho e do Espírito Santo, amém. Nossa Senhora, Mãe de tantos nomes, de tantos títulos, mas a mesma Mãe de Jesus e nossa. Nossa Senhora, no início deste dia, nós queremos pedir, Mãe, suplicar, pedir em favor de nossas mães, as vivas. Interceda teu filho para que tenham saúde, discernimento e possam educar os filhos como educaste Jesus, obedientes a Deus, devotos, fervorosos. Nossa Senhora, interceda teu filho pelas mães aqui na terra, para que possam, na vida, serem testemunhas vivas da ternura de Deus. Nossa Senhora, tocai no coração dos filhos que sejam obedientes às mães, aos pais, mas que todos na família busquem viver a exemplo da Sagrada Família de Nazaré. Nossa Senhora, pelas mães que já partiram, interceda teu filho para que lhes dê o descanso eterno e a luz perpétua. Nossa Senhora, de muitos títulos, de muitos nomes, mas a mesma Mãe de Jesus e nossa. Ajudai-nos, Mãe, na batalha deste dia, nos problemas que vamos enfrentar, no suor que vamos derramar, nos conflitos que iremos superar. Nossa Senhora, esteja ao nosso lado, nos protegendo, nos amparando. Nossa Senhora,

0: Nós te consagramos cada minuto e cada hora deste dia. E por isso, oferecemos uma rosa no início deste dia, nesta recitação da Ave Maria. Ave Maria, cheia de graça, o Senhor é convosco. Bendita sois vós entre as mulheres, e bendito é o fruto do vosso ventre, Jesus. Santa Maria, Mãe de Deus, rogai por nós, pecadores, agora e na hora de nossa morte. Amém. Nossa Senhora, protegei as mães aqui na terra e as que já partiram, dai-lhes o descanso eterno e a luz perpétua. Nossa Senhora, seja para as mães um exemplo de maternidade e de zelo. Ó Deus, por intercessão de Nossa Senhora, Mãe de todas as mães, abençoai a água, a roupa dos enfermos, as fotos de família. Em nome do Pai, do Filho e do Espírito Santo. Amém. Rogai pelas mães, Santa Mãe de Deus, para que elas sejam dignas das promessas de Cristo. Amém. Fique em paz. Um bom dia.
1: Senhor, fazei de mim um instrumento de vossa paz. Onde houver ódio, que eu leve o amor. Onde houver ofensa, que eu leve o perdão. Onde houver discórdia, que eu leve a união. Onde houver dúvidas, que eu leve a fé. Onde houver desespero, que eu leve esperança. Onde houver erros, que eu leve a verdade. Onde houver tristeza, que eu leve alegria. Onde houver trevas, que eu leve a luz. Ó Mestre, fazei que eu procure mais consolar que ser consolado, compreender que ser compreendido, amar que ser amado, pois é dando que se recebe, é perdoando que se é perdoado, e é morrendo que se vive para a vida eterna. Amém. Ave Maria, cheia de graça, o Senhor é convosco, bendita sois vós entre as mulheres, e bendito é o fruto do vosso ventre, Jesus. Santa Maria, Mãe de Deus, rogai por nós, pecadores, agora e na hora da nossa morte. Amém. Glória ao Pai, ao Filho e ao Espírito Santo, como era no princípio, agora e sempre. Amém. Louvado seja nosso Senhor Jesus Cristo, para sempre seja louvado.
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9: Muito bem, agora 6:09, 6:09, eu sou Aldair Gomes, começando mais um Café Musical aqui na sua Rádio Aranãs. Ótima quarta-feira para você, 6 de maio de 2026, 19 graus aqui no bairro Planalto, para você que faz aniversário hoje, parabéns, felicidades de muitos anos de vida. 6:10 agora, bom dia.
10: Bom dia.

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3: Rádio Aranãs, agora 6:20, 6:20.
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A Geranãs, olha a hora, 6:37, 6:37, um abraço para Vanilda no Fanado Doutor Pedro, mandando música para os filhos Wesley e Lorenzo e para o marido Ederson, para Rosana, Neuza, comadre, compadre José Antônio, a cunhada Maria e para todos os irmãos ligados. Um abraço, viu? A Rosilene de Cabeceira do Capão manda a próxima música para o tio Hermínio em Angelândia, para a avó Maria Aparecida, para a madrinha Tereza no córrego dos Boas. Ainda, quem mais atendo? A Silvinha, tá ligadinha lá no sítio, curtindo o programa. Está um friozinho gostoso, tá mesmo, né? 19, 20 graus hoje, tá legal. Um abraço pra você, Silvinha, obrigado, viu, pela audiência. Também a Ana Nunes Pinheiro, da Grota Escura, pede música e oferece para todos os familiares e amigos ligados aqui no nosso programa. O Everton do Capão Grande tá pedindo música aqui na programação e também um abraço para o Iago Pikachu. As músicas que vocês pediram, a gente toca daqui a pouquinho na sequência do intervalo.

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2: Aranãs, agora 6:42.
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1: Oi, meus queridos. Chegando por aqui com o meu amigo Pet. E atenção, se hoje é o dia do banho do seu pet, comece com a escovação para evitar nós e remover os pelos mortos antes de molhar. E fica a dica de ouro também, hein? Os ouvidos são sensíveis, então use algodão para vedar a entrada da água e evitar as otites. Limpe a parte externa apenas com gaze e água morna, cuidando com todo carinho. Um banho seguro e bem planejado. Deixe seu cão limpinho e o melhor de tudo, sem riscos para a saúde.
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0: acordo para encerrar guerra no Oriente Médio.
1: Duelos Itatiaia e a importância das cooperativas para o armazenamento de grãos.
0: No futebol, Cruzeiro enfrenta hoje a Universidade Católica em duelo decisivo pela Libertadores.
1: Atlético volta a ficar em risco na Sul-Americana após ceder empate para o Juventude.
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0: 7:02, Jornal da Itatiaia, quarta-feira, 6 de maio de 2026. Apresentação, Fernanda Viegas e Eustáquio Ramos. Muito bom dia para você que está com a gente. Estamos ao vivo também no YouTube, no site, no aplicativo da Itatiaia, na Alexa, na TV a cabo e no canal 957 da Parabólica Digital. A partir de agora, toda a rede Itasat reunida para trazer os principais destaques de Minas, do Brasil e do mundo. 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
3: Já passa dos 30 quilômetros o congestionamento na rodovia Fernão Dias, no quilômetro 904, em Cambuí, no sul de Minas, onde uma carreta carregada com produto tóxico tombou e em seguida pegou fogo na pista em direção a Belo Horizonte. Não há previsão de liberação total da pista, a interdição já chega a quase 12 horas. Segundo a concessionária, ainda não há confirmação se há vítimas ou não neste acidente. A ocorrência segue em andamento. Na região metropolitana, um carro com defeito bloqueia uma faixa da Via Expressa após o viaduto Beatriz na pista em direção à capital e causa congestionamento desde o bairro Petrolândia em Contagem, na Grande BH. Neste caso, a Fernão Dias é um caminho alternativo. Direto da Central de Trânsito Itatiaia Emive, repórter Isabela Gouveia.
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4: Quarta-feira de tempo estável em Minas Gerais. Uma região de alta pressão segue atuando e inibindo a formação de nuvens, mantendo o tempo predominantemente com céu claro e grande amplitude térmica, com manhãs com temperatura amena e tardes quentes. Não há perspectivas de mudança nas condições do tempo ao longo do restante da semana. A quarta-feira em Belo Horizonte será de céu claro a parcialmente nublado. Aqui na capital, a temperatura máxima deve marcar 28 graus. Repórter Aline Neves.
1: 7:03, a queda de um animal de grande porte em uma adutora da Copasa pode deixar mais de 1 milhão de moradores sem água na região metropolitana de Belo Horizonte. Por aqui, o nosso repórter Kleber Ribeiro tem mais informações. Espero que boas notícias, Kleber. A gente tem alguma atualização? Bom dia.
5: Temos sim, Fernanda, mas as notícias ainda não são boas, viu? Olha só, confirmando 7:04, uma situação muito preocupante, inclusive esse animal de grande porte, né? A Copasa recebeu denúncias aí que seria uma égua, mas ainda não tem nada confirmado. Inclusive a companhia de abastecimento também informou que recebeu várias solicitações aí e que mais de 300 bairros de Belo Horizonte, repetindo, mais de 300 bairros de BH já estão sem água nos últimos dias. Além de Belo Horizonte, cidades da região metropolitana também sofrem, como Contagem, Raposos, Ribeirão das Neves, Sabará, Santa Luzia, Vespasiano e Nova Lima. Inclusive, né, ontem em Nova Lima, as aulas foram suspensas da rede municipal devido a essa falta de abastecimento. A Copasa informou, né, que recebeu os relatos nos últimos dias e que equipes técnicas vêm acompanhando a rede para de fato tentar identificar onde está este animal para realizar aí uma inspeção minuciosa e garantir a total segurança da infraestrutura e integridade da operação. Essa falta de água, né, já chega aqui em Belo Horizonte. Inclusive, o nosso site, né, o Rômulo Ávila, nosso repórter do digital, está preparando uma reportagem muito interessante que afirma que um pedreiro, né, um trabalhador aqui da capital, carregou cerca de 50 sacos de cimento ontem, né? E não pôde tomar banho porque não tinha água na casa dele. Situação muito complicada, viu, Eustáquio?
6: Muito, Kleber. A qualquer momento você volta com outras informações aí, se tiver atualização, principalmente atualização com notícia boa. Até já.
5: Até já.
6: 7:05, família e amigos se despedem agora do empresário que morreu na queda do avião de grande porte em Belo Horizonte na segunda-feira. De Teófilo Tone, no Vale do Mucuri, o repórter Tiago Cardoso tem as informações. Bom dia, Tiago.
7: Muito bom dia, Eustáquio.

0: Aqui o bom dia, Fernanda.
1: Bom dia.
0: O corpo do empresário Leonardo Berganholi, de 50 anos, vítima do acidente aéreo em Belo Horizonte na última segunda-feira, chegou por volta das 3 horas da manhã aqui em Teófilo Otoni. Nesse momento, o corpo já está na sala, onde será velado. A cerimônia de despedida começa às 7 horas da manhã, quando os portões do cemitério Vale das Flores serão abertos ao público. Leonardo era bastante conhecido e querido na cidade e a comoção é muito grande. Familiares, amigos e moradores já se mobilizam para prestar as últimas homenagens. A previsão, segundo a família, é que o sepultamento comece por volta das 11 horas da manhã. De Teófilo Otoni para a Rádio Itatiaia, repórter Tiago Cardoso.
1: Agora às 7:06, com mais de 40 passagens pela polícia, suposto traficante do Comando Vermelho em Itabirito é preso na região metropolitana de Belo Horizonte.
2: Está preso um homem que tem mais de 40 passagens pela polícia, considerado perigoso, um alvo prioritário da segurança pública de Minas Gerais e envolvido no crime organizado de Itabirito, na região central do estado. Clinton da Silva Hudson, de 29 anos, estava foragido da justiça e foi encontrado pela Polícia Militar na região de Justinópolis, em Ribeirão das Neves, na Grande BH, nesta terça-feira. Segundo a PM, ele responde a uma condenação por roubo e estava com outro mandado de prisão em aberto. Em Itabirito, Clinton é envolvido com a facção Comando Vermelho, ainda de acordo com a polícia. E no mês passado, ele tentou matar 3 rivais do tráfico de drogas sozinho. Armado com uma pistola, pilotando uma moto, ele jogou o veículo contra um carro onde estavam os inimigos e atirou. O trio revidou e foram cerca de 40 tiros disparados, isso de dia, por volta do meio-dia. Segundo a PM, Clinton estava escondido em Ribeirão das Neves desde o feriado do dia 1º de maio. Nesta terça-feira, os policiais receberam informações de onde ele estava, em uma casa alugada no bairro Granjas Primavera, em Justinópolis, e conseguiram encontrá-lo e prendê-lo. O sargento Marco Túlio detalha como foi a operação e o perfil do criminoso que foi preso.
3: As investigações, né, dão conta que ele é envolvido em organização criminosa vinculada ao Rio de Janeiro, né, o Comando Vermelho, um indivíduo que tem trazido terror para a cidade de Itabirito. Esse indivíduo, ele possui dezenas de passagens, a maioria delas por crimes violentos, roubo, homicídio, homicídio tentado, disparo em via pública, ameaça, lesão corporal, tráfico de drogas, dentre outras. No mês passado, né, há menos de um mês, ele estaria envolvido aí numa troca de tiro onde aconteceu mais de 40 disparos à luz do dia, né, na cidade de Itabirito. Em virtude disso, há processo em andamento, inquérito em andamento, foi expedido para ele um mandado de prisão. Fizemos uma operação, conseguimos abordá-lo e apreender com ele uma arma de fogo 9mm de numeração raspada, um armamento importado que também teria sido usado nessas diversas práticas violentas que ele teve durante essa passagem aí por Itabirito.
2: Repórter Felipe Quintela.
4: Em São Paulo, a Polícia Civil indicia o acusado de estupro coletivo contra 2 crianças. O homem de 21 anos e mais 4 adolescentes teriam cometido o crime.
5: Os 5 jovens detidos pela Polícia Civil confessaram o envolvimento no estupro de 2 crianças de 7 e 10 anos em uma comunidade de São Miguel Paulista, na zona leste de São Paulo. Segundo o delegado Júlio Geraldo, responsável pelas investigações, durante os depoimentos, nenhum dos adolescentes demonstrou arrependimento ou remorso por ter abusado sexualmente das crianças. Eles chegaram a dizer ao delegado que estavam fazendo uma zoeira ao se referir ao estupro.
6: Vítimas e autores, todos eram conhecidos, todos viviam ali na comunidade e não eram desconhecidos. As vítimas confiavam nesses autores, o que torna ainda mais grave a conduta. A gente ouviu em algum momento a palavra zoeira, o que não é o que se aceita como uma zoeira entre crianças, entre adolescentes. Realmente foram atos de sadismo. Eu não consigo afirmar que qualquer um deles tenha apresentado arrependimento ou remorso. Eles se sentem mais arrependidos pelas consequências que estão vivendo.
5: Ontem, a Polícia Civil de São Paulo indiciou Alessandro Martins dos Santos, Com 21 anos, ele é o único maior de idade entre os envolvidos no estupro. Os outros 4 jovens têm idades entre 14 e 16 anos. Eles foram apreendidos e estão, neste momento, na Fundação Casa, na capital paulista. Já Alessandro foi preso na Bahia com a ajuda da polícia local e transferido para o sistema prisional paulista. Todos eles vão responder por divulgação de pornografia infantil, corrupção de menores e estupro de vulnerável. A prisão temporária de Alessandro já foi decretada. Já os jovens com menos de 18 anos vão responder pelos crimes na esfera compatível. Familiares das crianças foram ouvidos e as próprias vítimas foram encaminhadas para atendimento médico e psicológico. De São Paulo, repórter Mardélio Couto.
1: 7:11, no próximo bloco, o ministro do Trabalho vai ser o primeiro a participar de discussão na Câmara sobre o fim da escala 6x1.
4: Lula viaja hoje aos Estados Unidos para novo encontro com Donald Trump.
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1: 7:14.
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1: Vamos falar do sul de Minas. Acidente por lá, cerca de 30 quilômetros de congestionamento. Já melhorou a situação, Isabela?
15: Não, Viegas, e sem previsão que essa situação melhore. Como a gente acompanha aqui na Itatiaia, a rodovia Fernão Dias está totalmente interditada na altura do quilômetro 904 em Cambuí, no sul de Minas, na pista em direção a Belo Horizonte, onde uma carreta carregada com sulfato de cobre, considerado um produto perigoso, tombou e em seguida pegou fogo. Esse acidente aconteceu na noite de ontem, por volta das 8 horas, mas ainda segue a interdição total, chegando a cerca de 12 horas de fechamento e ainda sem previsão de liberação da pista. Segundo a concessionária, a ocorrência está em atendimento e a possibilidade de existir vítimas ainda está em apuração. Ainda conforme a concessionária Motiva Minas SP, o local está com neblina intensa e fumaça, o que causa baixa visibilidade na pista. O Núcleo de Emergência Ambiental, o NEA, não autorizou a liberação do fluxo ou a implementação da operação reversível na pista, contrário devido ao risco de toxicidade desta fumaça, então sem previsão de liberação e mais de 30 quilômetros de fila. fila. A gente volta a qualquer momento aqui na programação da Itatiaia com mais atualizações desse acidente. Volto com vocês.
4: Obrigado, Isabela Gouveia. 7:16, vamos a Brasília. O ministro do Trabalho e Emprego deve falar hoje sobre os impactos da redução da jornada de trabalho para a vida do trabalhador em audiência na Câmara dos Deputados. De Brasília, o repórter Pedro Nascimento tem as informações. Bom dia, Pedro.
16: Bom dia para você, Eustáquio. Bom dia, Fernanda. Bom dia para todo mundo que acompanha Itatiaia. Pois é, Eustáquio, a participação do ministro Luiz Marinho é a primeira dessa comissão que discute a proposta da redução da escala de trabalho, fim da escala 6x1. A participação de Luiz Marinho é considerada importante porque o ministro vai já deixar aí seu ponto de vista, o ponto de vista do governo Lula a respeito desse texto, lembrando que são três textos em discussão nesse momento, dois que tratam sobre a redução da jornada de trabalho, mas em formato de PEC, proposta de emenda à Constituição, textos da deputada Érica Hilton, do PSOL de São Paulo, e texto também do deputado Reginaldo Lopes, do PT de Minas Gerais, e também o PL do governo federal, o PL também que trata sobre essa questão da redução da jornada de trabalho. São esses textos em discussão na Câmara nesse momento. A ideia da comissão é ouvir representantes dos trabalhadores, ouvir também empresários e especialistas para poder definir os critérios de implementação dessa mudança. Além de Luiz Marinho, participam também da audiência representantes da Organização Internacional do Trabalho, do Ministério Público do Trabalho e também da Justiça do Trabalho. O relator da proposta, o deputado Léo Prates, ele quer acelerar essa tramitação, assim como o presidente da casa, Hugo Mota. A previsão é de apresentar o parecer dessa comissão até o dia 20 de maio, votar esse texto na comissão no dia 26 e, se tudo der certo conforme esses planos, já votar esse texto que sairá da comissão no dia 27, para que a proposta seja aprovada na Câmara dos Deputados ainda no mês de maio. A tramitação não termina por aí, porque o texto ainda vai para o Senado, mas segundo interlocutores da Câmara dos Deputados, não há por que o Senado segurar essa proposta, que portanto deve ser aprovada ou pelo menos deve avançar ainda antes das eleições deste ano. Eustáquio.
4: Ô Pedro, e o presidente Lula tem até hoje à noite para promulgar o projeto que reduz as penas de pessoas condenadas pelos ataques golpistas. Aquele projeto da dosimetria, mas a decisão deve ficar com o Congresso.
16: Pois é, o que acontece? Pela Constituição, quando se derruba um veto a um projeto, o presidente da República tem um prazo de 48 horas para promulgá-lo, ou seja, inserir esse texto na Constituição, fazer a publicação oficial. Só que o presidente Lula já deixou claro e não vai fazer isso durante esse período, durante essas 48 horas. Por quê? Enxerga que não quer deixar nenhuma digital do Palácio do Planalto, do governo, nessa proposta considerada por eles uma proposta inconstitucional, que é a questão da redução de penas das pessoas que participaram dos atos do dia 8 de janeiro, inclusive também beneficiando aquelas pessoas que participaram do planejamento, que é o caso do ex-presidente Jair Bolsonaro, que chegou a ser condenado pela tentativa de golpe de Estado. Só que, como o presidente não quer promulgar isso, a decisão cabe ao Congresso Nacional. Passadas essas 48 horas, cabe a missão de promulgar esse texto ao presidente do Congresso, que é o senador Davi Alcolumbre, que deve fazer isso ainda nessa quarta-feira. É só um rito, né, na verdade, a respeito dessa tramitação, mas fato é que a partir dessa promulgação, o texto já passa a valer e as pessoas que foram condenadas pela tentativa de golpe de Estado e demais crimes atribuídos no 8 de janeiro poderão já entrar com os pedidos no Supremo Tribunal Federal para redução de penas ou até a extinção de penas em alguns casos, Eustáquio. De Brasília, Pedro Nascimento.
4: Obrigado, Pedro. 7:19.
1: Termina hoje em Belo Horizonte o Congresso que debate os desafios dos municípios mineiros em ano eleitoral.
17: Hoje, a programação do 41º Congresso Mineiro de Municípios continua a discutir o impacto da agenda municipalista no cenário eleitoral. E tem como convidados, agora pela manhã, os pré-candidatos ao Senado por Minas Gerais, protagonistas de um dos painéis do evento. Ontem, a abertura das atividades se deu com a posse simbólica de Lucas Vieira Lopes, prefeito de Itaguama, como presidente da associação. O novo comandante da AMM falou a Itatiaia e destacou como o ano eleitoral influencia na programação do Congresso de Municípios deste ano.
18: Esse ano nós vamos ter aqui o painel das eleições, vamos trazer os pré-candidatos ao Senado, pré-candidato ao governo, para que a gente possa ouvir quais são os planos deles para os próximos 4 anos. E, sobretudo, para saber aonde o município vai estar em cada plano de governo, de cada pré-candidato.
17: Um dos palestrantes de ontem foi o prefeito de Ouro Preto em seu 5º mandato e presidente da Associação das Cidades Históricas de Minas Gerais, Ângelo Osvaldo, do PV, como parte da programação do Congresso Mineiro de Municípios, ele falou sobre os impactos da reforma tributária para cidades com patrimônio histórico.
19: Hoje, 809 municípios, os 853 de Minas Gerais, têm um percentual de ICMS por conta de patrimônio cultural. Com a reforma tributária, isso vai desaparecer. Então, nós estamos lutando para que uma nova lei venha regulamentar o IBS, que é o novo imposto que substitui os impostos anteriores, para que na redistribuição para os municípios haja um percentual vinculado a patrimônio cultural.
17: Como um dos focos da programação do Congresso Mineiro de Municípios de 2026 é a eleição de outubro, o evento reuniu também pré-candidatos ao governo de Minas para apresentar suas propostas municipalistas para centenas de prefeitos e servidores de executivos municipais presentes no Expo Minas. Um dos pré-candidatos foi o ex-presidente da Câmara Municipal de Belo Horizonte, Gabriel Azevedo, que entrará no páreo pelo MDB. Um dos pontos discutidos por ele foi a privatização da Copasa, a qual ele se declarou contrário durante a votação do tema na Assembleia Legislativa no fim do ano passado. Apesar do posicionamento, ele não considera mais possível voltar atrás na decisão de conceder à estatal de saneamento a iniciativa privada, mas deseja repensar o modelo de privatização.
20: Eu acho, repito, que essa é uma discussão secundária. O que nós temos que caprichar agora é a discussão do modelo, da modelagem. Para onde vai a outorga? Ou seja, a venda dessa estatal não pode ir para o caixa simples do Estado. Tem que valorizar, sobretudo, o investimento em água e esgoto nos pequenos municípios. A Arsai tem que ter participação de vereadores e prefeitos para acompanhar a meta.
17: Além de propostas, o Congresso também abriu espaço para discutir questões eleitorais relacionadas às regras do jogo e à adaptação aos novos tempos, como o impacto da inteligência artificial no pleito. Renato Galupo, membro do Conselho Administrativo da Petrobras e advogado especialista em direito eleitoral, esteve no Congresso ontem para falar sobre a tecnologia e as campanhas e avaliou que ainda não é possível afirmar que elas estejam totalmente preparadas para lidar com avanços tecnológicos como a inteligência artificial.
21: Hoje existem alguns programas de inteligência artificial, por exemplo, Gemini, ChatGPT, que permitem, com baixíssimo recurso, qualquer pessoa a criar realidades que não existem na vida real. Isso é um desafio, inclusive, para os candidatos, porque eles podem ser responsabilizados por atos praticados por terceiros.
17: Repórter Bernardo Estilac.
22: 7h23.
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24: Ô Valdir Barbosa, você conversou com um embaixador que vê boas chances de o Brasil recuperar as perdas com o tarifaço americano diante do encontro entre os presidentes Lula e Donald Trump. Bom dia para você.
25: Bom dia. Ontem, no encontro entre várias autoridades do agronegócio brasileiro em Belo Horizonte, o Summit AgroLead, nós conversamos com o diplomata Rubens Barbosa, que foi embaixador brasileiro em Londres e também Washington. Falamos exatamente sobre essa reunião entre Donald Trump e o presidente Lula.
26: Foi uma boa notícia essa da reunião, porque há um ano que a gente está buscando esse encontro direto entre os dois presidentes. E aí vamos ver, é muito difícil você prever o que vai sair dessa reunião, porque tem tantos argumentos positivos e tantos negativos que você não sabe exatamente o que é que vai prevalecer. Mas eu acho que, de qualquer maneira, essa reunião, ao ser marcada, algum tipo de entendimento deve ter havido, né? Uma reunião de trabalho. E há uma agenda determinada que passa pelas restrições comerciais, passa pela questão da cooperação na área do crime organizado, passa pela área dos minérios estratégicos. Essa é a agenda que vai sair daí.
25: Nesse conflito entre Brasil e Estados Unidos, as posições tomadas pelo Trump com o tarifaço, quem perdeu mais, os Estados Unidos ou o Brasil?
26: Olha, o Brasil perdeu, não é? Porque está diminuindo o nosso comércio com os Estados Unidos, nessa exportação para lá, e está aumentando as nossas importações dos Estados Unidos. Então, alguns setores ficaram muito afetados, né? É claro que eles corrigiram do lado dele, aquilo que estava dando prejuízo para eles, modificaram. Não foi negociado com o Brasil, foi feito unilateralmente. Então, agora nós temos que fazer nessa reunião com o Trump uma colocação para que o Brasil e as empresas brasileiras deixem de perder como estão perdendo pelas tarifas que foram colocadas pelos Estados Unidos.
25: São as palavras do embaixador Rubens Barbosa. Itatiaia Agro, Valdir Barbosa.
1: 7h26. A seguir, termina hoje o prazo para regularizar o título de eleitor.
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1: 7h28. Termina hoje o prazo para regularizar o título de eleitor antes do fechamento do cadastro eleitoral. A medida é necessária para que a Justiça Eleitoral organize as eleições de 2026, marcadas para 4 de outubro.
24: Quem perder o prazo só poderá resolver pendências a partir de novembro, após um possível segundo turno, e não poderá votar neste ano.
1: Apesar de dúvidas comuns entre os eleitores, a falta de cadastro biométrico não impede a participação na votação. Ainda assim, a recomendação é de que todos verifiquem se o título está em situação regular, evitando problemas futuros.
24: A regularidade eleitoral garante o direito de votar e de ser votado, além de permitir acesso a uma série de serviços e direitos, como inscrição em concursos públicos, emissão de passaporte, matrícula em instituições públicas de ensino e participação em programas sociais.
1: 7h29, a reportagem de hoje do Elos Itatiaia revela o papel das cooperativas no armazenamento de grãos.
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30: A armazenagem de insumos importantes para a produção do agro é fundamental. Esses espaços exigem locais secos, ventilados e organizados para evitar perdas, contaminação e riscos à saúde. Na prática, envolvem o manejo correto de rações, fertilizantes e defensivos, garantindo ventilação e controle de umidade. No Alto Paranaíba, mais precisamente em São Gotardo, a Copadap, Cooperativa Agropecuária do Alto Paranaíba, tem um armazenamento extenso para estocar produtos. Adriano Lima, gestor do Departamento de Insumos da cooperativa, explica que a armazenagem dá tranquilidade a cerca de 130 produtores.
31: A gente já está com o barracão preparado, né? Os cooperadores estão plantando aí alho,
4: várias outras culturas e não estamos ainda sujeitos a essa falta de produtos, né? Porque a gente, um dos nossos objetivos é sempre estar melhor preparado para atender o cooperado.
30: Ter esses insumos estocados evitou um grande custo para a produção.
4: Pensando que 85% aproximadamente do volume de fertilizantes que o Brasil consome é importado, seja do Oriente Médio, seja de outras regiões que também dependem do combustível, né, do petróleo que vem do Oriente Médio, então assim, mesmo que indiretamente Rússia, China e outros, né, e outros players, fornecedores de insumos para o Brasil, acaba a cadeia inteira sendo impactada.
30: Gilmar Pereira, que é produtor em São Gotardo, vê na cooperativa a perspectiva de armazenagem, de tranquilidade na produção, em meio a preços tão complicados devido a crises externas.
6: Não, hoje em dia tá muito, muito complicado, né? Nessa parte de defensivos, de adubos, de insumo, porque a gente depende muito do governo, na verdade, e fora do Brasil também. A gente depende muito disso, porque é uns intempéries, né? Que a gente fala, né? É uma guerra, aumenta um adubo.
30: O cooperativismo que contribui para Jorge Quiril, produtor de hortifruti na região.
8: Não, a cooperativa, ela tem um setor de compras, né? Que seria um dos setores, assim, muito importante dentro da cooperativa, além do crédito, né? Então, essa compra em comum, né, faz com que a gente possa antecipar essas compras, né? E que a gente possa, vamos dizer, ficar mais tranquilo. Por exemplo, chega nessa época agora, a gente já teria uma compra feita para o plantio do próximo verão.
30: Amanhã vamos falar sobre os desafios do transporte em meio às estradas tão complexas. Repórter Fabiano Frade.
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1: Os mercados reagem à guerra no Oriente Médio com mais calma do que o esperado. Rita Mundim, bom dia.
10: Bom dia. Com Donald Trump mais preocupado em acatar os conselhos do Paquistão na tentativa de costurar um acordo com o Irã, o mercado voltou a ficar mais calmo. Bolsas em alta, dólar em queda e juros futuros negociados na B3 em queda. O dólar caiu tanto, fechou a 4,91, que o Banco Central anunciou que pode entrar comprando dólares do mercado futuro. Mas o destaque de ontem ficou por conta da divulgação da ata do Copom pelo Banco Central. E na divulgação da ata do Copom pela autoridade monetária, ela deixa claro aí na sua análise, né, dos cenários e dos riscos, que existe uma preocupação muito grande da diretoria do Banco Central. Eles usam até o termo novamente, houve uma discussão no sentido de que há uma necessidade que a política fiscal e a política monetária caminhem na mesma direção. Resumo da ópera, eu vivo falando isso aqui. Enquanto o Banco Central pisa no freio, eleva os juros para inibir consumo e evitar alta de preços, o governo brasileiro adota uma política fiscal expansionista. O governo quer colocar dinheiro no mercado, quer estimular a demanda, e o próprio Banco Central deixa claro isso. E o que nós assistimos em dia de divulgação da ata do Copom foi a repercussão do desenrola 2.0. De novo, o Banco Central está perdendo o espaço para cortar juros em função de um cenário internacional desafiador, com o choque de oferta de petróleo. E ao mesmo tempo, a política fiscal do governo expansionista, essa política que estimula a tomada de crédito e que agora, a partir do desenrola, faz com que as pessoas negativadas voltem ao mercado, A gente sabe que é por um tempo muito curto, mas voltem ao mercado tomando crédito e consumindo, o que vai dificultar ainda mais o trabalho do Banco Central em um período de desafio global de preço de petróleo. Nós estamos com o preço do barril de petróleo acima de $100, 110, 114, sem saber, como diz a ata do Banco Central, a duração do conflito. E é aí que mora o perigo. Dependendo da duração do conflito, o Banco Central deixou claro que está comprometido em tomar medidas para neutralizar efeitos desse choque de oferta de petróleo. O Banco Central está preocupado que as projeções de inflação estão significativamente acima do que se esperava no início do ano, em função da crise global de energia. E o Banco Central disse também, com todas as letras, que há uma desancoragem das expectativas inflacionárias para 2028. O horizonte relevante que o Banco Central trabalha é levar essa inflação para 3,5 até o quarto trimestre de 2027. E por que que eu estou falando tudo isso? Pela incoerência, pela necessidade de políticas populistas e eleitoreiras em um momento desafiador sob o ponto de vista da gestão da taxa de juros em nível global, em função de uma inflação provocada pelo choque de oferta de petróleo. Rita Mundim, para a Rádio Itatiaia.
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24: 7h38, a seguir os destaques do futebol.
1: Cruzeiro enfrenta hoje a Universidade Católica em duelo decisivo pela Libertadores.
24: Atlético volta a ficar em risco na Sul-Americana após vacilar e ceder empate para o Juventude.
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24: 7h41.
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24: Gabriela Gouveia, você vem destacando o Jornal da Itatiaia, um acidente lá no sul de Minas, fechando a Fernão Dias, e agora o destaque é da outra ponta de Minas Gerais, do norte.
2: Isso mesmo, Eustáquio. Uma pessoa morreu em um acidente envolvendo um carro e uma carreta no quilômetro 3 da MG-401 em Jaíba, no norte de Minas, na pista em direção à cidade de Verdelândia. O trânsito está interditado no local, ainda sem mais informações, mas é ponto de alerta, então, para quem dirige pelo norte de Minas. Destaco também a situação aqui da capital, na BR-381, porque uma carreta caiu na canaleta da pista, na pista em direção a Belo Horizonte, bem na chegada ao bairro Jardim Vitória, na chegada de Granel, na saída de Sabará, começa a causar congestionamento. Ainda não é necessário que o motorista busque outros caminhos, mas fica esse ponto de alerta. E, por fim, lembrando mais uma vez, Fernão Dias totalmente fechado no sul de Minas, no quilômetro 904, em Cambuí, por conta do tombamento de uma carreta que carregava um produto perigoso. Em seguida, esse veículo pegou fogo, mais de 30 quilômetros de fila e sem previsão de liberação total da pista. Volto com vocês mais uma vez aí no estúdio.
1: Obrigada, Isabela. 7h42.
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1: Natália Fiuza, hoje tem Cruzeiro em campo pela Libertadores, mas a gente tem que falar sobre ontem. O que aconteceu com o Atlético? Começou ganhando 2 gols, né? Tava 2-0, ainda teve um golaço ali no primeiro tempo e aí depois cedeu ao empate. Tem jeito ainda? A Sul-Americana ainda tá no radar do Atlético? Me conta, Nath, bom dia.
5: Bom dia, Fernanda. Meu abraço, viu, a você e a todos que nos acompanham. É agora o Galo, depois desse empate de ontem, tá com a calculadora na mão, viu? Fazendo contas para ver a viabilidade dessa classificação na Copa Sul-Americana, né? O Atlético foi ao Uruguai, jogou no Estádio Centenário em Montevidéu contra o Juventude, abriu 2-0, como você falava, mas cedeu o empate na etapa complementar. O Atlético segue como último colocado do seu grupo, tem só 4 pontos. De uma vitória, né? E o empate, e não consegue vencer fora de casa. Atlético com muitas dificuldades como visitante, provou isso ontem mais uma vez. Olha, nós também tivemos nesta terça-feira o outro jogo do grupo, importante falarmos sobre ele, porque nós tivemos a vitória do Puerto Cabello por 3-0 jogando na Venezuela contra o Cienciano. Com isso, o grupo tá bem embolado. O Cienciano do Peru é o primeiro, tem 7 pontos. Puerto Cabello da Venezuela é o segundo colocado, tem 6 pontos. Aí vem o Juventude com 5 e depois o Atlético com 4 pontos. Ainda fará 2 jogos em casa, 6 pontos em disputa, mas vai precisar vencer os seus 2 confrontos e torcer aí também, né, contra o Juventude. Os 2 jogos que o Atlético vai fazer serão justamente contra os 2 primeiros colocados, o Cienciano e o Puerto Cabello. Vale lembrarmos que na Sul-Americana apenas o primeiro colocado avança de forma direta às oitavas de final. Quem fica na segunda posição tem que disputar ainda um playoff contra uma equipe que vem da Libertadores. Comentarista Ale Oliveira conosco aqui no Jornal da Itatiaia para falar sobre o desempenho do Galo ontem. Foi um time titular, principais jogadores em campo, mas um resultado decepcionante, né, Ale?
7: Bem, amigos do Jornal da Itatiaia, o Galo ficou nesse empate contra o Juventude do Uruguai, depois de abrir 2-0 no marcador e acabou cedendo a igualdade no finalzinho, né? Bobeiras defensivas ali, vacilos no sistema defensivo que acabaram fazendo com que o Galo não conseguisse um resultado positivo que o deixasse numa situação mais confortável por esse grupo, pela Copa Sul-Americana. O time teve mais um desgaste, né? Porque o Barba colocou praticamente o time titular para jogar, não conseguiu o seu objetivo, que era o resultado positivo, e perde um pouco da moral, da confiança que ganhou depois de uma vitória brilhante no clássico e de uma bela apresentação no último fim de semana no Mineirão. Fato é que ainda tem boas possibilidades de classificação na Sul-Americana, mas antes vai ter que se recuperar no Campeonato Brasileiro contra o Botafogo e na sequência tem a Copa do Brasil contra o Ceará.
5: Obrigada, Ale Oliveira. Cláudio Rezende conosco agora para falar dessa sequência do Atlético, um resultado ruim ontem, mas já tem que começar a pensar no final de semana, desafio contra o Botafogo na Arena MRV, jogo que marcará também a despedida do atacante Hulk e os ingressos já começam a ser vendidos já já, né, Cláudio?
4: Apenas um ponto conquistado em 9 possíveis como visitante nesta fase de grupos da Copa Sul-Americana. O Galo repete as dificuldades da edição anterior, quando teve que passar por um playoff para seguir adiante. Agora, faz contas, precisa vencer os 2 últimos jogos, que serão ambos na Arena MRV, contra Cienciano e Puerto Cabello da Venezuela, para tentar esta vaga, muito possivelmente, nos playoffs. O time que retorna hoje em voo fretado à tarde a Belo Horizonte começa a partir de quinta-feira a pensar no Botafogo. Domingo, 16h, Arena MRV pelo Brasileirão. Jogo que vai marcar despedida do Hulk. Algumas homenagens estão sendo preparadas antes da bola rolar.
5: Obrigada, Cláudio. O Hulk, que foi anunciado oficialmente ontem como novo jogador do Fluminense, Clube Carioca, postou aí nas redes sociais. Hulk, que vai vestir por lá também a camisa 7, né? Que ele eternizou vestindo no Galo. Bora falar de Libertadores. Hoje tem o Cruzeiro em campo. 11h joga no Chile contra a Universidade Católica. Mas o torcedor celeste até acordou ainda mais animado para essa partida na manhã desta quarta-feira por causa do que aconteceu na partida de ontem entre Barcelona de Guayaquil e Boca Juniors. O Boca perdeu fora de casa no Equador para o Barcelona por 1-0. Por isso, Cruzeiro vencendo hoje tem a possibilidade de se isolar na liderança do Grupo D. Vamos a Santiago, no Chile, com o repórter Rubem Júnior.
6: O Cruzeiro que entra em campo esta noite aqui contra a Católica em Santiago, no Chile, tem a expectativa da manutenção da equipe. Finalizou a preparação ontem no estádio do Colo-Colo. O técnico Arthur Jorge reavalia a condição física do Fagner. Se não for o Fagner, vai o Cauã. Lembrando, o William também está relacionado. Um provável Cruzeiro com Otávio, com Fagner ou Cauã, tendo Fabrício Bruno, com Vidalba, Kaique, Romero, Gerson, Cristian e Matheus Pereira, Arroio e o Cajota, que deve ser preservado durante um período do jogo, já que vem brigando contra a parte física, passou por todo o processo de recuperação de uma lesão no pubis. Já a equipe da Católica, um provável time que teve no final de semana pela Copa da Liga Chilena contra o Concepción, no empate 2-2, os titulares preservados pro jogo, por isso tanque cheio para o duelo desta noite. Um provável time tem Vicente Bernedo, Daniel Gonzalez, Blanco Ampuero, Juan Dias e Mena passou pelo Cruzeiro, o Fernando Zucchi, o John Ram, Valencia, Christian Cuevas, Clemente Montes, Juan Gianni e Fernando Zampedre é o provável time da Católica que acabou aprontando no Mineirão. O torcedor tá empolgado, expectativa para quase 20.000 torcedores na arena muito moderna, que é a Claro Arena, e a Itatiaia vai mostrando também todos os detalhes. Tá certo, bom dia.
5: Tá certo, Rubens, bom dia, obrigada pelas informações. Ainda sobre Libertadores, Palmeiras venceu o Sporting Cristal fora de casa ontem por 2-0. Hoje nós teremos, além do Cruzeiro, o Corinthians em campo, 9:30 na Colômbia contra o Santa Fé, e no mesmo horário o Fluminense jogando na Argentina contra o Independiente Rivadavia. Pela Copa Sul-Americana, hoje nós teremos o Botafogo jogando no Engenhão, 9:30 contra o Racing da Argentina, partida que contará com a presença do técnico da seleção brasileira, Carlo Ancelotti. O Vasco joga mais cedo, às 19h, no Chile, contra o Audax Italiano. E ontem nós tivemos o Grêmio vencendo o Deportivo Riestra fora de casa por 3-0 e o Vasco empatando com o Recoleta no Paraguai por 1-1. Hoje também teremos Copa Sul-Sudeste, América e Tombense em campo, última rodada da primeira fase do torneio. Tombense joga fora de casa contra o Juventude. O América recebe o Cianorte na Arena em Independência, ambos os jogos às 9:30. Vale lembrarmos que a América e Tombense vão apenas cumprir tabela, nenhuma das equipes tem possibilidade aí de avançar na competição. Liga dos Campeões da Europa, hoje tem transmissão da Itatiaia no YouTube e no radinho, Bayern de Munique e PSG decidindo uma vaga na final. Quem será o adversário do Arsenal, que ontem venceu o Atlético de Madrid por 1-0 e já carimbou o seu passaporte para o dia 30 de maio, a decisão da Liga dos Campeões em Budapeste, na Hungria. Te convido a acompanhar hoje à tarde também aqui com a Rádio de Minas, que é a Rádio da Champions. Notícias do esporte com Nath Fiuza aqui no Jornal da Itatiaia. Volto com você, Eustáquio Ramos. Boa quarta-feira.
24: Para você também, Nath. 7:51 no próximo bloco, noticiário de política e também tem um noticiário internacional. Primeiro, os resultados de nova pesquisa para a disputa pela presidência da República.
1: Lula volta a empatar tecnicamente com Flávio Bolsonaro em eventual segundo turno.
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24: 7:53. Pesquisa Meio Ideia, divulgada agora há pouco, aponta que o senador Flávio Bolsonaro aparece numericamente à frente do presidente Lula em um eventual segundo turno na disputa pela presidência da República.
1: O parlamentar tem 45,3% das intenções de voto contra 44,7% do petista, o que representa um empate técnico. No cenário contra Ronaldo Caiado, Lula soma 44,7% das intenções de voto contra 40% do ex-governador do Goiás.
24: O levantamento também simulou uma possível disputa entre Lula e Romeu Zema. Neste cenário, o presidente fica com 44% das intenções de voto contra 39% do ex-governador de Minas.
1: A pesquisa ouviu 1.500 pessoas em todo o país entre os dias 1º e 5 de maio. A margem de erro é de 2,5 pontos percentuais para mais ou para menos, com intervalo de confiança de 95%.
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1: Nem o campo de Lula, nem o campo de Flávio Bolsonaro definiu a candidatura ao governo de Minas. Como é que estão as conversas do PL Mineiro em Berta? Bom dia para você.
25: Bom dia, Fernanda. Bom dia, Eustáquio. Bom dia, amigos da Itatiaia.
3: O PL de Minas tem 3 caminhos políticos para a sucessão estadual, mas neste momento ganha força a tese da candidatura do empresário Flávio Roscoe, presidente licenciado da FIENG. Este caminho se fortalece à medida em que no plano nacional fica menos provável a hipótese de que o ex-governador de Minas, Romeu Zema, vá compor como vice a chapa do senador Flávio Bolsonaro. Zema, tentando se firmar como terceira via na sucessão presidencial, está em raia paralela à de Flávio Bolsonaro e isso afasta o PL mineiro de uma composição com o governador Matheus Simões. Uma aliança com Matheus Simões seria um segundo caminho possível ao PL, mas além de estar no PSD do pré-candidato à presidência Ronaldo Caiado, Matheus Simões tem compromisso político em priorizar a candidatura presidencial de Romeu Zema no estado. Defendido por uma ala do PL em Minas, o terceiro caminho da legenda seria o apoio à candidatura do senador Cleitinho, que já declarou sustentar a Flávio Bolsonaro na disputa nacional. Diante da hesitação do senador, contudo, em confirmar a sua candidatura ao governo de Minas, um grupo de lideranças do PL nacional e de empresários bolsonaristas vai abrir conversações com ele para tentar uma composição em torno de Flávio Roscoe. Cleitinho lidera as pesquisas de intenção de voto. Os articuladores do PL pretendem apresentar ao senador mineiro o raio-x político e econômico que espera o futuro governador eleito no estado. É um cenário que tem potencial para desgastar lideranças jovens e este foi um dos motivos de Nicolas Ferreira adiar o seu projeto para concorrer ao governo de Minas. Além do déficit previsto no orçamento de Minas de 2026 de 5,2 bilhões, há demandas por investimentos de infraestrutura, reivindicações justas de recomposição salarial do funcionalismo. E diferentemente dos 6 primeiros anos do governo Zema, o estado acaba de aderir ao PROPAG e não terá a mão amiga do Supremo Tribunal Federal para suspender o pagamento das parcelas da dívida com a União. Os interlocutores vão mostrar a Cleitinho que Flávio Roscoe não tem como projeto construir uma carreira política e, nesse sentido, está disponível para enfrentar esse desgaste político. Neste momento, construir a candidatura de Flávio Roscoe é o caminho de maior probabilidade do PL mineiro. A conferir os desdobramentos. Berta Macaron para o Jornal da Itatiaia.
24: Faltam 3:08. A seguir, Estados Unidos e Irã podem estar perto de finalizar acordo para encerrar guerra no Oriente Médio.
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1: O governo dos Estados Unidos acredita que está perto de fechar um acordo para encerrar a guerra com o Irã.
24: Segundo o site americano Axios, o memorando é o ponto mais próximo entre os dois países desde o início do conflito.
1: A proposta também prevê a suspensão das restrições ao trânsito no Estreito de Hormuz, que atualmente é bloqueado pelos países.
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Rádio Aranza, agora são 8h10. Muito bom dia pra você ligado comigo aqui na Melhor. Começando a segunda parte aqui do Café Musical. Hoje comigo, Aldair Gomes, e a gente já vai tocando as melhores músicas pra você que tá na sintonia, na paquera, na conexão com a 105 FM. Quarta-feira, 6 de maio, em Capelinha, temperatura entre 21 e 22 graus. Ótimo dia pra você, até às 9, Café Musical.

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Ajaranãs, olha a hora, gente, agora são 8h19, a gente vai tocar mais uma, Zé Neto e Cristiano, e na sequência o intervalo, eu volto daqui a pouquinho atendendo ao seu pedido.

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2: Rádio Aranãs, agora 8h22, Rádio Aranãs, 8h22, bom dia.
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Muito bem, estamos de volta, 8:30, agora 8:30. Bom demais, você comigo aqui no Café Musical, mandando um alôzinho rapidinho para você que tá participando. Ellen de Nova Serrana, para o marido Osmano Rodrigues, para os pais e todos na sintonia. Ainda Kelly Meire e João Paulo ligados comigo curtindo. A Ivanete Pereira mandando a próxima música para os filhos e os pais, especialmente para Edmilson, Claudenice, Neuza Nascimento, Diana Rodrigues, Maria da Conceição, comadre Vera, um abraço a todos os ouvintes da Aranãs. Lia Santana para a irmã Juscelina, a aniversariante do dia com votos de felicidades. Também um abraço para a Diana Rodrigues na fazenda Alagadiço. Olha a hora, 8:31 agora. Ainda mandando aquele abraço para Maria da Conceição da fazenda Alagadiço.

0: Rádio Aranãs, agora são 8h34. Ana Paula Tinoco, bom dia.
1: Bom dia, Aldair.
0: Tudo bem?
1: Para os nossos ouvintes também. Tudo jóia.
0: Ana, termina hoje, né, o prazo para quem quer regularizar ou tirar o título de eleitor, resolver pendências também,
1: isso,
0: né?
1: Isso mesmo, né? Os cidadãos aí de todo o país têm até hoje para obter o primeiro título ou regularizar o documento na Justiça Eleitoral. Quem não atualizar a situação ficará impossibilitado de votar nas eleições deste ano, em outubro. A medida pode ser feita presencialmente nos cartórios eleitorais ou pela internet, por meio do sistema de autoatendimento para quem já tem a biometria cadastrada. Sem título de eleitor, pode ocorrer ainda dificuldade para obter passaporte ou carteira de identidade, tomar posse em cargos públicos ou se matricular em instituições de ensino públicas. E o prazo vale para os seguintes serviços: alistamento eleitoral, né, que é a emissão do primeiro título, que aí é obrigatório a partir dos 18 anos, né, mas quem tem 16 pode também.
0: Deve, aliás,
1: tirar o título aí. Transferência de domicílio eleitoral, revisão de dados cadastrais e regularização de outras pendências, que são, né, pagar aquelas multas de quem não votou e não justificou. Então, né, tem até hoje aí quem tem a intenção de votar esse ano.
0: É, quem não fez ainda, o cartório funcionou até no domingo, feriado, esses dias pra trás,
1: mutirão,
0: né?
1: Justamente.
0: Mas hoje é o último dia.
1: É o último dia e esse é um prazo, né, que não prorroga. Então acaba hoje, porque toda essa questão eleitoral tem os prazos ali que devem ser cumpridos por lei. Então, esse prazo, diferente de muitos outros que a gente acompanha, que sempre prorroga, esse eleitoral não prorroga, gente. Então acaba hoje.
0: Então, se você quer tirar o título, quer transferir, quer regularizar a sua situação, é hoje, o último dia, procure o cartório eleitoral. E uma novidade, Ana, não precisa ser o cartório da sua cidade. Você pode estar em qualquer cidade, procura o cartório eleitoral, que hoje é tudo online, e vai resolver do mesmo jeito.
1: Isso aí.
0: Certinho?
1: Certinho.
0: Meio dia e meia, a gente tá junto no Jornal da Aranãs.
1: Até lá.
0: Até lá.
1: Tchau, gente.
0: Agora são 8h36.

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O Lucas Sampaio, ele tá pedindo música aqui em nosso programa. Alô, Lucas, ótimo dia. Ele oferece para a esposa Edinalva, os companheiros de serviço Tim do Piedade, Nivaldo do Cisqueiro, Zé Cristiano, a gente já tocou no comecinho do programa, viu? A Cida tá ligada, manda próximo para todos que estão ouvindo a Rádio Aranãs, também para o Daí. Obrigado, Cida. O Marcos Paranhos tá de aniversário hoje e o Sebastião Paranhos, lá de Jundiaí, São Paulo, tá mandando parabéns, felicidades e muitos anos de vida.

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3: Aranãs 8:42.
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11: A Juranãs, agora são 8:51. Daqui a pouquinho, Rogério Chaves com o Entre Amigos. O Café Musical vai ficando por aqui com as últimas de hoje. Ótimo dia pra você.

0: Bosco Vinícius, meus ídolos.
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2: Há exatos 8 anos foi aprovada a placa Mercosul para os nossos automóveis. Carros emplacados antes desta decisão e que não foram transferidos de município permanecem até hoje com a placa antiga. A nova placa aumenta o número de combinações e não constam o município nem o estado em que o carro foi registrado. O que não muda muito para fiscalização, pois hoje tudo é eletrônico. O agente policial tem eletronicamente informações instantâneas sobre o carro e seu condutor. Mas corre na Câmara dos Deputados um projeto de lei para incluir município e estado de origem do carro. Se for aprovado pelo Congresso e sancionado pelo presidente, teremos mais uma inútil facada no bolso do motorista.
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2: 9 horas, bom dia.
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2: Capelinha, 22 graus aqui no bairro Planalto.

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2: Olá, queridos ouvintes da Número 1. Espero te encontrar hoje feliz e na graça de Deus. Na palavra de vida de hoje, quero falar com você sobre um perigo que nos ronda constantemente. Aquele de querermos

0: tanto estamos repletos de incoerências, acusamos os outros do que nós mesmos fazemos tantas vezes. Apontamos o dedo e esquecemos que seremos julgados na mesma medida com que medirmos no dia do grande juízo. Escutemos o que nos diz São Paulo na carta aos Romanos, capítulo 2, versículos 3 e 4. Ah, homem, tu que julgas os que praticam tais coisas e, no entanto, as fazes tu também, pensas que escaparás do julgamento de Deus? Ou será que desprezas as riquezas de sua bondade, de sua tolerância, de sua longanimidade, não entendendo que a benignidade de Deus é um insistente convite para te converteres? Eu só, meu irmão, minha irmã, não abuse da bondade de Deus. Ele é paciente com você porque te ama e quer a sua salvação. É insistente. Isso não quer dizer que não tem limite de tempo para a sua conversão. Quanto tempo você ainda tem de vida? Se você não consegue resistir a uma fofoca, a falar mal da vida alheia, repense suas atitudes a partir de hoje. Tenha tolerância e misericórdia com os que erram. Deus agirá assim com você também. Perdoe sempre e não seja precipitado nas suas conclusões. Ame de todo o coração a cada pessoa, inclusive a quem te fez o mal, tratando a todos segundo a vontade de Deus. Um abraço e até amanhã, com a graça de Deus e a proteção de Nossa Senhora da Graça.
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Pois é, bem-vindo aí, olha, mais um episódio aqui, mais uma edição do nosso programa Entre Amigos, nesta quarta-feira, 6 de maio de 2026. Hoje começamos com mais uma reflexão para fazer você pensar. Chega um momento da vida em que as boas notícias não precisam ser anunciadas para o mundo inteiro. Às vezes a gente guarda em silêncio. Agradecer em nosso coração, pede a Deus bênçãos e simplesmente viver. E sabe de uma coisa? Isso é lindo, né? Porque nem tudo precisa de holofotes. A felicidade também pode ser discreta, silenciosa, mas cheia de significado. E já que estamos falando de sentimentos profundos, de amor e dedicação, abrindo nosso programa com a música do Van Halen, Can't Stop Loving You, ou seja, Não Consigo Parar de Te Amar, tradução. Então, aumente o volume, aperte os cintos, abra o coração e venha conosco nessa viagem musical e de muita reflexão e bate-papo. Tá no ar, o Entre Amigos, desta quarta-feira. Eu sou o Rogério, feliz da vida por encontrar você aqui com a gente, ouvindo a programação. Que legal, hein? Essa música é demais.

0: girl, Van Halen, Kids Stop Love You. 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Hoje, às 11:20 da manhã, vou bater um papo com o Tim Soia para falar sobre o início da venda dos ingressos, o início da venda de passaporte para a festa do Capelinhense ausente. Valor, quanto é que custa o passaporte, primeiro lote? Né? Quem, quantos ingressos cada CPF vai poder comprar por CPF? Então tudo isso para você hoje às 11:20 no bate-papo com o Tim Soia, que está na organização da 38ª festa do Capelinhense ausente.
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3: Aranãs 9:23.

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0: tô sendo solteira forçada.
1: Solteira forçada, Ana Castela, Ana Paula.
2: Tudo bem, né, Roger?
1: Muito bem, e o Galo também foi bem. Tudo bem com o Galo?
2: Ué, foi,
1: na Sul-Americana,
2: né? O Atlético.
1: Ia bem, até.
2: Ia bem, né? Ia bem. E aí, vamos lá, eu fiz um resumão aqui do Atlético ontem. Vamos por partes.
1: Empatou, né? Só pra
2: empatou,
1: quem não tá sabendo,
2: gente,
1: aí,
2: terminou,
1: empatou.
2: Começou vencendo, parecia que ia,
1: que
2: mas
1: a noite seria maravilhosa.
2: Não foi.
1: Não foi.
2: Né? E o Atlético, então vamos lá, o Galo entrou com uma postura ofensiva, linhas altas, Natanael bem ali, né, pela direita, porém que se viu foi um time exposto. O goleiro Everson, né, o Everson precisou trabalhar cedo para evitar o pior diante das falhas de Vitor Hugo e Renan Lodi. Oportunismo e vacilo, Minda abriu o placar com categoria, o cenário parecia desenhado para uma vitória tranquila e o que que aconteceu? Não veio, né? Apagão defensivo, mesmo sem jogar bem, o Atlético ampliou, mas a alegria durou segundos no lance seguinte, falha de posicionamento e gol do Juventude, e o empate veio logo depois, adivinha com quem?
1: Quem?
2: Adivinha quem que falhou ontem? Não.
1: Ah, quase, quase.
2: Adivinha quem que é pago pra ajudar o Everson, mas só sabe o negócio dele é bater, ele tem que mudar de esporte, ele tem que ir pro MMA.
1: É, o Lianco. Tá
2: pois
1: falando do
2: é.
1: Lianco?
2: Falha de quem? Lianco. Maravilha. Parabéns pro Lianco, que inclusive pode desfalcar o Atlético em 12 jogos, porque sai batendo em todo mundo e esquece que tá lá pra jogar futebol. Então, parabéns
1: eu
2: pro Lianco.
1: Acho que não leva, não leva isso tudo, não. Deve levar um jogo, dois, mas é 12.
2: Eu tô tomando um ranço
1: isso
2: dele.
1: Não vai acontecer,
2: o resto
1: não.
2: Não tem problema, porque ele tava lesionado. Ele não tava jogando. E aí, vamos lá, o resultado liga o sinal de alerta, o Atlético provou ser incapaz de manter a regularidade do clássico e sobrou falta de maturidade para segurar o placar. A liderança do grupo ainda é possível pela fragilidade dos adversários. A gente tem sorte que o Cienciano perdeu ontem, tá? Mas o desempenho deixa o torcedor com uma dúvida cruel. A vitória contra o Cruzeiro foi apenas um ponto fora da curva?
1: Foi.
2: Pois
1: clássico
2: é.
1: Foi.
2: A resposta
1: é
2: precisa vir urgente, precisa vir dentro de campo. A nossa sorte foi essa, que aqui, ó, vamos lá, Cienciano. Cienciano, aí, tá vendo? Cienciano perdeu 3-0 pro Puerto Cabello.
1: E Ana Paula, agora virando a chave de novo, vem aí o Campeonato Brasileiro aí pro Galo, né? E o Galo sofreu mais uma vez com bola, a LV defesa completar 10 jogos seguidos, sendo vazada, sempre leva um golzinho aí, tá tudo certo.
2: Eu fico
1: tudo
2: com
1: bem.
2: Dó do Everson.
1: Tudo normal. É o Everson que tava segurando.
2: Eu fico
1: segurando.
2: Com dó dele. Eu fico
1: tá
2: sério
1: levando.
2: Mesmo, eu fico com dó dele. Porque, coitado, trabalhando sozinho não dá, né?
1: Aí não dá, né, Ana?
2: Não
1: tem
2: dá.
1: Todo mundo tem que se ajudar. E, Ana, de ressaca devido à derrota, coitado do Cruzeiro. Cruzeiro é pegar quem? É hoje, pela
2: é
1: Libertadores.
2: Hoje, esse jogo tarde,
1: se vencer,
2: né?
1: Vai liderar tarde. Vou acordar amanhã às 5 horas da manhã para saber como é que foi
2: saber
1: o resultado.
2: O que deu? Pois é, ó, ainda tentando assimilar a derrota para o Atlético pelo Campeonato Brasileiro, onde era amplamente favorito, o Cruzeiro já tem um novo importante compromisso, que desta vez, né, pela Copa e Libertadores. O jogo hoje, a partir das 11, o time encara a Universidade Católica do Chile. E com duas vitórias e uma derrota, justamente para o time chileno, o Cruzeiro está em terceiro lugar na chave com 6 pontos, a mesma quantidade da Católica e do Boca Juniors, que levam a melhor nos critérios de desempate. Por isso, um triunfo, né, em Santiago é essencial para uma classificação às oitavas de final. Os confrontos diretos são os primeiros critérios considerados pela competição para desempatar os clubes. E após pegar a Universidade Católica, o Cruzeiro enfrentará o Boca na Argentina. Que assim, é sério, gente. Eu sou atleticana, beleza. Mas eu estou temerosa pelo time do Cruzeiro lá. Sabe, tá acontecendo muita coisa, tem muita ameaça, muita confusão. Esse pode levar, Pedrinho pode mandar um avião, qualquer coisa, cheio de segurança, porque os meninos estão correndo risco.
1: O Boca
2: lá.
1: Perdeu, né? O Boca perdeu,
2: perdeu.
1: Ontem de novo.
2: Só que tá tendo um movimento de ameaças ao time do Cruzeiro, entendeu? Por parte dos jogadores do Boca e também dos torcedores. Então tem que ter cuidado aí redobrado. Que, e aí, ó, vai enfrentar o Boca na Argentina em outra briga direta pelas duas primeiras posições da tabela. E para esta partida, o treinador Arthur Jorge terá quase força máxima. O único desfalque recente é do atacante Bruno Rodrigues, considerado reserva, que não viajou para tratar dores musculares. Permanecem afastados o Cauã Prates e o goleiro Cássio.
1: Ana Paula, então para finalizar, o Hulk já tem novo time também, né?
2: Pois é, menino. Eu, assim, Fluminense, eu tô evitando ver coisa do Hulk.
1: Fluminense oficializou aí a contratação do ídolo do Atlético, o Hulk. Foi embora.
2: Não, que era Fluminense, todo mundo já sabia que era, né? Que era
1: foi o Fluminense. Pro foi pro Fluminense. Meio dia e meio, mais informações do Galo e
2: isso
1: também
2: aí,
1: do
2: Cruzeiro.
1: Isso aí, meio dia e meio no Jornal da Aranás.
2: É isso aí, gente.
1: Henrique e Juliana agora vão cantar. Como é que a gente fica? Torcida do Cruzeiro, do Galo, só expectativa,
2: só
1: sofrendo.
2: Só na expectativa.
1: Mas é bom, futebol faz.

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2: Jair, eu é que é doidão. Tá malucão, velho.
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Finalzinho do programa, e mais uma vez lembrando que às 11h20 vai ter a entrevista com Tim Soia, falando sobre o início das vendas dos ingressos para a festa do Capelinha Se Ausente. E também no Estação Sucesso, você vai ter um convite. Você vai concorrer a um convite para o almoço do Rotary Clube, o quinto almoço caipira do Rotary, neste domingo, a partir das 11 horas da manhã, com música ao vivo. 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Fico por aqui, volta às 11. Phil Collins, do You Remember?

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1: Para nas 10 horas.
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1: Em Capelinha, 23 graus, hora certa, 10 horas. 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

0: rezando pelas nossas mães vivas, rezar pelas nossas mães falecidas. Filhos queridos, povo amado de Deus, vamos passar esta hora abençoada e começo saudando a todos os devotos de Nossa Senhora, a você que me acompanha pela Rádio Evangelizar, de onde tudo começa, as rádios irmãs, cujos nomes cito neste momento.
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0: Saúdo a você pela TV Evangelizar, sinal digital em todo o país, em várias cidades, canal aberto. Pelo YouTube, Padre Manzotti Oficial. YouTube, Padre Manzotti Oficial. Pelo aplicativo da Associação Evangelizar é Preciso e todas as plataformas digitais. Eu quero ser curado, vai pedindo, cante, solte tua voz, eu quero ser curado, Senhor, nas minhas enfermidades, nas minhas debilidades, nas minhas fragilidades. Pelas mãos de Maria que intercede por nós. Em nome do Pai, do Filho e do Espírito Santo. Amém. Naquele tempo, disse Jesus a seus discípulos: Eu sou a videira verdadeira. Meu Pai é o agricultor. Todo ramo que em mim não dá fruto, ele o corta. E todo ramo que dá fruto, ele o limpa, para que dê mais fruto ainda. Vós já estáis limpos por causa da palavra que vos falei. Permanecei em mim e eu permanecerei em vós. Como ramo não pode dar fruto por si mesmo, se não permanecer na videira, assim também vós não podereis dar fruto se não permanecerdes em mim. Eu sou a videira e vós os ramos. Aquele que permanece em mim e eu nele, esse produz muito fruto. Sem mim, nada podeis fazer. Quem não permanecer em mim será lançado fora como ramo e secará. Tais ramos serão recolhidos e lançados no fogo e queimados. Se permanecerdes em mim e minhas palavras permanecerem em vós, pedi o que quiserdes e vos será dado. Nisso, meu Pai é glorificado, que deis muito fruto e que vos torneis meus discípulos. A palavra de Deus hoje é riquíssima de imagens, mensagens, e tem uma mensagem para cada um de nós, para cada ouvido que possa ouvir, a começar o ponto central: eu sou a videira, meu Pai é o agricultor. Todo ramo que não der fruto, será que estamos dando fruto? Será que estamos dando fruto? É verdade. É verdade. O fruto mostra que a árvore está viva. Não é a árvore, mas mostra que ela está viva. Nós temos dado fruto. Mas tem algo mais. Que a palavra de Deus diz hoje: o ramo que dá fruto, ele limpa, ele poda. Você que conhece um pouco de jardinagem ou até de flores, sabe que no mês de julho, de modo geral, no mês de julho, eu sempre digo, perto de Nossa Senhora do Carmo, é o dia da poda dos arbustos, das rosas, também a poda que se faz das árvores frutíferas. Por que se poda? Porque depois vem

0: inverno e depois vem a primavera. O Senhor diz que limpa, já estáis limpos. E o que é que nos limpa? A palavra de Deus. Por quê? O que é limpar? É tirar a quiçaça. Limpar é tirar os galhos que são inúteis, que já não produzirão mais frutos nem flores. Limpar significa, no momento, uma dor, mas no futuro, um florescimento, um frutificar. E como é difícil essa poda, como é difícil essa poda em nossa vida. Se você olhar para a tua vida hoje, percebe que está acontecendo uma poda? Então diga: Maria, vem me ajudar. Quando estou cansado,
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0: tuas forças me vêm, mãe.
1: Forças me vêm.
0: Pedras encontrarei, mas hei de vencer.
1: Pedras encontrarei, mas
0: permaneçam em mim e produzireis frutos.
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0: sem mim nada podeis fazer. Eu disse que são muitas frases, muitos pensamentos, muitas verdades. Sem mim nada podeis fazer. Então, Senhor, eu quero estar conectado a ti, Senhor. Eu quero permanecer em ti, Senhor. Eu sei que passarei por podas e eu sei que permitirás

0: cortado e seco, jogado na fornalha. Me ajuda, mãe, me ajuda a permanecer com teu filho. E portanto que se realize o final do evangelho. Permaneça em mim, dareis muitos frutos e vos tornareis meus discípulos. Queridos irmãos e irmãs, qual a palavra que mais te tocou do evangelho de hoje? Partilhe comigo, vamos lá no chat. Vai lá, equipe vai estar atenta. Qual destas palavras que mais te tocou? Vai lá, abra o chat no YouTube Padre Manzotti e coloque. Olha, foi essa palavra que me tocou, foi essa que me fez refletir. E eu vou dizer aqui, voltamos já, volte comigo.
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0: Indo para o intervalo, eu falei que no YouTube Padre Manzotti Oficial, você está acompanhando ao vivo a Experiência de Deus. Mas mesmo que você esteja acompanhando pelo rádio, pela TV, que tal você interagir comigo no chat? Primeiro, abre YouTube Padre Manzotti Oficial e se inscreva. É tão fácil se inscrever, gente, no YouTube. E a sua inscrição é muito importante. Por que importante, padre? Porque o que se entende? Quanto mais pessoas aderirem, mais será entendido que o conteúdo é relevante e outras pessoas terão acesso. É assim que funciona. Então, se inscrever, YouTube Padre Manzotti, é uma forma de evangelizar. Vamos lá? Vai se inscrevendo no YouTube Padre Manzotti. Vamos lá, faz uma força-tarefa. E você lá no chat, vai partilhando. Hoje, a palavra de Deus, o evangelho do dia, ele trouxe muitas mensagens. Qual mensagem mais te pegou? Qual mensagem mais fortaleceu? Qual mensagem entrou no teu ouvido e te inquietou? Vamos fazer esse exercício? Tô vendo ali muita gente colocando coração, muita gente colocando uma gota do sangue de Jesus e vários sinais. Escreva, a equipe está coletando. Querido povo de Deus, enquanto você vai lá se inscrevendo no YouTube Padre Manzotti, você sabia que nós nos propomos a levar seus nomes em oração para a ermida de Nossa Senhora de Fátima? Você, acessando evangelizarepreciso.com.br, você escreve o nome de sua família e levarei com grande prazer. Esses nomes também estarão nas mil ave-marias que você vai poder acompanhar na íntegra, mil ave-marias pelo YouTube Padre Manzotti. Você pode também, padre, eu quero ligar. Também você pode ligar. Mandar os seus pedidos de oração para Nossa Senhora de Fátima, 0800-410-6060, ou pelo WhatsApp, 41-3221-6060, ou pelo QR Code que está na tela. Então, são várias formas de você mandar o nome de sua família para ser levado até o Santuário de Nossa Senhora de Fátima, em Portugal, e também estar presente nas mil ave-marias, dia 29 de maio. Mas vai lá, enquanto eu vou atendendo, vai no chat agora, volta no chat, faça a sua inscrição, vamos lá, gente, se inscreve no YouTube e faça a sua partilha. Martinha, que a paz de Jesus esteja com você.
1: Bom dia, padre, sua bênção.
0: Deus abençoe, Martinha. Você fala de onde?
1: Eu falo de Apiacás, Mato Grosso.
0: Meu abraço a Apiacás, Mato Grosso. Como que você me acompanha?
1: Pela rádio FM.
0: Tá certo. Diga lá, Martinha, a palavra é sua.
1: Ah.
0: Oi?
1: Eu sinto uma dor muito grande no meu coração, padre. Eu tive 6 filhos. Ah. Hoje eu me encontro sem nenhum. Todos meus 6 filhos morreram.
0: Meu misericórdia, pelas Santas Chagas.
1: Todos 6, padre. Morreram os pequenos. Ah. Mas o que mais me dói, padre, é minha filha caçula, que perde para droga. Minha filha foi matada na maior perversidade do mundo, padre. Não pude velar o corpo da minha filha. Isso me martira demais do meu coração. Sabe, padre, é uma dor.
0: Entendi.
1: Que eu não consigo tirar essa dor do meu coração, padre. Todo dia eu ouço o senhor, acompanho suas novenas, mas não consigo, padre, tirar essa grande dor do meu coração, da perca da minha filha. Não que eu não sinta a perca dos outros, sinto demais, né? Os outros morrendo nos seus trabalhos, trabalhando, sabe? Acidente de trabalho. Mas ela foi uma morte muito dolorida, padre, sabe? E perdi, já tinha perdido para droga mesmo, né? Mas era uma filha muito amorosa, uma filha muito carinhosa comigo, meu marido. Os filhos dela, sabe, padre? Ela amava meus netinhos, ela deixou 4 filhos, sabe? Uma de maior e os outros de menor, padre, sabe?
0: Entendo.
1: Com 34 anos, padre, vai fazer 2 anos agora em setembro. E tiraram a vida da minha querida filha.
0: Entendi.
1: Minha filha era muito amada, padre. O defeito da minha filha era a droga, sabe? Mas era uma filha muito, muito querida, sabe? Eu amava minha filha, amava, não amo até hoje.
0: Sim. Filha, eu acolho a sua dor imensa, um coração de mãe que perdeu um filho já dói. A senhora perdeu 6 filhos. Acidente de trabalho para alguns e ela que foi assassinada. Eu acolho a tua dor e gostaria muito de rezar com a senhora. Podemos? É o que eu sinto que eu posso fazer. Filha, você deveria concentrar, você tem seu marido ainda, né?
1: Não entendi, padre.
0: Você tem um marido.
1: Tenho, padre.
0: E você
1: tô casada há 44 anos.
0: Certo. E você tem os netos.
1: Tenho.
0: Então, foque nos seus netos. Não deixe esse fato trágico que aconteceu, horrível, te consumir os dias. Então vamos rezar junto. Nossa Senhora. Repita comigo, Nossa Senhora.
1: Nossa Senhora.
0: Eu quero te entregar.
1: Eu quero te entregar.
0: Meus 6 filhos.
1: Meus 6 filhos.
0: Que já faleceram.
1: Que já faleceram.
0: E de modo especial.
1: E de modo especial.
0: Esta filha que foi assassinada.
1: Essa filha que foi assassinada.
0: Peço, Senhor.
1: Peço, Senhor.
0: Pela tua infinita misericórdia.
1: Pela tua infinita misericórdia.
0: Dai o descanso eterno.
1: Dai o descanso eterno.
0: Peço, Virgem Maria.
1: Peço, Virgem Maria.
0: É um coração de mãe machucado.
1: É um coração de mãe machucado.
0: Que pede ajuda.
1: Que pede ajuda.
0: Dai-me forças.
1: Dai-me força.
0: Dai-me fé.
1: Dai-me fé.
0: Para continuar a vida.
1: Para continuar a vida.
0: Peço pelos meus netos.
1: Peço pelos meus netos.
0: Que eles cresçam.
1: Que eles cresçam.
0: No caminho do bem.
1: No caminho do bem.
0: Nossa Senhora.
1: Nossa Senhora.
0: Abençoai minha família.
1: Abençoai a minha família.
0: Amém.
1: Amém.
0: Filha, que Deus abençoe Martinha. Que Deus a proteja muito nessa tua dor de ter perdido 6 filhos. Nossa Senhora é tua companheira diária. Quando você reza, é um coração de mãe falando a um coração de mãe. Martinha, de Apiacás, Mato Grosso, Rádio Selva FM. Ailton, João, Dom Canísio Claus de Sinop. Eu vou para o intervalo e você vai lá se inscrevendo no YouTube, Padre Manzotti, vai lá se inscrever no YouTube. Por favor, faça essa força-tarefa hoje e partilhando o que do Evangelho tocou em você. Eu volto já.
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0: pessoal está interagindo. Inclusive, eu vou dizendo, se você já se inscreveu, peça para alguém se inscrever outra pessoa. Faça isso. Eu estou insistindo nesse assunto porque nós temos conteúdos já preparados a partir de semana que vem que você vai ficar pasmo. E é material exclusivo do YouTube Padre Manzotti. Por isso que eu estou insistindo que você, se você não se inscreveu, se inscreva agora. E peça para alguém se inscrever. Gente, a Luísa, o que mais me tocou foi: eu cortarei os ramos para que dê mais frutos. A Consuelo: padre, me fez refletir essa palavra, foi a poda. Porque a minha filha precisa disso no relacionamento abusivo. Ana Maria: o que me tocou, eu não quero ser um galho seco jogado na fornalha, quero dar fruto. Aninha está lá no chat e disse: a palavra que me tocou é a poda. Padre, estamos sempre precisando ser podados para que o mal não cresça. Aparecida: o evangelho é um ensinamento desde o início ao final, mas o que me tocou como catequista são as podas que precisam ser feitas para darmos bons frutos. Continue partilhando lá, continue se inscrevendo e, mais uma vez, se inscrevendo. Filhos amados, povo querido, nós vamos para a leitura orante. Leitura orante de hoje, e olha, eu tenho uma novidade para você. Toca a corneta, sacristão! Hoje e amanhã nós terminamos a carta de Romanos. O que vem depois, padre? Atenção, senhoras e senhores, leitura orante de Jó. Você vai amar, porque Jó é uma leitura fantástica. Vamos lá? Bíblia aberta, cartilha de oração.
1: Deus, fala comigo, Deus.
0: Fala comigo, Deus. Romanos, capítulo 16, versículo 17. Conselhos finais. Romanos, capítulo 16, versículo 17. E sexta-feira nós começamos com o livro de Jó. Gente do céu, prepare-se, muitas emoções. Romanos, capítulo 16, versículo 17. Meus irmãos, peço que tomem cuidado com as pessoas que provocam divisões. Primeiro conselho: cuidado, e isso pode acontecer na comunidade, na sua pastoral, na sua família. Consegue identificar pessoas que sempre causam divisão? Consegue identificar? Cuidado. Tomara que não seja eu. Tomara que não seja você. E se for, mude, viu? Que espalham os outros na fé e que vão contra o ensinamento que vocês receberem. Cuidado. Afastem-se destas pessoas, porque o que fazes essas coisas não estão servindo a Cristo, o nosso Senhor Jesus, mas estão servindo a si mesmo. Atenção, toca a corneta, sacristão, escute isto. Se Paulo não está retratando as nossas relações por meio de conversa macia, eu tenho muito medo quando a pessoa começa muito macio, sabe aquele lábio doce, coração venenoso? Cuidado. Por meio de conversa macia e com bajulações, eles enganam os corações das pessoas simples. Cuidado. Ele está pedindo cuidado. Todos sabem que vocês têm sido fiéis ao Evangelho. E por isso eu me alegro por causa de vocês. Quero que vocês sejam sábios a respeito do que é bom e não tenham nada a ver com o que é mal. Buscar o que é bom, ser sábio para buscar o que é bom. Olha que conselho maravilhoso, olha que desejo nobre, Paulo dizendo aos romanos e a nós: eu quero que vocês tenham sabedoria para buscar o bem e não o mal. Deus, a fonte da paz, logo esmagará Satanás debaixo dos pés de vocês. Que a graça do nosso Senhor Jesus Cristo esteja com vocês. Timóteo, você sabe que Paulo escreve a Timóteo, meu companheiro de trabalho, lá na frente, né? Manda saudações a vocês, a comunidade de Romanos. Lúcio, Jazão, Sossípatro, meus patrícios judeus também mandam saudações. Eu, Tércio, que escrevi essa carta que Paulo ditou para mim, mando saudades a vocês. Paulo ditou essa carta. Quem escreveu? Tércio. Apenas curiosidade? Talvez. 23. O meu hospedeiro Gaio, em casa de quem a igreja daqui se reúne, de novo, a igreja que se reúne em casa. Fico pensando nas capelinhas de Jesus das Santas Chagas, quando eu mostro aquelas fotos, crianças, jovens, adolescentes, com a Jesus das Santas Chagas, com a Sagrada Escritura. Mando saudações a vocês, Erasto, o tesoureiro da cidade, e o nosso irmão Quarto também mandam saudações. Que a graça de nosso Senhor Jesus Cristo esteja com todos vocês. Amém. Retomemos. Evitem provocar divisões. Primeiro ponto da leitura orante de hoje. Segundo, permaneça no ensinamento reto que receberam. Afastem-se de pessoas que criam conflito. Sirvam ao Deus verdadeiro. Cuidado. E isso vale para todos nós. Cuidado com pessoas que com conversa macia e bajulações enganam o coração de pessoas simples. Essa é a responsabilidade de evangelizar. Essa é a responsabilidade de quem ministra música, pregações, que estão nas mídias. Nós não podemos incorrer neste erro. E o grande pensamento: que sejamos sábios em buscar o que é bom e nos afastar de tudo o que é mal. Esta foi a leitura orante de hoje, penúltimo dia da carta de São Paulo aos Romanos. Eu vou para o intervalo, eu volto já, volte comigo.
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0: 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Pessoal interagindo. Veja, a Marlene, padre, a parte que mais me tocou foi a poda. Estou com as ramagens grandes, sem frutos. Tá bom, Marlene, deixa Deus podar. A Érica, a palavra podar me fez refletir, sem dúvida. Por isso, aproveite agora e vá lá se inscrevendo no YouTube Padre Manzotti. Vamos, gente. Nós preparamos catequese, vem coisa nova, exclusiva do YouTube Padre Manzotti. Vai se inscrevendo agora. É fácil, tem ali como fazer para se inscrever? Prepare aí para mim o material. Ó, gente, ó, conversa aí, gente. Atentos. Miliane, que a paz de Jesus esteja com você. Miliane.
1: Bom dia, padre. Sua bênção.
0: Deus abençoe. Você fala de onde, Miliane?
1: Arauá, Sergipe.
0: Arauá? Falei certo?
1: É. Alô.
0: E como é que você me acompanha?
1: Pelo YouTube.
0: Então, diga lá, minha filha.
1: Quero pedir oração, padre, pro meu irmão, que é viciado nas drogas e na bebida alcoólica.
0: Peraí. Droga e alcoolismo. Como é que é o nome dele? Ou é melhor não dizer?
1: Edelvan Pedro de Jesus.
0: Cedelvan?
1: Edelvan.
0: Edelvan. Tá bom. É. Anotei.
1: E oração pela minha vida também, padre, que tem 2 meses que eu tô com pânico, ansiedade. Quando eu saio de casa, assim, bate uma agonia na mente pra eu voltar pra casa. Não tô conseguindo resolver minhas coisas na cidade.
0: Entendi. Mas aconteceu alguma coisa pra você desenvolver isso, filha?
1: Trauma de um relacionamento, só que aí já tô com outro, né? Graças a Deus, tô indo bem. E problema de família também.
0: Entendi. Filha, você saiu de um relacionamento e já foi pro outro?
1: Sim, mas eu saí de um, tinha 5 anos, 8 meses, eu passei um tempinho, né, 5 meses, sem me envolver com ninguém, e quando foi agora, eu conheci um rapaz, e estou namorando com ele.
0: Filha, vai devagar, não entra de cabeça nos relacionamentos não, filha. Se eu entendi bem, você veio de um relacionamento abusivo, não foi?
1: Sim, onde teve traições, mentiras.
0: Então, você precisa estar bem para construir um relacionamento bom. Você tem que cuidar mais de você. Porque se você ficar de relacionamento em relacionamento, isso vai te fazer mal, filha. Como é que vai tua vida espiritual?
1: Pare, não vai muito bem, não. Tenho muita agonia na mente. Quando eu falo de sair, aí já sobe aquele negócio quente no meu corpo, a mente e os pensamentos muito acelerados.
0: Pois bem, mas eu vou lhe dar uma tarefa. Mesmo que você tenha agonia de sair, a missa dominical, pelo menos essa você vai ter que ir. É verdade que você não vai poder comungar, porque você está num relacionamento. Mas isso não quer dizer que não vá à missa. Jesus pode te ajudar, filha. Você falou, tô com a mente perturbada, me dá uma agonia, me dá um calor. Peça para Jesus. Olha, hoje uma das frases, e fiquei impressionado que ninguém tocou nesse assunto, pelo menos não veio para mim. Sem mim, nada podeis fazer. Só que se ele está falando assim, filha, sem mim nada podeis fazer, o outro lado é verdade. Com ele podemos fazer tudo. Então você pode buscar essa cura em Jesus Cristo. Reza comigo, Jesus.
1: Jesus.
0: Curai-me.
1: Curai-me.
0: Curai-me desse mal-estar.
1: Curai-me desse mal-estar.
0: Deste pânico.
1: Deste pânico.
0: Peço, Senhor, a graça.
1: Peço, Senhor, a graça.
0: De voltar para a igreja.
1: De voltar para a igreja.
0: De ter um relacionamento.
1: De ter um relacionamento.
0: Que me leve ao matrimônio.
1: Que me leve ao matrimônio.
0: Senhor.
1: Senhor,
0: eu não peço um homem.
1: Eu não peço um homem.
0: Eu peço um marido.
1: Eu peço um marido.
0: Amém.
1: Amém.
0: Liberta, Senhor.
1: Liberta, Senhor.
0: O meu irmão.
1: O meu irmão.
0: Do alcoolismo e das drogas.
1: Do alcoolismo e das drogas.
0: Pelas tuas santas chagas.
1: Pelas tuas santas chagas.
0: Dolorosas e gloriosas.
1: Dolorosas e gloriosas.
0: Amém.
1: Amém.
0: Deus abençoe Miliane de Arauá, Sergipe, Dom José Genivaldo Garcia de Estância. Escute esse testemunho, por favor.
2: Meu nome é Rosângela Gandolfi. Hoje,
0: pois
2: dia
0: não.
2: 5 de maio, mês de Maria.
0: Opa.
2: Há 2 anos venho lidando com um câncer. Usei uma bolsa de colostomia.
0: Oh, Jesus.
2: 2 anos. E hoje, pela misericórdia de Jesus das Santas Chagas,
0: amém,
2: eu estou sem a bolsa e fiz a minha 5ª cirurgia. Todas as noites eu rezo o terço de Jesus das Santas,
0: amém,
2: Chagas pelo
0: louvado
2: aplicativo do
0: Deus
2: celular. Quando eu posso assistir pela TV, eu assisto. E quando
0: certo
2: eu não posso, eu assisto no celular.
0: Certo.
2: Então, graça alcançada é graça testemunhada. Viva Jesus das Santas Chagas.
0: Viva Jesus das Santas Chagas. É isso mesmo, filha. Minha saudação, Rosângela de Gandolfo, Brasil. Querido povo de Deus, Dia das Mães está chegando. 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Mas leia Inabalável. Eu volto já, volte comigo.

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0: Hoje é aniversário da Rádio Ativa FM, Abadia dos Dourados, Minas Gerais, Estilo FM, Imbituva, Paraná, Integração FM, Colorado do Oeste, Rondônia, Sertão Central FM, Itatira, Ceará. Eu tenho duas coisas maravilhosas para contar para você. Primeiro, amanhã. Amanhã eu começo a novena, que é Jesus das Santas Chagas, Restaurai Meu Coração. E você pode se valer do livro Inabalável, você vai acompanhar comigo, na página 137. Jesus das Santas Chagas, Restaurai Meu Coração. Amanhã, página 137. Segunda novidade, toca a corneta, sacristão. Gostaria de convidar você a prestar homenagem postando as fotos das mães. Anote ali. E olha, veja que sugestão. Hashtag Mães Inabaláveis. Olha lá, gente. Hashtag Mães Inabaláveis. Mas eu quero repostar. Então você tem que me marcar. Marcar onde? No arroba Padre Manzotti. Combinado? De novo. Vamos postar foto de nossas mães? Eu vou procurar uma bem bonita da minha mãe. Também vou postar. Hashtag Mães Inabaláveis. E você me marca. Você tem que me marcar no arroba Padre Manzotti. E vamos fazer essa postagem dessas mães que sem dúvida são inabaláveis na fé. De Barreto, São Paulo. Querido Padre Reginaldo, pelo segundo ano, estou cumprindo meus votos a São José de juntar moedas de 19 de março a 19 de março do ano seguinte. Olha que interessante, tem até foto. De 19 de março de um ano a 19 de março do ano seguinte. Não é muito. Mas, como mostra a foto, são moedas de 10 centavos e todo troco de compras durante o ano. Esse valor é algo a mais, pois sou associada desde que começou a pandemia. São tantas graças recebidas pela intercessão de nosso querido Jesus das Santas Chagas e minha fé só intensificou. Cura de doença do meu neto Bernardo, vitória no processo de herança dos meus filhos há 12 anos que esperávamos. Padre, teve a viagem da Rota do Rosário, que viagem! Ficará na lembrança sua companhia de fazer tantas amizades. Até hoje nos comunicamos. Peço as missas diárias, bênçãos e proteção pelo Senhor. Sua bênção sacerdotal, Vera Maria Almeida, Barretos, São Paulo. Que coisa linda, gente. E ela mandou até o Pix que ela fez para a IP. Olha, que gesto bonito. Ela junta o troco que chega de cada compra. Louvado seja Deus. Filhos amados e povo querido, nono dia. Nossa Senhora, Mãe de todas as mães, Senhor Jesus, que experimentaste a alegria e o conforto de ter uma mãe aqui na terra e no momento da cruz nos deu por mãe. Obrigado, Senhor. Clamamos a tua mãe neste momento para que abençoe todas as mães. Nossa Senhora, nós queremos oferecer nossas mães. Diga o nome de sua mãe, viva ou falecida. Que as mães biológicas, uma vez tendo gerado para a vida, se empenhem em gerar para a graça. Que as mães do coração possam compreender, aceitar, educar os filhos na fé de Deus, da Igreja. Aquelas que desejam, dai o dom da gravidez. Da gravidez à maternidade. Nossa Senhora, mãe de todas as mães, fazei com que as mães a tomem por exemplo de dedicação, amor, zelo, educação dos filhos. Nossa Senhora, pelas mães que já partiram, diga o nome. Dai-lhes, Senhor, o descanso eterno e a luz perpétua as ilumine. Descanse em paz. Amém. Nossa Senhora, mãe de todas as mães, junto a teu filho, interceda por nós, que nada possa nos tirar do redil, e nos faça obediente a teu filho Jesus. Nossa Senhora, mãe de todas as mães, rogai por nós. O Senhor esteja convosco, ele está no meio de nós. Abençoai, Senhor, a água, a roupa dos enfermos, as fotos de família, os remédios. Abençoai, Senhor, em nome do Pai, do Filho e do Espírito Santo. Antes de eu falar amém, não esqueça, hashtag Mães Inabaláveis. Hashtag Mães Inabaláveis. Mas, por favor, faça a minha inclusão, arroba Padre Manzotti. Vamos prestar essa homenagem a todas as mães. Evangelizar é preciso.
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4: 11 horas.
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4: Em Capelinha, agora 24 graus aqui no bairro Planalto.

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2: Começa agora o programa Estação Sucesso da Rádio Aranãs. Daqui a pouco, uma entrevista com o Tim Sawyer. Ele vai falar sobre o início das vendas dos ingressos. É amanhã, contagem regressiva para você já comprar o ingresso para a festa do Capelinense Ausente. E a partir de agora você manda seu nome também, a sua localidade, para concorrer a um convite para o almoço Caipira Rotary Club, almoço Dia das Mães, neste domingo, a partir das 11 horas da manhã. 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Você ganha um e compra um para levar sua mãe, né? 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Estação Sucesso começando agora nessa manhã de quarta-feira, 6 de maio.

0: Estação Sucesso, Chicago e Philippe Minal, de 1976. 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
0: 11:12. Bom dia.

0: Pedro e Cetera. Vamos chamar o intervalo? Aí depois do intervalo, a entrevista com o Tim Sawyer, ele que está em Belo Horizonte. Já estamos aqui conectando através do link. Ele vai trazer informações sobre as vendas de ingressos para a festa do Capelinhas Ausentes. Prepare, aguarde. Depois do intervalo.
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0: Aranãs 11:15.
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Teria agora um bate-papo com o Tim Soia, que está em Belo Horizonte. E na nossa pauta hoje, início das vendas de ingressos para a festa do Capelinense Ausente. No fundo da Zé de Camargo.

0: com o Tim Soia nessa manhã de quarta-feira. Tim, bom dia, Tim.
1: Bom dia. Tudo bem? Tá me ouvindo aí direito?
0: Certinho aqui. Bom falar com você nessa manhã, né? E no fundo aí, a música Zezé de Camargo, Irmão da Lua, Amigos das Estrelas. Uma música, Tim, que foi gravada em 2003 e bombada agora, né? Agora a regravação aí na voz do Zezé de Camargo, a música mais bombada nas redes sociais. Tim, e amanhã, expectativa aqui para o início das vendas de ingressos, passaportes para a festa do Capeliense ausente.
1: Realmente, Rogério, o Zezé foi muito feliz nessa escolha aí, dessa regravação. Eu tava conversando com ele, né? Liguei para ele aí para repercussão positiva que quando a gente anunciou o nome dele, cara, e essa música tá assim, mais tocada hoje no Brasil com dias, né, de lançamento.
0: É verdade. Tim, agora a pergunta que não quer calar, todo mundo querendo saber: qual o preço do passaporte e do ingresso individual para a festa do Capeliense Ausente 2026, já que as vendas vão começar amanhã, Tim?
1: Ô, Rogério, a gente vai começar o primeiro lote de PID, né? O lote individual, R$60. E o primeiro lote de passaporte, R$130.
0: Então, esse é o valor.
1: Depois a gente vai para 70. Bem bacana aí para, né, essa quantidade de atração boas que a gente tem. Então, assim, o pré-lote é 60 de, né, individual e 130 passaporte. O primeiro lote, 70 e 150.
0: Então, realmente, o passaporte aí, preço bem acessível. Se for dividir aí, Tim, sai no quê? R$43, R$44 por dia para quem comprar o passaporte.
1: Até o primeiro lote, R$50, né, Rogério? Eu acho que assim, né? Até o terceiro lote aí, esses preços, né, assim, estão muito, muito acessível, muito, né? A gente subiu aí R$10, né? Comparando com o ano passado, né? As coisas todas sobem, os cachês aí dos artistas esse ano muito mais caro, né? Som, iluminação, a mão de obra, né? Ela sobe, né? Dentro de um ano. Então a gente tentou, né? Fazer algo aí pra agradar. Tem algumas novidades. Não, que a gente faz. Eu vou abrir as vendas do físico meio-dia. E as pessoas sempre reclamam, né, Rogério? Tá lá na fila, na hora que chega a vez já virou o lote. Infelizmente, né, a gente tem essa questão do online, né? Mas eu vou 5. Um tempinho aí bacana, né? Não pode prejudicar o online, né? Então, mas de forma, eu vou dar esse privilégio aí pra cidade, pro capeliense ali local, ter um tempinho a mais para comprar seu ingresso físico, né? Para não, na hora que ele tá ali, né? Ele às vezes já vira o lote, então eu acho que 45 minutos é um bom tempo, porque também eu não posso prejudicar o, né? O capeliense que mora em Nova Serrana, que mora em São Paulo, né? Para ele também comprar num preço bacana.
0: Então, Tim, porque deu uma caidinha aqui no áudio, as vendas amanhã, meio-dia e por 45 minutos, somente nos postos presenciais.
1: Isso. E depois, meio-dia e 45, abre, né, o online. E eu vou fazer também, Rogério, mais uma vez para privilegiar, porque você sabe, né, quando atração é bacana e o preço tá com preço excessivo, você chega aquelas pessoas lá, começa a comprar muito ingresso para revender, somente o passaporte no pré-lote, no primeiro, vai ser 3 por pessoa.
0: Então, eu até perguntaria, né? Quantos passaportes por pessoa? Então, 3 ali por pessoa, a pessoa vai pelo CPF, então não mais do que 3 por pessoa.
1: É, ali não é o pessoal. A pessoa tá na fila ali, ela vai comprar 3 passaportes, né? E o ingresso normal, aí a pessoa, né, fica livre para comprar a quantidade que quiser. Mas o passaporte, como, né, a gente já tá fazendo um preço muito especial, né, eu cheguei nesse número porque eu acho que 3, né, é um bom número, né, se a pessoa quer comprar mais, né, chama mais outra pessoa para ir, enfim, né, eu acho que a gente fica sempre tentando, né, ajustar ali para, né, a gente nunca vai agradar todo mundo, mas a gente, né, tenta dentro da experiência da gente, até com a própria capelinha, né, de as pessoas aí, tem muita gente que, né, gosta de comprar para revender mais caro lá na frente. Então, nesse primeiro pré-lote e lote 1 do passaporte, 3 por pessoa.
0: Tim, onde comprar presencialmente? Aqui em Capelinha.
1: É nos pontos tradicionais aí, né, quando eu faço evento, que é na Autonomia Boutique e na Digital Tecnologia ali na Praça do Povo.
0: Ô Tim, o pessoal já começou a ligar aqui, querendo tirar dúvidas, e tem uma pergunta também que eu estava aqui na pauta, é sobre a meia entrada. Quem vai ter direito, Tim, neste ano?
1: Meia entrada, Rogério, as carteirinhas credenciadas, né, pela lei federal, e aí em Capelinha sempre, né, eu dou esse privilégio pro estudante local também, né? Que estuda em, né, em colégio municipal. Abaixo de 18 anos, acima de 60 anos, clientes que têm a carteirinha PCD, né? Esse tem direito a acompanhante também. E aí em Capelinha, né? Eu sempre faço uma parceria com o IADSO aí, que quem tem a carteirinha de doador de sangue, né? A gente também tem esse benefício aí do meia entrada.
0: Ô Tim, só pra...
1: E a meia entrada, Rogério, é somente na autonomia, tá?
0: Só na autonomia. E meia entrada também, Tim, somente para o ingresso individual, não é?
1: É, somente para o ingresso individual. Não existe meia entrada no pacote, não.
0: Tá certo. Então, Tim, nessa entrevista nossa aqui, nesse bate-papo, eu sei que você tem uma agenda para cumprir hoje aí em Belo Horizonte, seus compromissos. Então, é isso. Só frisando... Passaporte, amanhã, meio-dia, a pré-venda, R$130.
1: Isso.
0: Durante 45 minutos, vendas somente nos pontos presenciais.
1: Exatamente.
0: E, né, e a meia entrada.
1: Meio-dia 45, a gente abre lá no Balada App.
0: Balada App. E a meia entrada, adolescentes. Jovens até que ainda não completaram 18 anos terão direito, né? Que não vão completar até o dia da festa. Se no dia da festa tiver 18 anos, aí já não vale.
1: Exatamente.
0: Tão legal, Tim. Tão legal. Isso. É amanhã, meio-dia, todo mundo aí se preparando para garantir a entrada na festa do Capelinha Salzente. Expectativa total. Como você mandou o comercial e tá rolando aqui, a maior festa dos últimos anos aqui em Capelinha e também no Vale do Jequitinhonha.
1: É isso aí, Rogério.
0: Tim, obrigado pela sua participação aqui com a gente nessa manhã de quarta-feira, 6 de maio. E sempre que precisar, estaremos aqui à disposição.
1: Ô, Rogério,
0: oi, Tim.
1: Deixa eu só mais as pessoas muito perguntando sobre você. Gente, né? A gente vai tentar a melhor forma possível para um evento bem bacana no domingo, ano, né? Que as pessoas sempre lembram da época que teve um tumulto aí num show do Zé Vaqueiro, lembrando que quando aconteceu isso, né? A gente tinha um espaço muito grande de um camarote, né? Então só esse espaço do camarote ali ocupava 2.500, 3.000 pessoas. A gente sabe controlar o fluxo, né? A gente o ano passado a gente, né, com parceria aí com a Polícia Militar, a gente fez um trabalho muito bacana. Então, assim, as pessoas, né, elas podem ficar tranquilas, né? O Parque de Capelinha, ele é bem espaçoso, né? levar alguma atração, ó, porque o parque não vai caber. Assim, né? A gente tem uma cidade, né? Que ela tem uma população, né? Que se fosse preencher o parque ali, você tinha que ter um terço da cidade dentro, né? Então, assim, pode ficar tranquilo, né? A gente vai fazer um esquema da melhor forma para atender todo mundo e para correr tudo bem.
0: Verdade. Isso aí, Tim. Tim, obrigado pela sua participação. Bom dia, estaremos aqui sempre à disposição.
1: Obrigado, Rogério. Um abraço aí. Bom dia aí pra todo mundo.
0: Olha quem vem também pro Capelinha Salzete. O Alexandre Peixe. Cara, é bom demais, olha, ele tá com o projeto Axezinho e esse projeto ele vai trazer pra Capelinha na festa do Capelinha Salzete.

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1: Há exatos 8 anos foi aprovada a placa Mercosul para os nossos automóveis. Carros emplacados antes desta decisão e que não foram transferidos de município permanecem até hoje com a placa antiga. A nova placa aumenta o número de combinações e não constam o município nem o estado em que o carro foi registrado. O que não muda muito para fiscalização, pois hoje tudo é eletrônico. O agente policial tem eletronicamente informações instantâneas sobre o carro e seu condutor. Mas corre na Câmara dos Deputados um projeto de lei para incluir município e estado de origem do carro. Se for aprovado pelo Congresso e sancionado pelo presidente, teremos mais uma inútil facada no bolso do motorista.
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3: Muito bem, 11:37. Vamos ter 5 minutos hoje aqui, viu, Luiz? Pra gente até comentar sobre essa notícia de hoje aí, que o Tim Sawyer, através dessa entrevista, desse bate-papo, trouxe pra gente valor de passaporte pra festa do Capelinha Salzente, o pré-lote. Eu gostei do preço.
4: Tá vendo? Tá.
3: Foi aí.
4: Bom dia,
3: Rogério. Dia, Luiz.
4: Menina, a gente já tem a informação aí, então, né, dos valores do Capelinha Salzente. Eu achei muito justo, achei muito bom. Achei um valor bom, viu, Rogério?
3: 130.
4: Isso, o passaporte.
3: Pré-lote.
4: Pré-lote. R$130. Começando amanhã já, ao meio-dia, agendas.
3: E o individual?
4: O individual, R$60 também, esse pré-lote, começando amanhã as vendas, Rogério. Então, 130 passaporte, R$60 individual, a partir de amanhã, ao meio-dia, nos pontos físicos, presenciais, perdão, e online a partir de meio-dia e 45.
3: Pontos físicos, autonomia e digital tecnologia.
4: Exato.
3: Ele falou também, Luiz, sobre a meia entrada.
4: É isto, para todos aqueles estudantes menores de 18 anos, né, Rogério?
3: Não só estudantes, todo mundo tiver menos de 18
4: anos. Todo mundo que for menor de 18, exatamente. Então você leva a sua identidade, pro estudante pode levar a sua carteirinha também. Também meia entrada pros idosos, né, com idade maiores de 60 anos, pros doadores de sangue também, aqueles que têm a comprovação, a carteirinha, que são doadores de sangue ou de medula óssea, também tem a meia entrada no ingresso individual, não no passaporte, no ingresso
3: PCD,
4: individual.
3: PCD e
4: exatamente, as pessoas PCDs e seus acompanhantes também com a comprovação, né, Rogério? Também, porque aí, basicamente, gente, o PCD tem que ir com esse acompanhante, né? A pessoa não pode só fingir que é acompanhante ali, normalmente comprar ingresso, não. Tem toda a regularização que precisa.
3: Precisa.
4: E aí, Roger, esses ingressos meia entrada, que são só nos pontos presenciais, autonomia e digital.
3: A meia só na autonomia.
4: Só na autonomia boutique, só para os ingressos individuais, lembrando.
3: Verdade. Então aí, então, contagem agressiva.
4: É isso, amanhã, tá chegando.
3: Se prepare. Se programe para você comprar já o ingresso, o passaporte mais barato nesse pré-lote.
4: É isso, só destacar de novo, gente, começa ao meio-dia nesses pontos físicos, nesses pontos presenciais, porque tem muita gente que nos escuta de outras cidades, né? E aí a partir do meio-dia e 45 no Balada App, que todo ano passado
3: o Tim
4: já usou, né? Nas festas dele, o pessoal já conhece aí, você pode entrar a partir de meio-dia e 45 e adquirir seu ingresso online também, viu, Roger?
3: Luiz Fernando, destaques do jornal, tem aí?
4: Agora, meu querido.
3: Hoje o programa é movimentado. Então, daqui a pouco tem o sorteio também do convite para o almoço.
4: É isso mesmo.
3: Do Rotary Club neste domingo.
4: Então você ainda pode ir mandando sua mensagem, que daqui a pouquinho a gente tem o sorteio também, viu, Roger? Olha só, gente, daqui a pouquinho também tem Jornal da Aranãs, ao meio-dia e meia, com Aldair Gomes e Ana Paula Tinoco. Trago os principais destaques para vocês, começando aí com ocorrências policiais em Angelândia, que resultaram em prisões e apreensões relacionadas a diferentes crimes, daqui a pouquinho a gente vai ter essas informações, tá bom? Hoje também a nível regional final, claro, a gente repercute aí, né? O almoço caipira que o Rotary Clube de Capelinha realiza em homenagem às mães nesse domingão. E também, Rogério, a nível nacional, a comissão da escala 6x1 vai ouvir o ministro do trabalho em sua primeira audiência. Já deu aí início, né? A comissão especial que vai discutir o fim da escala 6x1 na Câmara, e o primeiro convidado que vai ser ouvido ali pelos deputados, pelos congressistas, vai ser o ministro do trabalho Luiz Marinho. A gente vai acompanhando com lupa, né? Essas questões relacionadas ao fim da escala 6x1. Tem muito mais daqui a pouquinho ao 12:30, viu, Roger?
3: Vamos chamar agora o intervalo.
4: Perfeito, bora faturar.
3: Vamos faturar e eu vou preparar ali meu 130 pra amanhã comprar o meu passaporte.
4: Eu também já tô aqui,
3: meio-dia.
4: Eu tô no site.
3: Vai pra
4: já.
3: Fila, Luiz.
4: Eu
3: você
4: não
3: vai pra fila.
4: Eu vou conseguir descer, meio-dia e 45 eu tô no site.
3: Cada pessoa pode comprar três.
4: Até três passaportes.
3: Então vai, amanhã você compra o meu. Você vai descer pra comprar o meu meio-dia amanhã.
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3: 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Quem? Giovana Souza, final telefone 1807. Giovana, parabéns. Retirou seu convite na rádio de 2 até 5 horas da tarde.
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3: 11:42.
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0: Rádio Aranãs, boa tarde, meio-dia.
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0: Em Capelinha, 24 graus.
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7: Olá, gente boa, minha saudação a você que nos acompanha pelo rádio neste momento de fé. Sou Dom Darcy, arcebispo de Diamantina. Que bom contar com a sua sintonia. Vamos elevar o pensamento a Deus e começar nosso momento de oração com a saudação angélica.

Rainha do céu, alegrai-vos, aleluia, porque aquele que merecestes trazer em vosso puríssimo seio, aleluia, ressuscitou como disse, aleluia, rogai por nós a Deus, aleluia. Alegrai-vos e exultai, ó Virgem Maria, aleluia, porque o Senhor ressuscitou verdadeiramente, aleluia. Oremos. Ó Deus, que vos dignastes alegrar o mundo com a ressurreição do vosso Filho Jesus Cristo, Senhor nosso, concedei-nos, vos suplicamos, que pela intercessão da Virgem Maria, sua mãe, alcancemos as alegrias da vida eterna. Por Cristo, Senhor nosso. Amém.

0: grandeza de Maria está no fato de ser ela escolhida por Deus para ser a mãe do seu filho. Todo estudo sério sobre Maria, o que chamamos de mariologia, deve partir da palavra de Deus. Ou seja, procurar nas escrituras o que Deus disse acerca da sua escolhida. Assim faz Santo Afonso de Ligório, o cantor das glórias de Maria, quando afirma que Maria é a esposa do Espírito Santo. O texto base que sustenta as afirmações de Santo Afonso é o Evangelho de Lucas, no capítulo 1, no versículo 35. O Espírito Santo descerá sobre ti e o poder do Altíssimo te cobrirá com sua sombra. Por isso, aquele que vai nascer é santo e será chamado Filho de Deus. Comparando Deus com um artista que pinta o retrato da sua amada, Santo Afonso desenha os traços da figura de Maria. O anjo do Senhor lhe dirige uma saudação: alegra-te, cheia de graça. Ou seja, você, Maria, está convidada a fazer parte da alegria de Deus que está vindo morar entre nós. E ainda, você é agraciada por Deus, alguém muito especial para Ele. O Senhor está contigo. Quer dizer, a missão que lhe é entregue será sempre assistida por Deus. Por isso, o próprio Deus a desposou e a fecundou, por obra do Espírito Santo. Assim, Maria é a esposa do Espírito Santo. A Igreja chama Maria de templo do Senhor, sacrário do Espírito Santo, porque por virtude do mesmo Espírito se tornou mãe do Verbo encarnado. Nas palavras de Santo Afonso, por seu mensageiro, o anjo, Deus logo a saudou: ave cheia de graça, aquela que tem a plenitude da graça, antes ainda de ser mãe. E nesse sentido, Maria foi santificada completamente na alma e na carne, a fim de que, com a sua própria carne, revestisse o homem Deus Jesus. Portanto, o mistério é grande. Maria é desde sempre criada no seio de Santana, sua mãe, sempre foi cumulada com as riquezas da santidade. O Espírito Santo tomou para si a eleita de Deus, a desposou antes que qualquer outro a possuísse. Motivo pelo qual Santo Afonso afirma que Maria foi sempre preservada de todo pecado, de todo mal. A vocação de Maria deve ser como um espelho para a nossa vida de cristãos. Também nós recebemos apelos divinos, somos iluminados pelo Espírito Santo já no nosso batismo e agraciados com uma missão. Corresponder a este chamado é fazer-se discípulo missionário de Jesus, do jeito de Maria. É nesse sentido que devemos ser devotos de Nossa Senhora, a esposa do Espírito Santo, pois seguindo o seu exemplo, não erraremos o rumo, viveremos abençoados e faremos a vida possível conforme o querer de Deus. Este é o ensinamento de Santo Afonso. Amém.
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2: Olá, boa tarde, como vai? Tudo bem? Vamos agora com a agenda de nossas paróquias hoje, quarta-feira, dia 6 de maio. Paróquia Nossa Senhora da Graça. Hoje, logo mais às 15h, teremos o Terço da Misericórdia na Matriz. Às 18h, Terço Mariano. Às 18h30, teremos a Bênção do Santíssimo Sacramento. 7h, Santa Missa na Residência de Kelly e João Paulo, a Rua Tamó.

0: Paios 79, Jardim Buritis. Às 7:30 da noite, Santa Missa, do quarto dia da Semana Eucarística na Matriz, com bênção para os trabalhadores e instrumentos de trabalho. Amanhã, quinta-feira, 3 horas da manhã, bênção do Santíssimo Sacramento. 3:30, Santa Missa da Semana Eucarística na Matriz e Exposição do Santíssimo. Ao meio-dia, ofício de Nossa Senhora. Às 2 horas da tarde, atendimento de confissões na Matriz. 3 horas da tarde, terço da Divina Misericórdia. Às 18 horas, terço mariano. 18:30, bênção do Santíssimo e Santa Missa na Matriz. 7:30 da noite, Santa Missa do quinto dia da Semana Eucarística na Matriz, com a bênção para os estudantes. A agenda da paróquia Nossa Senhora Aparecida, festa de Nossa Senhora do Sagrado Coração. Hoje, às 18:30, oração do terço na Igreja de Nossa Senhora do Sagrado Coração. Às 19:00, missa na Igreja de Nossa Senhora do Sagrado Coração. Então, nós não teremos a programação na Igreja de São José. Hoje é o primeiro dia do Tríduo. Após a Santa Missa, teremos funcionamento de barraquinhas. Amanhã, quinta-feira, festa de Nossa Senhora do Sagrado Coração. Às 18:00, adoração ao Santíssimo, na Igreja de Nossa Senhora do Sagrado Coração. Às 19:00, Santa Missa na Igreja de Nossa Senhora do Sagrado Coração. Não teremos programação na Igreja Matriz Aparecida. Segundo dia do Tríduo, logo após a Santa Missa, funcionamento de barraquinhas. Participe.
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2: Muito boa tarde a todos. É tempo de falar de gripe, né? Começou já a aparecer aqui e ali, né? Embora esse ano não vai ter muito frio, só no início agora de maio, deve ter um friozinho, já estão prevendo para julho e diante já um calor mais acentuado. Mas é preciso falar um pouco dessa época que começa a esfriar, que é a época onde os vírus da gripe contaminam as pessoas mais facilmente, as pessoas mais aglomeradas, mais próximas, ambientes fechados. A gripe é causada pelo vírus da influenza. Nós temos 3 tipos de vírus, o A, B e o C. Mas somente o A e o B são relacionados à gripe clínica. Eles sofrem mutações genéticas frequentes que são responsáveis pelas epidemias anuais. Quer dizer, cada ano nós estamos vacinando com uma vacina diferente porque os vírus são mutantes, esses vírus da influenza. O tipo A infecta o homem e outros animais, cavalos, porcos, aves, né? Ocasionalmente ocorre uma grande variação genética do vírus do tipo A quando ele passa do animal para o homem, dando origem a um novo vírus emergente, que espalha-se rapidamente, ocasionando uma pandemia e muitas mortes, a exemplo do que aconteceu em 1918 com a gripe espanhola, né? Então, existe uma contínua ameaça desses vírus de influenza tipo A, eles contaminarem porcos, aves, cavalos, etc. Ali eles se transformarem e contaminarem os humanos, né, serem transmitidos para humanos, vindo as novas epidemias. Nós já tivemos várias, a do H1N1, a do H3N2, que nós temos vacina agora. Essa vacina contempla H3N2, H1N1 e um do grupo B, né, a vacina oficial do Ministério da Saúde. Então, esses vírus são mutantes. Cada ano a vacina é feita com as mutações desses vírus para que ela seja mais efetiva, né? Então, já começou a vacinação, é preciso vacinar, né? Não pode deixar de vacinar, todo mundo, principalmente aqueles do grupo de risco, precisa vacinar, né? Não deixar de vacinar para se proteger. Vem aí o frio, vem mais gripe, pode vir pneumonia, pode vir internações, pode vir risco de vida. Nessas epidemias que ocorrem de 10 a 20% da população apresenta expressão clínica. Nas epidemias sempre não pega gripe de todo mundo. Tem pessoas que estão vacinadas, tem pessoas que são naturalmente resistentes, mas uma média de cerca de 20% acaba gripando. A transmissão de pessoa a pessoa ocorre através daquele aerossol. A pessoa tosse, a pessoa espirra, então são aquelas gotículas que saem e o outro está próximo, a mais ou menos 1 metro ou menos, ele pode pegar a gripe. O ambiente sendo fechado, todo mundo do frio fica em ambiente mais fechado, tem mais chance de um transmitir para o outro. Após um curto período de incubação, geralmente o período de incubação é de 1 a 4 dias, quer dizer, a pessoa estabeleceu o contato com o vírus da gripe, 1 a 4 dias depois ele está gripado. Aí surge febre muito alta, a febre de gripe geralmente é superior a 38 graus, uma tosse seca no início, muita dor no corpo, calafrio, dor de garganta, dor de cabeça. Esses sintomas persistem aí por 3, 4 dias. A tosse e a fadiga podem persistir até por 2 semanas após o tempo da febre. Tem gente que fala assim, ah, doutor, minha gripe não sara. Mas isso é possível. Depois, a gripe pode durar até 2, 3 semanas. Tem casos que duram esse tempo todo, né? Após o término da febre. Já não tem febre, mas continua tossindo. As crianças podem apresentar dor abdominal, vômito, diarreia e otite média aguda. A principal complicação é a pneumonia viral ou bacteriana também, e é mais frequente acima de 65 anos em cardiopatas, em diabéticos, em gestantes imunossuprimidos. Por isso que esse pessoal faz parte do grupo de risco e está sendo vacinado primeiro. Outras complicações podem surgir, tais como encefalite pós-infecciosa, um quadro grave, né, inflamação do cérebro, convulsões e síndrome de Guillain-Barré, que é aquela síndrome que a pessoa começa a ficar paralisado, né, de uma certa parte do corpo para baixo, levando até risco de vida, né? Pode ocorrer também a chamada síndrome de Rai, com insuficiência hepática, encefalopatia, e crianças com história do uso de aspirina. Então a gente não deve dar aspirina com pessoas que estão gripadas, porque tem esse risco da síndrome de Rai, que é uma encefalopatia hepática com insuficiência hepática e danos também ao cérebro, né? A gripe pode levar ainda a miocardite. A gripe grave pode matar, né? Pode matar. Miocardite, rabdomiólise, que é uma lesão muscular, insuficiência renal também. Então, uma gripe grave, um vírus agressivo, a pessoa susceptível, uma pessoa frágil, ela pode ter essas complicações. O diagnóstico de gripe pode ser confirmado através da identificação do vírus por exame de laboratório. A gente pode identificar se é uma gripe tipo A, se é uma gripe tipo B, né? Isso tem como você caracterizar se é o H1N1, H3N2, se é o do grupo B, né? Se não é gripe, se é Covid, né? Agora vão começar alguns casos de Covid. Ele tem que estar de olho nisso. Entretanto, temos que evitar o uso de aspirina, né? Alguns antivirais têm sido usados com relativo sucesso, especialmente se iniciado precocemente. A gente sabe que existem antivirais, né? Nós temos vários no mercado, né? Que funcionam bem, mas tem que tomar até o segundo dia de gripe, senão não faz muito efeito. A profilaxia é eficaz e é feita pela vacina com os vírus A e B, que protege 70% a 90% das pessoas vacinadas. A cada ano, como eu falei, usa-se uma nova vacina. Essa nova vacina é para os novos vírus circulantes. São outros vírus, tem que usar novas vacinas. Ah, eu vou tomar vacina uma vez só e não tomo mais? Não. Todo ano tem que, chegou o mês de abril aí, tem que repetir. O governo esse ano começou mais cedo a vacinação, porque os casos de gripe começaram mais cedo, né? Em crianças maiores de 6 meses, usa-se metade da dose e aplica-se um reforço com 30 dias, né? A partir de 9 anos em adultos, usa uma dose única para adultos, né? A campanha nacional de vacinação contra a influenza, que é a gripe, de 2026, está em andamento em todo o Brasil. É preciso aproveitar. Vacinar é de graça, a vacina é eficiente, né? A mobilização foi antecipada pelo Ministério da Saúde, como eu falei, para garantir a proteção antes do período de maior circulação do vírus respiratório, que é no outono e no inverno. O cronograma do público-alvo agora vai ser: a campanha ocorre de 28 de março até 30 de maio, né, desse ano. Os grupos prioritários, nesse momento a vacinação é voltada para pessoas com maior risco de complicações, nós temos crianças de 6 meses a menor de 6 anos, gestantes e puérperas, né? Mulheres que ganharam filho até 45 dias após o parto, idosos com 60 anos ou mais, povos indígenas, quilombolas e comunidades tradicionais, trabalhadores da saúde, né? Professores também estão incluídos, pessoas com doenças crônicas ou deficiência permanente. Às vezes a pessoa tem ali uma doença cardíaca, uma DPOC, tem uma doença, uma asma, não é? Todo esse pessoal está sendo completado, chamado a vacinar e prioritariamente, porque eles têm mais complicações, as gestantes têm muito mais complicações se elas griparem, precisam vacinar. Gestante precisa vacinar também. Os caminhoneiros que têm contato pelo Brasil afora, né? Trabalhadores do transporte coletivo, às vezes uma van cheia de crianças ou de pessoas ali transmitindo o vírus para os outros, tossindo, com gripe, jogando ali a transmissão bastante, as pessoas muito próximas. Então, gente, vamos vacinar. Não tem essa história de que a vacina transmite gripe. Nunca, jamais a vacina vai transmitir gripe. Jamais. Então, a vacina dá reação. A reação de vacina é mínima. Às vezes uma dorzinha aqui, uma vermelhizãozinha no braço, uma febrículazinha. Gente, não vamos correr risco com a gripe, não. São reações mínimas, não traz complicação nenhuma, protege principalmente as crianças e os idosos, né, que precisam muito delas, gestantes e outros mais. Vamos vacinar, para vacinar todo mundo, não perder essa oportunidade, viu? Sobre gripe, então, era isso que eu tinha para o programa de hoje. Muito boa tarde e até a próxima quarta-feira.
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2: Ataque a tiros em escola deixa duas funcionárias mortas e feridos em Rio Branco.
3: Pesquisa Quest mostra intenções de voto para presidente em 10 estados.
2: Brasil e Estados Unidos discutem agenda estratégica em reunião entre Lula e Trump.
3: BNDES apresenta linhas de financiamento e impulsiona negócios em Minas Gerais.
2: Operação Concierge combate tráfico e armas ilegais no leste de Minas.
3: Outra operação policial cumpre 200 mandados e mira Comando Vermelho em Juiz de Fora.
2: Ocorrências policiais em Angelândia resultam em prisões e apreensões relacionadas a diferentes crimes.
3: Atlético é incapaz de segurar vitória contra um frágil Juventude e se complica na lanterna.
2: De ressaca após derrota para o Galo, Cruzeiro pega a Universidade Católica para se sobressair em grupo da Libertadores.
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3: Meio-dia e 33 minutos. Quarta-feira, 6 de maio, está no ar a edição de hoje do Jornal da Aranãs. Eu sou Ana Paula Tinoco e uma boa tarde para você que está ligado na nossa sintonia ou acompanhando a gente pelo aplicativo e no site aranansfm.com.br.
2: Eu sou Aldair Gomes e você também pode nos ver ao vivo. Estamos com imagens no Facebook, Instagram e no YouTube no arroba Rádio Aranãs. Boa tarde, Ana Paula.
3: Boa tarde, Aldair.
2: Boa tarde a todos. Em Capelinha, tarde, céu nublado, cobertura de sol, a temperatura é de 25 graus. Aliás, temperatura nesse momento é de 24 graus. E você fica com a gente a partir de agora. A notícia está começando.
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3: Um ataque a tiros dentro do Instituto São José, em Rio Branco, deixou duas funcionárias mortas e ao menos dois feridos. Segundo autoridades locais, o autor dos disparos é um adolescente de 13 anos, aluno da própria instituição, que foi apreendido após o crime.
2: De acordo com informações divulgadas pela polícia e pelo governo do Acre, o jovem entrou armado na escola e efetuou disparos em um corredor próximo à diretoria.
3: As vítimas fatais foram identificadas como Raquel Salles Feitosa e Alzenir Pereira da Silva, funcionárias da unidade escolar que morreram ainda no local. Uma outra funcionária e um estudante também foram baleados e encaminhados para atendimento médico.
2: As investigações apontam que a arma utilizada no ataque pertencia ao padrasto do adolescente, que também foi detido para esclarecimentos. Segundo a polícia, o estudante confessou a autoria dos disparos após ser contido pelas forças de segurança.
3: Em nota oficial, o governo estadual lamentou a tragédia e anunciou a suspensão das aulas da rede estadual por 3 dias, além da oferta de apoio psicossocial à comunidade escolar afetada. O caso segue sob investigação para esclarecer a motivação do ataque e eventuais responsabilidades no acesso do adolescente à arma de fogo.
2: Uma nova rodada de pesquisa Quest, divulgada nesta quarta-feira, traz um raio-x detalhado da disputa pela presidência em 10 estados brasileiros, revelando um cenário de profunda divisão regional entre o presidente Lula e o senador Flávio Bolsonaro.
3: No Nordeste, a liderança de Lula permanece isolada, chegando a 53% em Pernambuco, 50% no Ceará e 49% na Bahia, onde o candidato do PL registra seu desempenho mais baixo, na casa dos 19%.
2: O jogo se inverte ou equilibra à medida que a pesquisa avança pelo Sul e Sudeste. No Paraná, a liderança é consolidada por Flávio Bolsonaro, que abre 15 pontos de vantagem sobre o petista, com um placar de 38 a 23.
3: Já em praças estratégicas como São Paulo, Rio de Janeiro e Rio Grande do Sul, o cenário é de empate técnico rigoroso, com diferenças que variam apenas entre 2 e 3 pontos percentuais, mantendo a disputa totalmente aberta nesses estados.
2: Em Minas Gerais, considerado o grande termômetro das eleições nacionais, a situação também é de equilíbrio. Lula tem 33% contra 27% de Flávio Bolsonaro, o que configura empate técnico no limite da margem de erro.
3: O levantamento destaca ainda o desempenho do governador Ronaldo Caiado em Goiás, onde ele lidera com 31%, empatado tecnicamente com Flávio Bolsonaro. Com um volume expressivo de indecisos e votos brancos, que chegam à casa a quase, aliás, 30% em algumas regiões, a pesquisa mostra que o cenário para 2026 ainda está em plena construção.
2: E a comissão especial que discute o fim da escala 6x1 na Câmara ouvirá nesta quarta o ministro do Trabalho, Luiz Marinho.
3: O objetivo do órgão colegiado é discutir os critérios para a implementação da redução da jornada. Aline Peçanha.
4: Hoje, a comissão analisa duas propostas principais. Uma que prevê jornada de 4 dias por semana, mas que aos poucos tem sido desconstruída para que a escala seja alterada de 6x1 para 5x2. E a outra proposta, a segunda, que reduz a carga horária de trabalho para 36 horas semanais de forma gradual. O plano de trabalho prevê 11 reuniões com audiências públicas em Brasília e também nos estados, começando pela Paraíba, o reduto do presidente da Câmara, Hugo Mota. E o cronograma também inclui a participação de ministros do governo, representantes de trabalhadores e do setor produtivo. A primeira versão do relatório deve ser apresentada no dia 20 de maio. De Brasília, Aline Peçanha.
2: Meio-dia e 38 minutos. O Conselho Monetário Nacional aprovou novas condições para o programa Reforma Casa Brasil ligado ao Minha Casa Minha Vida.
3: A taxa de juros caiu para 0,82% ao mês e o prazo de pagamento aumentou de 60 para 72 meses, facilitando o acesso ao crédito para melhorias em moradias.
2: O programa é financiado pelo Fundo Social, que terá 24,8 bilhões disponíveis em 2026. Só em 2025 foram destinados 10,7 bilhões com parte dos recursos sob gestão da Caixa Econômica Federal.
3: Outra mudança importante é que o limite de renda para participar do programa será ajustado automaticamente, acompanhando as atualizações do governo.
2: As novas regras passam a valer após publicação no Diário Oficial da União.
3: E o Conselho Monetário Nacional aprovou também novas regras para ampliar o acesso ao crédito voltado à renovação da frota de transporte no país. A medida regulamenta a segunda etapa do programa Move Brasil, lançado recentemente pelo governo federal. Gabriel Correia.
5: O Conselho Monetário Nacional aprovou nesta terça-feira a regulamentação do novo programa Move Brasil para renovar os veículos de transporte de carga e de passageiros. A medida regulamenta a segunda etapa do Move Brasil, lançada na semana passada, que facilita a compra de caminhões, ônibus e outros veículos por profissionais e empresas. O objetivo é incentivar a renovação da frota para veículos com menor impacto para o meio ambiente. São linhas de crédito com taxas e condições favoráveis para transportadores autônomos, cooperativas, empresários individuais e empresas de transporte. Os financiamentos serão indiretos, realizados por instituições financeiras habilitadas pelo BNDES, que vão assumir o risco das operações de crédito. As taxas de juros variam de acordo com quem solicita o crédito. 1% ao ano para autônomos que trocarem um veículo antigo por um novo ou seminovo com sucateamento, 2% para autônomos sem contrapartida ambiental, 3% para empresas com troca de veículo antigo por novo e 5,5% ao ano para empresas sem exigência ambiental. Já para os agentes operadores, as taxas podem chegar a até 8,8% ao ano para autônomos, 3% para empresas e 1,25% para o BNDES. Os novos prazos de financiamento são de até 10 anos, com até 12 meses de carência para autônomos, e 5 anos, com até 6 meses de carência para empresas. O valor máximo do financiamento para a renovação da frota de transporte de 50 milhões de reais por contrato. Da Rádio Nacional em São Luís, Gabriel Correa.
2: O presidente Luiz Inácio Lula da Silva e o presidente dos Estados Unidos, Donald Trump, têm encontro marcado para esta quinta-feira na Casa Branca, em Washington.
3: A reunião foi confirmada por autoridades do governo norte-americano e deve tratar de temas considerados estratégicos para os dois países, como economia e segurança. Daniela Franco.
6: A Casa Branca confirmou hoje que o presidente dos Estados Unidos, Donald Trump, vai receber o presidente Lula amanhã em Washington. O líder petista desembarca hoje à noite na base aérea de Andrews, nos Estados Unidos. A reunião, classificada de visita de trabalho, deve focar em temas econômicos e de segurança, incluindo comércio, crime organizado e parcerias estratégicas. O encontro também é visto como uma tentativa de reaproximação após as tensões e disputas comerciais.
2: Agora meio-dia, 42 minutos a seguir no Jornal da Aranãs. Segundo dia do Congresso Mineiro de Municípios reúne gestores e especialistas na capital mineira.
3: Ocorrências policiais em Angelândia resultam em prisões e apreensões relacionadas a diferentes crimes.
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3: O segundo dia do 41º Congresso Mineiro de Municípios, realizado hoje em Belo Horizonte, conta com uma programação extensa ao longo de todo o dia, reunindo gestores públicos, especialistas e autoridades para debates estratégicos e capacitação técnica.
4: As atividades tiveram início pela manhã com painéis simultâneos voltados a áreas essenciais da administração municipal. Entre os temas abordados estiveram saúde pública, educação, desenvolvimento econômico, agricultura e inovação na gestão pública.
3: Ainda no período da manhã, representantes do governo de Minas participaram de discussões institucionais e apresentaram medidas voltadas ao fortalecimento dos municípios, com destaque para anúncios na área da saúde, incluindo ajustes em repasses financeiros e mecanismos de apoio emergencial às prefeituras.
4: Durante a tarde, a programação conta com novos painéis técnicos, palestras e oficinas. Especialistas discutem temas como capacitação de recursos, modernização da gestão, uso de tecnologia nos serviços públicos e estratégias para impulsionar o desenvolvimento regional. Também há espaço para debates sobre políticas públicas e fortalecimento do municipalismo.
3: Paralelamente à atividade, a Feira para o Desenvolvimento dos Municípios permanece aberta durante todo o dia, reunindo empresas, instituições e órgãos públicos que apresentam os produtos, serviços e soluções inovadoras para a gestão municipal.
4: O Congresso se consolida como um dos principais espaços de articulação entre gestores públicos de Minas Gerais, promovendo integração, qualificação e troca de experiências entre os participantes ao longo de toda a jornada.
3: O BNDES levou crédito, orientação financeira e soluções de investimento para empresários mineiros durante evento realizado na sede da Federação das Indústrias do Estado de Minas Gerais, em Belo Horizonte.
4: A iniciativa faz parte da programação da Casa BNDES, que ocorre entre os dias 5 e 8 de maio em cidades mineiras, com o objetivo de aproximar o banco do setor produtivo e ampliar o acesso ao crédito para empresas de todos os portes. Giovana Meirelles.
5: Prioridade para Minas Gerais. Esse é o principal recado trazido por representantes do Banco Nacional de Desenvolvimento Econômico e Social em evento realizado nesta terça-feira na sede da FIENG, a Federação das Indústrias do Estado de Minas Gerais. Nos últimos 3 anos, o setor da indústria mineira recebeu um crédito de 3,8 bilhões de reais do BNDES. O investimento no estado cresceu mais de 78% se comparado com o período entre 2019 e 2022. Aloísio Mercadante, presidente do BNDES, detalha os financiamentos realizados em Minas Gerais.
6: O financiamento do BNDES para o estado de Minas Gerais em 3 anos, na verdade 3 anos e 4 meses, foi 59,3 bilhões de reais, contra 33 bilhões de reais dos 4 anos do governo anterior. Então nós fizemos 1,8 vezes a mais financiamento do que nós tínhamos até então. Então quem lidera aqui a mudança da estrutura do estado é o governo do presidente Lula. É ele que deu prioridade a Minas, tanto na indústria como na infraestrutura. É ele que tem pedido para a gente fazer toda essa atenção. Então, Minas é um estado que teve uma atenção muito especial, especialmente a indústria, tanto para o aumento da produtividade, que é o carro-chefe, mas também para a inovação, projetos na área da saúde, da siderurgia, projetos muito importantes para a agricultura de Minas. Por exemplo, as nossas usinas de etanol de milho, que é uma coisa muito promissora, porque você faz o etanol, o subproduto, que é o DGG, você faz uma alimentação para o gado que é 3 vezes mais produtiva que o próprio milho, e você libera o gado extensivo para fazer mais plantio. Então você aumenta a safra, você produz etanol e você faz proteína. Tudo isso de forma integrada. Nós estamos também aqui apoiando um projeto recente, que vai entrar agora na fase industrial, o combustível para aviação, o SAF. Vocês imaginam o que é o consumo de aviação no mundo? E vai ser obrigado o combustível renovável nos próximos anos. Então, Minas pode liderar esse processo.
5: O presidente em exercício da FIENG, Emir Kadar Filho, ressalta a importância dessa proximidade para os empresários mineiros.
7: Nós temos realmente muita falta ainda de investimento. Eu queria destacar a proximidade do BNDES, das pequenas e médias, que até pouco tempo não enxergavam nem a oportunidade de chegar perto do BNDES, nem sabiam como apresentar um projeto para ter um financiamento. E isso hoje, né, está sendo, eu acho que, desconstruído e mostrando a abertura que vocês têm hoje para o pequeno, para o médio industrial, né, para todas as empresas de qualquer porte e tamanho terem a oportunidade de ter um financiamento.
5: Repórter Giovana Meirelles.
3: Uma operação integrada das forças de segurança foi deflagrada nesta quarta-feira para combater o tráfico de drogas e o comércio ilegal de armas de fogo no leste de Minas Gerais. A ação, denominada Operação Concierge, é conduzida pela Força Integrada de Combate ao Crime Organizado de Minas Gerais, a FICO-MG.
4: As investigações apontaram a atuação de uma organização criminosa com base em Governador Valadares, responsável por movimentar o comércio clandestino de armas de fogo, munições e entorpecentes. Segundo as apurações, o grupo também estaria contribuindo para o aumento da violência na região, alimentando disputas entre facções rivais pelo controle de territórios.
3: Com base nas provas reunidas, a justiça autorizou o cumprimento de 15 mandados de busca e apreensão em imóveis ligados aos investigados nas cidades de Governador Valadares, Sardoá, Galileia e Belo Horizonte.
4: Durante a operação, 4 homens foram presos em flagrante. As equipes apreenderam 7 armas de fogo de diferentes calibres, grande quantidade de munições e diversos aparelhos celulares que serão analisados no curso das investigações.
3: De acordo com as forças de segurança, a operação tem como objetivo enfraquecer a atuação de organizações criminosas e reduzir os índices de criminalidade violenta, retirando de circulação armamentos que poderiam ser utilizados em homicídios e outros crimes.
4: A FICO é coordenada pela Polícia Federal e reúne ainda a Polícia Civil, a Polícia Militar, a Polícia Penal e a Secretaria Nacional de Políticas Penais do Estado. As investigações seguem em andamento e novas informações devem ser divulgadas posteriormente.
3: A Operação Ícaro 3 foi deflagrada nesta quarta e mobilizou forças de segurança em Juiz de Fora. Cidades da Zona da Mata, também no Rio de Janeiro, participam. A ação é considerada a maior ofensiva já realizada contra a facção criminosa Comando Vermelho na região.
4: Coordenada pelo Ministério Público de Minas Gerais, com apoio do GAECO e das polícias, a operação cumpriu cerca de 200 mandados judiciais, incluindo prisões, buscas e apreensões, além do bloqueio de milhões de reais em bens e valores.
3: As investigações apontam que a facção mantinha uma estrutura organizada na cidade com atuação no tráfico de drogas e controle de territórios. O principal objetivo desta fase é enfraquecer financeiramente o grupo criminoso, atingindo sua base de sustentação.
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4: Em clima de celebração e solidariedade, o Rotary Club de Capelinha realiza no domingo, dia 10 de maio, a partir das 11 da manhã, a 5ª edição do tradicional almoço caipira, em homenagem especial ao Dia das Mães.
3: Os ingressos já estão sendo vendidos e podem ser adquiridos com os membros do Rotary. A expectativa é de reunir um grande público para um almoço típico em um ambiente de confraternização e apoio às ações desenvolvidas pelo Rotary no município.
4: O almoço caipira, que desta vez contará com show ao vivo do cantor Rodrigo Pires, já se tornou uma tradição em Capelinha, reunindo famílias e amigos em um evento que une cultura, lazer e solidariedade com uma programação especial dedicada às mães.
3: Uma série de ocorrências registradas pela Polícia Militar mobilizou equipes no município de Angelândia, resultando em prisões e apreensões relacionadas a diferentes crimes.
4: Em uma das ações, um homem foi preso por posse ilegal de arma de fogo após denúncias de que estaria efetuando disparos. Os militares se deslocaram até a residência indicada, onde localizaram e apreenderam a arma. O suspeito foi preso em flagrante e encaminhado para as providências cabíveis.
3: Ainda durante o patrulhamento, a guarnição recebeu informações sobre a existência de um mandado de prisão em aberto contra uma mulher. Os policiais foram até o endereço informado, realizaram contato e deram ciência à suspeita sobre a ordem judicial. Ela foi presa e conduzida à delegacia.
4: Em outra ocorrência, um homem foi detido suspeito de envolvimento em roubo. ameaça e resistência. A ação teve início após denúncias de que ele estaria armado com uma faca, intimidando pessoas em via pública. Ao chegarem ao local, os militares tentaram abordá-lo, mas o suspeito fugiu para uma área de mata, mesmo após o uso de munição de elastômero.
3: Durante as diligências, os policiais identificaram que o homem também estaria ligado a um roubo ocorrido em um estabelecimento comercial próximo, o que foi confirmado por imagens. Com o apoio de outros militares, inclusive de folga, ele foi localizado em outra região. No momento da nova abordagem, voltou a fugir e avançou contra os policiais com a faca.
4: Diante da agressão, foi necessário o uso progressivo da força, incluindo arma de incapacitação e disparos de arma de fogo para contê-lo. Mesmo ferido, o suspeito resistiu à prisão, sendo imobilizado com o uso de força física. Ele foi socorrido, encaminhado para o atendimento médico e posteriormente apresentado à autoridade policial.
3: Durante a ocorrência, também foi apreendida uma substância semelhante à cocaína. A perícia técnica foi acionada para os procedimentos legais.
4: Ao todo, as ações resultaram na prisão de 3 pessoas, 2 homens e 1 mulher, além da apreensão de uma arma de fogo e outros materiais.
3: E o prazo para regularização eleitoral termina hoje, dia 6 de maio. Luiz Fernando.
8: Ei, gente, olha só, informação importante para quem pretende votar nas eleições deste ano, então, para os eleitores de plantão aí, tá? O prazo para você regularizar a sua situação eleitoral vai até esta quarta-feira, dia 6 de maio. Então, se você tem alguma pendência eleitoral, você tem até essa data limite para resolver esse problema e aí votar com tranquilidade nas eleições de 2026. Não só resolver pendência. Até essa data, você pode também, os jovens principalmente, fazer a emissão do seu primeiro título eleitoral, para você também poder votar pela primeira vez, os jovens aí que completam 16 anos até o dia 4 de outubro deste ano. Tudo isso você pode fazer presencialmente no cartório eleitoral. Também, se você precisa cadastrar a sua biometria, talvez você ainda não fez essa coleta, você também pode resolver isso até o dia 6 de maio, presencialmente, no cartório eleitoral. Outras questões podem ser resolvidas online no site do TSE, como, por exemplo, se você precisa fazer a transferência do seu domicílio eleitoral. Por exemplo, você mudou de cidade e pretende votar nessa cidade que você mora atualmente. No site do TSE, você pode fazer essa transferência. Não só isso, também a transferência do local de votação. Porque tem gente que mudou de bairro, por exemplo, e quer votar em outra escola, como é costume aqui na nossa região. Você também pode fazer essa transferência do local de votação no site do TSE. Outra questão é que o cartório eleitoral de Capelinha, que atende aqui Capelinha, mas também Água Boa e Gelândia, está ficando aberto das 8 da manhã às 18 horas até o dia 6 de maio para resolver qualquer pendência eleitoral, para tirar qualquer dúvida da Justiça Eleitoral que você tiver, que você precisar, tá bom? Ah, Luiz, e como que eu sei que a minha biometria tá cadastrada ou que eu não tenho nenhuma pendência eleitoral? Gente, é muito simples, tá literalmente na palma da sua mão. É só você aí baixar o aplicativo e-título, entrar lá com seus dados pessoais bonitinho e aí você vai ter acesso a todas essas informações. Resolvendo essas questões, você vota com tranquilidade nas eleições de 2026 e exerce aí o seu direito ao voto, principal direito numa democracia. E tudo você segue acompanhando aqui pela Rádio Aranãs.
4: Agora é 12:56 e no próximo bloco do Jornal da Aranãs, Atlético é incapaz de segurar a vitória contra um frágil Juventude se complica na lanterna.
3: Cruzeiro pega a Universidade Católica hoje às 11 da noite para se sobressair em grupo da Libertadores.
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4: Quando se tem um time superior e este consegue construir um placar de 2-0 contra um adversário frágil, é esperado que o jogo seja controlado até o fim. O Atlético não mostrou ter essa capacidade e experiência para garantir um único resultado que o interessava na Sul-Americana. Viu erros levarem ao empate com o Juventude por 2-2 pela quarta rodada da fase de grupos em um time que não sabe se regular por 2 jogos. Cláudio Rezende.
15: Apenas 1 ponto conquistado em 9 possíveis como visitante nesta fase de grupos da Copa Sul-Americana. O Galo repete as dificuldades da edição anterior, quando teve que passar por um play-off para seguir adiante. Agora faz contas, precisa vencer os 2 últimos jogos, que serão ambos na Arena MRV, contra Cienciano e Porto Cabello da Venezuela, para tentar esta vaga, muito possivelmente, nos playoffs. O time que retorna hoje em voo fretado à tarde a Belo Horizonte começa a partir de quinta-feira a pensar no Botafogo. Domingo, 16h, Arena MRV pelo Brasileirão. Jogo que vai marcar despedida do Hulk. Algumas homenagens estão sendo preparadas antes da bola rolar.
3: Agora falando do Cruzeiro, ainda tentando assimilar a derrota para o Atlético pelo Campeonato Brasileiro, onde era amplamente favorito, o time já tem um novo importante compromisso, desta vez pela Libertadores. Hoje, a partir de 11h, o time brasileiro encara a Universidade Católica no Chile pela 4ª rodada da fase de grupos. Com 2 vitórias e 1 derrota, justamente para o time chileno, a Raposa está em 3º lugar na chave, com 6 pontos, a mesma quantidade da Católica e do Boca Juniors, que levam a melhor nos critérios de desempate. Nesta terça, o clube argentino perdeu para o Barcelona de Guayaquil por 1-0, ou seja, caso vença os chilenos, o Cruzeiro assumirá a liderança isolada. Por isso, um triunfo em Santiago é essencial para uma classificação às 8ª de final. Os confrontos diretos são os primeiros critérios considerados pela competição para desempatar os clubes. Após pegar a Católica, o Cruzeiro enfrentará o Boca da Argentina em outra briga direta pelas 2 primeiras posições na tabela. Mas o Cruzeiro com Emerson Pan, com Rubens Júnior, aliás.
16: O Cruzeiro que entra em campo esta noite aqui contra a Católica em Santiago, no Chile, tem a expectativa da manutenção da equipe, finalizou a preparação ontem no estádio do Colo-Colo. O técnico Arthur Jorge reavalia a condição física do Fagner. Se não for o Fagner, vai o Cauã. Lembrando, o William também está relacionado. Um provável Cruzeiro com Otávio, com Fagner ou Cauã, tendo Fabrício Bruno, com Vidalba, Kaique, Romero, Gerson, Cris e Matheus Pereira, Arroio e o Cajota, que deve ser preservado durante um período do jogo, já que vem brigando contra a parte física, passou por todo o processo de recuperação de uma lesão no pubis. Já a equipe da Católica, um provável time que teve no final de semana pela Copa da Liga Chilena contra o Concepción, um empate 2-2, os titulares preservados para o jogo, por isso tanque cheio para o duelo desta noite. Um provável time tem Vicente Bernedo, Daniel Gonzalez, Blanco Ampoeiro, Juan Dias e Mena passou pelo Cruzeiro, o Fernando Zucchi, o John Ram, Valência, Christian Cuevas, Clemente Montes, Juan Gianni e Fernando Zampedri é o provável time da Católica que acabou aprontando no Mineirão. O torcedor está empolgado, expectativa para quase 20 mil torcedores na arena muito moderna, que é a Claro Arena, e a Itatiaia vai mostrando também todos os detalhes.
17: Para a rede Itasat, Rubem Júnior.
3: Chega ao fim de edição de hoje do Jornal da Aranãs, que volta amanhã ao 12:30. Eu volto às 7 no programa Show da Noite. Tenham todos uma boa tarde. Boa tarde, Ana Paula.
4: Boa tarde, Aldair. Boa tarde a todos. Um grande abraço. Na sequência, Rogério Chaves com o programa Estação Sucesso, e até amanhã.
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1: Hora certa. 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
2: 1:04.
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2: Em Capelinho, 25 graus.

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1: 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Eu tô malucão, velho.
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8: Hoje é quarta-feira, 6 de maio. Estação Sucesso voltando agora com o Rob Williams. Fio.

Robin Williams, Feel, aqui no programa Estação Sucesso. 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Rádio Araranguá 1:17, Cassino, Can't Get You Over.

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1: Hora certa. 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
10: 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Boa tarde, 1:28. 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

0: Essa próxima canção a gente queria oferecer a todos os universitários que estiverem presentes aqui hoje.
1: 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Agora, dicas para você cuidar bem do seu amiguinho.
2: Olá, queridos e queridas, já estamos por aqui com o meu amigo Pet e um alerta, hein, para os bichos de pé. Já ouviu falar? Pois é, aquele passeio garantido tem que ter atenção redobrada. O bicho de pé adora áreas de terra e entulho, por isso, cria o hábito de checar as patinhas do seu cão todos os dias. Uma vistoria rápida após o passeio evita que pequenas larvas causem grandes problemas e infecções. Mantenha seu melhor amigo longe de terrenos baldios e construções. O cuidado preventivo é o segredo para um pet sempre ativo e saudável.
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0: ouvir uma do Michael?
1: Michael Jackson?
0: É, qual?
1: Ah, qualquer uma.
0: Então aguarda só mais um pouquinho. You know I'm bad. Que no próximo bloco tem um clássico dele tocando. Who's
2: bad? Tô ouvindo sempre pela Alexa. Show demais.
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4: 1:41.
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6: Você tá querendo é lubrificar o fígado? Aí não sabe onde é que você pede aquela geladinha, né? Ô, você não baixou o Guia Capelinha ainda no seu celular, não?
7: Então por hoje é só. Eu volto amanhã às 9. Para você, uma ótima tarde. Continue ouvindo a nossa programação. Vem aí mais um programa lindo de audiência. É o Tarde Legal com Jailson Pereira.
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1: O agricultor diminuiu a aplicação da ureia nas lavouras, mesmo sabendo que a produção final seria menor. Mas se não tem grana para comer picanha, compra costela, não é verdade? A ureia teve 2 meses de alta em sequência e, como caiu muito uso no campo, os preços caíram também. Os problemas com transporte continuam os mesmos. Em 2 semanas, o preço da ureia caiu em torno de 4%. Os valores também nos Estados Unidos, China, Egito e Oriente Médio caíram. Vamos ver se o mercado continuar fraco, como os preços da ureia vão se comportar daqui para frente.
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3: Esse é o hit, todo mundo sabe cantar. Senhoras e senhores, Chitãozinho e Xororó.

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3: Aranãs, olha a hora certa, agora são 2 horas.
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3: No Planalto, em Capelinha, temperatura na casa dos 24 graus.
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2: Olá, meu amigo, olá, minha amiga. Tô chegando com tarde legal. Estaremos juntos aqui durante essa semana e a outra, né? Nas férias de Jailson Pereira, aqui comigo, Francis Mares, tanto no Tarde Legal como também no Hora Sertaneja. E é claro, né? Sempre contando com você, amigo ouvinte, número um da Rádio Aranãs, 35 anos. Você, claro, participando da nossa programação sempre e curtindo as melhores músicas do passado e do presente. 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Lembrando que daqui a pouquinho nós teremos informações direto do Conversa de Redação via Rede Itatiaia, trazendo as principais notícias do dia para você ligadíssimo com a gente. Logo mais às 5 da tarde tem o Hora Sertaneja com a melhor música sertaneja do passado. Vamos voltar no tempo com os clássicos sertanejos e também com o sertanejo raiz, a moda de viola. E às 5 da tarde tem a sua participação fazendo o seu pedido musical. Agora, se você quer mandar o seu abraço, o seu alô na programação do Tarde Legal, você pode participar conosco pelo zap 339-9129-3000. Combinado então? Vamos seguindo, vamos começar o nosso Tarde Legal de hoje, nessa tarde de quarta-feira, dia 6 de maio de 2026. Temperatura em 25 graus no Planalto, em Capelinha.

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2: Aranãs, boa tarde, 2:22.
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1: Eu sou Júnior Moreira, este é o Conversa de Redação. E comigo para debater os principais temas do dia, a defensora pública Silvana Lobo, os jornalistas Eduardo Costa e William Travassos e o empresário apresentador do Itatiaia Negócios, Leonardo Bortoleto. Pesquisa do Instituto Meio Ideia mostra que o número de pessoas que avaliam o governo Lula como péssimo aumentou. Em janeiro, Eduardo Costa, eram 23%. E neste mês de maio, já são 32%. 10 pontos percentuais de aumento. Já quem acha o governo ótimo caiu de 15 para 11. A pesquisa traz ainda empate técnico entre o presidente Lula e o senador Flávio Bolsonaro, que é basicamente o que a gente trouxe da pesquisa ontem, Big Data. Os dados são muito parecidos. Essa pesquisa, ela foi para as ruas de 1º ao dia 5 de maio e foi divulgada agora pela manhã. Esse dado que mostra um aumento de 23% para 32% na avaliação péssima do governo, as pessoas que acham o governo péssimo, te diz alguma coisa?
2: Nós estamos recebendo aqui com muita alegria no estúdio a Beth, que é uma moradora de Doutor Luz, ali em Pedro Leopoldo, está completando 67 anos hoje, e escolheu vir dar-se de presente e visitar Itatiaia. Está ali sentadinha, ela de um lado e Somoço, que é o maridão, do outro. Somoço não está bom no trem, então fica mais distante, que ela não está tendo paciência com ele. É isso, Antônio, Somoço. Então é o seguinte, a Beth chegou falando isso comigo, do desalento dela com a política, sabe? Essa que é a minha maior preocupação. Ô, Júnior, o que eu mais escuto é o que, é que nós vamos fazer em outubro. É isso.
1: E aí, Bortoleto, como é que você mastiga e digere esses dados da pesquisa de hoje, hein?
3: É o óbvio lulante. Tinha que aumentar mesmo, velho. Se a gente sair fazendo uma enquete fora daqueles quadrantes polarizados e perguntar pro cidadão que não tem político apadrinhado, que não tem político de estimação, e ele falar pra mim que esse governo tá bom, meu Deus do céu, aonde que nós vamos chegar? É óbvio que não tá bom, que tá péssimo. Tá péssimo, não tem condução parlamentar, não tem viabilidade eleitoral, inclusive, tô aqui já dizendo a minha opinião, não tem viabilidade eleitoral, não aguento uma campanha sendo feita com 3 candidatos da direita, batendo e deixando claro todos os pontos falhos desses últimos 4 anos. É, sem sombra de dúvida, o pior mandato do governo Lula. Não tenho a menor dúvida disso, basta analisar de maneira serena que vai ver isso. Então, assim, a pesquisa reflete o óbvio. As pessoas estão verdadeiramente enxergando a dificuldade. Sabe onde é que está isso, Júnior? Está no supermercado. Está no dia a dia de todo mundo. Quem é que consegue comprar as mesmas coisas que comprava? Esse é o grande problema para a campanha do presidente Lula. Conseguir explicar, vai espalhar a culpa para todo mundo. A culpa é do Trump com o Irã, o problema é o diesel, o problema é porque o Senado não gosta deles e não deixou passar o nome dele do Supremo Tribunal Federal, aprovou a dosimetria contra gosto do governo, derrubou o veto do presidente, ali é tudo inimigo, é sempre a fazeção de vítima, mas a pesquisa traz o óbvio, o governo tá péssimo.
1: Ô Silvana, aumenta e aumentou muito em 5 meses, é um crescimento que não é normal e não é comum em pesquisa de avaliação.
4: Ô Júnior, eu vou trazer isso para um outro lado, que é o lado recente. É um partido de esquerda, né? Nós estamos aqui polarizados entre esquerda e direita. Então, em tese, o PT é um partido de esquerda. Vocês vão falar, não, senhora, não é em tese, não. Olha, as duas vezes no país em que nós tivemos um recrudescimento da lei penal de forma impensada, todas duas foram em governos do Lula, 2003 e agora. Esta última lei, que aumenta desenfreadamente penas de crimes contra o patrimônio, como, por exemplo, subtração de um celular, que passa a ter regime fechado. Eu pergunto, onde é que essas pessoas vão ficar? E as progressões de regime com 70% de pena. Onde é que essas pessoas vão ficar? Nós vamos pegar os estádios de futebol, meter grade em cima e jogar todo mundo lá pra dentro? Então, realmente, nós estamos aí, tudo que pode ser feito em nome eleitoral está sendo feito. Já que a direita quer prender, vamos fazer uma lei para prender, para a gente falar que a gente também. Ou seja, quando a gente quer fazer esse tipo de coisa, sem ter uma organização para que seja feito, pensando nas consequências e no futuro, o resultado é esse aí mesmo.
1: E aí, William Travassos?
5: Júnior, o governo Lula, ele passou por pancadas fortes, como, por exemplo, o escândalo do INSS, a história do Banco Master, né? As blindagens, que isso ficou muito claro para determinadas autoridades ou pessoas ligadas ao governo, né? Olha, não traz o filho do presidente, ou o tio Chico, enfim, eu acho que isso tudo vai desgastando para além da entrega do governo, como o Bortoleta falou, ele não tá entregando aquilo que a população te prometeu, uma picanha, tá te entregando o que aí? Um pé de frango, amigo?
4: Ah, se fosse já tava bom, gente, pé de frango é bom.
5: Eu detesto pé de frango, cara. Mas então, é assim, na boa, o que que o governo tá te entregando? Ele tá te entregando uma promessa, né, de benefícios com o teu dinheiro. Bom, aí eu sou trouxa, é isso? Tu quer pegar o meu dinheiro, vai fazer trabalhar mais, pagar mais imposto para você fazer a tal famosa distribuição de renda, ou equilibrar, ou reverter a sua rejeição. E a gente tem um problema sério nessa eleição. Os dois cabeças dessa disputa, eles têm, os índices de rejeição são altíssimos, tanto do Lula como do Flávio. E assim, tá, o que que o povo quer? Feijão, arroz, trabalho, quer tempo de descanso, sim. E ele vai tentar reverter esse jogo da sua falta de popularidade gastando dinheiro com publicidade. Gente, o governo já está enfiando um caminhão de dinheiro para tentar reverter esse jogo e não consegue. Por quê? Porque o povo, a temperatura das ruas é outra.
1: É isso? Olha só, pessoal, a gente tem falado durante muito tempo sobre essa questão do crime organizado nas entranhas do poder aqui no Brasil, né? E uma investigação da Polícia Civil de São Paulo revelou um plano do PCC, Primeiro Comando da Capital, articulado desde pelo menos 2021, para lavar dinheiro do tráfico e ampliar lucros por meio de uma instituição financeira própria. O esquema visava infiltrar a facção no poder público para gerir verbas municipais e aproximar-se da cúpula do governo estadual. Um ex-vereador do município de Santo André foi preso e documentos indicam que ele intercedeu junto à Casa Militar para autorizar o pouso de um helicóptero do dono dessa fintech, do PCC, no Palácio dos Bandeirantes, que é o palácio do governador lá, né? Em março de 2022. Em mensagens, o vereador cita um suposto assessor do governo do estado como interlocutor do pedido e celebra o pouso autorizado. Ô, Silvana, deixa eu começar com você, que você é operadora do direito, Sara Criminal, você entende muito. A gente já imaginava que essas facções estavam entranhadas nos poderes, mas essas notícias acabam assustando, né? Porque é a confirmação do que a gente achava.
4: Pois é, Júnior. Na verdade, não é um achismo, né? É uma certeza histórica. E quando a gente pega o patrasmente aí e vai lá na história da máfia italiana, a gente pega exatamente esse modus de atuação dessas grandes organizações criminosas. Nesse fim de semana a gente viu, né, um histórico importante aí do PCC sendo contado, um desses programas dominicais aí, não tenho certeza de qual, falando exatamente que ao findarem o Carandiru daquele tamanho e fazer uma divisão, porque o Carandiru tinha não sei quantos mil presos, né, mais 70 mil se não me engano, acho que é muito. E eles foram divididos em pequenos outros estabelecimentos. E com isso, eles levaram as ideias e essas ideias foram completamente difundidas. E ali, nós temos já secretarias de segurança, Ministério da Justiça, sabendo da existência dessas facções ou desse movimento que começava, que iniciava. Era ali que ele tinha que ter sido cessado. E ele não foi cessado naquele momento. Vem desde o regime militar, com os presos militares, passando inteligência, passando isso. E aí a gente tinha aquela ideia, é uma turma que não estudou, é uma turma que não tem ninguém ignorante ali. E aí a estrutura que a gente via antigamente na Itália, a gente vê hoje. Preparam-se os jovens para que estudem, para que façam curso de engenharia, para que façam curso de direito, para que façam curso de economia, de administração. E o modelo de administração deles é muito bom. E aí, qual que é a forma mais tranquila de resolver o problema, em vez de ficar com esse trem de continuar assaltando, de continuar isso? Pra quê? Né? É o domínio da droga mesmo, como a gente via lá nos filmes lá, falando sobre as favelas do Rio de Janeiro. Ali a gente tem uma clarividência da atuação, uma atuação muito organizada, uma atuação administrativa. Olha, o combate hoje vai ser muito difícil e não se espantem, nós vamos começar a ver gente dentro das casas legislativas cada vez mais, nós vamos começar a ver pessoas importantes dentro das universidades, né, com cargos importantes, mas que todos pertencem a essa mesma facção.
1: Eu tenho 2 minutos e meio para dividir para 3 pessoas.
4: Não,
1: eu
4: falei demais, desculpa.
1: Mas não, eu já tava, o tempo já tava curto mesmo, Silvano. Eduardo, sempre quando essas notícias chegam, a intenção é sempre a mesma, lavar dinheiro.
2: Eu já falei 1 milhão de vezes, eu aprendi isso com a Dona Glória, lá nos anos 90, né? É, crescimento de crime organizado, Júnior, é que nem queda de avião, tem uma causa só. E eu tô falando isso aqui desde que o Conversa e Geração foi criado, eles estão se infiltrando, porque a natureza humana é corrupta e é tudo que eles precisam. Então, eu defendo salário bom para promotor, para juiz, mas também controle externo, como forma de estancar. Agora, no legislativo, no executivo, um ministro supremo disse 3, 4 semanas atrás que 34 dos 50 deputados cariocas estão envolvidos com crime organizado e não aconteceu nada no país.
1: E aí, Bortoleto?
3: Lavagem de dinheiro é o padrão, é a maneira dele voltar com o dinheiro para dentro, um dinheiro que é ilegal, voltar a rodar de maneira oficial, para poder depois distribuir para todo mundo. Isso aí não é nenhuma novidade, Júnior. São vários setores da economia que já estão inundados pelo crime organizado, os governos não são novidade, não ficam de fora.
1: E aí, o Travassa, é muito profissional tudo, né? Inclusive com o banco.
5: Cara, é uma guerra. E a gente vai ter que mudar, né, os mecanismos de enfrentamento e partir para cima desses caras. De uma forma muito mais incisiva e não dá para fazer esse omelete sem quebrar esses ovos. A gente vai ter que quebrar, mudar a regra do jogo para poder enfrentar. E em relação às eleições, porque a gente pode melhorar um pouco as coisas, tá? Assim, não vota em bandido. Se o cara tá na comunidade, ao lado de um traficante ou de alguém ligado ao tráfico e foi pedir teu voto, não vota nele. Bandido. O cara que fez nepotismo, não vota nele. O cara que é corrupto, não vota nele. Não vota em ladrão. E aí a gente muda um pouco essa história. Então,
1: o problema é que tem um monte de ladrão camuflado, né? Que a pessoa não vai saber que é.
5: Mas muitos você vê aí, né?
2: Por falar em omelete, Júnior, os anexos, ou seja, o histórico da delação do Volcário tá pronto, viu? As histórias dos crimes perpetrados por ele, os capítulos um a um, para que ele mostre à Polícia Federal o que tem a dar para fazer fechar o acordo de delação. Só que a polícia já tem tanta prova que ele vai ter que ter muito mais para convencer de que merece algum indulto, algum benefício. E aí, amigo, quem sabe se a casa começa a cair?
5: Agora fazer acordo com vagabundo é nervoso isso.
1: Ponto final, nosso Conversa Geração, que teve Silvana Lobo, Eduardo Costa, William Travassos e Leonardo Bortoleto.
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9: Olá, boa tarde, olha a hora, 2h41 agora.
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Aranãs de volta com o nosso Tarde Legal nessa quarta-feira, dia 6 de maio. Deixa eu mandar um abraço pra minha amiga Cleusa Braga Amaral, tá lá no Rio de Janeiro, curtindo a Rádio Aranãs nessa tarde de quarta-feira, né, Cleusa? Abraço pra você, minha querida, tudo de bom? Obrigado pela companhia, pela sintonia sempre. Agora são 2:47, logo mais, a partir das 3, teremos informações, notícias de hora em hora aqui na nossa programação. É só ficar ligado na melhor, tá bom? Agora são 2:48, temperatura de momento 25 graus no Planalto em Capelinha. Bruno Mars com Rigs Out.

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2: Olá, queridos e queridas, já estamos por aqui com o meu amigo Pet e um alerta, hein? Para os bichos de pé, já ouviu falar? Pois é, aquele passeio garantido tem que ter atenção redobrada. O bicho de pé adora áreas de terra e entulho, por isso, cria o hábito de checar as patinhas do seu cão todos os dias. Uma vistoria rápida após o passeio evita que pequenas larvas causem grandes problemas e infecções. Mantenha seu melhor amigo longe de terrenos baldios e construções. O cuidado preventivo é o segredo para um pet sempre ativo e saudável.
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3: Aranãs, 3 horas.

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2: Em nome do Pai, do Filho e do Espírito Santo. Amém. Que a graça de nosso Senhor Jesus, o amor do Pai e a comunhão do Espírito Santo esteja sempre com você. Bendito seja Deus que nos reuniu no amor de Cristo. Seja bem-vindo, meu irmão e minha irmã, você que nessa tarde reza conosco. A partir de agora, estaremos a cada dia do nosso programa meditando um pouquinho sobre Nossa Senhora e sobre as suas virtudes, as suas qualidades, os seus títulos, para que, conhecendo melhor a vida de Nossa Senhora, possamos amá-la e entender o seu chamado para ser a mãe do Senhor, a mãe do Salvador. Olá, meu irmão e minha irmã, hoje nós meditamos sobre Nossa Senhora, que é advogada dos pecadores. Nós ouvimos Santo Afonso Maria de Ligório, que é um dos religiosos, né, um dos santos que mais escrito sobre Nossa Senhora, um grande devoto de Maria. Santo Afonso nos recorda que Maria é advogada sempre pronta a interceder pelos seus filhos. Ela não abandona nenhum pecador que recorre a ela com confiança sincera. Por isso, Nossa Senhora é chamada de advogada, porque está sempre diante do trono de Deus, suplicando por cada um de nós. Se até mesmo a justiça de Deus poderia pesar contra nossas faltas, o amor de Maria nos cobre com a sua intercessão materna. Que bonito, né? Ela não justifica o pecado, mas oferece ao pecador arrependido a graça do perdão e da conversão. O próprio Santo Afonso Maria de Ligório chega a dizer que quem é devoto verdadeiro de Nossa Senhora não se perde. Isso não significa viver sem esforço, mas que aqueles que confiam em Nossa Senhora encontram sempre o caminho de volta para Deus. Por isso, diante de nossas fragilidades, não desanimemos. Nossa Senhora é nossa advogada, nossa defensora, nossa mãe misericordiosa. Ela quer nos conduzir à reconciliação e à santidade. Oremos. Ó Maria, advogada dos pecadores, intercede por mim junto a teu filho. Quando eu caí, não me deixe desanimar, mas alcança-me a graça de levantar e de seguir com confiança. Ensina-me a buscar a misericórdia de Deus com humildade e com amor. Amém.
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2: Ó Maria Santíssima, pelos méritos de nosso Senhor Jesus Cristo, em vossa querida imagem de Aparecida, espalhais inúmeros benefícios sobre todo o Brasil. Eu, embora indigno de pertencer ao número de vossos filhos e filhas, mas cheio do desejo de participar dos benefícios de vossa misericórdia, prostrado a vossos pés, consagro-vos o meu entendimento, para que sempre pense no amor que mereceis. Consagro-vos a minha língua,

0: sobretudo na hora de minha morte. Abençoai-me, ó celestial cooperadora, e com vossa poderosa intercessão, fortalecei-me em minha fraqueza, para que, servindo-vos fielmente nessa vida, possa louvar-vos, amar-vos e dar-vos graças no céu por toda a eternidade. Assim seja. Amém. Meu irmão e minha irmã, que Deus abençoe a sua vida, que Nossa Senhora Aparecida, padroeira do povo brasileiro, interceda por você. Fique na paz e eu te abençoo, em nome do Pai, do Filho e do Espírito Santo. Amém. Salve Maria, salve.
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De volta, contagem legal, 3:06 agora. Eu sou Francis Mares, prazer ter a sua companhia. Daqui a pouquinho, noiva surpreende convidados ao jogar caixa de Monjaro em vez de buquê em Santa Catarina. Nova CNH, aluna agora pode escolher instrutores e autoescolas dentro de um aplicativo. E mais, escala 6x1, Mota defende redução da jornada de trabalho e diz que Congresso deve definir neste mês tamanho do corte. Daqui a pouquinho na nossa programação, 3:07. Música nova, 200 anos, Yasmin Santos.

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3: Agora são 3:21. 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

0: 6:48.
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1: Primeira edição do nosso programa da tarde com Aranãs News. Noiva surpreende convidados ao jogar caixa de monjaro em vez de buquê em Santa Catarina. É uma noiva de Turvo, no sul de Santa Catarina, que viralizou nas redes sociais após inovar em um dos momentos mais tradicionais do casamento. Em vez de jogar o buquê, ela lançou uma caixa do medicamento monjaro para as convidadas. O casamento aconteceu no dia 25 de abril, mas o vídeo começou a circular no início de maio e até esta quarta-feira já são mais de 118 mil visualizações. Ao G1, Luara explicou que a caixa estava vazia e que a ideia fazia parte de um planejamento maior para tornar o casamento marcante. Segundo ela, cerca de 80% da cerimônia foi patrocinada, o que exigia ações criativas para dar visibilidade aos fornecedores. Nova CNH. A aluno agora pode escolher instrutores e autoescolas dentro do aplicativo. O ministro dos Transportes, Jorge Santoro, anunciou nesta quarta novas funcionalidades da CNH do Brasil. O aplicativo passa a mostrar ao aluno instrutores habilitados e autoescolas que podem ser filtrados por geolocalização, CEP ou até endereço. No aplicativo agora também é possível dar avaliação de 0 até 5 estrelas para o instrutor e autoescola. Os instrutores passam a ter dentro do aplicativo uma credencial do instrutor de trânsito e, segundo o ministro, essa credencial facilita a identificação do instrutor por parte das autoridades de fiscalização. A habilitação dos instrutores continua sob responsabilidade de cada DETRAN estadual. As aulas são cadastradas no aplicativo e geram um certificado para o aluno. Os instrutores podem registrar essas aulas como autônomos ou quando estão a serviço de uma autoescola. Todas as atualizações feitas no aplicativo serão inscritas de maneira imediata no Registro Nacional de Condutores Habilitados, o RENAC, com comunicação automática com os DETRANs. Escala 6x1, Mota defende redução da jornada de trabalho e diz que Congresso deve definir neste mês o tamanho do corte. O presidente da Câmara dos Deputados, Hugo Mota, Republicanos, Paraíba, defendeu uma redução na jornada de trabalho de 44 para 40 horas semanais. A diminuição do período trabalhado é tema central do debate sobre o fim da escala 6x1. Mota elogiou o cronograma da Comissão Especial da Câmara, que prevê a votação do tema no dia 26 de maio. Mais informações logo mais na nossa programação. 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Uma ótima tarde para você.
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2: Aranãs, agora são 3h43.
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2: Aranãs, 3:51, faltando 9 minutinhos para as 4 da tarde. Daqui a pouquinho tarde legal, flash, né? O melhor do flashback pra você. E logo mais às 5, a sua participação, o nosso Hora Sertaneja. Tá chegando Nickelback, música nova.

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3: 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Aranãs 4:02. 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
4: Em Capelinha, de momento, 24 graus.
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estamos de volta com o nosso Tarde Legal, 4:10, 4:10. Daqui a pouquinho tem informações, vamos falar sobre futebol, Sul-Americana e Libertadores da América, as rodadas, os placares, os jogos que ainda estão por vir. E lembrando que nós temos aí, né, pela Champions League, Bayern de Munique versus PSG, com um placar elástico, né? É, lá na cidade do Bayern, né? Na França. E agora, no PSG, melhor dizendo. E agora o Bayern jogando em casa já tá perdendo, né? Pelo placar de 1-0 aí do PSG da França. Então daqui a pouquinho mais informações pra você, tá bom? 4:10 agora, nenhum de nós, estranho. Ano 1990.

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2: Boa tarde, agora 4:22.
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0: Estamos de volta, hein, na Rádio Aranãs. Agora você segue sintonizado comigo, Luiz Fernando, por aqui. Agora é hora do nosso espaço entrevista. Tô recebendo o pessoal aqui, organizador da Nona Feiragro. Bora conferir como foi essa feira? Tá aí, gente, você segue aqui na minha sintonia agora. E eu tô à frente aqui da nossa programação, que eu vou trazer pra você agora uma entrevista com o pessoal aqui da Feiragro, os organizadores da Feiragro. Tô recebendo aqui a Andréia Amorim, presidente da SEAC, mas também a Geralda por aqui, que tá com a gente, a Renata, secretária de Agricultura, e o Valmar da Emater, que tá participando aqui com a gente. Deixa eu começar dando uma boa tarde aqui pro Valmar. Seja sempre muito bem-vindo, viu, Valmar?
1: Boa tarde, Luiz. Boa tarde, ouvintes da Rádio Aranãs FM. Boa tarde, Andréia, Renata, Gira. Para nós é um prazer estar aqui, Luiz, né? Fazendo aqui uma reflexão de como foi a Nona Feiragro. Primeiro, agradecer a Deus, né? Pela passagem da Feiragro, foi tudo em paz. E aqui hoje, junto com a comissão organizadora, a gente vai estar repassando informações, o que aconteceu durante os 3 dias de Feiragro.
0: Muito que bem, então, Geralda, seja sempre muito bem-vinda por aqui também, viu, minha querida?
2: Boa tarde, Luiz, boa tarde, ouvintes. É sempre um prazer estar aqui, né, na Rádio Aranãs, agradecer a rádio aí pela oportunidade. E hoje vamos, né, falar de números, né, de resultados, né, e com muita satisfação.
0: Tá aí, que eu tô ansioso para saber quantas pessoas passaram por aí. Boa tarde, Renata.
3: Boa tarde, Luiz. Boa tarde, ouvintes da Rádio Aranãs e comissão organizadora aqui da Nona Feiragro, né? Mais uma vez, estamos aqui para trazer para vocês aí o balanço geral aí da Feiragro.
0: Que
3: tá
0: maravilha,
3: bom, gente?
0: Hein?
3: Ligadinhos aí.
0: Bom demais, Andréia. Muito bem-vinda, como
4: Luiz.
0: Sempre.
4: Boa tarde, obrigada. Boa tarde, ouvintes da Aranãs. Aqui é nossa equipe, né? Nosso grupo da Feiragro, tentando fazer um fechamento aqui de tudo que aconteceu naquela feira.
0: Quando é sucesso, os números são grandes mesmo, né, André? E aí tem que fazer conta, é o mais, é o menos, né?
4: É muita empresa para poder ficar fazendo levantamento. Então, assim, sim, a gente, né, que trabalha com essa parte dos números aí ali na SEAC, e as meninas ainda ficam o mês de maio, uhum, praticamente fazendo trabalhos
0: essa
4: e
0: contagem,
4: fazendo pagamentos da SEAC, uhum, da Feiragro.
0: Sim, eu já até começo com você então, Andréia, porque antes mesmo dos números, na verdade, a Feiragro, ela é até clichê, já virou clichê a gente falar, né? Que a Feiragro, ano após ano, tem crescido cada vez mais, tem evoluído, tem sido sucesso. Vocês, quando terminam a Feiragro, tem o costume de sentar e falar, olha, isso deu muito certo, isso aqui já não deu tanto, isso aqui a gente já vai mudar, antes mesmo de chegar a organização pro ano que vem?
4: Bom, a gente já começa a discutir lá dentro da Feiragro mesmo,
0: só,
4: né? Nem depois a gente já começa observando, anotando, né? Uhum. Toda hora que eu falo alguma coisa, a Gera, peraí que eu vou anotar isso aqui. Então a gente já vai anotando as coisas que a gente pode melhorar, né?
0: Sim.
4: Sempre tem o que melhorar. E a gente só descobre isso na hora que o evento está acontecendo. Cada ano a gente vai descobrindo onde que poderia estar melhor, onde que a gente deixou passar algum detalhe.
0: Uhum.
4: Mas estamos sempre na busca de melhoria, com certeza.
0: Agora, o Valmar, a Feiragro, a gente fala isso sempre e percebe cada vez quando o ano passa, já ultrapassou os limites, assim, de capelinha, né? Como que vocês da Emater, mas da organização da Feiragro, têm visto que pro próximo ano, 10 anos de Feiragro, vocês vão conseguir ultrapassar mais ainda esses limites?
1: Então, assim, para nós, né, como eu falei, Luiz, assim, a gente agradece demais, uhum, né, as pessoas que contribuíram, né? Nós estamos falando aqui da comissão organizadora, mas tem várias mãos que constrói a Feiragro durante esse tempo, né? Esses 9 anos, e eu gosto de falar que não são 9 anos, são 11, porque teve a pandemia, mas o evento cresceu muito, né? E cresceu graças ao trabalho de todos, aos visitantes, expositores, claro, os patrocinadores, que daqui a pouco o pessoal da SEAC vai citar, e é importante agradecer, uhum, os nossos patrocinadores do evento. E isso aí também, Luiz, a gente entende que o agro do país, ele vem há muito tempo segurando, né? O estado, o país, os municípios. A gente vê que o crescimento da Feiragro é graças, né, a esse primeiro trabalho do produtor rural,
0: sim,
1: dos agricultores familiares, mas o crescimento do agro fez a Ferago crescer também, né? Quando a gente iniciou a Ferago, a gente pensava em 22 municípios, né? 23 municípios da regional de Capelinha, da Ematé. Daqui a pouco vamos falar os números aqui. Surpreendente quantos municípios, quantas representações de municípios e estados passaram na Ferago. E mais uma vez a gente agradece demais, né? Todos aqueles envolvidos no agro, as empresas que trabalham com insumos, máquinas, equipamentos, e aquele produtor rural que vem. A gente fala que a Ferago é antes, durante e depois. E esse depois, ela se torna ainda mais forte ainda, porque as pessoas já pensam na Ferago pro próximo ano. E aí você viu a nossa limitação de espaço na Ferago, uhum. E a graça, né? A participação das pessoas.
5: Que maravilha, né? Agora, o Geralda, as empresas, todas elas que participaram, que colocaram estandes, até aquelas empresas que não participaram, mas que passaram por lá, falaram o quanto que tava bonito o espaço dos estandes, não só em questão de beleza, mas como que tava fácil acesso a tantas empresas. Claro, primeiro do agro, porque a Ferago tem esse foco principal, mas todas as empresas, até do nosso comércio local por aqui, né?
2: Verdade, Luiz. A gente, enquanto associação comercial, uhum. tem sido procurado, né, pelas empresas mesmo do setor do comércio para estar participando da feira, né? A gente tem até que ter um cuidado em relação a isso, mas para a gente é até meio complicado, sabe? Porque a gente procura ter um percentual só do setor do comércio. E assim, graças a Deus nós recebemos muitos elogios, né? A feira, esse ano a gente já conseguiu melhorar o espaço, né? A ideia de levar a agricultura familiar lá para o espaço do Galpão Cultural foi uhum. fantástica, né? Colaborou muito para aumentar o espaço naquela parte ali de fora dos estandes. E hoje é dia de agradecer, né? Agradecer aos nossos expositores, né? Que são eles, é o coração da feira. Sim. Né? Sem os expositores, né? Não teria feira, né? Uhum. Agradecer as minhas colegas, né? Que estão lá na SIAC agora, a Fernanda, a Cassiana, que contribuíram bastante para a realização dessa feira. A associação comercial, ela é parte que cuida, né, da parte financeira, da comercialização, das contratações. Sim. Então, assim, a gente tem uma relação muito próxima, né, aos expositores. E, assim, é uma preocupação muito grande para a gente, né, em trabalhar para oferecer aquilo que a gente possa dar de melhor para uma feira de sucesso. Uhum. E graças a Deus a gente tem atingido os nossos objetivos. Claro. Sim. Que tem muita coisa que precisa de melhorar para as próximas edições. Como a Andréia disse aí, a gente já está lá na edição atual, já uhum. anotando as coisas para a próxima edição. Mas é isso, a gente está sempre, né, em busca de melhores, né, oportunidades e melhoria também no espaço, na estrutura, para o próximo ano.
5: Sim, é um sucesso tão grande, como eu disse, não só para o pessoal que é do agro, que participa, mas tantos outros comércios, tantos outros empresários, que daqui a pouco vocês vão ter que organizar uma feira comercial mesmo, tá? Tava comentando isso com o pessoal, que no futuro vocês vão ter que pensar por aí, não sei se é pensamento hoje também, tá? Agora a Renata aqui também com a gente, a Geralda, o Valmar também citou muito a nossa agricultura familiar, os nossos agricultores da nossa região, e eu sei que é responsabilidade da sua secretaria chamar esse povo, né? Fomentar a participação deles ali e também ali dentro do galpão cultural, toda a agricultura familiar ali reunida, dando mais espaço até mesmo para eles poderem participar, né, Renata? Foi um ganho da feira, né?
3: É isso aí, viu, Luiz? Juntamente com a Ematé, né, a gente tem uma parceria muito boa, esse vínculo, né, com os produtores rurais. Então, assim, quando se pensou em levar para aquele espaço ali, foi justamente para isso, para que pudéssemos, né, dar mais visibilidade ali para os apresentadores ali, os produtores rurais. E a gente teve um retorno deles, assim, da satisfação, uhum. Desse reconhecimento, né? E eles tiveram muita oportunidade de fazer muitos negócios, de apresentar seus produtos, né? Então, eu tenho certeza, assim, que para o próximo ano, aqueles que não puderam estar presentes, a gente já vai estar pensando na estratégia para poder estar colocando. A gente sabe que hoje o espaço ali do Parque de Exposição está limitado, mas a gente já tem que pensar, né, planejar. Nosso prefeito, né, ele já está se empenhando aí para ver se a gente consegue um espaço mais amplo, uhum. né, para poder tanto a parte, né, da Feragro, quanto outros eventos também que precisa, sim. né, igual você já citou aí, de fazer outras feiras, uhum. né, a gente já tem que fazer um planejamento. Capelinha está crescendo e também a gente gente vê que o público também que vai ali visitar, ele quer ficar ali, quer participar, tardezinha tem ali aqueles momentos ali de confraternização. Então, assim, a feira, ela é específica para isso, né? Para poder apresentar ali os produtos, mas assim, a gente tem aquele momento de lazer ali com o pessoal. Então, assim, vem o pessoal das comunidades rurais, das cidades vizinhas, e assim, eu tive um retorno muito satisfatório de pessoas que elogiaram e falaram: gente, como que vocês conseguiram organizar 3 dias de evento com a entrada franca? Então, assim, se não fossem nossos parceiros, esse tripé que tem aqui, Prefeitura Municipal de Capelinha, EMATER e SIAC, a gente não conseguiria de verdade, não.
5: Sim.
3: Né? Então, a gente pôde entregar para o público aqui de Capelinha um evento, né, satisfatório, que atendeu todas as categorias.
5: O que eu mais vi o pessoal falando era: quanta gente nesse parque. Eu quero descobrir, inclusive, esses números agora, viu, Andréia? Quanta gente tinha naquele parque, quanto de negócio foi feito, tudo que você tiver de informação, de dado aí pra gente.
4: Então, Luiz, ali, esse ano nós tivemos uma surpresa, assim, porque todos os anos, já vem acontecendo nos últimos anos principalmente, de chegar na sexta-feira, como a gente tem um limite de horários, afinal de contas, né, uma feira que ela passa ali o dia inteiro, desde as 8 horas da manhã acontecendo, então a gente não adentra à noite afora, a gente tem um limite até as 20 horas de entrada.
5: Uhum.
4: A partir desse limite, a gente fecha os portões. Nos anos anteriores, né, eu não estava, mas o pessoal já teve que abrir mão de ficar conferindo inscrição na sexta-feira, que é o dia que dá mais gente, porque
5: sim,
4: deu o limite de horário ali e o pessoal estava ali no portão com medo de não entrar, fila muito grande. E esse ano aconteceu não só na sexta, como na quinta também.
5: Olha só.
4: Então, assim, ficou um público que entrou ali na quinta-feira, que foi um público grande, que estava nos portões ali, faltando 5 minutos para os portões fecharem. E a gente teve que abrir os portões e parar de contabilizar. E a mesma coisa aconteceu na sexta-feira. Então, assim, a gente não conseguiu contar exatamente. Mas o que a gente conseguiu contar aí foi um público de 22.626 pessoas.
5: Olha só, passando pela feira nesses 3 dias,
4: nesses
5: né?
4: Nesses 3 dias.
5: Que maravilha, viu?
4: E aí, o que a gente não consegue contar realmente é porque seria injusto a gente deixar ali no último momento.
5: Sim.
4: O pessoal falar: ah, não, vão ter que conferir um por um, vocês vão ficar de fora.
5: Uhum.
4: Então, na quinta, o Valmar... Mas a Gira chegar lá, perceber essa situação acontecendo, abrir os portões.
5: Ou seja,
4: também
5: mais de 22 mil pessoas, na verdade.
4: Mais de 22
5: né?
4: mil pessoas, na verdade.
5: É sucesso, né, Valmar?
1: Então, Luiz, sucesso. E dessas 22 mil, vale.
4: 626.
1: Nós estamos falando de mais de 180 municípios.
5: Sim.
1: Pessoas que representaram nesses números aqui, que passaram pela FERAC durante os 3 dias, né? Que visitaram, que compraram, que conversaram, integraram. E nós estamos falando também de 17 estados.
5: Olha só.
1: 17 estados tiveram, né, representação na FERAC. Então, a FERAC, Luiz, ela hoje é do Brasil, né?
5: Uhum.
1: A FERAC, a gente pensava no primeiro momento, Capelinha, Vale do Jequitinhonha, um pedaço do Vale do Rio
5: Movimento
1: Doce,
5: a região.
1: Mucuri ali, na região de Malacacheta. Hoje é Minas Gerais, é o Brasil. Isso aí a gente tem muito orgulho, né? Enquanto comissão organizadora, e também somos, assim, com muita tranquilidade, a gente fala que o evento hoje é um sucesso. E esse sucesso, mais uma vez, a Geralda falou que ela falou aqui que o coração, né, da feira são os expositores.
5: Uhum.
1: Puxando um pouco, viu, Geira, pra EMATER, né,
3: Renata?
1: Pra nós, a alma da FERAC são os produtores rurais.
5: Sim.
1: Né? Os produtores rurais, porque precisa ter os expositores para comercializar, mas precisa ter os produtores rurais.
5: É verdade.
3: O público, né?
1: O público pra comprar, uhum, e pra ver, e pra, enfim. Então, assim, mas é muito bacana.
5: Que maravilha. E agora também, André, a gente tem números de impacto financeiro aí também, né? Que a Feiragro tem, porque além de ser um local de exposição, muitas pessoas vão lá pra ver os estandes, passear, ou vão na tardezinha, né? Início da noite ali, mas tem muita gente que vai também pra fazer negócio, tem condição especial, tem aquele precinho bom também, especial, pessoal do agro. Me conta aí, né? A gente tá ansioso, a gente fica ansioso pra ver os números.
4: Com certeza, a gente já fica ali, a gente já fica esperando esses números, né? E o pessoal, graças a Deus, todos fizeram negócios dentro, né, das suas camadas ali diversas, desde do agro grande até os pequenos agricultores e um pouco do comércio local que também participa. É, a gente teve um número muito positivo. Esse ano a gente tem um diferencial nos números, porque nós contamos lá com o nosso apresentador, que é um empreendimento grande, né? O Grupo Belvedere, sim, aí, que chegou com um empreendimento grande. É, inclusive, eles acabaram de confirmar esse número aqui para nós na final. Mas, assim, que acabou elevando o número, mas a gente tem um número aqui geral dessas dos setores, dos realizados e também dos prospectados.
5: Sim.
4: Se a gente juntar tudo, né, o Belvedere, os realizados e os prospectados, nós estamos falando em 109 milhões.
5: Nossa!
4: É um número, assim, extraordinário.
5: Sim, é grande.
4: Extraordinário. É, desses 109 milhões, né, a gente tem aí uma média de 33%, que foi do Grupo Belvedere.
5: Sim.
4: Né? Que a gente precisa destacar essa diferença, porque não é todo ano que a gente tem um empreendimento de loteamento, que é um empreendimento que tem um valor agregado alto. Então, realmente, esse ano a gente tem um diferencial que não necessariamente a gente não sabe se vai ter um outro negócio do mesmo tipo em 2027. Mas mesmo os números fora o loteamento, né, foram muito bons. Nós tivemos aí 29 milhões em negócios realizados. E 45 milhões em negócios prospectados.
5: Ou seja, resultado grandioso para quem tá lá expondo também, né? Que é o principal.
4: Sim, com certeza. E esses prospectados, todo ano, o pessoal dá muito feedback de que muitos prospectados, a maioria dos prospectados, se concretizam nos meses seguintes,
5: sim, sim,
4: né? Porque as empresas, o público vai ansioso porque sabe que ele, dentro da Feragro, as empresas vão oferecer condições de pagamento especial, sim, prazos mais prolongados, às vezes, quando é financiamento com a taxa de juro especial, específica da Feragro. E as próprias empresas, às vezes, o que ficou no prospectado ali, ela dá ao cliente ali mais um mês, 20 dias, 15 dias para, né, concretizar esse negócio. Então, no mês seguinte, a gente já tem mais negócios concretizados.
5: Sim, sim.
4: Então, é muito satisfatório a gente ver que alcançou o objetivo, que nós todos aqui, mesmo que a gente tenha um nosso tripé, ele funciona muito bem justamente por isso, porque a gente tem cada um cuidando de uma parte, mas nós todos ficamos ali na torcida para que as pessoas que participam, elas tenham esse retorno.
5: Sim.
4: Né? É um retorno muito importante para quem está dentro da feira, e é um retorno muito importante também para a cidade, porque esse ano foi muito lembrado por vários comerciantes que não estão lá dentro da feira, mas que estão tocando seus negócios normalmente aqui durante os 3 dias do evento, o quanto o comércio do lado de fora do parque é impactado também.
5: É isso que eu ia te perguntar mesmo. A gente percebe que quando tem lá dentro do parque o comércio o tempo inteiro, mas o comércio local em Capelinha fora do parque segue também constante.
4: Muito impactado. Então, o impacto na nossa economia é gigantesco. A gente tem um número de freelancers trabalhando, né?
5: Sim.
4: De pessoas prestando serviço temporário nesses 3 dias. Para a própria equipe da Feragro, como para cada um dos expositores que estão ali, a maioria contrata, né, funcionários temporários. A gente tem um número grande de visitantes que estão aí comendo, dormindo,
5: sim,
4: abastecendo, consumindo do nosso comércio.
5: Diversos
4: a Capelinha
5: setores,
4: tem um comércio muito bom, o nosso comércio aqui, ele é bem rico, bem diversificado. Então, a gente consegue ver isso acontecer. É uma coisa que a gente não tem possibilidade de mensurar.
5: Sim.
4: Mas, assim, eu tive um feedback interessante, inclusive de comerciantes, como o Deia da Padaria, por exemplo, uma pessoa que está no mercado há anos, que tem pontos comerciais em diversos bairros da cidade, ponderou isso muito para mim, da importância da gente lembrar do que está acontecendo lá
5: do
4: fora.
5: Lado de fora.
4: Porque nós ficamos ali tão concentrados nesses 3 dias, a gente vive aquela feira o dia inteirinho, mas o movimento aqui fora está acontecendo também.
5: Sim, sim, sim. Inclusive, você citou aí setores como hotelaria, o setor do comércio, o comércio como um todo do lado de fora também. Eu percebo, e aí eu até passo aqui para o Valmar e para Geraldo também, se quiser comentar, sobre, você citou aí mais de 180 cidades que passaram por aqui, caravanas. Como que isso é organizado antes, Valmar? Vocês ligam para as cidades, eles se interessam, eles se juntam para trazer caravana? Como que isso funciona?
1: Então, primeiro, até bom que você colocou essa questão das caravanas, que eu aproveito e agradeço toda a equipe da Emater, né? E os parceiros dos municípios, né? E aí, quando eu falo equipe da Emater, estou falando dos colegas extensionistas, coordenadores, administrativos. E nós temos uma relação muito forte, Luiz, com as secretarias municipais de agricultura, né, Renata? Junto com as prefeituras, uhum. É claro, tem as associações rurais, sindicatos, que eles organizam junto, Luiz, com essas associações, as prefeituras, essas caravanas. Porque o pessoal já colocou o calendário, a FERAG, um calendário, sim, anual. Então, ali organiza junto com a prefeitura, disponibiliza um veículo, eles vêm também de veículo próprio. Eu vou dar até um exemplo. De um município, eles vieram uma caravana de 45 pessoas no ano passado, uhum, né? E vieram aqui comprar e tiveram que levar as coisas no bagageiro do ônibus, né? E quando foi esse ano, sabe o que aconteceu? O vieram as mesmas 45, sim, pessoas, né? Em um ônibus, uhum, e vieram no caminhãozinho.
5: Pra poder carregar as coisas.
1: pra poder levar as coisas. Então a Feragro é isso, né? A Feragro é essa dinâmica e essa organização nos municípios, uhum, né? Eu só queria dar um destaque também nos números que a Andréia colocou pra gente, é o seguinte: esse ano o mercado agro, ele tá mais frio do que o ano passado, uhum, mas os números são muito positivos. Eu tô falando por isso porque, por exemplo, uma das atividades da nossa região, a cafeicultura, uhum, o valor do café desse ano, sim, é diferente do ano passado. Nós estamos falando de 33%, 30%, sim, a menos, né? Querendo ou não, uma guerra que está acontecendo fora do, uhum, país impacta, porque é óleo diesel que aumenta.
5: Claro.
1: Insumos, a gente importa ainda insumos para o setor agropecuário. Uhum. Então, assim, a gente percebe, né, que mesmo com as dificuldades, o agro não para. E aí os números, né, não precisa nem dizer o que a André colocou aí pra gente, foi muito positivo.
5: Sim, sim.
4: Até complementando aqui do Velmar, a gente pode perceber, né, Velmar, essa questão do momento no mundo, né, nem só do país, que a gente teve um aumento nos negócios realizados e uma pequena queda nos prospectados. Uhum. É esse medo mesmo, né? A gente está sendo afetado por essa guerra, por tudo que está acontecendo, claro, nesse, uhum, momento. Então, de 52 milhões de prospectados do ano de 2025, a gente veio para 45 milhões de prospectados. Mas, em contrapartida, nós aumentamos aí em torno de 4 milhões nos realizados. Então, foi extremamente positivo pelo, sim, momento que, sim, a gente, sim, enfrenta. Né? E não adianta, nós dependemos de muitas coisas ainda, né, do mercado externo, uhum, e não tem como a gente ficar ileso, sair ileso dessas coisas, é além das próprias diferenças de preço, que o café aqui pra gente é determinante.
5: Sim, lógico, né? É muito interessante também, porque Capelinha, ela sempre se mostra, claro, a gente tá no meio de todas essas questões apresentadas por vocês aí, mas Capelinha sempre se mostra um pouco na contramão disso tudo, né? O povo daqui, uhum, é bom mesmo, seja pra vender, seja pra comprar, seja pra empreender. O povo aqui da cidade acolhe muito e abraça muitos projetos, né? Pra gente poder seguir pros finalmente, eu vou até deixar os microfones abertos, vou começar ali pela Renata para fazer esses finalmente, mas jogando justamente sobre isso, né? Como que Capelinha, a nossa região do Vale do Jequitinhonha, ela vai muito na contramão do que muitas vezes acontece nas grandes capitais, nas grandes cidades por aí, né?
3: Verdade, viu, Luiz? Inclusive, você me fez lembrar de um momento, né, onde eu, Geralda, Andréia, Valmar, estávamos passando nos estandes, né, para poder agradecer, uhum, aos patrocinadores, e um deles, que é de fora, falou sobre isso, justamente sobre essa organização de Capelinha, sobre esse acolhimento e essa movimentação que eles sentiram aqui, de um olhar empreendedor, da vontade do produtor se atualizar, de comprar maquinário para poder empreender mais. Então, assim, isso é muito bom e satisfatório pra gente. Então, assim, gostaria de agradecer a cada um que passou ali pela Feragro esse ano. Já estamos com a grande expectativa aí pro próximo ano, espero que esteja aqui com vocês, né, no próximo ano aí, pra gente poder fazer um trabalho brilhante, né? O prefeito Jonas abraçou a causa aí, sim, se colocou à disposição mesmo, e ele ficou encantado mais uma vez, uhum, né, com a feira, e muitos outros também, né, que passaram por ali. E gostaria de agradecer de forma especial toda a equipe da Prefeitura Municipal de Capelinha, que entregou ali, né, o parque de exposição, a estrutura, né, conforme ali Capelinha. A gente precisa melhorar muito, mas a gente deu o melhor, tá? Então, assim, gostaria de agradecer a cada um, não vou citar nomes para não pecar, claro, de esquecer algum, mas, assim, todos de forma especial entregaram um trabalho brilhante. A nossa equipe aqui, a comissão, espero que pro próximo ano a gente possa entregar um evento melhor ainda para a Capelinha.
5: Tá aí, gente. Gera também, muito obrigado. E 2027, já estamos de olho nele, então. 10ª Feragro.
2: É isso aí, vamos preparar para 2027. É, só complementando aqui,
5: claro.
2: Luiz, quando a Andréia fala dos números, é, aí não está contabilizado, né, Andréia? Restaurantes, uhum. bares, hotéis, né? Esses números não está incluído esse movimento.
5: Ou seja, muito maior, né?
2: No comércio local. É, quando a Renata fala dos expositores, né, além deles investirem, né, a beleza que é, né, uhum. o tanto que eles investem, o tanto que os estandes ficam lindos. Uhum. Então, assim, eles preparam mesmo, né, para receber os clientes.
5: Sim.
2: Aproveitar aqui para agradecer, né? Agradecer o nosso apresentador, que é o Grupo Belvedere, né? Agradecer, uhum. mandar um abraço pro Pedrinho, pro Beto, pro seu Paulo, né, que acolheu a Ferago com confiança, uhum. né? Isso é muito importante pra gente. É, agradecer a Aperam, Gema de Minas, a Localiza, Banco do Nordeste, Vossale Temperos, o BDMG, Sicoob, a Rádio Aranãs e o Grupo JR Castoldi. É, destacar aqui também, né, a Grão Forte, Três Vales, a Inova Máquinas, Backup Net e Valenciado. Esse ano a Backup é que ofereceu, né, o sistema uhum. de credenciamento, né? Quero mandar aí um abraço pro Matheus, né, em nome da Backup, agradecer o Matheus pelo excelente trabalho que eles fizeram lá. É através da empresa que chama B-Eventos.
5: Maravilha.
2: É a empresa de credenciamento e eventos, sim. né, que contribuiu lá pro credenciamento dos expositores.
5: Tá, e agradecer também Valmar pela presença aqui, destacar Valmar o número de produtores jovens que eu vi naquela Feira Agro, né? Juventude empenhada ali, né? Vão fazer a sucessão, por assim dizer, né? Nesse mundo da agricultura familiar, do agro aqui na região, né?
1: Nós chamamos de futuro no campo.
5: Que maravilha.
1: Porque na realidade é isso mesmo, sabe? Sim. Assim, os produtores, eles e suas. E a Ferag tem uma questão, tá vindo a família.
5: Uhum.
1: É, isso é muito, muito bacana, né? Tá vindo o produtor, mas tá vindo a mulher, tá vindo o filho. É, as pessoas de Capelinha também, né? Aprenderam a ir pra Feragro. Então, assim, para nós é muito importante, assim, indo para as considerações finais, mais uma vez, assim. É, agradecer toda a comissão organizadora, viu, André, Geraldo e a equipe da SIAC, Renata, deixo nosso abraço para toda a equipe, pro prefeito Jonas, né, que está conosco há 2 anos, e aí tem a transição, né, Renata? Isso. Como é que é essa feira, como é que acontece? E acontece, né, assim, de uma maneira, assim, muito intensa, né, porque é muita responsabilidade, dinâmica, né? É dinâmica demais, cresce muito, as pessoas começam a cobrar, eu quero, o ano que vem uhum. eu quero estar na Ferago, mas a Geralda, quantos Geraldo já tem, quantos pedidos aí pra Ferago? Foram quantos 70, quantos expositores?
2: Esse ano 162. Foi 162. E a gente já tá com a lista de
1: espera.
5: Espera já.
2: A agenda de 2020.
3: E sem contar os que pediram pra dobrar o tamanho dos uhum. stands, viu, gente? Que o espaço foi pequeno.
5: É, ano que vem, quando a gente for falar desses stands, vai ter que correr aí.
1: Então é isso aí, Luiz. Agradecer de coração. Sim. E vocês da Rádio Aranãs brilharam na Ferag.
5: É isso,
1: tá?
5: Sempre com
1: e
5: vocês.
1: É claro, toda a comunicação que uhum. esteve lá. Aqui eu também gostaria de destacar a presença, né, do governador Matheus Simões, né, do nosso secretário de Agricultura Thales, do presidente da EMATER, Cláudio Bortolini, uhum. quer dizer, de todos que estiveram lá, né, participar do evento, de coração, em nome da EMATER, nossos agradecimentos.
5: Que maravilha, te agradecer também, André, e aí vou te agradecer puxando aí que o Valmar falou sobre essa presença de autoridades, né, tão importantes aqui na Feragro, não é a primeira vez que vem autoridades tão importantes, mas que bom, né, que a Feragro tem crescido, recebeu o governador aí, ano que vem espero que a gente receba mais autoridades ainda para representar o tamanho dessa feira.
4: Sim, a gente, eu quero começar agradecendo aos três aqui, uhum. porque assim, a gente realiza esse trabalho em conjunto, cada um na sua área, às vezes tem momentos que um discorda e tudo, mas a gente, né, mantém um relacionamento que é importante para que a Feragro continue sendo o que ela é, né? Foi muito bom a presença do governador, das demais autoridades, tanto as autoridades como deputados que a gente recebeu, né? O pessoal da EMATER, como as autoridades locais, regionais, vários prefeitos, vereadores, representantes das cidades regionais da nossa região. Inclusive, né, mais uma vez, a gente agradece o deputado Neilando Pimenta, que inclusive fez uma doação de R$200 mil para a Feragro, para a próxima feira. Uma ajuda muito grande. Queremos agradecer também ao prefeito Jonas pela colaboração. Eu agradeço muito a minha equipe, que são o pessoal da Associação Comercial, a Rádio Aranãs, a Raquel, que tá ali assim, nossa, a Raquel tem um carinho com esse evento nosso, vocês todos ali engajados, então a comunicação de vocês faz toda a diferença ali na feira, o pessoal, mesmo que não tá, que tá de fora, tá acompanhando tudo, né, junto com vocês, agradeço muito, agradeço também esse carinho que o expositor tem com o cliente, com o visitante, né, os visitantes ficam assim alucinados com essa questão de como o expositor prepara com carinho tão grande para poder ter um espaço agradável, bonito. Então, assim, isso é muito importante, gente. As pessoas se sentem muito valorizadas, né? E completando o que o Valmar falou, o futuro no campo aí, a gente gosta de ver essa juventude engajada.
5: Sim.
4: Né? Nós precisamos do agro. O agro é a nossa sobrevivência, né? E, inclusive, a SEAC Jovem, os meninos da SEAC Jovem estão de parabéns, porque eles desenvolveram o projeto aí do empreendedor jovem, né, no agro mesmo, né? Destaque. A gente viu, assim, muitas histórias lindas de jovens que estão aí seguindo os passos dos pais, ajudando a aumentar ali o negócio deles. Então, isso é de grande importância pra gente e incentiva outros jovens também a valorizar
5: essa vida
4: no campo, a ver ali o valor do trabalho dos pais e o quanto eles podem agregar nesse trabalho. Então, mais uma vez, muito obrigada. Estaremos aqui, se Deus quiser, né, para nossa 10ª Feragro e esperamos poder melhorar o que for possível, né, e o que está dentro das nossas possibilidades e contar daqui um tempo, eu acredito que não para o ano que vem, mas a gente está na torcida aí para um espaço maior para os anos seguintes.
5: Tá aí.
3: Agradecer também a todos os canais de comunicação, em especial o nosso marketing, né, gente, que não pode deixar de falar.
5: Sim.
3: Da minha xará Renata.
5: Alô, Renata.
3: Fez um trabalho brilhante mais um ano aí com a gente, então assim, é importantíssimo, né, essa visibilidade aí que deu a Feragro aos expositores, a todas as pessoas que marcaram presença, porque sem a comunicação, né, infelizmente a gente não consegue alcançar aí.
5: Claro, as pessoas.
3: Onde a gente quer chegar, como o Valmar falou aí, Brasil, mundo, né?
5: O mundo
3: então
5: inteiro.
3: Eu tenho certeza que muita gente estava lá fora, lá assistindo aí, né, pelas redes sociais, todo esse evento. E pro próximo ano, se Deus quiser, a gente tá junto de novo.
5: Muito que bem, então, gente. Deixa eu agradecer. Eu só vou pedir a Andreia para falar os números gerais de novo, dos valores, que eu sei que tem uma pessoa aqui que vai entrar de férias. Então, né, liberar para poder partir, né, Valmar? Descansar agora, né?
1: Tá certo.
4: Então, só confirmando aqui a questão dos números, né? A gente teve aí 162 expositores trabalhando e a gente teve público de 22.626 pessoas contabilizadas, fora o que a gente realmente abriu os portões e não foi possível contabilizar. Desse público, 51,5% é público masculino, 48,1% é público feminino. Então, as mulheres estão fazendo valer na Feragro, já estão praticamente no meio a meio. Né, nós tivemos a presença de 180 cidades, 17 estados, 29 milhões em negócios realizados, 29 realizados, 45 milhões em negócios prospectados e um total de 114 milhões, considerando os negócios realizados pelo nosso apresentador.
5: Que maravilha.
4: Que não está contabilizado nesses 29 aqui, que é justamente para a gente manter um parâmetro de realidade, porque eles fizeram um diferencial grande com o negócio deles lá. Então, fechamos a Feragro, 109 milhões em negócios.
5: Tá aí, gente, sucesso na Feragro, hein? Claro, a gente vai informando sobre a 10ª edição daqui a pouquinho, vai chegar em 2027 logo.
1: Luiz.
5: Oi, Valmar.
1: Já estou convidado, tá? Aí, Feragro, abril 2027.
5: Não temos data específica ainda,
1: Ainda, mas é o mês.
5: Perfeito, abril.
1: Isso,
5: perfeito,
1: abril,
5: então.
1: Se Deus quiser.
5: Tá aí, gente, conversei com os organizadores, a comissão organizadora da Feragro. Daqui a pouquinho você continua aqui na Rádio Aranãs Cora Sertaneja com Francis Mares. Segue na sintonia.
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9: 5:02.
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1: Opa, tô chegando com a nossa Hora Sertaneja. Que bom ter a sua companhia, que bom ter a sua sintonia. Eu sou Francis Martins, depois aí da entrevista com o Luiz Fernando aí, né? Com a equipe, né? Organizadora da Peragro. Vamos voltando aqui com o nosso programa Clássico Sertanejo, Sertanejo Clássico, até às 6 e logo depois das 6, com o Sertanejo Raiz, a Moda de Viola. E você participando a partir de agora da nossa programação, mandando sua mensagem via WhatsApp 339-9129-3000. 339-9129-3000. Você participando, mandando seu abraço, lembrando mensagens gravadas, 25 segundos no máximo, pra gente tocar aqui na rádio pra você, tá bom? Passou disso, não dá pra tocar, porque tem muitas outras participações pra gente atender, tá bom? Máximo 25 segundos quando você for gravar, tome esse cuidado pra gente, tá bom? Olha, abraço pra você, obrigado pela companhia e pela sintonia. Vamos ouvir agora o melhor da música sertaneja. 5:10, Edson Hudson, Guilherme Santiago e Gustavo Lima começando hoje a programação.

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2: Aranãs 5:21.

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2: Meu amigo e minha amiga, olha só, foi perdida hoje no centro de Capelinha, por volta das 14h30, uma carteira feminina de cor marrom, contendo documentos em nome de Elizabeth Aparecida Rodrigues da Rocha. Quem tiver encontrado, por gentileza, entre em contato pelo telefone 339-9977-1305 ou entregar na Rádio Aranãs.
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0: 16:48.
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2: De volta com o nosso clássico sertanejo, 5:29 agora. Boa tarde pra você. Deixa eu mandar um abraço pro meu amigo Marco Samuel. Tá curtindo a nossa programação. Me pediu Jean Giovanni, Querer e Perder, essa música de 1997. Na sequência, você ouve comigo Amado Batista e João Mineiro e Marciano. 5:29.

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1: De volta, o último bloco do nosso programa Clássico Sertanejo. Daqui a pouquinho tem pra você o melhor da moda de viola, da música raiz. Tá chegando o Daniel, também tem sucesso com o de Paulo e Paulino.
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2: O agricultor diminuiu a aplicação da ureia nas lavouras, mesmo sabendo que a produção final seria menor. Mas se não tem grana para comer picanha, compra costela, não é verdade? A ureia teve 2 meses de alta em sequência e, como caiu muito uso no campo, os preços caíram também. Os problemas com transporte continuam os mesmos. Em 2 semanas, o preço da ureia caiu em torno de 4%. Os valores também nos Estados Unidos, China, Egito e Oriente Médio caíram. Vamos ver se o mercado continuar fraco, como os preços da ureia vão se comportar daqui para frente.
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2: Boa noite, 6 horas.
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2: Em Capelinha, no Planalto, 22 graus.
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0: A vossa proteção recorremos, Santa Mãe de Deus. Não desprezeis nossas súplicas em nossas necessidades, mas livrai-nos sempre de todos os perigos, ó Virgem gloriosa e bendita. Rogai por nós, Santa Mãe de Deus, para que sejamos dignos das promessas de Cristo. Amém. Nesta quarta-feira, peçamos a bênção da saúde. A nossa proteção está no nome do Senhor, que fez o céu e a terra. O Senhor esteja convosco. Ele está no meio de nós. Oremos. Ó Deus, nosso Pai, por intercessão de Nossa Senhora e dos vossos santos e santas, fazei descer sobre vossos filhos e filhas enfermos e todos os que estão sofrendo vossa bênção salvadora. Deus Pai vos dê sua bênção. Amém. Deus Filho conceda a saúde aos enfermos. Amém. Deus Espírito Santo ilumine a todos. Amém. Em nome do Pai, do Filho e do Espírito Santo. Amém.
1: Bênção da água.
0: A água abençoada é sinal da bênção de Deus para você e sua família. Coloque um copo de água à sua frente e reze comigo. O Senhor esteja convosco. Ele está no meio de nós. Oremos. Deus eterno e todo-poderoso, pela água, criatura vossa, cuidais de nossa vida, saciando-nos a sede. Por ela nos purificais de todo o mal e no batismo nos dais vossa própria vida. Abençoai esta água, que seu uso nos leve a crescer na vida, no amor, a vós e aos irmãos e irmãs. Por Cristo nosso Senhor. Em nome do Pai, do Filho e do Espírito Santo. Amém.

Duduque Dalvan, Rastros na Areia. Agora são 7:08, Francis Mares com você no nosso Hora Sertaneja, com o melhor da moda de viola, da música raiz, da música caipira, até às 7, logo mais às 7, tem show da noite com Aldair Gomes. Manda um abraço, meu amigo aqui, Eli do Piedade, Paleli. Franz, roda uma música pra gente aí com Chitãozinho Choró, foi na primeira parte, né? Mas só que chegou um pouquinho mais tarde, já tinha música no ponto, mas o Eli oferece a próxima música para todos os garis, pro Getúlio lá de São Felipe, pro Zezinho do Pátio. Abraço a todos e obrigado pela companhia. Agora são 6:08, você participa através do 33 99129 3000. Vamos de Abel e Caim?

0: muita moda boa, Mocoque Paraíso, Saco de Ouro, Castigo de Amor com Abel e Caim, 6:15. Deixa eu dar um abraço no Marcelo lá de Monte Belo. Marcelo, abraço pra você. Moreno e Moreninho, Enxuga Litro. Minha amiga Cleusa Braga Amaral, boa noite.
1: Boa noite, meu querido Francis Mário. Que Deus te abençoe, que você tenha uma noite maravilhosa. É um prazer te ouvir nesse horário. Agora eu posso contar com você pelas músicas maravilhosas que você toca. Um abraço e um beijo para você. Tudo de bom para você. Uma noite maravilhosa, um programa maravilhoso. Um beijão, tudo de bom.
0: Beijão, minha querida. Abraço apertado no seio. Tudo de bom, Cleusa. Abraço a toda a família na sintonia. Uma ótima noite. Francis, boa noite, tudo bom? Aqui, se você pudesse, queria que você tocasse pra mim Pena Branca e Chavantinho, Cuitelinho. Que Deus ilumine a sua noite, meu amigo, e muito obrigado. Quem fala comigo é o Vicente. Ô Vicente, abraço a você, meu querido. Boa noite, Francis, aqui é seu ouvinte Edevânio Cruz, de Buracão, município de Minas Novas, próximo de Ribeirão das Folhas. Manda um alô pra mim aqui, pra minha mãe, Dona Corina, mais conhecida como Dona Quita, meu tio Tião de Dumiro, Guilherme de Dumiro, meu tio Dionésio, aí de Capelinha, pra Tota e todos de Emília da Silva. Obrigado, um abraço aí ao Edevânio Cruz de Buracão. Essa semana é a outra, estarei aqui com vocês no programa Tarde Legal e também Hora Sertaneja, né? Nas férias de Jailson Pereira, estaremos juntos aí durante quase duas semanas aqui na programação. Enxuga Litro, Moreno e Moreninho, 6:17.

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2: Muito boa noite, 6h22.
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2: E atenção, viu? Foi perdido hoje no centro de Capelinha, por volta das 14h30, uma carteira feminina de cor marrom, contendo documentos em nome de Elizabeth Aparecida Rodrigues da Rocha. Quem tiver encontrado, por gentileza, entrar em contato pelo telefone. Anote 339-9977-1305. 9977-1305 ou entregar na Rádio Aranãs.
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0: 30, Casamento da Onça, Raul Torres e Florencio, 6h33 agora, quem fala comigo, boa noite.
1: Ô Fran, toca a música pra mim com Dirigendo Goiás e Minas, Lúcio Fanado, Amanda.
0: Ô Lúcio, abraço a você, daqui a pouquinho, mais uma boa noite.
2: Ô Fran, paz de Cristo.
0: A paz de Cristo.
2: Quer contar com vocês, que me lembra uma música pra nós, do Abel Caim, Mãe Amorosa, a Ipecida, Lisanja, tá toda na minha família, Santa Prata. Alô, Fran, obrigado, com Deus.
0: Abraço, é Cordeiro.
2: Boa noite
0: a você também. Vou passar com o Sérgio Reis, passamos já hoje Abel e Caim. Mais um boa noite.
3: Boa noite, Francis Marques, tudo bem com você? Aqui é Manelinho do Código de
0: Ramos. Ô, Manelinho, boa noite.
3: Passa a música pra nós aí, que não ouvia a moça que dançou com o Diabo. Tenha uma boa noite, Francis Marques, um abraço. Fica com Deus.
0: Com Deus, boa noite, 6h34.
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2: Boa noite, 6:41.
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0: E atenção, foi perdida hoje no centro de Capelinha, por volta das 14h30, uma carteira feminina de cor marrom, contendo documentos em nome de Elizabeth Aparecida Rodrigues da Rocha. Quem tiver encontrado, por gentileza, entre em contato pelo telefone 339-9977-1305 ou entregar na Rádio Aranãs. 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

0: Opa, estamos de volta, 6h49, deixa eu mandar um abraço pra você, Fofo, lá em Pindamonhangaba.
1: Boa noite, Francis Mar, que é o Fofo de Pindamonhangaba, São Paulo. Toca uma música aí pra todos os meus tios, primos e amigos de Capelinha São Caetano, especial meu amigo Zezinho aí de São Caetano, meu amigo João Antônio, meu amigo Badaró, meu amigo Zé do Bode, minha tia Antônia, minha prima Lourdes, meu amigo Tião e meu amigo Miro.
0: Mais um abraço aqui, boa noite, a Liane, oferecendo a próxima música para ela mesma, curtindo seu marido Crésio na sintonia, e eu vou ficando por aqui, agradeço pela companhia, pela sintonia, e volto amanhã, com a graça de Deus, a partir das 2 da tarde, também às 5, com Hora Sertaneja. Abraço a todos, tchau, tchau, fique com Deus.

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4: Rádio Aranãs, agora 7:01, boa noite.
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4: Em Capelinha agora 22 graus. 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
11: Alô você, amiga, amiga, ligadinho comigo na Rádio Aranãs, uma ótima noite pra você que tá curtindo a programação 105 FM. São 7:05 agora, 7:05. A gente vai começando a nossa programação com o melhor da música romântica nacional e internacional. Hoje é quarta-feira, 6 de maio de 2026, 7:06 agora. Pra você que faz aniversário hoje, parabéns, felicidades e muitos anos de vida. Nós vamos ao vivo até às 9, na sequência tem A Voz do Brasil, logo mais às 10 tem A Jornada Espiritual. esportiva. Você vai acompanhar hoje a Libertadores da América. Fique ligado, hoje o Galo joga, aliás, o Cruzeiro joga às 11 horas da noite. Esse horário, acredite, 11 horas da noite tem futebol aqui na Rádio Aranãs. O Cruzeiro vai enfrentar a Universidade Católica no Chile, duelo decisivo pela Copa Libertadores da América. Tarde, né, o horário? 11 da noite, mas claro, vamos transmitir sim para você. 7:06 agora, 7:06. Com a graça de Deus e a certeza da sua sintonia, está no ar mais um programa Show da Noite ao vivo comigo, Aldair Gomes. E claro, quero você e a sua participação. O nosso WhatsApp hoje valendo um kit completíssimo de temperos Vossali. Fica à vontade. 3399129-3000.

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0: Rádio Aranãs, você ligadinho comigo no programa Show da Noite. Daí pra você a música com o Sérgio Mendes aqui na Mais Ouvida. Sérgio Mendes, que é brasileiro, viveu e morreu nos Estados Unidos. Ele gravou essa música Never Gonna Let You Go e a participação, os vocais de Joe Pizzullo e Liza Miller. A gente nunca fala desses dois, né? Joe Pizzullo e Liza Miller, que participam nessa gravação do Sérgio Mendes, brasileiro, que levou a música brasileira para o exterior e, claro, gravou em inglês, como essa que você acabou de ouvir aí, Never Gonna Let You Go. 7:22.
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0: Aumentou mais um, 7:23 agora.
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0: Aranãs, agora 7:27. 7:27, abrindo mais a sequência com Fagner. Se o amor vier. Você

Adorando o show da noite, Fagner, se o amor vier, 7:31, agora 7:31, abraço para você que tá participando comigo hoje aqui no show da noite, valendo um kit de produtos Vossali, sorteado entre as participações. O Marcos Samuel tá ligadinho comigo, também o Valdomiro Rodrigues, lá em Goiânia, curtindo o show da noite, o Silvano Chaves, ligadinho com a namorada Thelma, mandando para ela e pra mãe Margarida e todos os irmãos, todos os ouvintes da Rádio Aranã. Um abraço, viu? Ainda Danivaldo curtindo, ele pede a música Listen to Your Heart. Vou procurar aqui pra tocar pra você, que essa música é linda, né? Do Roxette, Listen to Your Heart. A gente vai tocar sim, com certeza. Obrigado aí pela sua participação. Continue na sintonia do nosso show da noite. Manda um abraço também aqui para quem mais? Deixa eu ver. Ah, o Wagner, o Guim Mecânico lá do Alagadiço, na Fazenda Riviera. Um abraço, Wagner. Obrigado pela audiência, viu? Continue sempre ligadinho aí na programação Show da Noite. Ele tá curtindo o show lá na Fazenda Riviera. 7:32 agora.

0: Rock 7 aqui no Show da Noite, Lícia Tchahan, só um abraço pro Danivaldo e a galera lá na Praça de Esportes, bairro das Acácias, rádio ligado no Show da Noite, bom demais, obrigado, viu? 7:37.
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3: Rádio Aranãs Cabelinha, agora são 7:40, 7:40, boa noite.

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11: Rádio Aranãs, olha a hora, gente, 7:45 agora, 7:45 é o show da noite.

Christian Ralph aqui no show da noite, sensível demais, ao vivo, 7:48 agora, 7:48. Um abraço pra você ligado comigo, Marlon lá de Contrato, um abraço meu amigo, ele pede um alô pra todos lá em Contrato, tá na sintonia, a fim de ouvir a música Forever Young, do Alphaville, né? Um abraço pra você, viu Marlon? Todos em Contrato ligados. Ainda quem tá comigo aqui, é Cal da Rua do Ouro, lá em Minas Novas, um abraço pra você Cal, aí da Rua do Ouro, ele pede pra tocar Tears for Fears, Everybody, a gente vai ver se tá certinho pra tocar, viu? Fique ligado. Ainda quem mais tá comigo aqui, a Cibele do Jardim Aeroporto, boa noite Cibele.

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2: Um abraço para o Cal da Rua do Ouro em Minas Alves, pediu para curtir Everybody Wants to Rule the World de Tears for Fears. Tá aí para você, Cal.

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3: Rádio Aranãs, show da noite, agora 8:02. 8:02.
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3: Em Capelinha, 22 graus.
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3: Rádio Aranãs, agora são 8:18.
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2: Rádio Aranância, programa Show da Noite, 8:21. 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Às 11, tem Cruzeiro, Universidade do Chile, pela Copa Libertadores. 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Parabéns.

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2: 8:41 agora.
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0: Está no ar a Voz do Brasil. 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
1: Olá, boa noite.
2: Boa noite para você que nos acompanha em todo o país.
1: Quarta-feira, 6 de maio de 2026.
2: E vamos ao destaque do dia: acesso mais fácil à carteira de motorista.
1: Um teste teórico gratuito para tirar a CNH. Brasileiros economizaram 1 bilhão e 800 milhões de reais desde dezembro do ano passado.
2: E a partir de agora, alunos poderão buscar instrutores e autoescolas pela localização em aplicativo. Cleide Ló.
3: A nova jornada do instrutor também permite ao candidato entrar em contato direto com profissionais autônomos.
1: Você vai ouvir também segurança na Amazônia.
2: Crime organizado tem prejuízo de mais de 170 milhões de reais.
1: Operação Ágata tem foco em ações de combate ao garimpo ilegal, ao tráfico de drogas e a crimes ambientais.
2: E ainda, agricultores familiares podem renegociar dívidas com descontos de até 96%.
1: É o Desenrola Rural. Quem vai explicar pra gente como vai funcionar essa etapa do programa é Fernanda Machiavelli, ministra do Desenvolvimento Agrário e Agricultura Familiar.
2: Hoje, na apresentação da Voz do Brasil, Mariana Jungmann e Nazi Brum.
1: E acompanha a gente ao vivo. Acesse radiogov.epc.com.br ou o canal Gov na sua TV aberta.
2: O presidente Lula chega logo mais aos Estados Unidos.
1: Ele está indo se encontrar com o presidente Donald Trump para discutir temas estratégicos para os dois países.
2: E quem está lá na capital dos Estados Unidos acompanhando tudo é a repórter Luana Karen. Oi, Luana, boa noite.
4: Boa noite, Nazi e Mariana. Boa noite aos ouvintes da Voz do Brasil. O presidente Lula deve chegar a Washington, D.C. por volta das 8 da noite, no horário local, 9 da noite aí no horário de Brasília. A previsão é que amanhã o presidente Lula se encontre com o presidente dos Estados Unidos, Donald Trump, na Casa Branca. A primeira vez que os dois presidentes se encontraram pessoalmente foi nos bastidores da Assembleia Geral das Nações Unidas, em Nova York, em setembro do ano passado. Já em outubro de 2025, Lula e Trump se encontraram em Kuala Lumpur, na Malásia, durante a Cúpula de Nações do Sudeste Asiático. Na oportunidade, os presidentes trataram da taxação aplicada pelos Estados Unidos aos produtos brasileiros. A reunião resultou da revogação dessa taxação. Nessa visita de agora, Lula e Trump